0: Lucas Esté. Veja o seu milagre. Daqui a pouquinho tô de volta. Fica aí.
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2: 9:15.
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0: Muito bem, estamos de volta e nós continuamos com o nosso Top Gospel Brasil, fazendo companhia para você até umas horas durante esse mês de junho. E você que está conectado aqui, vamos louvar a Deus. Antônio ou Antônia Gomes vai passar.

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0: aí, Nani Azevedo. Glória, Deus proverá. Daqui a pouquinho a gente continua com mais Top Gospel Brasil.
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2: 9:29.
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0: Olá, Brasil, está no ar o Central de Notícias e vamos aos destaques desta hora. Nos últimos 4 anos, 3.023 pessoas foram presas transportando drogas no corpo ou em malas nos aeroportos do Brasil. Um levantamento exclusivo realizado com base em dados da Polícia Federal mostra que, embora 2025 tenha registrado queda nas detenções de mulas do tráfico, o cenário segue expressivo. De acordo com o levantamento, pode-se considerar que houve 10 casos a cada 9 dias. Uma mulher morreu após uma queda durante o desembarque em Congonhas. A passageira de um voo vindo de Ribeirão Preto foi socorrida e encaminhada à UPA Jabaquara, mas não resistiu.
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5: Muito bem, pessoal. Vamos lá, estamos de volta a mandar parabéns para você que faz aniversário hoje. Desejar um feliz aniversário. Aonde louvor, Cassiane, hino da vitória.

0: Ellen, Kellen Bianca, pode dormir tranquilo. Não teve Cris Duran, a luz do mundo. Ai, daqui a pouquinho a gente volta.
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2: 9h45.
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0: Que maravilha. Tá aí para você, ligadão, curtindo o nosso som, fechando muito bem. Aliás, né, como é, abrindo bem o nosso bloco. Jessé Aguiar, Alívio.

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0: está aí, banda Som e Louvor, de janeiro a janeiro, beleza? Fechando muito bem o nosso programa de hoje, terça-feira, 2 de junho, segundo dia do mês de junho, hein, pessoal? Que Deus te abençoe, um abraço, amanhã, se ele permitir, a gente tá de volta.
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3: 9h57.
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2: Voltei pra falar que Brown está entre as atrações do Festival Lua Cheia no interior de São Paulo. O tradicional Festival da Lua Cheia divulgou o line-up completo da 34ª edição, que acontece entre os dias 4 e 7 de junho, no Hotel Fazenda Vale das Grutas, em Altinópolis, interior de São Paulo. Consolidado como um dos mais importantes encontros da música brasileira independente, o festival reúne mais de 40 atrações em 80 horas de música e 200 oficinas gratuitas em uma imersão cultural e artística, realizada no alto das montanhas. Entre os destaques da programação deste ano estão Mano Brown, Baiana System, Céu, Zé Cabaleiro, Melly, Brasa, Chico Chico, Lamparina, Maneva e Russo Passapusso. A 34ª edição do Festival da Lua Cheia acontece de 4 a 7 de junho. Daqui a pouquinho eu volto com mais notícias. Até já!
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7: Olá, minha gente maravilhosa, estamos chegando hoje, é terça-feira, 2 de junho de 2026. A partir de agora está no ar o nosso programa
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7: Estamos juntinhos aqui na trilha sonora do seu rádio com o nosso Encontro Central, abraçando você em qualquer parte desse país que está sintonizado, curtindo o nosso Encontro Central na sua rádio, aproveitando com a gente o nosso programa. E começamos falando um pouquinho sobre coisas boas da vida, entre elas o abraço. Sempre digo que o abraço deveria ser receitado por médico, porque há um poder de cura no abraço que ainda a gente desconhece. Abraço cura o ódio, abraço cura ressentimento, abraço cura cansaço, cura tristeza. Quando a gente abraça, nós soltamos as nossas amarras. Perdemos por instantes as coisas que nos têm feito perder a calma. A paz, a alma. Quando a gente abraça, baixamos defesas e permitimos que o outro se aproxime do nosso coração. Os abraços se abrem e os corações se aconchegam de uma forma única. E nada como o abraço. Abraço de eu amo você. Abraço de que bom que você está aqui. Aquele abraço de ajude-me, abraço de até breve, vamos nos encontrar novamente. Aquele abraço de que saudade eu estava de você. Abraços, quando abraçamos, somos mais do que dois. Somos família, somos planos, somos sonhos possíveis. É, abraço deveria sim ser receitado por médico, pois o abraço rejuvenesce a alma e o corpo. E para a gente começar nessa alegria do abraço que acolhe, que nos aproxima, a gente vai começar com Lua Santana, nossa primeira de hoje, Por Te Amar Assim.

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falando ao coração dos apaixonados. Nosso encontro central, aqui na trilha sonora do seu rádio. Venha viver intensamente, venha partilhar intensamente todas as noites aqui do seu rádio, curtindo as melhores canções. É hora de ouvir canções que falam ao coração.

0: Vamos fazer um intervalo, é bem pequenininho, mas já volto com belas canções aqui no Encontro Central.
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2: Dez e vinte e oito.
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10: Olá, Brasil, está no ar o Central de Notícias e vamos aos destaques desta hora.
11: Ailton Moreno, a voz padrão do rádio.
10: Em delação, os empresários Roberto Augusto Leme da Silva e Beto Louco e Mohamed Hussein Mourad, o primo, revelaram que pagavam propina que chegava a R$100 mil a um fiscal na Bahia. Olavo Oliva, ex-coordenador de combustíveis da Cefaz, foi preso após a denúncia, juntamente com o empresário Ciro Valentini. O esquema funcionava por meio da importação de gasolina quase pronta, como se fosse nafta, que paga muito menos imposto. Valentini, dono de uma refinaria, fraudava a importação e fornecia os insumos. E já está valendo. O Banco Central passa a exigir que empresas de criptomoedas apresentem uma auditoria independente para ter o funcionamento autorizado. A regra faz parte da regulamentação do setor.
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Olá, meus amores, apaixonados e apaixonadas. Estou voltando com o nosso encontro central na trilha sonora do seu rádio, trazendo mais canções. Vou abraçando você, desejando que tudo de bom aconteça em sua vida, porque amar, se apaixonar, é vivenciar coladinho, coladinha com quem a gente ama.

0: Ouvimos Captain Tennelly cantando pra gente dentro do Encontro Central. Você tá apaixonada aí, meu amigo? Tá apaixonada, minha amiga? Tem mais canções pra gente.
1: Bem...

O amor e as paixões fazem parte de nossas vidas, né? Como essa Paixão de Mulher, cantada por Paula Fernandes. Antes nós ouvimos também uma linda canção que foi o Roberto Carlos e a Sophie Charlotte. Agora é hora de você, apaixonada e apaixonada, curtir com a gente uma canção do Gilberto Gil. Não Chore Mais.

0: 10h58.
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Olá, meus amores apaixonados. Estamos voltando com o nosso Encontro Central. Como é bom estarmos juntinhos para vivenciar as canções, as emoções, os melhores momentos de amores. Deixe os outros serem quem são. Nós não podemos obrigar ninguém a mudar, mas sim oferecer uma atmosfera mental positiva, na qual eles possam mudar se quiserem. Entretanto, não nos cabe fazer a transformação por alguém, para eles e por eles. Todo mundo está aqui para aprender as próprias lições. E se fizermos o trabalho dos outros, eles simplesmente terão que refazer o que foi feito, por não terem tomado a iniciativa. Tudo o que podemos fazer é amá-los e assim deixar que sejam quem são. Saiba que a verdade está sempre neles e que eles poderão mudar assim que quiserem. A vida é assim. Você muda, eu mudo. Todos nós passamos por estágios desta vida. O mais importante é saber amar, viver e ser feliz. Mais uma canção linda para a gente ouvir no nosso Encontro Central. Uma canção que já foi tema de novela e já apaixonou tantos corações, tantos amores. Cleiton e Clédir, Nem Pensar.

As canções de amores tocam os corações, mexem com os sentimentos. Assim, nosso Encontro Central todos os dias está aqui na sua rádio para deixar você mais feliz.

Nós ouvimos o inesquecível Tim Maia cantando Leva, uma das grandes canções da música popular brasileira, no vozeirão do Tim Maia, né? Pra gente aqui no Encontro Central. Agora tem Sandy Júnior. Essa canção é maravilhosa. Confira com a gente.

0: hora da gente dar aquela pausa pequenininha, mas já volto com o Encontro Central, Encontro de Amores, na trilha sonora do seu rádio.
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2: 11:27.
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0: Olá, Brasil, está no ar o Central de Notícias e vamos aos destaques desta hora.
1: Ailton Moreno, a voz padrão do rádio.
0: Estudo da Federação do Comércio de Bens, Serviços e Turismo do Estado de São Paulo mostra que a capital paulista está afetada socioeconomicamente pelas bets. Isso porque metade da população paulistana aposta com frequência e 7% dizem sofrer de dependência do jogo. João Fonseca faz história e bate Djokovic em Roland Garros. Aos 19 anos, o carioca já foi o número 1 do mundo no juvenil. Conquistou títulos da ATP e chegou ao top 30 do ranking antes de enfrentar Novak Djokovic em Roland Garros. 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
0: Olá, meus amores apaixonados. Estamos voltando com o nosso Encontro Central. Como é bom estarmos juntinhos para vivenciar as canções, as emoções, os melhores momentos de amores. Sabia que somos um barco no meio do oceano da vida? E também somos o comandante dessa embarcação? E cada um decide o momento de levantar a vela e acelerar, ou baixar e esperar. Mas o mais importante é saber que as consequências do que acontece são resultado das decisões, dos caminhos que escolhemos nessa viagem. Por isso, minha amiga, por isso, meu amigo, reflita antes de fazer as escolhas, para poder você encontrar o caminho certo para ser feliz.

todos nós passamos por estágios desta vida. O mais importante é saber amar, viver e ser feliz. Mais uma canção linda para a gente ouvir no nosso Encontro Central.

Este é o nosso encontro de amores e apaixonados, é o Encontro Central, o programa romântico feito para o seu coração, aqui na trilha sonora do seu rádio. Tem canções para você que ama e se apaixona.

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Meus amores apaixonados, é final do Encontro Central desta terça-feira. Como foi bom vivenciar, partilhar as músicas, as canções, os sentimentos bons. Amanhã, quarta-feira, eu e você vamos estar juntinhos aqui para falar de amor através do Encontro Central. Fiquem com Deus e até amanhã.

0: 11:57.
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4: De volta, e pra falar que Revelação Fit viaja o país com o tour, hein? Um dos nomes mais promissores da música independente brasileira, o pernambucano Fit estreou a turnê transespacial na Casa Natura em São Paulo. O espetáculo marca uma nova fase na trajetória do cantor em seu álbum de estreia, em que apresenta ao público um trabalho que mistura ritmos nordestinos, beats eletrônicos e referências futuristas, atravessando temas como pertencimento e autoconhecimento. Com influências que passam pelo forró, maracato, reggae, música eletrônica, Fit conta que a construção sonora do álbum aconteceu de forma natural, a partir das próprias vivências e referências musicais. Foi muito fácil encontrar esse equilíbrio, porque é tudo que existe em mim. Ao mesmo tempo que eu sou nordeste, também sou esse ser transespacial. Essa mistura veio de forma muito orgânica, com todas as referências sonoras que cresci ouvindo, claro, completou o cantor. Além da estreia da turnê, o cantor, que em 2025 foi finalista do prêmio Latin Grammy, também vive um momento de projeção internacional. Fique ligado. Amanhã eu trago mais notícias do mundo da música. Até lá. Tchau.
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6: Ailton Moreno, a voz padrão do rádio.
5: Um clã que comanda duas prefeituras em Alagoas desvia verba da educação para trator e arena de vaquejada. Os prefeitos e secretários de Campo Grande e Olho d'Água Grande não atenderam às reportagens e não respondem aos questionamentos. E a Comissão Especial sobre Mortos e Desaparecidos Políticos aprova o relatório que concluiu que o ex-presidente Juscelino Kubitschek foi morto pela ditadura militar no ano de 1976. 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

0: E chegou a hora de rezarmos o terceiro dia da novena perpétua de Jesus das Santas Chagas. E eu convido você a mandar as suas intenções, 41-3221-6060. Rezemos. Por suas santas chagas, suas chagas gloriosas, o Cristo Senhor me proteja e me guarde. Senhor Jesus, foste levado na cruz, para que por vossas santas chagas sejam curadas as de nossas almas. Eu vos louvo e agradeço pelo vosso ato redentor. Carregaste em vosso próprio corpo os meus pecados e de toda a humanidade. Nas vossas santas chagas coloco as minhas intenções, minhas preocupações, ansiedades e angústias, minhas enfermidades físicas e psíquicas, meus sofrimentos, dores, alegrias e necessidades. Em vossas santas chagas, Senhor, coloco minha família. Envolvei, Senhor, a mim e meus familiares, protegendo-nos do mal. Senhor, ao mostrar vossas santas chagas gloriosas a Tomé, e o mandando tocar em vosso lado aberto, curaste da incredulidade. Eu vos peço, Senhor, permita-me refugiar em vossas santas chagas, e por mérito desses sinais de vosso amor, curai a minha falta de fé. Ó Jesus, pelos méritos de vossa paixão, morte e ressurreição, dai-me a graça de viver os frutos da nossa redenção. Filhos e filhas, chegou a hora do testemunho. E como é importante você escutar esse testemunho, ver esse testemunho, porque você pode, dentro do seu coração, ter a certeza: a minha hora vai chegar. Acompanhe.
1: Bem, pedi pela minha filha toda a saúde, mas principalmente para o meu filho, esse que está aqui na foto. Ele está prisioneiro da depressão desde os 16 anos, hoje tem 19. E todo esse tempo foi uma luta que ele não admitia. E o ano passado ele admitiu que estava doente e agora ele está fazendo tratamento no CAPS. Mas todo dia é uma luta, é uma vitória, porque ele ficava se negando aí nas consultas. Mas agora ele está aceitando, ele vai nas consultas e eu acredito que vai ter a cura o ano que vem. Se Deus quiser, eu venho agradecer a Deus a vitória completa dele. Ele vai ser curado. Graça alcançada, graça testemunhada. Toca o sino, sacristão.
0: E acompanhe também esta matéria sobre o que é a obra evangelizar é preciso. Veja lá.
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0: 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Que a vossa divina bênção os acompanhe. Que o Espírito Santo ilumine os seus pensamentos e que seu poder haja por eles em toda parte. Tudo que se encontra nesta casa, os que nela entram, os que dela saem, que Jesus, nas suas santas chagas, nos abençoe e vos preserve do mal, para que nenhuma desgraça se aproxime de vós. O Senhor vos abençoe e vos guarde, que Ele faça seu rosto brilhar sobre vós, que Ele se compadeça de vós e vos dê a paz. Em nome do Pai, do Filho e do Espírito Santo. Amém.
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4: Que Deus abençoe e cuide de cada detalhe do seu dia, hein? Trazendo paz, alegria e proteção em cada momento. Bom dia, tudo bem com você? Tudo certo? Eu sou o Beto Júnior, convido todos para ficar junto comigo a partir de agora.
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4: Até às 3 da manhã, quarta-feira, meus amados, quarta-feira mariana, dia 3 de junho de 2026. Sejam bem-vindos. Joga a mão pra cima! O líder da obra evangelizar é preciso, Padre Reginaldo Manzotti.

pela virtude divina, precipitai no inferno Satanás e a todos os espíritos malignos que andam pelo mundo para perderem as almas.

por isso que você pode abrir o seu coração. Quem como Deus que vai te ouvir, que vai te ajudar, que vai te fortalecer? Ninguém. Deus coloca as pessoas para poder nos ajudar, nos inspira, nos ajuda. Quer dizer, quando buscamos Ele de todo o coração, né? E tem gente que quer a resposta de Deus sem fazer absolutamente nada. Fé e ação, sabe? Eu acredito e eu tenho uma ação. Então eu coloco nas mãos de Deus e falo, é contigo. Eu sei que não é fácil. Deus também conhece a minha estrutura e conhece a sua. Ele sabe que no meio do caminho, nós, às vezes, por isso que eu digo para você, ore, ore, ore sem parar. Quanto mais nós rezamos, quanto mais nós oramos, quanto mais nós nos aproximamos de Deus, mais força nós temos, mais direção nós temos. Então, comece o seu dia. Agora, esse é o momento para você começar o dia abrindo o coração. Eu não sei o que está afligindo o seu coração, está deixando a sua mente, né, acelerada. Então aproveite agora as músicas, o momento aqui a evangelizar, para você colocar diante de Deus tudo que você está sentindo. Eu já disse, mas é bom a gente repetir, porque tem gente nova chegando a todo momento aqui na programação. Você já conhece, mas outros ainda não. Deus não vai livrar ninguém de passar por alguns momentos difíceis. Por quê? Tem duas situações. Primeiro, uma que eu criei pela teimosia. E outra, porque Deus vai permitir para o nosso amadurecimento e para dependermos dEle. Você entendeu? Para dependermos dEle. Não é de pessoas, de situações, é dEle. Se falamos que Ele sabe de todas as coisas, pode todas as coisas, então nós dependemos, precisamos. Os meus olhos podem não ver, mas o meu coração já assinala dizendo, se eu coloquei nas mãos de Deus, tudo pode acontecer. Talvez não aconteça da forma que você queira, porque Deus sempre tem o melhor para cada um de nós. Então, segura nesse processo. O processo não é fácil, mas segura que Deus com toda certeza te dá, ó, já está falando com você, já está te dando uma orientação. Se você colocou nas minhas mãos, agora é só acreditar. Irmã Ana Paula aqui, na madrugada da Evangelizar, sinal de Deus em todo lugar.

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bom saber, Senhor, que estás comigo. Mesmo diante do vale tenebroso, mesmo diante da dor, mesmo diante do sofrimento, o Senhor é o meu guarda, o Senhor me protege, o Senhor está comigo.

0: aplaudir Nossa Senhora.
1: Viva Nossa Senhora! Viva Mãe de Jesus e Nossa!
2: Viva! E você participando aqui da madrugada da Evangelizar, sinal de Deus em todo lugar, Padre Rodrigo Natal, cheiro de rosas. 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Música.

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0: Evangelizar, sinal de Deus em todo lugar. Rita, obrigado aqui pelo carinho da sua participação. Rita em São Paulo, junto com a gente, participando da programação. Em São José dos Pinhais tem o Júnior. Obrigado, Júnior. Seja sempre bem-vindo aqui na Evangelizar. No Capão Raso tem a Marilda. Ô, Marilda, obrigado pelas suas palavras, Marilda. Que você também tenha uma quarta-feira mariana maravilhosa e muito abençoada. Você ouviu aí, na madrugada Evangelizar, Gilberto e Gilmar, é Jesus.
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0: E vamos receber, né, bem essa quarta-feira, com bons pensamentos e muita vontade de ser feliz. Está aí, ó, a felicidade guardada dentro do seu coração.
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0: Olá, meus amigos, tudo bem? Tudo tranquilo? Eu sou o Beto Júnior, convido todos para ficar junto comigo até às 15h. Sinal de Deus em todo lugar, um peregrino e Gabi Ribeiro. Tem um manto me esperando.

0: evangelizar, sinal de Deus em todo lugar. Diego Fernandes e Lucas Lima, desce como fogo. E que essa quarta-feira seja cheia de boas notícias chegando para você. Bons sentimentos, porque Deus sempre tem o melhor para todos nós.
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0: Essa é Evangelizar na madrugada, sinal de Deus em todo lugar. Ouvimos aí Guilherme Santiago com Rick e Renner e Daniel, Acorda pra Vida.
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0: Vamos juntos aqui nessa madrugada de quarta-feira. Mariana, você participando da nossa programação, muito obrigado pelo seu carinho, seja sempre bem-vindo. Vamos também espalhar aí para os amigos, para a família, faz bem. Sinal de Deus em todo lugar, Padre Reginaldo Manzotti, inabalável.

0: Evangelizar, sinal de Deus em todo lugar. Sammy Rico e Zezé de Camargo, Estrada da Vida, cantando, né? É bom as músicas assim, preparadas com amor, com carinho, que aí vai surpreendendo todos nós. Vamos cantando, vamos fazendo aí, né, a nossa madrugada especial, aquele momento de reflexão para deixar a sua mente mais tranquila, mais serena, para você começar muito bem o seu dia e ter um dia abençoado.
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2: 2 horas.
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8: Em meio às alegrias e esperanças de cada dia, elevemos o coração à Santa Virgem Maria. Ó Maria, que mais do que qualquer ser humano, fostes confiada ao Espírito Santo, ajudai a Igreja do vosso Filho a perseverar na entrega confiante ao reino de Jesus Cristo, a fim de que ela possa derramar sobre todos os homens os inefáveis bens da redenção e da santificação. Vós que estivestes com a Igreja nos princípios da sua missão, intercedei por ela, a fim de que, indo por todo o mundo, ensine a todas as gentes e anuncie o Evangelho a todas as criaturas. Ó vós, que conhecestes da maneira mais plena o poder do Espírito Santo, quando vos foi concedido conceber no vosso seio virginal e dar à luz o Verbo Eterno, alcançai para a Igreja que ela possa continuamente fazer renascer pela água e pelo Espírito Santo os filhos e as filhas de toda a família humana, sem distinção de língua, de raça ou de cultura, dando-lhes dessa maneira o poder de se tornarem filhos de Deus. Ó vós, que estáis profundamente ligada à Igreja, precedendo na caminhada da fé, da esperança e da caridade todo o povo de Deus, abraçai a todos os homens que se acham a caminho com aquele amor que o próprio Filho vosso, Redentor Divino, derramou no vosso coração do alto da cruz. Ó Maria, que vós sejais sempre a Mãe em todos os caminhos terrenos, a fim de podermos, no final, encontrar-nos naquela grande comunidade que tem o vosso Filho como o bom pastor do rebanho. Ave Maria, cheia de graça, o Senhor é convosco. Bendita sois vós entre as mulheres, e bendito o fruto do vosso ventre, Jesus. Santa Maria, Mãe de Deus, rogai por nós, pecadores, agora e na hora da nossa morte. Salve, ó Santa Imaculada Virgem Maria. Anunciamos as maravilhas de Deus do jeito da nossa Mãe Maria.
0: Nossa Senhora, né, venha abençoar todos os lares, todas as famílias.
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0: Eu sou o Beto Júnior, tudo bem com você? Tudo tranquilo? Vamos juntos até às 3 da manhã, quarta-feira, 3 de junho. Sinal de Deus em todo lugar, Padre Adriano Zandoná com Adriana Arides. Quando meus joelhos tocam o chão.

0: Evangelizar, sinal de Deus em todo lugar. Elos Biodini, chuva de graça. Que Deus abençoe esse novo dia. Seja de muita paz e que o nosso coração esteja cheio de gratidão por tudo que temos recebido até agora.
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0: Mais uma madrugada compartilhada ao seu lado, levando música, oração e mensagens que fortalecem a alma. E que cada palavra transmitida encontre espaço aí dentro do seu coração e que você siga sua caminhada com serenidade. Sinal de Deus em todo lugar, missão, louvor e glória, Sagrada Família.

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0: Permita que a lua dessa quarta-feira abençoada guie seus passos no caminho da bondade e da compaixão. Você ouviu aí na madrugada evangelizar, sinal de Deus em todo lugar. Missionário Shalom, malas prontas.
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0: Oração e gratidão. Obrigado, meu Deus, por mais um dia de vida.
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0: 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Celina Borges, Chagas Abertas.

0: evangelizar, sinal de Deus em todo lugar. O líder da obra evangelizar é preciso, o padre Reginaldo Manzotti. A tempestade vai passar, agradecendo aí você que for junto comigo em mais uma edição aqui da Madrugada Evangelizar. Nosso encontro na quinta-feira eucarística, depois da novena das Santas Chagas com o padre Reginaldo Manzotti. Que Deus abençoe grandemente o seu dia, que você tenha uma quarta-feira maravilhosa e muito abençoada.
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4: Três horas.
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7: Olá a todos os telespectadores da TV Evangelizar, meu nome é Ronaldo Casagrande, vice-presidente do Instituto Casagrande, e estou aqui para mais uma prosa educativa, este podcast que é uma parceria entre o Instituto Casagrande e a TV Evangelizar. E hoje vamos ter um papo extremamente interessante, que com certeza você que está aí me assistindo agora, você vai ver o quanto que isso, esse assunto que nós vamos discutir hoje tem impacto em você, nos seus familiares e talvez especialmente nos seus filhos, que nós vamos conversar muito a respeito disso. E a minha convidada de hoje é uma grande amiga que eu conheci aí nas jornadas da educação, é a professora Denise Cavallini, que é uma especialista no assunto de autoconhecimento, na área de emoções. Escreve materiais nesta área, trabalha há 15 anos diretamente com Augusto Cury, que todos conhecem, então ela é muito da linha do que o Augusto Cury nos escreve. Então, primeiro, Denise, obrigado aí por aceitar o nosso convite para estar aqui nessa prosa educativa.
8: Ah, Ronaldo, é um prazer imenso ter a oportunidade de prosear aqui de uma maneira tão gostosa, né? E falando sobre um assunto que é tão maravilhoso, né? Então, é um prazer estar aqui compartilhando com todos vocês que estão aqui nos ouvindo, né? Que estão participando aqui conosco e compartilhar esses conhecimentos que fomos aí trabalhando ao longo de tantos anos, né? E tendo a oportunidade de compartilhar em diversos contextos, quer seja em palestras, cursos, montando materiais, como o Ronaldo disse, né? Então, é um privilégio poder falar sobre esse assunto.
7: E foi muito legal a curiosidade, como eu conheci mais de perto a Denise, porque tem um sistema de ensino que foi fazer um trabalho de comemoração de 15 anos da sua história, e ela fez eventos no Brasil todo, e eu fazia uma palestra sobre inteligência artificial e logo depois a Denise fazia sobre a área de emoções, que é o assunto um pouco do que nós vamos conversar hoje. E eu sempre fazia a palestra, não conseguia assistir a Denise porque eu tinha o voo logo na sequência. E depois, um dia acabou coincidindo e eu falei, nossa, vou ter que fazer parceria com essa mulher aí, porque ela domina muito esse assunto e fala de uma forma tão gostosa, né? E estamos fazendo vários trabalhos juntos e hoje tenho o privilégio da Denise estar aqui em Curitiba para estar conosco aqui nesse, gravar esse podcast aqui conosco. Mas vamos lá, Denise, nós vamos falar muito hoje sobre emoções, autoconhecimento. Todos que com certeza estão aqui nos assistindo já ouviram falar de emoções, né? Mas as pessoas muitas vezes não sabem exatamente conceituar a emoção, mas mais do que conceituar, talvez é sentir as emoções. Me fala um pouco sobre isso, Denise.
8: É uma dúvida muito, mas muito recorrente, Ronaldo. É, inclusive pais, professores mesmo, profissionais da educação ou da saúde, que muitas vezes se confundem com essa análise ou mesmo com essa busca, né, por entender conceitos. E as emoções, né, o Dr. Augusto Cury até tem uma fala muito interessante, ele tem tornado essa discussão mais ampla nos últimos meses, que é realmente assim, existe uma inteligência emocional, né? Porque a emoção, por si, ela não é inteligente. Pelo contrário, ela não passa pelo crivo da análise, da ponderação. É algo que é mais primitivo, né? Então, assim, você elaborar essa questão exige do ser humano, efetivamente, um trabalho mais sistematizado. Por isso, a importância hoje de termos uma educação socioemocional, né? E por que uma educação socioemocional? Justamente para que a gente possa elaborar melhor a emoção, para aprendermos a conviver de uma maneira mais saudável, né? Emocionalmente e mentalmente, né? E justamente dentro dessa concepção de que, por exemplo, se você pega a tristeza, né? Se você pega a alegria, se você pega várias emoções que nós podemos trazer de uma maneira assim, integral para ser analisado, nós vamos perceber que somente um choque de lucidez muitas vezes consegue elaborar melhor uma raiva. Por quê? O primeiro impacto da raiva, por exemplo, que é uma emoção mais fácil da gente poder compreender. Todo mundo já sentiu e ao mesmo tempo sabe que muitas vezes é imediato. A raiva aparece e você se comporta. Então, assim, não existe aquela ponderação, por que estou sentindo isso?
7: Agora, Denise, desculpa te interromper. Quando você falou, vem a raiva, aquilo é imediato. Eu acho que eu queria pegar até um pouco antes, que nós, já que estamos falando, conceituando emoções, o que de fato que é emoção? É algo que acontece no teu cérebro? Porque assim, você cita raiva, tem pessoas que ficam com raiva e ficam tremem. Tem pessoa que tem raiva sua, né? O que que acontece efetivamente, biologicamente, com uma emoção?
8: Quando você entra nessa questão, por exemplo, existem gatilhos. São várias situações que podem despertar em você uma emoção, né? Não é algo que você acorda e já está sentindo, né? Teve algum porquê dessa emoção surgir. Né?
7: Então você
8: alegria,
7: tem gatilhos que dispara essas emoções.
8: E você compreender esse processo, quais são esses gatilhos, é um dos itens mais importantes que a gente chama de automapeamento. Que é você aprender a se automapear em termos de características, em termos de emoções. Porque assim, o próprio filme, vou usar o filme divertidamente, Ronaldo, porque é um filme muito interessante, que ele tem uma análise que eu gosto assim, bastante de puxar. No filme Divertidamente, a impressão que passa, porque é um filme maravilhoso, ele nos auxilia muito a ilustrar para a criança como as emoções elas se consolidam ali. Só que no meu entendimento, ele traz dois erros crassos. O primeiro é em personificar as emoções como se fossem pessoas. Né? Assim, tem uma caracterização mais personificada. Eu, se fosse fazer algum filme nesse sentido, eu colocaria uma figura amórfica, por exemplo, como uma energia, sabe? Por quê? Não há essa personificação. A alegria, por exemplo, dá a impressão de ser uma menina, uma jovem.
7: Até porque a emoção, ela não é algo que ela é permanente em você, né? Ela dá um pulso e baixa, não é?
8: E em outras situações também, olha, que além dessa observação importantíssima que você está trazendo, ela não é pura. Porque muitas vezes, por exemplo, você pode ver, até no próprio filme, Divertidamente, a alegria não tem uma emoção pura, ela não é só alegria. Ela fica preocupada, ela fica irritada.
7: Daí desaparece a alegria naquele momento.
8: Ela pode, assim, se mesclar. Então, no meu entendimento, o ideal seria se o filme pudesse trazer, assim, por exemplo, a alegria azul, tá? E, de repente, a raiva vermelha.
7: Que quando é a mesma,
8: quando ela se misturasse, ficaria um tom de roxo. Você tá entendendo? Que tipo assim, ó, eu tô alegre.
7: Porque elas não convivem, na verdade, simultaneamente todas contigo,
8: não,
7: né?
8: Não, não. E ao mesmo
7: tem
8: horas tempo...
7: que você não tá sentindo raiva,
8: exatamente.
7: Por exemplo.
8: E não necessariamente a tua alegria, ela é pura. É essa a importância. A gente entendeu que aquele filme ali, ele tem a intenção de explicar de uma maneira mais clara possível para as crianças. Só que poderia ter sido melhor ainda nesse sentido.
7: Tu falou dois problemas, né?
8: E o outro problema é a inexistência de um eu, o avatar. Um avatar da personagem, da Riley lá, ou de qualquer outro personagem, que tivesse um avatar do eu. Porque ali dá a impressão de que as emoções transitam, elas mesmas se autogovernam. Sendo que, na verdade, quem governa e quem deveria estar no
7: controle sou eu.
8: É o eu. Porque é o eu, como o Dr. Augusto Cury fala, é o eu que tem a responsabilidade de dar um choque de lucidez. O que é o choque de lucidez? É você confrontar. Por quê? Porque a mente, ela muitas vezes é tomada por certos instintos, certas situações ou certos gatilhos, que se por acaso você não assume o controle, são essas emoções que assumem o controle sobre você. Por exemplo, numa situação de trânsito.
7: Até foi bom que você colocou essa questão, que aconteceu comigo depois que eu comecei a estudar basicamente mais sobre esse assunto, Denise. Você acorda às vezes mais cedo e começa a pensar um monte de coisa que não são pensamentos bons, né? Tenho esse problema, tenho aquilo, e daí a pouco eu paro para pensar, falei, mas isso aqui é minha mente que está criando, ele está me preocupando antecipadamente, que é uma coisa que talvez não exista, né? Que está criando um monstro dentro de mim, que não faz parte de mim aquilo ali.
8: Perfeito. Por isso a importância da tomada de consciência sobre o teu estado emocional, que é o que você está fazendo. Eu acordo, eu sou sugado, puxado para certas emoções. Por quê? Eu lembro da minha conta bancária, eu lembro
7: vem medo, insegurança.
8: Eu lembro que hoje vai ter uma tempestade, aquilo já me desperta uma certa ansiedade. Então, assim, são vários flashes que vêm ali que, se por acaso eu não assumo o controle, aquilo assume o controle do meu dia. Aliás, do meu dia, da minha família, das minhas relações, e acaba atrapalhando todo o processo. Porque quem está no controle já não é o meu eu. É a emoção.
7: Mas, Denise, eu entendo isso. Né? Mas não é uma coisa também tão fácil, né? Não é fácil de você, parece... deixa eu assumir esse controle. Não é o meu pensamento. Porque às vezes a gente deixa o nosso pensamento, que também tem relação com as emoções, ele tomar conta e você fala, não, sai daqui. Né?
8: Exatamente.
7: Sai longe de mim.
8: Exatamente.
7: E você assumiu o controle da situação.
8: Vou citar um exemplo básico, tá? Semana passada eu estava vindo de Cuiabá para São Paulo. E eu estava cansadérrima, mas muito cansada. E aí, atrás de mim, sentou uma mãe com um filho. O filho sentou na poltrona atrás de mim e a mãe do lado. E o filho começou a chutar a poltrona. Mas chutar, sabe? Com força. E aí, xingava e brigava, assim, de maneira grosseira com a mãe. Menino de 5 anos, né? De maneira grosseira com a mãe. Aí ele começou assim, esse avião vai cair, né? E você começa a perceber que quem tem medo ali por perto já fica tenso. Tinha uma senhora do lado, né? A poltrona do meu lado estava vazia. Eu estava atrás dele, né? Na frente dele, aliás. A poltrona do meu lado estava vazia. E a senhora do lado começou a suar. Você percebe que a pessoa está tensa, porque... A gente
7: tem mais medo mesmo. Né?
8: E a gente aprende a visualizar essas reações, né? E aí, esse menino, assim, impaciente o tempo inteiro, né? É, o primeiro gatilho meu é o cansaço, a falta de paciência já, porque eu queria dormir. O Ronaldo estava morrendo de sono. A vontade era virar para a mãe e falar para a mãe, pelo amor de Deus, cuida dessa criança, né? Sabe, mas você sabe que ninguém pode dar o que não tem. Se a mãe já não estava ali dando conta, ela ficava assim para o menino o tempo todo. Filho, eu vou deixar você com seu pai da próxima vez. Então, assim, o que, que ela fazia? Ela dava um indicativo para o menino que eu não dou conta de você. Numa linguagem não verbal, era isso que ela estava passando. Ao mesmo tempo, ela não estava sabendo trabalhar a emoção desse menino. Porque por que é que ele estava ansioso desse jeito? Aí, assim, algum motivo estava levando para que ele tivesse aquele comportamento. E aí, assim, nessa questão, eu poderia muito bem, Ronaldo, chegar e falar assim, ó, virar para trás e falar, olha, pelo amor de Deus, se por acaso eu não tomar conta dessa criança, eu vou ter que chamar a aeromoça. Não, o que eu fiz? Levantei, olhei para a criança e falei para ela, falei, você não quer sentar do meu lado? Aí ele pegou e falou assim, quero, né? Eu perguntei para a mãe, falei, ele pode sentar comigo um pouquinho? Ela falou, pode, já tinha, já estávamos no ar já, né? Aí ele pegou, veio, sentou do meu lado e a gente começou a brincar com a mão. Sabe aquelas brincadeiras de mão? Brincar com a mão. Depois eu comecei a fazer brincadeira de o que, que eu estou pensando, né? E aí, com essa brincadeira, nós voamos quase uma hora e vinte sem o menor problema. Você entendeu? Então, assim, o que significa essa questão de você aprender a detectar a emoção? Esse menino estava ansioso. Ele estava nervoso. Na verdade, assim, o medo dele era justamente, o que vai acontecer comigo? Era a primeira vez que ele estava voando.
4: E a mãe, possivelmente, não consegue ter essa percepção.
8: Não tem, por quê? Porque também vem aquela questão. Nós não fomos trabalhados dentro dessa percepção.
4: Denise, está muito bom o nosso bate-papo, mas nós vamos aguardar só um pouquinho, vamos para um intervalo rápido e nós já voltamos a falar sobre esse assunto.

0: Olá, estamos de volta aqui para mais um bloco aqui do Prosa Educativa aqui na TV Evangelizar, em parceria com o Instituto Casa Grande, falando sobre emoções, autoconhecimento, com a minha convidada, que é a Denise Cavallini. Denise, falamos sobre basicamente o que vem a ser emoção, né? Tanto o aspecto físico, como isso provoca no teu organismo e tudo mais. Mas você está falando que as pessoas não têm dificuldade de compreender mais sobre isso. E a escola, eu acho que ela tem... E aí eu não falo só da nossa escola, talvez você possa discorrer um pouco mais da escola mundial. Nós não fomos preparados para isso, né? Nós mesmos, eu muitas vezes falo, as pessoas comentam, né? Ah, puxa, hoje eu não estou me sentindo muito bem, eu estou com um negócio aqui dentro, mas a pessoa não consegue expressar se aquilo é medo, se é ansiedade, se é insegurança, o que, que ela está sentindo. Ela fala, não estou bem. E é isso, eu acho, né, Denise? A gente não aprendeu a reconhecer emoções.
1: Exatamente, Ronaldo. Infelizmente, para vocês pais que estão nos assistindo, pais, professores, é uma pergunta muito importante e recorrente que eu sempre coloco, né? Nós aprendemos a trabalhar sobre as nossas emoções? Nós aprendemos a conhecer um pouco mais sobre essas questões? Não.
0: Né? Nem em casa, nem na escola.
1: Exatamente. E os nossos pais também não nos ensinaram, por quê? Porque eles não aprenderam.
0: Não reconhecem a dele?
1: Não reconhecem. Né? Então, assim, o que nós estamos fazendo hoje dentro da educação, trazendo essa possibilidade de discussão, de automapeamento das emoções, é revolucionário. Porque se nós formos analisar dentro da linha do tempo, em termos de conhecimento humano, nós sempre fomos trabalhados para conhecer do lado de fora. O solo, o subsolo, a profundeza dos mares. Nós falamos sobre planetas que nunca pisaremos. Outros continentes que talvez nunca visitaremos. Mas nós não falamos dos solos da memória, que é onde nós pisamos todos os dias. E muitas vezes nós não somos convidados a compreender esse GPS do eu, essas avenidas, essas vielas, esses bairros da memória que a gente tem. Onde você guarda os dias mais felizes da sua vida? Onde você guarda os dias mais tristes? Como que você acessa essas memórias? Como você se sente quando você acessa essas memórias? Muitas vezes a gente não sabe sobre isso. E o processo de autoconhecimento, ele precisa primordialmente nos conduzir a pensar, a nos projetarmos para dentro. Porque se você analisar, tem até aquele livro que chama O Menino, o Cavalo, a Toupeira. Agora eu não me lembro o nome do autor, mas tem um trechinho que ele fala assim, ó, não é estranho que a gente aprenda tanto do mundo de fora, quando tudo que acontece no mundo acontece do lado de dentro? Olha que...
0: Profundo.
1: Profundo. É um livro de criança.
0: Que tudo, né? Tudo que acontece, acontece na nossa percepção.
1: E principalmente, é a nossa percepção que impacta os relacionamentos. É o intrapessoal, o estar dentro de nós, que faz com que a gente se relacione de maneira saudável ou não. Vou citar um exemplo. Eu sou obesa e não tenho problema nenhum com obesidade. Faço apologia alguma à obesidade, mas também não tenho problema quanto a isso, né? E, assim, desde pequena, eu sempre tive acima do peso. Sempre estive. Assim, procurei fazer tratamento de todas as formas possíveis, né? E exercício físico, meu irmão é dono de uma academia. Exercício físico de todas as formas. E não emagreço, eu não tenho essa questão, essa facilidade para emagrecer. E é uma coisa interessante porque, desde pequenininha, minha mãe me ensinou uma questão que, assim, com a simplicidade dela, Ronaldo, com toda a singeleza dela, é de uma sabedoria imensa. Porque, quando eu entrei na escola, eu já sabia ler e escrever. Então, eu tinha 6 anos de idade e as crianças ao redor vinham, assim, atrás de mim. Gorda, baleia, saco de areia, né? Era aquela... E aquilo assim, num primeiro impacto, eu nunca tinha vivido aquilo, né, de ser agredida verbalmente. Nossa, eu chegava em casa e eu ficava chorando. Mas eu não queria que a minha mãe soubesse que eu estava passando por isso. Porque eu sempre fui modelo de inteligência, aprendizado. Eu não queria ser modelo de insucesso. E aí eu não falava. E aí um dia minha mãe, assim, uns 4, 5 dias depois que estava acontecendo isso, minha mãe percebeu essa situação. Ela chegou e falou assim: Denise, o que que está acontecendo, filha? Eu falei: mãe, os meninos que vêm atrás de mim vêm me chamando de gorda, de baleia, de saco de areia. Ela pegou e falou assim para mim: vem cá, senta aqui comigo. Você é gorda? Eu falei: sou. Ela falou: então eles estão errados de chamar de gorda? Eu falei: não. Ela falou: então por que que você está achando ruim de te chamar de gorda? Olha, ali ela me ensinou o que que significa você elaborar a percepção do outro sobre você. Porque por que que eu estava me incomodando? Se por acaso eu sou, qual o problema de ser? E você entende que assim, ó, tem muito a ver com autoestima.
0: É, teve de você não se aceitar,
1: Não se
0: velho.
1: aceitar. Você entende? Porque assim, ó, na verdade eu nem entendi o que que é, que eles estavam falando. Eu só entendia que era, aquilo que eles estavam falando era uma coisa positiva. Você entende como é que a criança, dentro dessa elaboração, ela precisa de um adulto que compreenda esse processo de emoção para ajudá-la a percorrer esse caminho do lado de dentro de maneira segura. Ela falou assim para mim: ó, você é baleia? Não. Então, por que que você está achando ruim que eles estão te chamando de baleia, Denise? Você é saco de areia? Não. Você é a rolha de. Não. Então, por que que você está achando ruim de ser chamada disso? Aí ela falou: agora amanhã. Aí é outra percepção da minha mãe, de compreender que eles estavam fazendo aquilo, muito provavelmente porque se sentiam inferiorizados, porque eu sabia ler e eles não. Então, como ela já conhecia essa questão que eu tinha falado para ela, o que que ela falou? Ela falou assim: amanhã você vai levar uma lancheira e vai convidar esses meninos para lanchar com vocês debaixo da árvore. Ou seja, se tornaram nossos amigos, meus amigos, meu amigo, irmão, amigo do meu irmão, e é meu amigo até hoje. Você está entendendo que assim, ó, a maneira como a gente aprende a se relacionar, nós adultos, aprendemos a nos relacionar com as adversidades, vai ser imprescindível para a gente também ensinar os nossos filhos a lidar com isso.
0: O que você está querendo dizer, Denise, é... Bom, eu acho que todo mundo que está nos assistindo já percebeu a importância disso, mas para você ajudar o teu filho, ajudar o teu aluno, você precisa primeiro se conhecer.
1: Perfeito, é isso. Entende? Porque isso não significa, Ronaldo, não significa conhecimento acadêmico.
0: É, quando eu estou falando, exatamente, é um autoconhecimento, você conhecer suas emoções...
1: Exatamente. Porque assim, ó, é por isso que eu te falo que esse trabalho de educação socioemocional dentro das escolas, que a gente tem feito, que eu, assim, de maneira privilegiada, eu iniciei com o Dr. Augusto Cury lá atrás, em 2010, né? Então, nós estamos nesse ramo há 15 anos desenvolvendo esse trabalho dentro das escolas. E esse trabalho é primordial, porque ninguém nasceu com um manual, um referencial de como educar o filho. Não temos.
0: Agora, Denise, como que uma pessoa, quem está nos ouvindo, às vezes é pai, como que ele faz? Porque aquilo que eu falei, as pessoas, nós não aprendemos a reconhecer nossas emoções, né? E eu li muito material, é um assunto que eu passei a gostar uns anos para cá, e até tem muitas dicas de você parar ao longo do dia e parar e pensar, o que que eu senti hoje? Até anotar, né? Tem muitas
1: Perfeito.
0: dicas, anota o que
1: Eu
0: você
1: amo
0: sentiu.
1: isso.
0: Hoje eu senti raiva, hoje eu senti medo, hoje eu senti angústia, hoje eu senti felicidade. Porque nós temos emoções que são positivas e tem emoções negativas, certo? E as duas são
1: Perfeito.
0: importantes. Certo?
1: Perfeito. Perfeito. Porque assim, é a mesma coisa a ansiedade. De maneira geral, nós somos levados a pensar a ansiedade como algo positivo ou negativo?
0: Negativo.
1: Negativo, mas ela é positiva também. Porque a ansiedade também, ela nos impulsiona a fazer coisas.
0: E nos deixa alerta.
1: E assim, você vai ser impulsionado ou para estar alerta, ou para desenvolver algum
0: Ação.
1: projeto, uma ação. Você entende? Porque assim, se a gente vivesse naquela apatia, aquela calma, aquela coisa, isso seria muito monótono. Então, assim, a ansiedade, ela dá uma apimentadinha dentro da vida. O grande problema é quando ela alcança nível alto, entende? Quando ela extrapola as condições, porque o eu não sabe controlar. E aí, assim, ó, Denise, como que controla a ansiedade? Por exemplo, lá no filme Divertidamente, a alegria faz a função que ela extrapola as condições, porque o eu não sabe controlar. E aí, assim, ó, Denise, como que controla a ansiedade? Por exemplo, lá no filme Divertidamente,

0: síndrome do pânico na menina. Ela começa a ter sudorese, que é a descarga emocional que você estava falando, né? Então, assim, mexe com toda a parte hormonal, toda a parte circulação, taquicardia, aumenta toda a respiração. Então, aumenta todas as questões físicas, né? E aí, o que que acontece? Ela vai potencializando isso. Aí a alegria chega e ela começa assim: ansiedade, para! Você tem que parar! Você não tá vendo o que você tá fazendo? Para! E aí, quando a alegria faz isso, a ansiedade vai parando. Na verdade, quem deveria ter essa função ali dentro é o eu. O eu deveria aprender a se questionar: por que que eu tô pensando isso? Por que que a ansiedade tá assumindo o controle? É dar um choque de lucidez. É você parar e olhar. Por que que eu estou sentindo medo disso? Uma questão do voo, né? Já estou dentro do voo. Voo e volto, voo e volto, voo e volto, voo nunca caiu.
1: Por que eu estou sentindo
0: Por
1: medo?
0: que que eu estou sentindo medo? Você entendeu? Né? Então, assim, o medo é compreensível. Mas quando ele fica potencializado, aí ele se torna um problema, né? Então, quando você perde o controle daquela emoção, aí ela assume o controle sobre você. Entendeu? Então, nos relacionamentos, todos isso acontece. Por exemplo, se eu estou irritada com meu filho e eu começo a discutir com ele sobre aquela questão naquele exato momento, o que que acontece? Eu já estou irritada, a minha irritação, ela potencializa, ela vai aumentando, aumentando, aumentando, até de repente eu agredi verbalmente, até fisicamente, uma pessoa que eu amo. Por quê? Porque eu não soube controlar. Quem assumiu o controle foi a emoção. Olha para você ver. Sendo que se eu aprendesse ao dar um choque de lucidez, quando eu começo a entrar nessa espiral de subir, subir, subir, subir, a temperatura, eu começo a falar: pera, para, Denise, volta para o foco. O que que você está fazendo? Por que que é que você está pensando desse jeito? Você pode pensar de outro jeito? Dá para deixar isso daqui desse jeito e depois a gente discute sobre isso? Que é você dar um choque de lucidez naquele momento.
1: Denise, nós estamos encerrando aqui na TV Evangelizar. Passou rapidinho esses minutos aqui, mas quero lembrar que este bate-papo continua aqui na TV Casa Grande Educação, que é o canal do YouTube do Instituto Casa Grande. Então, aqui embaixo você tem o endereço. Tá interessado nesse bate-papo? Eu vou continuar agora com a Denise. Vem para cá que eu continuo esse bate-papo com a Denise. Mas passo aqui para a Denise se despedir. Agora, para quem não vai nos acompanhar aqui no Instituto.
0: Gostaria de convidar vocês a estarem conosco nessa análise, nessa discussão, né, tão importante, porque eu acredito profundamente que somente fazendo esse autoconhecimento, aprendendo a fazer essa autoanálise, esse automapeamento, é que a gente vai aprender, de fato, a transformar a inteligência em sabedoria.
1: Obrigado, Denise. Obrigado a todos vocês. Até o próximo sábado. Valeu. Tchau, tchau.

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0: Olá, pessoal! Eu quero cumprimentar a todos e todas por estarem conosco aqui na TV Evangelizar, no canal do YouTube do Instituto Casa Grande, para mais uma prosa educativa. Eu sou o professor Renato Casa Grande, presidente do Instituto Casa Grande, e sempre, como vocês sabem, nós trazemos um convidado especial para discutirmos um tema especial que dá um significado à nossa vida. E o tema hoje, para mim, é um tema caro. Foi o primeiro tema que eu abordei numa live na pandemia. E hoje eu tenho o prazer de trazer um dos maiores especialistas sobre esse tema para conversar comigo aqui, Gustavo Arnes. Aí, Gustavo, tudo bom?
1: Dale.
0: Falando sobre felicidade. Gustavo é considerado, acho que, o maior especialista hoje no Brasil sobre felicidade, organiza o maior congresso de felicidade do Brasil, tem uma formação em direito, geralmente a gente pensa que é psicologia, sociologia, filosofia, ele é formado em direito, vai ter que explicar isso para nós. Eu estava falando que eu sou matemático e administrador e fui para a área de comportamento humano. Então, o Gustavo tem que explicar como que ele vai de direito para a felicidade. E ele tem uma caminhada acadêmica internacional, é reconhecidíssimo, organiza esse congresso que é um sucesso, acho que todos vocês já viram pela televisão, pelas mídias, por sinal, depois ele vai falar desse congresso para vocês, se não me engano, até ele vai dar um cupomzinho de desconto. Ó, tem desconto, então fica conosco aqui para não perder o cupom. E a gente vai falar. Então, Gustavo, muito bem-vindo, que prazer ter você aqui hoje.
1: Puxa, Renato, olha, a alegria é toda minha, né? Um prazer, uma honra. Sou fã do conteúdo do canal, acho que tratar de educação, se temos uma chance na nossa sociedade, é através do tema da educação. E um grande salve a você aí que nos acompanha também.
0: Pois é, e esse tema felicidade é um tema que inquieta a humanidade, né? Acho que sempre o homem se pergunta como ser feliz, a felicidade de fato existe, a diferença entre alegria e felicidade, né? Eu tenho uma definição básica, alegria momentânea, a felicidade é um estado de espírito, é isso, não é? Eu vou começar perguntando para você, Gustavo, o que é felicidade, já que você acha que estudou tanto, debateu tanto e conversa tanto, o que é felicidade para você?
1: Eu gosto do conceito do professor Tal Ben-Shahar, lá de Harvard, que diz que felicidade é a combinação de bem-estar físico, emocional, intelectual, relacional e espiritual. Ele diz que quando nós cuidamos de cada um desses componentes do nosso bem-estar, nós estamos naturalmente construindo mais felicidade. E essa é a palavra que a ciência gosta de usar, construindo felicidade. Porque se eu falo de busca, a busca parece que eu preciso sair procurando alguma coisa em algum lugar, mesmo que seja internamente. Quando a gente fala de construção, a gente fala de autorresponsabilidade, a gente fala de escolhas. Então eu gosto desse conceito porque ele deixa muito tangível, ele deixa muito concreto. E aí você trouxe, né, uma definição sua, que foi um grande debate esse dentro da ciência, a diferença entre alegria, felicidade, prazer, né? O prazer, ele é neuroquímico, é estímulo a receptores sensoriais. Uma colherada de sorvete de chocolate, uma massagem nas costas, isso é prazeroso. O prazer, por definição, é efêmero, é passageiro, né?
0: E tem pessoas que vão buscar o prazer o tempo todo em nome da felicidade.
1: Confundindo com felicidade, exatamente isso. Meia hora de massagem
0: nas
1: costas.
0: E não exclui, né? Você pode ser feliz, ter momentos prazerosos, você não consegue ter momentos prazerosos o tempo todo.
1: Perfeito, até porque é passageiro, né? Meia hora de massagem nas costas é uma delícia. Uma hora e meia de massagem nas costas vira uma tortura, né? O prazer, ele é passageiro. Massagem nas costas hoje é bom. Hoje, amanhã, depois da manhã, repetidamente durante 90 dias, e você não vai mais querer ver massagem na sua frente.
0: Foi 365 feriados do ano. Acabou o feriado, acabou exatamente. O prazer de um feriado.
1: O prazer, ele precisa ser raro, perfeito, né? A alegria, ela é uma emoção. Enquanto emoção, ela também tem um caráter passageiro, assim como todas as emoções. A felicidade, hoje, para a neurociência, é considerada um estado. Um estado no qual cabem diferentes emoções. Eu posso sentir felicidade, eu posso sentir alegria e tristeza ao mesmo tempo. Eu posso sentir tristeza e raiva. Diferentes emoções são possíveis dentro desse estado, que é uma construção realmente.
0: Agora, quando se traz essa questão dessa junção do material, do social, do intelectual, na administração a gente estuda muito, né, que as necessidades básicas, primárias, secundárias, né, fatores que para as pessoas serem, elas conquistarem, por motivação, elas têm que ter as necessidades básicas garantidas, tem aquela famosa pirâmide de Maslow. É preciso esse bem-estar material estar resolvido minimamente para uma pessoa ser feliz? Ou seja, se ela não tem casa, se ela está sem salário, se ela está com uma doença, se ela não está bem, Você consegue falar em felicidade ou ela tem que primeiro resolver essas questões básicas? Ela tem que ter um mínimo para ser feliz, materialmente?
1: A ciência da felicidade estuda a relação das questões materiais com o nosso bem-estar e compreende, né, entre as principais fontes de percepção da nossa felicidade, três são apontadas. Primeiro, as questões genéticas. Elas têm um impacto significativo na nossa felicidade, no nosso bem-estar, até porque questões genéticas e ambientais do início da nossa vida podem estar bastante comunicadas entre elas. Temos as questões consideradas volitivas, quer dizer, as nossas escolhas conscientes em prol da construção do nosso bem-estar. A grande descoberta da ciência é que essa é uma porcentagem grande da nossa felicidade. Ou seja, nós temos um poder de escolha sobre aquilo que nos acontece. E uma pequena porcentagem em relação ao que a ciência chama dessas condições situacionais. O país onde nascemos, a religião que professamos, o carro que dirigimos, a profissão que temos, o salário no final do mês, 2 quilos a mais ou a menos na balança, a cor do cabelo, se tem cabelo ou não. Tudo isso são questões que mudam ao longo do tempo. Tem um impacto na nossa felicidade, sim, mas muito menos do que se imaginava. Então, a ciência entende que, com as questões básicas resolvidas, existe mais liberdade para que a gente possa tomar as escolhas, as melhores escolhas, em prol da construção da nossa felicidade. Quando as condições básicas não estão resolvidas, o impacto na nossa infelicidade é bastante grande.
0: Até porque a minha cabeça, se eu estou, por exemplo, uma pessoa está com um filho doente e vem para o trabalho.
1: Perfeito.
0: Ela está praticamente o tempo todo dela, ela não vai estar motivada em desenvolver um projeto, alguma coisa, ela está focada na doença do filho. Se você tem uma doença, uma dor, como que eu vou estar bem se eu tenho uma dor, que eu tive um problema na coluna, então eu lembro que era uma dor crônica 24 horas por dia. Então eu perdi a graça de ir para o cinema, perdi a graça de viajar, não tinha lugar que me deixava feliz, porque aquela dor o tempo inteiro me lembrando. Quem tem um problema na coluna sabe que ela é uma dor crônica e insuportável e você não, e perde seu prazer. Que é, eu considero essas questões básicas, saúde, bem-estar mínimo. Se eu estou, por exemplo, cheio de contas a pagar e tenho lá uns credores me cobrando o tempo todo, essas questões, não tenho uma casa para voltar.
1: Sim.
0: Né?
1: Vive em risco social.
0: Risco social.
1: Como é que a gente vai falar de bem-estar físico se a pessoa não tem escolhas alimentares a fazer? Se ela não tem as melhores condições de higiene, de sono?
0: Você acabou de falar, por exemplo, da questão intelectual, cognitiva, cultural, porque você não tem acesso.
1: Perfeito. Não, um analfabeto, que não tem a possibilidade.
0: Nem a condição de motivacional para fazer isso.
1: Isso.
0: Então, você concorda que minimamente esse bem-estar material tem que estar um pouco equacionado, é isso?
1: É o que a ciência diz. A ciência fala exatamente isso. A ciência fala que existe uma dimensão material que ela precisa ser cuidada, mas que ela não se torna um total impeditivo para a nossa felicidade e nem que, tendo essas condições materiais resolvidas, tudo vai estar resolvido também.
0: E também, Gustavo, porque cada um vai elevando essa régua,
1: exato,
0: né?
1: Exato.
0: Mudando
1: quanto
0: a régua.
1: É suficiente?
0: O que é suficiente? Porque, de repente, é suficiente eu tomar uma casa com 2 cômodos, mas eu posso viver com 2 cômodos. Não, mas eu tenho um pouco mais, eu quero uma de 3 cômodos. 2 cômodos não serve. Um carro simples depois é um outro carro. E, portanto, não existe uma regra. Aqui eu paro, porque nós não paramos nunca. Eu vejo colegas, por exemplo, que tinham uma remuneração X, foram promovidos para 2X, gastar. Quando ela ganhava X, ela gastava 2X. Quando ganhou 2X, passou a ter 4X, 4, 8. E sempre infeliz, sempre buscando.
1: Exato.
0: E sempre com dívidas. E as dívidas drenavam a energia dessa pessoa.
1: Esse é exatamente o cuidado que se precisa tomar. Porque quando se é refém do dinheiro, quanto mais dinheiro, mais escravizado você se torna. Sem uma boa saúde mental, sem uma boa inteligência emocional, nós lidamos muito mal com as questões materiais. Então, a falta pode ser um impacto muito negativo na nossa felicidade, mas não se torna um completo impeditivo. Burnout, estresse, ansiedade, síndrome do pânico no Vale do Silício, que é uma das regiões mais ricas do planeta, é tão alto quanto em outros lugares muito menos favorecidos materialmente. Então, realmente precisa se olhar com bastante cuidado para essa dimensão da existência, porque quando nós depositamos a nossa esperança de sermos felizes no sucesso, e um sucesso muitas vezes apenas material, nós estamos fadados à infelicidade, porque enquanto seres humanos somos muito mais complexos do que isso. Realmente, quando você olha, por exemplo, para pessoas que, como você descreveu, vêm ganhando cada vez mais, estão cada vez mais infelizes, existe um ciclo aqui que precisa ser olhado e quebrado. E a única forma de fazer isso é com autoconhecimento.
0: Uma pergunta, um clichê, uma pergunta conhecida que todo mundo faz. Dinheiro traz felicidade? Acho que todo mundo deve se perguntando, né? Não, eu já li muitas vezes, não traz mais ajuda. Não traz, mas imagine ficar sem. É, eu acho que tem a ver com isso que nós falamos, né? Até que ponto esse dinheiro pode te ajudar a garantir esse mínimo? Sim. E até que ponto que ele passa a ser um objetivo por si só? É isso?
1: Existem até estudos dentro da ciência da felicidade que tentam localizar esse ponto do suficiente. Quanto é suficiente? E quanto para além disso não vai mais me acrescentar nada de bem-estar e felicidade e eu preciso passar a me dedicar a outras esferas. E aí existem até números dentro de salários, né, anuais norte-americanos, mas muito díspares, porque a necessidade de cada um em cada lugar, o suficiente pode mesmo ser um tanto diferente. Quantos filhos você tem, de que criação você vem, tudo isso vai impactar. De novo, a nossa fórmula ocidental de que o sucesso vai nos levar felicidade, ela está completamente invertida. O que a ciência nos mostra é que são as pessoas mais felizes que atingem mais sucesso em todas as áreas da sua vida. E quando falamos de pessoas mais felizes, é importante lembrar, são pessoas que estão cuidando do seu bem-estar físico, que estão nutrindo o seu bem-estar intelectual, as questões culturais, como você bem disse, cuidando dos seus relacionamentos, que encontram sentido naquilo que fazem. Essas pessoas encontram mais sucesso, não apenas materialmente, mas essas são pessoas que vivem mais, essas são pessoas que têm círculos sociais maiores, que encontram mais satisfação naquilo que fazem, que tem mais chance de manter um relacionamento íntimo de longo prazo, ou seja, quando falamos de sucesso, estamos falando de sucesso em diversas e diferentes áreas da vida.
0: E já que você trouxe a questão do ocidental, do mundo ocidental, fazendo uma comparação com o mundo oriental, assim, nós podemos dizer que os orientais são mais felizes do que nós? Ou nós ocidentais, no modelo mais capitalista que hoje predomina, nós temos uma fórmula mais clara da felicidade, ou eles que são mais contemplativos, pelo menos historicamente, culturalmente, são mais felizes, ou não dá para definir se esse ou aquele é mais feliz?
1: Certamente não dá para definir se esse ou aquele é mais feliz, porque os conceitos de felicidade são diferentes. Então aqui no Ocidente, no Brasil, estamos debaixo de forte asa de influência estadunidense. Felicidade é a felicidade do momento feliz, felicidade é a felicidade da experiência, felicidade é a felicidade quase da euforia. Enquanto na Europa, de maneira geral, você encontra as pessoas conectando felicidade muito mais com equilíbrio no estilo de vida profissional, pessoal, acesso às artes e cultura, contato com a natureza, em especial lá nos países nórdicos. E aí, nas culturas orientais mais tradicionais, porque hoje esse estilo de vida ocidental realmente já tomou quase que o planeta inteiro. Quando a gente fala...
0: Aí fala da oriental culturalmente, historicamente, isso, mas hoje historicamente já não tem mais, essa influência já está em quase todo mundo, né?
1: Exato. Né? Mas tradicionalmente a felicidade do Oriente se conectava muito mais com essa ideia de paz interior. E aí a gente tem de um lado a questão da euforia e de outro lado essa paz interior como nuances de uma mesma palavra, quando a gente pensa em felicidade. E não tem certo e errado. E é interessante perceber, inclusive, que essas diferentes nuances são possíveis, porque aí nós vamos alargando a nossa própria concepção do que é felicidade. Nós somos tão felizes quanto nós somos capazes de encontrar felicidade nos nossos dias. E a felicidade que nós encontramos está intimamente associada àquilo que nós acreditamos que felicidade seja. Por isso que o conceito é importante. Por isso que expandir o conceito é importante. Por isso que alargar a ideia, inclusive de que bem-estar individual subjetivo e essas dimensões do bem-estar do professor Tal Ben-Shahar, não é tudo. Precisamos olhar para a felicidade no aspecto coletivo. Precisamos entender as diferentes questões culturais e também agregar esses conhecimentos para alargar a nossa visão e podemos construir mais felicidade nas nossas vidas.
0: Eu tenho algumas questões que eu vou fazer, mas tem um intervalinho agora, eu vou já jogar aqui para você ficar com a gente no intervalo. Uma questão é se é possível a gente ser feliz individual, se o coletivo não está feliz. Que a gente vive muito isso quando a gente olha esse país com tantas desigualdades, né? Esse mundo com tantas misérias. E outra questão é se esse novo momento da tecnologia, da inteligência artificial, o homem está conquistando mais felicidade ou menos, ou os meus pais eram mais felizes que a geração dos meus pais. Essas questões vamos discutir daqui a pouquinho, então fique conosco, tem um pequeno intervalo e a gente já volta continuando conversando, continuar a conversar com o Gustavo Arnes aqui sobre felicidade.
1: Voltamos já.

0: E aí, pessoal, voltamos desse intervalo agora para continuar nossa prosa educativa hoje com o grande Gustavo Arnes, falando sobre felicidade. E antes do intervalo, eu fiz uma pergunta para você, Gustavo, e eu queria que você trouxesse para nós. Primeiro, a questão da felicidade, se eu posso ser feliz sozinho, porque a gente discutiu bastante essa questão de olhar para mim, para o meu ambiente, mas se eu estou num entorno que não está feliz, numa sociedade que está angustiada, é possível ser feliz sozinho?
1: Primeiro, é importante que se diga que sim, é possível ser feliz sozinho. Até porque a gente tem aí a história da MPB, né, cantando aí, é impossível ser feliz sozinho. É importante que a gente assuma a nossa autorresponsabilidade na construção de felicidade, porque senão parece que a minha felicidade depende do outro, ou depende de alguém, ou depende de alguma espécie de relacionamento. E é importante que se diga que.
0: A pessoa só. É que tem a solidão nesse sentido que sozinho pode ser feliz, mas eu quero trazer além dessa questão, acho que dá para abrir para duas questões:
1: Sim.
0: a solidão, solitude, essas questões todas, e você estar, por exemplo, vivendo num ambiente de guerra, mas você está lá isolado. É mais ou
1: Sim.
0: menos assim, num ambiente que está devastado, que está. Que você está. Por exemplo, agora na pandemia, a gente viveu esse exemplo, né?
1: Sim.
0: Era possível, eu estou protegido, estou na minha casa, mas. É possível ser feliz assim? Por quanto tempo ou não?
1: Exato. E olha que interessante, né? Hoje a OMS, né, a Organização Mundial de Saúde, considera a solidão uma epidemia. Solidão mata mais do que as doenças cardíacas. Então, é realmente precioso que a gente preste atenção nesse aspecto da solidão, que é um fruto do nosso estilo de vida. Inclusive, em especial, no final da vida,
0: Depois da
1: né?
0: terceira idade, aí, na quarta idade, podemos dizer
1: Isso
0: assim.
1: realmente tem agredido o bem-estar das pessoas severamente. É importante que a gente olhe para isso. O Reino Unido criou um Ministério da Solidão para
0: Sim.
1: olhar para esse aspecto especificamente de depressão e suicídio, em especial na terceira idade. Deu tão certo que o Japão, inclusive, copiou essa iniciativa na sequência. Dito isso, né, é claro que numa zona de guerra fica muito mais difícil que a gente possa tomar as melhores escolhas em prol da construção do nosso bem-estar. Durante a pandemia, olha só, o nosso bem-estar físico foi impactado, né, as preocupações com a nossa saúde, as pessoas que a gente
0: O
1: ama,
0: nosso social, né?
1: a
0: Porque.
1: impossibilidade de a gente sair de casa, realizar as nossas práticas físicas, jogar futebol, esportes coletivos, encontrar as pessoas que nós amamos, as questões sociais tão importantes para a nossa felicidade,
0: Abraçar uma mãe, né?
1: nossa
0: Eu não
1: saúde
0: pude abraçar
1: mental
0: minha mãe.
1: agravada, né? Todos esses aspectos que são muito importantes para a construção da nossa felicidade. Então, dito isso, né, a ciência também percebeu que a construção do bem-estar individual subjetivo, ela é limitada. Sozinhos nós não vamos muito longe. A nosso próximo passo de construção de felicidade, ele é coletivo, onde a gente possa olhar, inclusive, não apenas para as pessoas que a gente ama, né, mas para todo o nosso contexto social, e que a gente possa perceber que felicidade coletiva se constrói através do respeito, através da inclusão, através da pluralidade, através de uma nova forma de nos relacionarmos com o trabalho, com as questões ambientais, com a disparidade econômica, com a cultura, com a educação. Hoje, os relatórios globais de felicidade apontam para políticas públicas na construção de bem-estar como um indicador importante nesse aspecto coletivo da felicidade.
0: Muito interessante isso, porque me questionei muito sobre isso. Não da solidão em si, porque tem pessoas que se resolvem melhor na solidão, são pessoas que se identificam mais com a solidão, mas esse entorno, né, que às vezes você está bem e se sente mal de saber que os outros não estão bem. Mas eu quero ir agora para essa questão da modernidade, né? Todo mundo, nós estamos em constante evolução e, em tese, a gente busca uma evolução para estar melhor. Quantas conquistas que nós tivemos que nos dão mais condições de vida, mais conforto. As pessoas são mais felizes hoje com tudo isso, ou menos felizes, ou não dá para afirmar. Por exemplo, as gerações anteriores tinham muito mais dificuldade, mas tinham mais leveza na vida. Hoje, nós somos escravos de uma série de coisas que nós criamos, né? Desde um custo de vida que é muito mais alto, muito mais elevado. Eu brinco que a gente está o tempo inteiro sendo desafiado com prazeres. Eu vou, por exemplo, tem um lado que diz, faça dieta, não coma. E daí eu vou numa festa de casamento, é um absurdo. Antigamente, na festa de casamento, o doce era o bolo, a torta lá. Hoje não, hoje você o tempo inteiro, parece que você é testado. Então você está brigando com você mesmo, é dicotômico isso. E aí eu pergunto, isso tudo que nós conquistamos nos deixa mais feliz, menos feliz, ou isso não muda, independe?
1: As pesquisas demonstram que nós estamos mais infelizes. Nunca se venderam tantos remédios para tratar de questões psicológicas e psiquiátricas. Também é verdade que nunca se teve tanto diagnóstico, algo que é novo, que antes não se existia. A verdade é que há pouco tempo atrás, a felicidade não era nem tão comentada. Na nossa infância, os nossos pais não tomavam uma decisão de ir para as férias em um lugar ou outro pensando na felicidade dos filhos ou na própria felicidade.
0: E nem falava em felicidade. Não era, falava em não obrigação, era um tema. Né? Não era. Meu não pai era uma falou, questão. Você tem que ser feliz, você tem que ser honesto.
1: Exatamente.
0: Você tem que ser um trabalhador.
1: E se a gente olha culturalmente, inclusive, o que era admirado na sociedade dos nossos avós era a sobriedade. As pessoas não sorriam em fotografias. Isso é uma questão cultural importante. Por quê? Porque o que era admirado era a sobriedade, a seriedade. É hoje que nós quase que idolatramos a felicidade e que nós buscamos essa felicidade quase que a qualquer custo e fazemos uma grande confusão.
0: Somos obrigados a mostrar essa felicidade todo dia. Tem que ser feliz todo dia, é um culto à felicidade.
1: Essa é a ditadura da felicidade. A que nós estamos impostos hoje. A crença
0: que não tem nem espaço pro luto.
1: Perfeito. Que é parte natural da vida. Assim como a tristeza, assim como o medo, assim como a raiva. Por isso que o conhecimento científico ele é importante. O conhecimento sobre a ciência das emoções nos mostra que todas as emoções têm o seu propósito, elas têm o seu motivo, elas nos trazem mensagens importantes. A tristeza nos leva a reflexões profundas que a felicidade não leva. Às vezes precisa de uma tristeza muito grande para tomar uma decisão importante. Às vezes precisa de muita raiva para conseguir impor limite. As emoções, elas todas são tão importantes quanto. A felicidade não é mais importante do que nenhuma outra. Mas, de alguma forma, isso nos vem sendo imposto. E aí nós vamos, inclusive, criando uma positividade tóxica. Que é essa ideia de que temos que estar felizes a qualquer custo, reprimimos tristeza, reprimimos raiva, de forma que a gente vai ficando num lugar superficial e num lugar também irreal, ilusório, que não nos permite nos aprofundarmos em nós mesmos e numa construção de felicidade mais sólida, mais duradoura, mais simples, talvez mais parecida com o que era no passado. É muito difícil afirmar se uma geração é mais feliz do que outra.
0: Até porque não tinha nem como medir e nem nós estávamos lá para sentir.
1: Exatamente.
0: E as pessoas costumam contar, por exemplo, meus pais, minhas mães, as histórias. Tanto de sofrimento, para poder dar lições de vida para nós, mas também histórias engraçadas, os prazeres, né? E a gente tem, às vezes a gente idealiza, eu vejo anos 50, né? Aquelas músicas, os anos dourados, né? A gente idealiza um Rio de Janeiro, por exemplo, aquela cidade bela, maravilhosa, mas com todas as dificuldades que a gente vê nos filmes, vê nas novelas, mas com dificuldades, talvez, existenciais de um ser humano que estava com 40 anos e já prevendo, sabendo que estava com o limite de idade, era muito rápido, as pessoas tinham menos expectativa de vida.
1: Exatamente.
0: Doenças chegavam muito cedo, perdiam entes queridos muito cedo também, né?
1: Exatamente, nunca vivemos tanto. Nunca tivemos tantas possibilidades de qualidade de vida, nunca tivemos tanto acesso à saúde e à própria educação, nunca tivemos tanto acesso a conforto material. Mas será que isso está nos fazendo mais felizes de fato? Veja, estamos falando aqui de uma epidemia
0: e das
1: de solidão.
0: Redes sociais, por exemplo. Todo mundo fala, né? As redes sociais, elas expõem um certo narcisismo, as pessoas estão ali. E que Freud dizia que o narcisismo, então, está associado à depressão. Esse dia a Maria Anshawi falou sobre isso. O narcisismo está muito próximo à depressão. Ou seja, as pessoas expõem uma vida que às vezes não é. Elas não são aquilo, desde a fotografia que elas estão colocando, tem um Photoshop, as pessoas passam a curtir uma coisa que ela não é, nem ela sabe o que ela é mais, e portanto, quando ela se depara com ela mesma, ela não é feliz, porque ela é feliz. A felicidade está associada àquilo que ela gostaria de ser, aquilo que ela possa, e não o que ela é.
1: Perfeito. Aqui as pesquisas mostram claramente, não importa a idade, quanto mais tempo de rede social, menor a percepção de bem-estar. Claramente, quanto mais tempo de rede social, menor a sua percepção de bem-estar. Para nós, que nascemos numa geração pré-internet, a nossa história, a nossa cabeça ainda faz uma distinção entre o online e o offline.
0: O real e o não real.
1: Para a geração que já nasce após o advento da internet, que no Brasil é considerado 98, os smartphones que são 2002, não existe essa distinção. A vida não é offline e online.
0: Porque com 2, 3 aninhos eles já estavam no online.
1: A vida ela já é online e ela é online 100% do tempo. Para essas pessoas que não têm essa distinção, a agressão do tempo de redes sociais ao bem-estar é ainda maior. Na adolescência, ainda maior. E para meninas, ainda maior. Em especial, da idade entre os 12 e 16 anos. Aqui, quando a gente fala de felicidade coletiva, a gente vê a importância de decisões coletivas. Porque para um pai conseguir impedir um filho de estar na escola com o celular é muito difícil. Quando se cria uma lei que proíbe celular nas escolas, ok, excelente. A próxima lei certamente tem que ser a regulação
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5: 4 e 1.
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1: Concerto número 2 em Fá menor, opus 21, para piano e orquestra, de Frédéric Chopin. Movimentos maestoso, larghetto e allegro vivace. Pianista André Watts, Orquestra Filarmônica de Nova York, sob a direção de Thomas Schippers.

0: Nós ouvimos o concerto número 2 em Fá menor, opus 21 para piano e orquestra, de Frédéric Chopin. Pianista André Watts, Orquestra Filarmônica de Nova York, sob a direção de Thomas Schippers.
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0: Concerto número 6 em Sol maior, opus 47, de Henri Viotin. Movimentos: Allegro moderato, Pastorale andante con moto, Intermezzo siciliano e Rondò finale allegretto. Orquestra Filarmônica de Liège, conduzida por Pierre Bartholomé. Ao violino, Gérard Poulet.

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1: Cada novo dia é uma página em branco. 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
1: Em nome do Pai, do Filho e do Espírito Santo. Amém. Bom dia. Sejam todos bem-vindos, sejam todas bem-vindas. A partir de agora até às 8 horas da manhã, todos juntos, misturados.
2: 5 e 1.
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1: Portáveis aquecidos, porque lá fora tá frio, não é? 101.5, a rádio da família. Lá fora tá gelado, Juliano Costa. 10 graus a temperatura no centro da capital mais bonita do Brasil. E agora são 5 horas e 1 minuto. Bom dia para você.
4: Bom dia, ótima manhã para você. Adilson Arantes, para ouvinte ligado na Clube FM, emissoras irmãs que integram a Rede Evangelizar de rádios. As emissoras também que retransmitem por todo o Brasil o nosso sinal gerado a partir do Santuário Nossa Senhora de Guadalupe, de Jesus da Santa Chagas. Está frio. Ó, você falou 8 graus, eu já me animei, viu? Porque 10. Quando eu... 10. Quando eu saí de casa, tava 8, viu?
1: Tava 8 lá, São José?
4: Tava 8.
1: Você veio de moto ou de carro hoje?
4: De moto.
1: De moto.
4: E aí, quando passa ali na divisa com Curitiba, a sensação é um pouco mais frio, porque os dois rios, né? Tem o canal Extravasor e depois o Iguaçu. Então, é dobrado ainda o frio.
1: É verdade. Quando tem... Fazenda Rio Grande também ali, né? Mais fria. Pinhais também é mais fria. Piraquara é mais fria. São as cidades, São José, são as cidades mais frias da região metropolitana, por causa da água, né, dos rios que cruzam, né? E aqui está 10 graus agora. Não está fácil. E o inverno nem começou, hein?
4: Eu estava pensando nisso mesmo hoje, Adilson.
1: Estava pensando?
4: Quando é que começa o inverno?
1: Dia 22, né?
4: 22 de junho, né?
1: É, dia 22. É,
4: estamos no outono ainda.
1: Nem começou o inverno.
4: Acho que o inverno não vai ser tão rigoroso esse ano, não.
1: Acho que não?
4: Eu acho com esperança de que não seja.
1: Sem fundamento, só um achar, né?
4: Só
1: um achar. Ai, ai, são 5 horas e 3 minutos agora, 5 e 3, você participa conosco pelo nosso WhatsApp, é o 988-60-1015, 988-60-1015. Hoje é quarta-feira, amanhã feriado, né? Amanhã feriado, quinta-feira, dia 4. A maior celebração de Corpus Christi do Brasil, com a confecção dos tradicionais tapetes coloridos na Cândido de Abreu e ações de solidariedade também. Grande evento, gigantesco, né? Aliás, espera-se mais de 130 mil pessoas, entre as que trabalham na confecção dos tapetes e fiéis na procissão também. Os tapetes são produzidos por 120 paróquias da capital. As celebrações ainda reúnem centenas de padres, diáconos, ministros da Eucaristia e leigos que se responsabilizam pelas ações sociais durante as celebrações. A celebração na capital paranaense tem reconhecimento internacional do Vaticano, inclusive, como uma das maiores celebrações de Corpus Christi do mundo. O evento faz parte do calendário oficial da cidade. Neste ano tem um significado especial por integrar as comemorações do centenário da Arquidiocese de Curitiba. O tema do ano jubilar é 100 anos anunciando a luz do Evangelho, enquanto o lema da celebração será um século partilhando o pão que ilumina o mundo. Os números do Corpus Christi Curitiba são gigantescos mesmo. Além do público superior a 130 mil pessoas, são mais de 4 mil voluntários que trabalham desde cedo na confecção do tapete, com a extensão de 2 quilômetros ao longo da Avenida Cândido de Abreu. A programação da festa terá início às 8 da manhã, com a montagem dos tapetes, a tradicional montagem dos tapetes na avenida, e com o início já no obelisco de Nossa Senhora da Luz dos Pinhais até a Praça Nossa Senhora de Salete. Amanhã a programação começa às 8, né? E o percurso terá 2 quilômetros com o início do trajeto na Catedral Basílica de Nossa Senhora da Luz dos Pinhais até a Praça de Nossa Senhora de Salete, a procissão, que será percorrida pela procissão com o Santíssimo Sacramento. Às 9 horas da manhã, os bispos auxiliares Dom Regina Imódulo e Dom Adenis de Oliveira iniciam visitas a hospitais e outras instituições levando o Santíssimo Sacramento. Pela manhã, a Praça Nossa Senhora de Salete terá atividades voltadas ao público. As celebrações na Catedral começam às 13h30 com a apresentação do Ministério de Música Colo de Deus. Em seguida, haverá um momento de celebração religiosa conduzido pelo padre Reginaldo Manzotti. E o ponto alto da programação será a Santa Missa, celebrada às 3 horas da tarde em frente à Catedral Basílica, na Praça Tiradentes. Depois, 4h15, os fiéis participam da procissão com o Santíssimo Sacramento em direção à Praça Nossa Senhora de Salete. Ao final do percurso, às 17h40, será realizada a bênção com o Santíssimo Sacramento. A programação será encerrada com o show do padre Reginaldo Manzotti e a participação do Ministério de Música Colo de Deus. Durante a procissão, o público poderá inclusive acompanhar 6 encenações teatrais inspiradas nos milagres eucarísticos e em temas marianos referentes à Virgem Maria, a Mãe de Jesus, presentes na exposição dedicada a São Carlo Acutis. Então, amanhã, feriado, dia de Corpus Christi, Curitiba se mobilizando para a celebração e deve mobilizar 120 paróquias e a expectativa de público de 130 mil pessoas na programação de amanhã no Centro Cívico. Do centro da cidade até o Centro Cívico, pela Avenida Cândido de Abreu. Dito isto, são 5 horas e 7 minutos, agora são 5h07. Hoje, que dia que é? Quarta-feira, 3 de junho. 154 dias do ano, faltando 211 para terminar 2026. Vamos às manchetes, aos destaques desta nossa edição do nosso Jornal da Manhã. Hoje é o dia da conscientização contra a obesidade mórbida infantil. Hoje é o dia mundial da bicicleta e hoje é o dia nacional da educação ambiental também. São 5h08, Juliano.
4: 5h08, CCJ aprova voto do relator e processo de cassação contra Renato Freitas vai a plenário. Rachadinha na Câmara de Curitiba. Mauro Bobato declara suspeição como membro da comissão processante. Demissões e recontratações entraram na mira do GAECO em investigação sobre rachadinha de vereador de Curitiba. Núcleo de concursos da UFPR divulga gabarito e provas do simulado do vestibular. Cemitérios de Curitiba terão novo horário de funcionamento aos sábados.
1: Você vai ouvir também que comércio ilegal de armas resulta em prisão de homem e apreensão de armas, drogas e R$78 mil. Jorge Rivaldo, novo reforço do Atlético Paranaense, gols e cabeça e 1,89m de altura. É mais um colombiano na arena. Paraná Clube começa nesta quarta-feira a venda de ingressos para a final da segundona. Brasil já treina nos Estados Unidos e Ancelotti prepara testes antes da estreia. Você vai ouvir daqui a pouco também que a Anvisa proíbe a venda e uso de remédios para pressão e câncer.
4: Pane provoca cancelamento de 9 voos no aeroporto Afonso Pena. Alerta em Curitiba. Super El Niño motiva a criação de comitê contra enchentes e alagamentos. Um dos maiores do mundo, Corpus Christi de Curitiba, reunirá 130 mil pessoas. Rodoviária de Curitiba prevê 21.600 embarques para o feriado.
1: Barranco desmorona e trabalhador morre soterrado em obras de aterro sanitário. Foi em Guarapuava. Delmar José de Campos tinha 61 anos de idade e morreu no local. Em Ibiporã, 2 empresários e uma advogada são presos suspeitos de integrarem a organização criminosa que vendia terrenos clandestinos. Segundo o Ministério Público, investigados planejavam intimidar e até sequestrar autoridades. Trio arrecadou pelo menos 3,5 milhões de reais de mais de 60 vítimas que compraram os lotes irregulares.
4: Governo anuncia pacote de investimentos em avenida que conecta Curitiba a Pinhais. Desmatamento ilegal na região metropolitana de Curitiba gera 109 mil reais em multas ambientais. Uma área de desmatamento ilegal foi identificada pela Polícia Militar do Paraná na zona rural da Lapa. Homem é preso em flagrante, suspeito de furtar cabos elétricos e outros materiais em Curitiba. Suspeito do furto de 13 quilos de cabos elétricos em Curitiba. A ação foi feita pela Guarda Municipal em uma residência na altura do Parque Barigui. Junho Vermelho reforça pedido de doação de sangue no Paraná. Começa a valer exigência de acordo coletivo para o trabalho no comércio em feriados. E a Agência Nacional de Saúde autoriza reajuste de 5,11% nos planos de saúde individuais e familiares.
1: Agora 5h11, tudo isso e muito mais a partir de agora até às 8 da manhã. Juntos todos, misturados, animados, unidos, graças a Deus. 10 graus a temperatura, 90% a umidade relativa do ar, o vento está a 2 km por hora.
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1: Estou vendo aqui a imagem do satélite disponibilizada pelo CIMEPAR. Tem aqui um canal infravermelho com predomínio de tempo estável sobre todo o estado do Paraná. O estado encontra-se neste momento sob influência de uma massa de ar mais seca, o que inibe a formação de nuvens de desenvolvimento vertical e mantém a ausência de chuva. Não tem previsão de chuva. Exatamente isso, né? Não tem essa previsão de chuva em nenhuma região do estado do Paraná. Há apenas a presença de nebulosidade baixa e nevoeiros isolados, principalmente entre a faixa do leste e as áreas mais próximas ao litoral. Então, aquela dica de todos os dias nesta época, né? Sobretudo, vai até setembro, outubro. Cerração que baixa, sol que racha, motorista, cuidado, sobretudo aqui na nossa região metropolitana e descendo para o litoral. Tanto pela 376, quanto pela 277 também, na região de São Luís do Purunã. Toda atenção é pouca. Já os sistemas de instabilidade mais organizados atuam sobre o centro-norte da Argentina e sobre o oceano, neste momento, afastados do território paranaense. Então, neste momento, sem nada de chuva em nenhum local no estado do Paraná. Para hoje, a previsão quarta-feira de novo, amanhecendo com a presença de muitas nuvens baixas, os nevoeiros que eu falei agora há pouco, que já começaram, especialmente também na região central até o litoral. Nas praias deve garoar por alguns momentos, só garoa, né? Ao longo do dia, por causa do vento que vem do mar para cá e traz essa umidade do oceano. Ao longo do dia, o sol aparece entre nuvens. Nas demais regiões do estado do Paraná, nós teremos mais um dia com céu praticamente claro, em função da presença de um ar mais seco. Temperaturas permanecem amenas no início desta manhã, menores valores do centro-sul, e à tarde já se elevam mais na faixa oeste, perto dos 25 graus. Hoje a máxima em Curitiba, 17. Agora faz 10 graus em Curitiba. Londrina com 11, a máxima de 21. Faz 11 graus em Maringá com a máxima de 22. Ponta Grossa 11, 18 de máxima. Temperatura máxima prevista para Cascavel hoje é de 21 graus. Em Foz a máxima de 23. Faz 13 graus agora em Foz. A máxima de 18 em Guarapuava com 8 graus agora em Guarapuava. Litoral do estado, Paranaguá 17 com máxima de 19 graus. Para amanhã, quinta-feira, o dia começa com 12, a máxima de 17. Na sexta, o dia começa com 11, a máxima de 19. Sábado, com sol, sol o dia inteiro, né? 21 graus a máxima. No domingo, sol o dia inteiro também, a máxima de 22. As informações são da Raíssa Pimentel, que é meteorologista e está de plantão agora no CIMEPAR. São 5 horas, 14 minutos.
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4: Confirmando 5h14 para você ouvinte ligado nesta manhã de quarta-feira. Vamos às informações do trânsito. O motorista que trafega pela Avenida Comendador Franco, na chegada a Curitiba, pista sentido centro, em frente ao sistema FIEP, a luz, todas as lâmpadas ali apagadas, tá? Desde a altura do viaduto, entre os dois viadutos, né? Viaduto da linha verde e o viaduto que dá acesso ao Jardim Botânico. As luzes apagadas, redobre a atenção motorista nessa região. Rodovia BR-376, São José dos Pinhais, visibilidade muito boa, Tem nebulosidade, sem neblinas, sem neblina nesse começo de manhã, nesse começo de mais um dia. Na BR-277, no Jardim Botânico também, hoje não tem nada de neblina. Tá, dá para ver tudinho, dá para ver a pista toda nas câmeras e, consequentemente, também para o motorista que dirige com mais segurança. O mesmo acontece na região do Parque Barigui, na região também de Campo Largo. Não temos aquela neblina, cerração, garoa que tínhamos ontem e também antes de ontem, no começo da manhã. Hoje o dia começa muito mais limpo para o motorista poder dirigir numa boa 5 horas 15 minutos.
1: Agora 5h15, a seleção brasileira já está nos Estados Unidos, né? Chegou ontem por volta das 7 horas da manhã, realizou já direto o primeiro treinamento, desceram do avião, tiraram o avião do corpo, tomaram um café, se alimentaram e foram para o campo treinar. Precisamos treinar. Tem jogo sábado, 7 da noite, pelo horário de Brasília, amistoso contra a seleção do Egito. É o último jogo antes da estreia, no outro sábado também, às 7 da noite, contra a seleção do Marrocos. E o Brasil que abra o olho, né? O adversário do Brasil na Copa do Mundo, o Haiti, goleou a Nova Zelândia. O jogo foi ontem, foi 4-0. O Haiti bateu a Nova Zelândia com um gol no primeiro tempo e outros 3 gols na segunda etapa. 4-0, placar final do Haiti contra a Nova Zelândia. O amistoso foi realizado em Fort Lauderdale, lá nos Estados Unidos. Atrasou em 35 minutos por um alerta de tempestade na região. E lá tem a lei, né? Na Flórida, se há um alerta, por exemplo, do CIMEPAR deles lá para tempestade, para tudo.
4: Se tiver um trovão também, um raio.
1: Para tudo. Trovejou, raio, para tudo. E ficou 35 minutos o jogo parado lá. E quando foi retomado, o Haiti atropelou a seleção da Nova Zelândia. 4-0 o placar final. Mas também é o seguinte, né? Com todo respeito ao Haiti. E a torcida do Haiti, né? E, aliás, temos vários e muitos haitianos aqui no Brasil. Se a gente tiver com medo do Haiti, melhor não ter nem ido para a Copa, né? Por favor, né? 5h17. Bom, se bem que o futebol é jogado e o peixe é pescado, né?
4: Frase nova aí.
1: É, uma frase bem nova.
4: Não existe bobo no futebol, mas...
1: É, outra também, exatamente. 5h17, bom dia.

0: isso.
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1: Atualizando a informação para você, são 5 horas e 20 minutos. Não perca a hora, são 5:20 com 10 graus de temperatura. Uma área de desmatamento ilegal foi identificada pela Polícia Militar do Estado do Paraná na zona rural da Lapa. A ação realizada pelo Batalhão da Polícia Militar Ambiental resultou na aplicação de R$109 mil em multas e no embargo das áreas degradadas. As informações foram divulgadas nesta terça-feira, ontem, portanto, pelo governo do estado. A irregularidade foi detectada durante monitoramento remoto feito pelo setor de geoprocessamento da 4ª Companhia do BPMA, com uso de imagens de satélite. Após a identificação dos indícios de supressão de vegetação, equipes realizaram fiscalização no local e confirmaram os danos ambientais. Durante a vistoria, os policiais constataram a destruição de áreas de floresta nativa, incluindo trechos localizados em áreas de preservação permanente, mata ciliar e entorno de nascente também. Também foram encontrados indícios de uso de fogo, fator que agravou os impactos ambientais registrados na propriedade. Diante das irregularidades, o dono foi autuado administrativamente e recebeu multas que somam R$109 mil. As áreas afetadas foram embargadas para impedir novas intervenções e o caso foi encaminhado para os procedimentos previstos na legislação ambiental. São 5:22.
2: Confirmando a hora 5:22, o Núcleo Regional de Curitiba do Grupo de Atuação Especial de Combate ao Crime Organizado, GAECO, do Ministério Público do Paraná, cumpriu na manhã desta terça-feira, dia 2, 4 mandados de busca e apreensão no âmbito da terceira fase da Operação Bemícia. A ação é um desdobramento das investigações relativas à lavagem de dinheiro, envolvendo um ex-diretor da Assembleia Legislativa do Paraná, no caso que ficou conhecido como Diários Secretos. As medidas judiciais deferidas pela Central de Garantias da Capital foram cumpridas em Curitiba, sendo duas delas, e em São João da Aliança, em Goiás, também duas. A operação contou com o apoio do GAECO de Goiás. Foram apreendidos celulares, computadores e documentos que passarão por perícia e subsidiarão a continuidade das investigações. Nesta fase da operação, são apuradas possíveis tentativas de lavagem de dinheiro por meio da exploração de áreas agrícolas. Conforme as investigações, um produtor rural que explorava, mediante autorização judicial, uma área sequestrada no curso da investigação original, teria sido abordado e instado a repassar valores a investigados, sem conhecimento ou autorização do Poder Judiciário. Os materiais apreendidos durante a ação serão analisados pelos órgãos de investigação para apuração dos fatos e eventual identificação de outros envolvidos. O Ministério Público, Adilson Arantes, quando divulga as notícias, ele não traz os nomes das pessoas, mas o ex-diretor da Alep, no caso Diários Secretos, é...
1: Bibinho,
2: a Bibi Miguel. E ele, em 2025, em junho de 2025, ele assinou um documento admitindo o crime e se comprometeu a devolver 258 milhões de reais aos cofres públicos, o valor correspondente ao total desviado acrescido de correção monetária à época.
1: Roubado, né?
2: É, ele teria que pagar uma multa desviado, superior de 3 milhões
1: de reais.
2: É um
1: termo muito educado,
2: mil.
1: Né?
2: É muito educado.
1: Quando é um cidadão que comete um crime na rua...
2: É ladrão.
1: Roubado. Uhum. Quando é uma autoridade, é desviado. E ele tem fazenda em Goiás. Será que foi ele?
2: É, eu acredito que sim, viu, Adilson?
1: Mas o Ministério Público não divulga nomes.
2: Não divulga. Em 2018, a Bibi Miguel foi condenado a mais de 255 anos de prisão por 59 atos de lavagem de dinheiro cometidos entre 2000 e 2010. Ele ficou quase 8 anos na cadeia e depois passou a responder pelos processos em liberdade.
1: Como é de praxe no Brasil. São 5:25, um homem foi preso ontem suspeito de furto de 13 quilos de cabos elétricos aqui na capital. A ação foi feita pela Guarda Municipal em uma residência perto do Parque Barigui. As equipes foram acionadas após o dono do imóvel, antes desocupado, denunciar uma invasão por parte do suspeito. Ao chegarem ao local, foi constatada a quantidade da fiação. De acordo com o informado pela Prefeitura Municipal de Curitiba, além dos cabos, torneiras, alicates e tubos metálicos foram furtados pelo ladrão. São 5h26 agora.
2: A Polícia Civil do Paraná prendeu 30 pessoas durante uma operação deflagrada nas primeiras horas de ontem, terça-feira, em Cianorte, Itapejara e Japurá, no noroeste do estado. A ofensiva, que contou com o apoio das polícias militar e penal do Paraná, teve o objetivo de desarticular uma organização criminosa voltada à comercialização e distribuição de entorpecentes de drogas. Ao todo, foram cumpridas ordens judiciais de prisão temporária e lavradas prisões em flagrante. Um helicóptero e cães de faro da Polícia Civil atuaram para aumentar a eficácia das diligências. Além das prisões, os policiais cumpriram 14 mandados de busca e apreensão domiciliar, que resultaram na apreensão de 2 veículos, 17 celulares, uma arma de fogo e munições calibre .22, mais de 4 quilos de maconha, dinheiro e balanças de precisão. A operação representa mais uma fase do enfrentamento qualificado ao tráfico de drogas na região, evidenciando a integração entre os órgãos de segurança pública e o emprego de técnicas modernas de investigação financeira e tecnológica, destacou o delegado da Polícia Civil, Luiz Fernando Alves Silva. As investigações prosseguem, visando a análise dos elementos apreendidos, eventual identificação de novos envolvidos e aprofundamento dos vínculos criminosos já identificados. Os presos foram encaminhados ao sistema penitenciário. 5h27 agora.
1: E um depósito de tintas em Pinhais foi atingido por um incêndio ontem à tarde. A ocorrência foi confirmada pelo Corpo de Bombeiros, que fez o atendimento da situação. Segundo o registro, não houve feridos, graças a Deus. As equipes do 1º Batalhão de Bombeiros foram acionadas para combater os danos ao meio-dia e 46. A corporação não informou a quantidade do que ficou destruído com o incêndio. O depósito em questão fica no cruzamento das ruas Rio Madeira e Rio Piquiri, no Veizópolis, nas proximidades do limite com o bairro Cajuru, aqui na capital. Apesar do atendimento em Pinhais, o 1º Batalhão de Bombeiros abrange toda a cidade de Curitiba. O grupo tem sede no Portão e outros 9 pelotões nos bairros Alto Boqueirão, Boqueirão, Cabral, Centro, Sique, Pilarzinho, Santa Felicidade e Sítio Cercado, além, claro, do próprio bairro Portão. São 5 horas e 28 minutos, agora 5h28.
2: A Polícia Civil do Paraná, em ação conjunta com a PM, a Polícia Militar e também a Força Nacional, deflagrou uma operação que teve como objetivo cumprir mandados judiciais contra investigados por homicídios relacionados à disputa pelo tráfico de drogas. A operação aconteceu no litoral do estado, em Paranaguá, nesta terça-feira. A operação visou o cumprimento de 10 ordens judiciais, sendo 4 mandados de prisão preventiva e 6 investigados por homicídios relacionados à disputa pelo tráfico de drogas. A operação aconteceu no litoral do estado, em Paranaguá, nesta terça-feira. A operação visou

0: ano na cidade-mãe do estado, Paranaguá. Um dos casos apurados envolve o desaparecimento de um adolescente de 17 anos, ocorrido em março deste ano. O corpo da vítima foi localizado dias depois na Ilha dos Valadares. Outro caso refere-se ao sequestro e homicídio de um homem e uma mulher registrados no mês de abril. As vítimas foram retiradas de um estabelecimento comercial na Ilha dos Valadares e encontradas mortas em uma área de matagal. As investigações apontam que os crimes teriam relação com conflitos entre grupos envolvidos no tráfico de drogas. A Polícia Civil do Paraná segue com investigações para identificar outros possíveis envolvidos nos crimes apurados. São 5h29 agora.
1: Acho que foi ontem que nós falávamos aqui, ou anteontem, na segunda.
0: Na segunda-feira,
1: sobre,
0: né?
1: Segunda-feira, sobre Paranaguá. É a 26ª cidade mais violenta do Brasil. Nós temos 5.576 municípios brasileiros. Paranaguá está na posição de número 26 no índice de violência. É impressionante. Guerra do tráfico de drogas, comando, a briga pelo comando no tráfico de drogas em Paranaguá. Incrível. A taxa de homicídios na cidade passa de 50 por 100 mil habitantes. Números, eu até comentava na segunda-feira, números toleráveis, não aceitos, né? Ninguém aceita nenhuma morte, mas toleráveis por órgãos internacionais sobre a violência, sobre homicídios. No máximo, 7, 8 por 100 mil habitantes. 7, 8, passou de 8, a luz amarela é acesa naquela cidade, naquela região. Paranaguá passa de 50 por 100 mil habitantes. São 5 horas e 31 minutos, agora 5h31. A gente fala agora sobre o acordo coletivo para o trabalho no comércio em dias de feriados, né? A Fabíola Altran tem as informações diretamente de Brasília, ela está acompanhando tudo, né? E já começou a valer essa exigência aí para o acordo coletivo para o trabalho no comércio em feriados, né, Fabíola?
2: A partir de agora é obrigatório o acordo coletivo para o trabalho em feriados no comércio. A regra do Ministério do Trabalho e Emprego começou a valer nesta semana. Pela medida, o funcionamento de parte do comércio está vinculado à convenção coletiva entre empregadores e funcionários. A regra foi publicada em 2023 e adiada várias vezes até então. Empresas do comércio só poderão escalar trabalhadores para os feriados quando houver autorização prevista em negociação coletiva entre patrões e funcionários, mas é necessário seguir as normas municipais. Significa que só a empresa determinar que o funcionário trabalhe não é mais suficiente. A partir de agora, questões como pagamento adicional, compensação de jornada ou concessão de folgas não são mais decididas unilateralmente, ou seja, só pelo empregador. Entre os segmentos que agora dependem de convenção estão supermercados, farmácias, lojas, atacadistas e distribuidores de produtos industrializados e ainda estabelecimentos que ficam em portos, aeroportos, rodoviárias e hotéis.
1: Obrigado, Fabíola Altran, com as informações. São 5 horas e 33 minutos, registrando aqui a audiência. Bom dia, ótima quarta-feira a todos. Adilson, Juliano, Pedro, Jacio de Farias, do Jardim Suíça, em São José dos Pinhais, sintonizado conosco. Pedro, bom dia para você. Muito obrigado pela sua audiência. Tem um ouvinte também mandando mensagem para a gente aqui, é o Clodo. Clodo, acho que é assim o nome dele, Clodo. Alô, Clodo, bom dia, obrigado pela companhia também. Um abraço aqui a todos os motoristas e cobradores de ônibus da nossa capital, da nossa região metropolitana, pessoal das empresas, né? Neste momento saindo para o trabalho, alguns já saíram, vários já saíram, né? Quando a gente vem de madrugada, pelas ruas, a gente já percebe alguns já se movimentando para o ponto, né? E passa o ônibus para pegar todo mundo para ir para a garagem, né? Então, você que é cobrador, você que é motorista, sinta-se abraçado. E o nosso muito obrigado, agradecimento todo especial por vocês transportarem o trabalhador, não só da capital, mas da região metropolitana também. Abraçando também aqui o ouvinte de todos os dias, sempre ligado conosco.

0: que é o Altair. Bom dia, Dilson. Bom dia, Juliano. Estamos no Capão Raso. Ouvintes, ouvindo o melhor de Curitiba. Abraços para vocês. Bom dia. O Francisco de Paula também está sintonizado com a gente aqui. Está em Castro. Alô, Castro. Castro é terra do leite, né? A capital brasileira do leite. Castro. São 5h34. A gente atualiza agora os jornais pelo Paraná e pelo Brasil. As capas. Hoje é quarta-feira, dia 3 de junho de 2026, a capa do Bem Paraná. O que realmente é preciso para comprovar um OVNI? Ufóloga explica após caso viral no Paraná. Tô sabendo dessa, Juliano?
1: Pois é, eu vi alguma coisa na rede social.
0: Assunto voltou à tona após o influenciador avistar um suposto OVNI na zona rural de Campo Largo, na região metropolitana de Curitiba.
1: Teve gente questionando se não era uma viatura da polícia com o giroflex ligado.
0: A gente até pode acreditar. A gente não duvida de nada, porque seria muito egoísmo nosso, né? Uma galáxia de bilhões e bilhões de estrelas, imaginar que somos os únicos com esse Deus poderosíssimo que é. Mas é que em época de rede social e de viralização e de gente querendo like, esse camarada que eu não conheço, nunca ouvi falar na vida, me perdoe a ignorância social de rede social, me perdoe, mas a gente tem que ver e comprovar para acreditar, tá? É, tipo assim, passa mais tarde que agora nós temos mais coisas importantes a tratar do que isso aí. Tribuna do Paraná. Após perícia, investigação sobre tragédia na BR-376 será reaberta. G1 Paraná destaca. Levantei, abri a porta e já vi a onça, diz moradora que encontrou felino no quintal. Que susto! A mulher abriu a porta do quintal e encontrou uma onça no quintal. Ave Maria, foi em Guarapuava. Imagina. A Folha de Londrina destaca na capa. Prefeitura não vai atender recomendação do Ministério Público sobre restaurante popular em Londrina. Diário dos Campos de Ponta Grossa. Ponta Grossa reforça cadastro de condomínios para ampliar coleta de orgânicos. O Jornal Globo destaca festas de Vorcaro com políticos, bebidas e show de mulheres em Nova York custaram quase 12 milhões de reais. Tem que ver quais são esses políticos aí. Bom, todo mundo já sabe quem são os políticos, né? A Folha de São Paulo. Em segundo revés ao Brasil, Estados Unidos conclui a investigação sobre trabalho forçado e propõe nova tarifa. Zero hora de Porto Alegre. Ciclones extratropicais estão mais frequentes no Rio Grande do Sul. Drone atinge ônibus e mata ao menos 7 pessoas em área da Ucrânia. Agora o jornal Diário Catarinense. Membros de facção se passam por policiais, matam homem em Santa Catarina e fogem por 270 quilômetros antes da prisão. Gasolina em Santa Catarina cai ao menor valor em 2 meses após medidas de governo e crise no petróleo. É uma das gasolinas mais baratas do Brasil, Santa Catarina, para o ouvinte ter uma ideia, custa R$1 a menos do que aqui no estado do Paraná. Eu vou repetir, o preço da gasolina em Santa Catarina custa, em média, R$1 a menos do que aqui no estado do Paraná. Outra manchete do Diário Catarinense. Prefeitura de Florianópolis volta atrás e libera pinturas na rua para a Copa do Mundo. São as manchetes dos principais jornais pelo Paraná e pelo Brasil. São 5h38. Bom dia.

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1: De volta, são 5h40, 5h40, não perca a hora, deixa eu abraçar as equipes pelo Brasil que retransmitem a nossa programação, o nosso Jornal da Manhã. Entre elas, a Rádio Clube de Palmas. Alô Palmas, 99.5 FM em Palmas. Um abraço à querida Palmas. São 5h40, agora são 5h40, com a temperatura de 10 graus na capital mais bonita do Brasil. E o mês de junho já está aí em curso e a Secretaria de Estado da Saúde convoca os voluntários para a doação de sangue. O pedido é principalmente aos doadores de tipo O positivo, que é o mais comum entre a população, e o O negativo, que é o doador universal, já que ambos possuem papel fundamental nos hospitais. A campanha Junho Vermelho busca ampliar a conscientização da população diante da redução dos estoques no estado do Paraná, como destaca o secretário de Estado da Saúde, César Neves.
2: Começo para chamarmos a atenção, para nos conscientizarmos da importância da doação de sangue. O sangue é um elemento indispensável e, na grande maioria das vezes, ele faz a diferença entre a vida e a morte. Nós aqui no Paraná temos a nossa rede Hemocentro espalhada em 23 localidades em todo o estado e aqui na capital do estado nós temos o Hemepar. Agende a sua doação de sangue, pratique o hábito de ser um doador de sangue. O sangue é um elemento que faz a diferença. Precisamos de todos os tipos sanguíneos, especialmente os que são mais procurados, como, por exemplo, o ORH negativo. Mas todo tipo de sangue é extremamente bem-vindo.
1: O Hemepar, que é o Centro de Hematologia e Hemoterapia do Estado do Paraná, é responsável por abastecer mais de 380 hospitais no estado inteiro, distribuídos por mais de 23 unidades da Hemorrede. Apesar da baixa de estoques, os números de doações, segundo a Secretaria, vem crescendo ano após ano no estado do Paraná. Em 2025, a rede registrou 214 mil bolsas coletadas, representando um aumento de 15% em relação a 2023. Desde janeiro deste ano, 86 mil bolsas foram coletadas, ou seja, 3% a mais em relação ao mesmo intervalo do ano passado. As bolsas coletadas são fundamentais para os atendimentos hospitalares, especialmente em cirurgias de média e alta complexidade, como transplantes, procedimentos cardíacos e traumas graves. Além disso, as doações também são utilizadas em pós-operatórios, auxiliando assim pacientes com alterações de coagulação, tratamentos oncológicos, anemia e também atendimentos de urgência que dependem de transfusão. Cada doação pode beneficiar até 4 pessoas. Para doar, é preciso pesar mais de 50 quilos e ter mais de 16 anos. Menores de idade precisam de autorização e devem estar acompanhados dos responsáveis. O voluntário deve apresentar documento oficial com foto, estar bem alimentado, hidratado e descansado e evitar alimentos gordurosos horas antes da doação. Homens podem realizar até 4 doações por ano, com intervalo mínimo de 2 meses. Já as mulheres devem respeitar o intervalo de 3 meses entre as coletas e podem fazer até 3 doações por ano. Dia 14 de junho é celebrado o Dia Mundial do Doador de Sangue, data que reconhece a importância dos voluntários que ajudam a salvar vidas. São 5h44.
3: Confirmando 5h44. Girando a informação, a Polícia Civil do Paraná prendeu um homem em flagrante e apreendeu 4 armas de fogo, drogas e R$78 mil em espécie durante uma operação realizada ontem em Curitiba. A operação foi deflagrada em desdobramento de uma investigação que apura a atuação de um grupo criminoso ligado ao comércio ilegal de armas e à apreensão de explosivos, registrada em dezembro do ano passado na cidade de Piraquara, região metropolitana de Curitiba. Durante as diligências que se seguiram, a Polícia Civil prendeu um homem no estado de São Paulo no dia 20 de fevereiro deste ano, investigado por envolvimento com o fornecimento de armas aos criminosos e listado entre os mais procurados do Brasil. A partir da análise de elementos apreendidos com o suspeito, os policiais identificaram um grupo criminoso que, de acordo com a investigação, atuaria no suporte financeiro das atividades ilícitas. De acordo com o delegado da Polícia Civil do Paraná, Tiago Andrade, Durante o cumprimento das medidas policiais na manhã desta terça, as equipes localizaram aproximadamente 700 gramas de maconha fracionada para comercialização, R$ 78 mil em espécie, uma máquina de contar dinheiro, substâncias anabolizantes e remédios para emagrecimento sem procedência. A ação contou com o apoio de um cão de faro da Polícia Civil, que auxiliou nas buscas realizadas durante a operação. Também foram apreendidas uma pistola calibre 9mm, uma pistola calibre .40, um revólver calibre 357 e um revólver calibre 38 e diversas munições, segundo o delegado. O indivíduo foi preso em flagrante durante a operação e encaminhado à unidade policial para os procedimentos de polícia judiciária. As investigações seguem para apurar a participação dos envolvidos e a ligação do grupo com os fatos já investigados pela Polícia Civil do Estado do Paraná. São 5h46.
1: E o vereador Mauro Bobato, do Partido Progressistas, declarou ontem suspeição para atuar da comissão processante encarregada de instruir o processo de cassação do mandato contra o vereador Lorenz Nogueira, do PP, também do Progressistas. A manifestação será submetida ao plenário da Câmara Municipal na próxima segunda-feira, dia 8, durante a sessão plenária. Se a suspeição for acatada, será realizado o sorteio de um novo integrante entre os parlamentares desimpedidos da casa, segundo a Câmara. Caso o plenário não reconheça a suspeição, Bobato será mantido na comissão. Bobato comunicou a suspeição à mesa diretora através do ofício protocolado no dia 2 de junho. No documento, o vereador afirma que foi sorteado para compor a comissão processante e eleito relator dos trabalhos, mas argumenta que a sua situação jurídica atual recomenda cautela para resguardar a validade dos atos do processo. Permanecem na comissão processante Serginho do Posto, do PSD, presidente do colegiado, e da Costa, do Podemos. A denúncia contra Lorenz Nogueira foi apresentada pela bancada do Partido Novo, formada por Guilherme Kilter, Indiara Barbosa, Amália Tortato, Éder Borges e Bruno Seco. A representação foi protocolada após a Operação Deja Vu, deflagrada pelo Grupo de Atuação Especial de Combate ao Crime Organizado, GAECO, do Ministério Público do Paraná. Depois de admitida pela mesa diretora, a representação foi encaminhada à Corregedoria da Câmara. O corregedor Sidney Toaldo entendeu haver indícios suficientemente robustos de materialidade e autoria para que o caso fosse remetido diretamente ao plenário, sem abertura de sindicância preliminar. Com a aprovação em plenário, o processo passou à etapa da comissão processante. A fase de instrução deve assegurar ao vereador denunciado o contraditório, a ampla defesa e o devido processo legal. Pelo rito, o processo precisa ser concluído em até 90 dias contados da notificação do acusado. Ao final, eventual cassação depende de votação nominal e do apoio de 2/3 dos membros da Câmara Municipal de Curitiba. São 5h48. Um rápido comentário aqui, bem rápido. Pode cronometrar aí 10 segundos. Até entendo a posição do vereador Bobato. Até entendo. É do mesmo partido, deve ser amigo, deve ter os seus motivos para dizer que é suspeito para julgar ou pré-julgar o colega que é acusado de rachadinha. Até entendo. Ah, não quero, porque, veja bem, é meu amigo. Mas o eleitor vereador, o eleitor que votou no senhor para cuidar das coisas da nossa capital querida Curitiba, não tem nada a ver com isso. Se está certo, está certo. Se está errado, está errado. E pronto. O pau que dá em Chico tem que dar em Francisco, né? São 5h50, 5h50, faltando 10 minutos para 6 horas da manhã.
3: Pelo menos 8% dos brasileiros ligados ao agronegócio estão endividados. É o que mostra a pesquisa da Serasa, que levou em conta pessoas físicas da população rural com débitos ligados ao setor vencidos há mais de 180 dias. Os dados são referentes aos 3 últimos meses de 2025. O número é maior que o no mesmo período do ano passado, do ano anterior. Entre os motivos estariam dificuldades enfrentadas pelo produtor rural, como juros altos e aumento das despesas, puxado, por exemplo, pelos custos dos combustíveis e dos fertilizantes. Isso que aumentou bastante durante a guerra entre Estados Unidos e Irã e também entre a Rússia e a Ucrânia. Reflete no campo aqui no Brasil. 8% dos brasileiros que estão ligados ao agronegócio estão endividados, Adilson.
1: É, eles espirram lá e a gente pega a gripe aqui, né? Ainda sobre a economia, o tarifaço aplicado ontem pelo presidente dos Estados Unidos, Donald Trump, o tarifaço americano de 25%. O governo brasileiro cita lei da reciprocidade contra os Estados Unidos, mas vai manter o diálogo. As informações com Gabriel Brum.
4: O governo brasileiro lamentou que o diálogo com os Estados Unidos seja sabotado por interesses particulares e eleitorais da família Bolsonaro. Em nota divulgada nesta terça-feira, manifestou indignação com o resultado da investigação comercial dos Estados Unidos, que propôs tarifa adicional de 25% sobre produtos brasileiros. Segundo o governo, não há justificativa para medidas contra o país ou patrimônio nacional, como o PIX. Os Estados Unidos acumulam superávit de 424 bilhões e meio de dólares em 15 anos e 76% das importações originárias do país entraram no Brasil sem pagar imposto de importação no ano passado. O texto diz ainda que o Brasil pode usar a lei da reciprocidade e reafirma a expectativa de que as tarifas não sejam efetivamente aplicadas, mas que vai adotar toda medida capaz de reduzir os danos. Na mesma hora que a nota foi divulgada, o vice-presidente Geraldo Alckmin falava à imprensa. Ele afirmou que o diálogo está mantido com os Estados Unidos.
5: Diálogo que já vinha ocorrendo, mas sempre que o diálogo avança, infelizmente, falsos patriotas, sabotadores, prejudicam, colocam seus interesses pessoais e eleitorais acima do interesse do país e do interesse público. Então, o caminho vai ser trabalhar, dialogar, para que elas não se convertam, mostrar todos os argumentos para a gente poder avançar mais.
4: O ministro do Desenvolvimento, Indústria, Comércio e Serviços, Márcio Elias Rosa, afirmou que já foram 4 reuniões desde que Lula e Trump se encontraram. Segundo ele, os setores de máquinas e equipamentos vão ser os mais afetados se as tarifas se tornarem realidade. A nota publicada pelo governo brasileiro lembrou que a investigação comercial começou no ano passado, após provocação da família Bolsonaro. O texto diz que é uma tentativa de ingerência em temas internos do Brasil, como ocorreu na recente viagem do senador Flávio Bolsonaro a Washington. Nesta terça, o senador negou que tenha pedido a taxação de empresas brasileiras.
1: Obrigado, Gabriel Brum, com as informações diretamente de Brasília. São 5 horas e 53 minutos. Não perca a hora, são 5 e 53. 10 graus a temperatura. 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Em rede conosco, as emissoras irmãs, a Evangelizar FM 99.5 e a Lumen FM 96.7 e várias outras emissoras espalhadas pelo Brasil. E a gente agradece demais a sua companhia nesta quarta-feira, 3 de junho de 2026. Um homem de 38 anos de idade foi preso ontem aqui na capital pelo crime de tráfico de drogas. Ele foi encontrado 6 meses após cometer o crime. Segundo a polícia, a apreensão dos 150 quilos de cocaína aconteceu no dia 21 de novembro do ano passado, na rodovia 116, quando o investigado furou um bloqueio policial da rodovia e foi perseguido. Após bater o automóvel, fugiu a pé e abandonou o local. No carro, os policiais encontraram o entorpecente acondicionado em caixas de papelão. Durante as buscas, foram apreendidos um aparelho celular, seringa, substâncias anabolizantes e um simulacro de arma de fogo. O indivíduo foi encaminhado ao sistema penitenciário. A Polícia Civil segue a investigação para identificar outros envolvidos no esquema de tráfico de drogas. A Polícia Civil reforça que a população pode colaborar com as informações que auxiliem no combate ao tráfico de drogas e demais crimes. As denúncias podem ser repassadas de forma anônima pelo telefone 197 da Polícia Civil ou 181 do Disque Denúncia. São 5h54 agora.
3: O Ministério Público do Paraná, por meio da Promotoria de Justiça de Quatro Barras, região metropolitana de Curitiba, ofereceu denúncia criminal nesta segunda-feira, dia 1º, contra uma ex-gerente de relacionamento de uma instituição financeira no município. Ela é acusada da prática de furto qualificado mediante fraude e abuso de confiança contra clientes da agência onde trabalhava. Segundo a denúncia, os fatos teriam ocorrido entre 2017 e 2024, causando prejuízo de aproximadamente R$ 900 mil. Vamos ouvir o promotor de justiça, André Luiz de Araújo, que fala a respeito desse caso.
6: Entre 2017 e 2024, ela teria usado o acesso da função de gerente de relacionamentos para abrir contas, resgatar planos de previdência e contratar empréstimos sem autorização de ao menos 4 clientes, entre eles pessoas idosas. Prejuízo apurado em torno de R$ 907 mil, próximo então de 1 milhão com atualização, e para as operações mais recentes, feitas por meios eletrônicos, o Ministério Público apontou a modalidade de furto mediante fraude com dispositivo eletrônico, uma lei de 2021. O banco já devolveu parte dos valores às vítimas.
3: A denúncia será analisada pela Justiça, quem cabe decidir sobre o seu recebimento. A acusada responde ao processo em liberdade e é presumida a inocência até a eventual decisão condenatória definitiva. 5h56.
1: E temperatura. Bom dia.

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1: Agora 9 graus, caiu um pouco a temperatura, tá frio, lá fora tá frio. 18 é a máxima prevista para hoje, de acordo com as informações do CIMEPAR. A gente agradece demais a sua audiência, você que nos acompanhou pela Evangelizar FM 99.5, pela Lumen FM 96.7 e em Palmas, né, também pela 99.5, nossos amigos, nossos companheiros de Palmas também, pela Rádio Clube de Palmas, em rede conosco também, todos os dias, com o Jornal da Manhã. O nosso muito obrigado, a hora de separarmos, hora de irmos, de deixarmos vocês, ou vocês nos deixarmos, né? A Evangelizar FM 99.5, a Lumen FM 96.7, cada uma segue com a sua programação, ok? Atenção, emissoras, separando...

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1: Bom dia, queridos irmãos e irmãs. Hoje é quarta-feira, vésperas de um feriado católico, amanhã, Corpus Christi. Por isso, estamos fazendo todas as manhãs esse clamor, esta prece a Jesus Eucarístico. Vamos juntos? Acreditando que o Senhor sempre está conosco. Em nome do Pai, do Filho e do Espírito Santo. Amém. Jesus amado, que tendo voltado para o Pai, quis sempre estar conosco. E nós cremos, Senhor, nesta manhã, que nossos olhos se abriram sob o Teu olhar vigilante. Nossos primeiros passos foram dados sob o vosso olhar vigilante. Tudo o que fizermos hoje, Senhor, estará sob o vosso olhar vigilante. Cremos, Senhor, que estás no meio de nós. Cremos e professamos que nos acompanha cada instante, em cada momento. Mas temos a certeza plena da vossa presença real na Eucaristia. E é por isso, Senhor, que nesta manhã vos adoramos e proclamamos. Graças e louvores se deem a todo momento ao Santíssimo.
2: 6:01.
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1: Venho colocar confiante no início desta manhã a minha prece, meu clamor, meu pedido. Aceita, Senhor, o que o meu coração eleva em oração. Jesus Eucarístico, que dissestes, o que peçais ao Pai em meu nome, Ele vos dará. É por isso, Senhor, que nesta semana eucarística, eu clamo, ó Santíssimo Sacramento, em vosso nome, me conceda esta graça. Jesus, eu clamo no início deste dia, Coração Eucarístico de Jesus, em vós confiamos. Libertador de nossos males, em vós confiamos. Remédio eterno, em vós confiamos. Socorro dos enfermos, em vós confiamos. Jesus Eucarístico, nunca seremos dignos daquilo que esperamos alcançar. Mas pedimos incessantemente, atenda-nos na vossa misericórdia. Amém. Graças e louvores se deem a todo momento ao Santíssimo e Diviníssimo Sacramento. Um ótimo dia, sob o olhar vigilante de Jesus Eucarístico. Amém.
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0: 6:04.
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Olá, muito bom dia! Bom dia, meu povo! Sejam muito bem-vindos! É, já estamos no ar, hein? Já estamos no ar aqui pelos estúdios da Rádio Cristal FM de Marmeleiro, para toda a região sudoeste e oeste paranaense, extremo oeste de Santa Catarina. Iniciando aqui muito bem nessa manhã de quarta-feira, já estamos aí na metade da semana novamente, né? Hoje, dia 3 de junho. Já se passaram 154 dias no nosso calendário até o exato momento, restando aí 211 dias pela frente aí deste ano de 2026. Hoje se comemora o Dia Mundial da Bicicleta. É, Dia Mundial da Bicicleta. Hoje também Dia da Conscientização contra a Obesidade Infantil também. São datas importantes aí que a gente destaca para você, então, neste dia, né? E hoje também é Dia da Educação Ambiental, né? Dia Nacional da Educação Ambiental. Muito bem. Olha só, até às 7h30 da manhã, seu amigo aqui, esse que vos fala, Matheus Flores, traz aí o melhor da música para você começar bem em teu dia. Muita moda raiz, moda sertaneja, a música gauchesca, as bandinhas, tudo junto e misturado aí, para você ficar na melhor sintonia aí nessa manhã. Buena de quarta-feira, né? Manhãzinha bem geladinha, né? Bem geladinha aí. A temperatura agora está na casa aí dos 9 graus. A sensação térmica um pouco mais amena, né? Está na casa dos 7,5 aí, né? Hoje as máximas podem chegar na casa dos 20 graus durante o dia, né? Durante a tarde aí, né? A umidade relativa do ar varia de 40% a 57%. Iniciando com o Modão Raiz, chegando a dupla Felipe e Falcão, Heróis Sem Medalha. Bom dia!

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1: 6:16.
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5: Olá, bem-vindo à nossa mensagem de esperança e encorajamento Pão Diário. Hoje vou ler o texto de Nancy Gavilanes com o título Purificado por Cristo, baseado no livro de 1 João, capítulo 1, entre os versículos 5 e 10. Minha primeira viagem missionária de curto prazo foi à floresta amazônica no Brasil, para ajudar a construir uma igreja ribeirinha. Certa tarde, visitamos uma das poucas casas da região que tinha um filtro de água. Quando nosso anfitrião despejou água turva do poço no topo do aparelho, em poucos minutos, todas as impurezas foram removidas e a água tornou-se potável, limpa e clara. Bem ali, naquela sala de estar, vi um reflexo do que significa ser purificado por Cristo. Quando conhecemos Jesus, cheios de culpa e vergonha, e lhe pedimos que nos perdoe, recebendo-o como nosso Salvador, ele nos purifica dos nossos pecados e nos renova. Somos purificados da mesma maneira que a água turva torna-se potável. Que alegria saber que somos justificados por Deus pelo sacrifício de Jesus. E que Deus afasta-nos de nossos pecados tanto quanto o Oriente está longe do Ocidente. Mas o apóstolo João nos lembra que isso não significa que nunca mais pecaremos. Quando pecarmos, a imagem da água purificada pode nos confortar, por lembrar-nos que, se confessamos nossos pecados, Ele é fiel e justo para perdoar nossos pecados e nos purificar de toda a injustiça. De acordo com 1 João capítulo 1, versículo 9. Vivamos confiantes de que somos continuamente purificados por Cristo. Querido amigo, por que é essencial pedir que Jesus nos perdoe? Como você se sente ao saber que não é mais prisioneiro do pecado? Pense nisso. Eu sou Clarice Fogaça e essa foi a nossa mensagem do dia.
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0: Maravilha, 6:20. Você ouviu neste bloco aí que passou a mensagem do nosso pão diário desta manhã e de quarta-feira. Também modão aí com Leandro Leonardo, Sublime Renúncia, e Felipe Falcão aí com o Herói Sem Medalha, né? Que eram as primeirinhas, então, da nossa programação aí. Lembrando, pessoal, daqui a pouquinho, logo mais às 6:30, você ouve aqui o nosso Alvorada Musical. As informações do Homem e a Terra. Isso, daqui a pouquinho o pessoal diretamente da capital do estado vem chegando aqui, trazendo muitas novidades, muitas informações para você, amigo produtor rural. Não perca então, daqui a pouquinho você acompanha aqui nos 92.9. Quero mandar um bom dia também para o nosso ouvinte que está mandando um recadinho, está participando, mandando seu bom dia aí, né? E quem está participando aqui com a gente agora aqui é a Dona Diana. Diga lá, Dona Diana, bom dia.
1: Bom dia, Matheus Flores. Aqui é a Dona Diana do bairro Soleta, sou ouvinte de todos os dias. Deus abençoe imensamente o dia de hoje e de sempre. Te cubra de bênção e te proteja sempre. Toca uma música pra mim aí com de Paulo e Paulino, Acordei na Madrugada, ofereci meu esposo Gelson, meu primo João do Três Pinheiro, todos os meus filhos, todos os seis da rádio, todos que estiver escutando, todos do Mercado Central que me querem bem, e todos da Agro Martins, que são os funcionários onde meu esposo trabalha. E muito obrigado se for atendido e tenha um bom dia. E vamos tomar um belo chimarrão e levar uma palavrinha por nós aí.
0: Tá certo, Dona Diana. Um abraço pra senhora aí, um abraço pra toda a sua família, pra todo o pessoal que tá na escuta lá no bairro Solete, né? Uma ótima e abençoada quarta-feira pra vocês aí. Obrigado aí pela companhia de todas as manhãs aí. E a mensagem que a Dona Diana compartilha com a gente é o seguinte: que hoje o seu dia seja leve, cheio de coisas boas, sorrisos sinceros e momentos que aquecem o coração. Tenha um maravilhoso dia a todos aí, né? Olha só que bacana. Grande abraço, então, pra ti, tá, Dona Diana? 6:23. Bom dia lá pro Sérgio, também tá na audiência. Diga lá, Sérgio, bom dia.
2: Bom dia, Matheus. Aqui é o Sérgio, do Mandurim. E a Dona Terezinha já tá me matando aí a parte do fogão ali. Queria pedir a música Com os Cobras do Teclado Baile da Vacaria. Um abraço para vocês aí.
0: Um abraço, meu amigo. Um abraço para ti, um abraço para Dona Terezinha aí. Pessoal que tá na escuta lá pelos lados da linha Manduri, né? Obrigado e pela companhia de vocês. Uma ótima quarta-feira. Bom dia também pro Sidão. Tá na audiência o Sidão lá pelos lados do Vila Roma também, né? Bom dia, Sidão. Bom dia para todo o pessoal do Vila Roma. Matheus, peço aí a moda Cor de Caramelo com a banda Millennium. Tá raro, meu amigo. Daqui a pouquinho sai também tua indicação musical aí. Abençoado dia para vocês aí. Tudo de bom. 6:23. Mais recadinho chegando. Bom dia também lá pro Valdecir de Oliveira. Ouvindo a gente lá em Pato Branco, né? Bom dia, amigo. Estamos na escuta, hein, Matheus? Todas as manhãs. Se possível aí, roda um Zezé de Camargo e Luciano. É, felicidades e saudades de você, nome da moda aí, né? Ofereço aí para a esposa Maria de Lourdes. Agradeço se for atendido aí. Claro, meu amigo, daqui a pouquinho sai também tua indicação musical aí. Um abraço para vocês aí de Pato Branco. Uma ótima e abençoada quarta-feira aí, tá bom? Bom dia, também pro Wilson Artivic, meu amigo Tivi, como é que você tá? Tudo certo? Bom dia. O Espírito Santo segure minha mão, guie os meus passos e derrame paz sobre meu coração, Matheus. Amém, amém, amigo. Deus nos abençoe mais este dia que tá por vir aí, né? Obrigado aí pela audiência. Bom dia também pro Marcos Antônio Botega. Bom dia, Marcão. Tudo certo, amigão? Grande abraço aí para a família Botega aí do Santa Rita, Dona Marli, seu Juan, o pessoal todo aí, a Paula também, o Antônio lá, o pessoal todo sempre ligado aí, todas as manhãs com a gente. Uma ótima quarta-feira para toda a família Botega aí. Bom de moda então, chegando agora de Paulo e Paulino, Acordei na Madrugada.

Olá, meu amigo, minha amiga, gente boa, estamos chegando em mais uma vez na sua casa, no seu trabalho, onde você estiver, trazendo para você, para sua família, para todos que estão por aí, mais uma nova edição do programa O Homem e a Terra, Serviço de Comunicação, no Instituto de Desenvolvimento Rural do Paraná, IAPAR-EMATER.

Bom, aqui na produção e apresentação estou eu, Amarildo Alba, conversando com você nesta quarta-feira, né? Quarta-feira de lua cheia, 3 de maio de 2026. Dia da conscientização contra a obesidade infantil, Dia Mundial da Bicicleta, Dia Nacional da Educação Ambiental e Dia do Profissional de Recursos Humanos também. Bom, e a gente lembra que temos aí menos de 30 dias, né, para você, meu amigo, para você, minha amiga, atualizar aí o seu cadastro de criador na ADAPAR. A data limite é 30 de junho, né, agora que vem, e você precisa, então, até lá, informar aí quais as espécies, né, que você está criando, incluindo boi, porco, cavalo, cabrito, ovelha, galinha e até peixe, abelha e bicho da seda também, né. Você pode fazer isso indo até um escritório da ADAPAR ou sindicato rural. Também utilizando o aplicativo Paraná Agro, é outra possibilidade, e mesmo, né, acessando aí o site da agência na internet, lá você também pode fazer este cadastro, né, essa atualização do cadastro, tá certo? Música.

0: Bom, e agora vamos chamar a participação do extensionista Edivan José Possamay, coordenador estadual do Programa Segurança Hídrica aqui no nosso instituto. Ele que vai falar das estratégias aí que você, produtor, pode adotar aí na sua propriedade para evitar eventuais prejuízos, né, problemas aí em caso de confirmação dessa previsão que temos aí de ocorrência do fenômeno El Niño, né, para essas próximas semanas, para esses próximos meses. Vamos ouvir o Edivan.
1: Então, Amarildo, essa parte do El Niño a gente vem monitorando, né? Já tem muitas informações sendo divulgadas falando da possibilidade de um super El Niño que pode trazer aí um volume de chuvas acima do normal para o estado do Paraná. E essas chuvas excessivas, nós temos principalmente o problema da erosão que pode causar nas áreas de lavouras. Além da perda direta dos cultivos pela questão do excesso de água que pode acarretar no mau desenvolvimento das plantas, nós também podemos ter um problema agravado que é a questão das erosões de solos, né? E aí o que a gente vem observando? Quando ocorrem esses períodos de chuvas intensas, que têm ficado frequentes, tem sido recorrente o relato de agricultores e de regiões, às vezes dentro de um município, que acabam tendo problemas sérios de erosão de solos. A erosão, do ponto de vista do agricultor, é a perda da camada mais fértil do solo, onde ele coloca ali os fertilizantes, coloca as sementes, e isso acaba sendo um prejuízo econômico para ele, porque ele acaba perdendo, então, a camada fértil do solo, onde ele tem os seus maiores investimentos. Mas isso também tem um problema ambiental, porque essa água com o solo que escorre, que é erodido, ele pode contaminar também as águas, né, que abastecem aí as cidades, principalmente onde o abastecimento é superficial de água das cidades. E nesse sentido, então, é importante que o agricultor fique atento ao manejo de solos, pensando no manejo da água junto com o manejo de solos. Em que sentido? Principalmente no aumento da infiltração de água no solo. Então, solos que estão compactados tendem a causar maior problema de erosão de solos. Então, a compactação dos solos, um bom diagnóstico de como está a compactação dos solos e adotar medidas, especialmente aí com o uso de cultivo de gramíneas, que tem uma boa cobertura de solo e um sistema radicular agressivo, ajuda a descompactar esse solo. Então, ela é importante a gente pensar na necessidade de manter a cobertura dos solos nesses períodos de intensidade de chuva e usar espécies, né, dentro das possibilidades, fazer coberturas de solos, usar aí adubos verdes, as plantas de cobertura, hoje fala-se em plantas de serviço, né, pensando nessa formação de uma boa cobertura do solo para estruturar esse solo, aumentar a taxa de infiltração de água no solo e com isso reduzir o problema da erosão. Mas mesmo com essas adoções aí dessas práticas, a gente pode ter o escorrimento de água na superfície dos solos, mesmo com solos bem manejados, e esse excesso de água que escorre pode causar erosão. Então, a gente vem trabalhando também no sentido de orientar, principalmente as áreas aí que têm declividades maiores e intensidades de chuvas maiores, a necessidade dos terraços agrícolas, né? Hoje é uma prática que muitos agricultores questionam da sua necessidade, até por causa da questão operacional, né? Das máquinas cada vez maiores, de aumentar o rendimento de plantio, de tratos culturais e de colheita, mas o terraço agrícola ainda tem uma importância muito grande no sentido de manejar essa enxurrada que tem nas áreas. E isso a gente tem acompanhado, existem pesquisas sendo feitas, mostrando que o terraço, ele continua sendo importante e tem que ser pensado dentro de um sistema de conservação de solos. Então a gente alerta os agricultores que num ano como esse, que a gente tem uma previsão de retornos de chuvas intensas com El Niño, um super El Niño, enfim, o que virá pela frente. A necessidade de olhar então o manejo da água, em um ano que a gente pode ter excesso de água e essa água pode causar erosão. E essa água, se a gente conseguir infiltrar ela no solo, ela também vai recarregar os nossos lençóis freáticos e ela vai ficar disponível para os períodos de estiagem. Então, a gente precisa usar melhor o solo como uma caixa d'água para guardar água nos períodos de chuva e usar depois nos períodos de estiagem. Amarildo, era isso. Um grande abraço e até mais.
0: Valeu, Edivan, forte abraço para você também, muito obrigado e até um outro dia. Você ouviu aí o extensionista, agrônomo, né, Edvan José Possamay, coordenador estadual do programa Segurança Hídrica aqui no IDR Paraná. Ele que falou das estratégias que você, produtor, pode adotar aí na sua propriedade, né, para prevenir eventuais prejuízos caso se confirme a previsão de ocorrência do fenômeno El Niño, né? Tem essa previsão aí para essas próximas semanas, próximos meses. Aliás, né, são dicas que, independente de El Niño, né, devem ser seguidas por todo produtor que busca sustentabilidade na sua produção agrícola, né, na condução aí das suas lavouras. Porque previne a ocorrência da erosão e guarda aí a água da chuva, né, para situações, para ocasiões em que as plantações mais vão precisar dela, que são ali aqueles períodos de estiagem, os períodos de seca.

0: E agora vamos saber como está o mercado dos principais produtos de nossa agricultura, de nossa pecuária, acessando o relatório com pesquisa de preços que o Departamento de Economia Rural, que é o DERAL, lá da Secretaria da Agricultura, divulgou nesta última segunda-feira, né, 1º de junho. Vamos passar para você, claro, os valores médios praticados nesta mesma segunda-feira nas diversas regiões aqui do nosso estado, aqui do Paraná. Vamos lá, vamos ver aqui o café beneficiado, bebida dura tipo 6, olha só, com queda de 12% nesta última semana. Então, produto vendido por R$ 1.454 a saca de 60 quilos. Erva mate em folha, produto colocado pelo produtor lá na indústria, né? R$ 18,20 a arroba. Feijão carioca, R$ 352. O preto, R$ 211 a saca, né, de 60 quilos. Então, carioca com queda de 15%, né, em uma semana. E o preto também com desvalorização de 6% neste mesmo período de 7 dias. Milho amarelo, R$ 53,11 a saca de 60 quilos. Mandioca, padrão de amido, 580 gramas, 514 a tonelada. Soja, 114 a saca de 60 quilos. O trigo para pão, pH 78, pH de referência, né? 69. Boi em pé, 340 a arroba. Vaca em pé, 304. E o suíno tipo carne em pé, para o criador independente, né? Aquele criador que não é integrado à indústria, 5,20 o quilo. Bom, vamos ficando por aqui, desejando a todos vocês uma ótima quarta-feira, um bom feriado também, né, amanhã e até sexta, tá certo? Forte abraço, tudo de bom e até lá.
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9: Muito bem, 6:49. É, voltamos por aqui, vamos prosseguindo até as 7:30 da manhã aqui com a nossa programação. 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É, tem recadinho do ouvinte também chegando aqui, hein? Bom dia lá pro Antônio Carlos Locatelli. Bom dia, Tonho. Grande abraço, meu amigo. Ótima quarta-feira para toda a família Locatelli aí. Tudo de bom. Bom dia também para dona Nilce Bueno. Bom dia, dona Nilce. Grande abraço. Que Deus abençoe seu dia também, tá bom? Obrigado aí pela companhia. Bom dia pro Ademir Schmidt também, tá na audiência. Tomando aquele mate amargo no capricho, né, Ademir? Que coisa boa, hein? Grande abraço, meu amigo. Deus abençoe teu dia aí. Obrigado pela audiência também. 6:54, faltando 6 minutinhos para as 7 horas da manhã. Daqui a pouquinho também tem os aniversariantes do dia. E logo mais às 7:30 da manhã tem as informações do Bom Dia Marmeleiro desta quarta-feira. Bom dia também lá para a dona Loreni. Está na audiência por lá. Diga, dona Loreni.
10: Bom dia, Matheus.
9: Bom dia.
10: Tudo de bom para os nossos ouvintes aí, né? Para vocês da rádio, o povo de interior de Renascença, de Marmeleiro, até onde alcançar as ondas da Rádio Cristal. Que Deus abençoe. Tudo de bom para todos, todos, todos. E vamos tomar chimarrão cedo e comer pinhão sapecado. Ihu!
9: Com certeza, dona Lorini. Um abraço para a senhora. Deus abençoe o teu dia aí. Obrigado, obrigado aí pela companhia. Dona Lorini, que nos ouve lá em Renascença, né? Grande abraço, então. Que Deus abençoe. Vamos tomar aquele mate e comer uns pinhão, né? Não tem coisa melhor, né, dona Lorini? Obrigado, então, mais uma vez. Vamos trazer moda agora? Vamos trazer aqui os Cobras do Teclado, indicação lá do meu amigo Sérgio, lá do Manduri, Baile da Vacaria.

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0: meu
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0: Não.

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0: Muito bem, 7h04. 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E eu volto daqui a pouquinho. Não sai daí.
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0: Isso mesmo, a Rádio do Seu Coração, você está na melhor sintonia todas as manhãs, está aí no nosso Alvorada Musical. Agora são 7h09. Falamos agora dos aniversariantes do dia. E os aniversariantes desta quarta-feira, 3 de junho, são Arlindo Romano, Ademir de Lima, Carla D'Ambrosio Guettino, Carla Morgana Nunes, Carlos Leite, Clenir Neto, Darcy Alves dos Santos, Dorival e Jandira Rocha, aniversário de casamento, 54 anos aí, né? Elisiette Schumann, Francisco Viacelli, Felipe Thiago Cagol, Guilherme Paludo, Isabela Pfeiffer, Janete Pires, Jaime Gellen, Juscelino Polita, Maria Francisca Rodrigues, Maria Clementina Machado, Matheus Ricardo Gittler, Leandro de Oliveira, Neuci Cavalli da Silva, Olga Borges de Oliveira, Raquel Loz, Rosa de Oliveira da Silva, 95 anos em 2026, Stephanie Pires da Cunha e Tailan Belab. Então esses são os aniversariantes de hoje, né? Um feliz e abençoado aniversário para cada um de vocês, com muita saúde, muita paz, muitas alegrias, que Deus continue abençoando a vida de cada um. São homenagens de toda a nossa equipe da Cristal FM. Parabéns pelo seu dia.

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1: Maravilha, 7 horas, 11 minutos e meio. É você que ainda mandou teu recado, fica à vontade, hein? Participa com a gente. 999-16-5518. Nosso WhatsApp aqui da Cristal, né? Ou também você pode ligar no fixo aí, 3525-1183, e pedir também a tua indicação musical aí pra gente, tá bom? Vamos trazer mais um modão por aqui? Tá chegando o Musical Calmon, Amor Antigo.

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2: Muito bem, 7 horas com 22 minutos, você ouviu Mato Grosso e Matias, na hora do adeus, também Baitaca aí destrinchando o bagualismo, né, tchê? Muito bem. 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Agora tem recadinho aqui, a chamadinha lá do futebol. Valdecir Moraes está chegando.
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17h26. 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Pessoal, 7h29, vou encerrando por aqui as atividades. Agradeço a tua companhia até aqui, né? Amanhã tem mais Alvorada Musical. Lembrando que hoje à tarde também eu estarei aqui nos estúdios da Rádio Cristal, substituindo aí o nosso colega, o Reginaldo Vicente, né? Vai tirar uns diazinhos aí de férias, né? Então a gente vai estar aí assumindo as funções do Boteco 92, tá certo? Até à tarde, então, com mais programação aí. Um bom dia a todos, vou deixando aqui a última com João Mineiro e Marciano, As Paredes Azuis, e na sequência chegando as informações do Bom Dia Marmeleiro. Até lá! 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
4: 7h33.
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6: Bom dia, um excelente meio de semana a todos. É quarta-feira, 3 de junho de 2026, no ar Bom Dia Marmeleiro.
7: Olá, bom dia. Está no ar mais uma edição do Bom Dia Marmeleiro desta quarta-feira, 3 de junho. Irã ataca base aérea e quartel-general da 5ª Frota dos Estados Unidos, diz mídia local. Nova resposta de tarifaço americano mostra temor ao Pix. Esses e outros destaques você ouve agora na edição do Bom Dia Marmeleiro desta manhã.
8: Olá, muito bom dia para você, uma ótima manhã de quarta-feira. Bombeiros lançam operação de combate a incêndios florestais. Penitenciária Central do Estado atinge 100% de coletas de DNA.
6: No Bom Dia Marmeleiro, informações com o repórter Gustavo Vaz.
9: O Corpo de Bombeiros Militar do Paraná lançou nesta terça-feira em Curitiba a Operação de Combate a Incêndios Florestais 2026. O lançamento, que contou com a presença do vice-governador Darcy Piana, acontece no período de maior incidência de incêndios florestais no estado. A solenidade ocorre em conjunto ao segundo simpósio da Operação Estadual Integrada de Prevenção e Combate aos Incêndios.

0: Incêndios Florestais, que reúne representantes de instituições estaduais, federais e entidades parceiras para alinhar estratégias, compartilhar experiências e apresentar ações voltadas à prevenção e resposta. Darcy Piana ressaltou a relevância desse evento para promover principalmente integração.
1: O Corpo de Bombeiro foi agraciado com mais pessoal e esse seminário serve para juntar todas as forças do governo, mas a iniciativa privada, aqueles voluntários.
0: A operação de combate a incêndios florestais, que será realizada entre junho e outubro, busca reduzir a incidência dessas ocorrências e mitigar consequências por meio da prevenção, do monitoramento constante, da preparação das equipes e da atuação integrada. O secretário estadual da Segurança Pública, Saulo Sanson, reforça o protagonismo do Paraná no combate a incêndios florestais.
2: O Paraná é referência nacional no que se refere a combate a incêndios florestais. Nós estamos no início aqui dessa operação com diversos órgãos. Então, nós damos um pontapé inicial importante, tendo em vista que nós já temos agora a previsão de uma seca, tendo em vista o inverno chegando. Então, é uma hora de nós nivelarmos todos os nossos operadores para que a gente possa ter ainda mais eficiência do combate a incêndios florestais.
0: Essa integração envolve também, além dos órgãos oficiais, as brigadas municipais, brigadistas de unidades de conservação, brigadas de montanhistas, comunidades tradicionais e órgãos ambientais, formando uma ampla rede de prevenção e resposta em todo o Paraná, conforme afirmou o comandante-geral do Corpo de Bombeiros, o coronel Antônio Hiller.
3: O que se busca agora no início dessa operação é a articulação entre os órgãos, o restabelecimento da articulação entre os órgãos que se preocupam e trabalham com os incêndios florestais. Todos os anos o Corpo de Bombeiros promove para os seus militares uma reabilitação, um retreinamento das questões envolvendo os incêndios florestais, os incêndios ambientais, contatos com as prefeituras, pedindo para que os munícipes façam a limpeza dos seus terrenos. E ainda a gente tem toda a preocupação ambiental agora com camada de ozônio e as mudanças climáticas.
0: A diretora executiva do CIMEPAR, Vanessa Dávila, explica que o órgão é gestor da plataforma VFogo, sistema de vigilância de incêndios e focos de calor desenvolvido com softwares livres.
4: Essa ferramenta ela é uma ferramenta baseada em imagens de satélite, dados de estações meteorológicas. Então, o que ela faz é identificar onde tem foco de calor no estado, e isso ajuda o Corpo de Bombeiro na mobilização e identificação também de pontos de incêndio. Então, hoje a gente já tem projetos para evoluir essa ferramenta, mas a gente tem trabalhado em conjunto com o Corpo de Bombeiros já há muitos anos, inclusive nas situações mais difíceis que tiveram nos últimos anos. A gente ajudou, colaborou para a mobilização do estado.
0: Nos últimos anos, o governo do estado reforçou a estrutura de combate aos incêndios florestais com novos equipamentos, viaturas especializadas e também aeronaves. Repórter Gustavo Vaz.
5: A Guarda Revolucionária do Irã atacou o quartel-general da 5ª Frota dos Estados Unidos, uma base aérea e helicópteros em um país da região usando mísseis e drones, informou a mídia iraniana. Em resposta ao que a guarda descreveu como um ataque dos Estados Unidos a uma torre de comunicações ao sul de uma ilha no país. A Marinha da Guarda Revolucionária também atacou uma embarcação identificada como Panaya, com mísseis em resposta ao que disse ser um ataque dos Estados Unidos a um navio-tanque iraniano perto do Estreito de Hormuz, com um projétil que danificou a sala de máquinas, informou a mídia iraniana. A interrupção da segurança do Estreito de Hormuz terá um preço alto para os militares dos Estados Unidos, disse a mídia local citando a Guarda Revolucionária.
6: A repórter Milena Abreu chegando com informações do Bom Dia Marbeleiro.
7: Os planos de saúde individuais e familiares poderão ficar até 5,11% mais caros. É o menor percentual autorizado pela ANS desde o ano 2000. Com exceção de 2021, ano da pandemia de Covid-19. Naquele ano, o reajuste foi negativo, ou seja, os planos ficaram mais baratos. Apesar de ser o mais baixo dos últimos anos, o índice máximo de 5,11% autorizado pela Agência Nacional de Saúde Suplementar supera a inflação acumulada nos últimos 12 meses até maio, que foi de 4,64%. O reajuste vale para planos contratados a partir de 1º de janeiro de 1999 e a aplicação do aumento só pode ser feita no mês de aniversário do contrato. A ANS explica que para os contratos com aniversário em maio e junho, a cobrança poderá começar em julho ou, no máximo, em agosto, retroagindo até o mês de aniversário. Hoje, os planos de saúde individuais, aqueles firmados por meio do CPF da pessoa, respondem por menos de 15% dos contratos dos planos de saúde. E a maioria das empresas nem comercializa esse tipo de plano. O país tem quase 53 milhões de consumidores de planos de saúde e apenas cerca de 7 milhões e 700 mil clientes são de planos individuais ou familiares. Essa é a única modalidade cujo reajuste é regulado pela ANS. Os reajustes dos planos empresariais e coletivos que têm disparado a maior carteira de clientes não são limitados pelo órgão. Da Rádio 2, Milena Abreu.
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14: Bombeiros lançam operação de combate a incêndios florestais. Detalhes com Gustavo Vaz.
0: O Corpo de Bombeiros Militar do Paraná lançou nesta terça-feira em Curitiba a Operação de Combate a Incêndios Florestais 2026. O lançamento, que contou com a presença do vice-governador Darcy Piana, acontece no período de maior incidência de incêndios florestais no estado. A solenidade ocorre em conjunto ao segundo simpósio da Operação Estadual Integrada de Prevenção e Combate aos Incêndios Florestais, que reúne representantes de instituições estaduais, federais e entidades parceiras para alinhar estratégias, compartilhar experiências e apresentar ações voltadas à prevenção e resposta. Darcy Piana ressaltou a relevância desse evento para promover principalmente integração.
1: O Corpo de Bombeiros foi agraciado com mais pessoal e esse seminário serve para juntar todas as forças do governo, mas a iniciativa privada, aqueles voluntários.
0: A operação de combate a incêndios florestais, que será realizada entre junho e outubro, busca reduzir a incidência dessas ocorrências e mitigar consequências por meio da prevenção, do monitoramento constante, da preparação das equipes e da atuação integrada. O secretário estadual da Segurança Pública, Saulo Sanson, reforça o protagonismo do Paraná no combate a incêndios florestais.
2: O Paraná é referência nacional no que se refere a combate a incêndios florestais. Nós estamos no início aqui dessa operação com diversos órgãos. Então, nós damos um pontapé inicial importante, tendo em vista que nós já temos agora a previsão de uma seca, tendo em vista o inverno chegando. Então, é uma hora de nós nivelarmos todos os nossos operadores para que a gente possa ter ainda mais eficiência no combate à incêndio florestal.
0: Essa integração envolve também, além dos órgãos oficiais, as brigadas municipais, brigadistas de unidades de conservação, brigadas de montanhistas, comunidades tradicionais e órgãos ambientais, formando uma ampla rede de prevenção e resposta em todo o Paraná, conforme afirmou o comandante-geral do Corpo de Bombeiros, o coronel Antônio Hiller.
3: O que se busca agora no início dessa operação é a articulação entre os órgãos, o restabelecimento da articulação entre os órgãos que se preocupam e trabalham com os incêndios florestais. Todos os anos o Corpo de Bombeiros promove para os seus militares uma reabilitação, um retreinamento das questões envolvendo os incêndios florestais, os incêndios ambientais, contatos com as prefeituras, pedindo para que os munícipes façam a limpeza dos seus terrenos. E ainda a gente tem toda a preocupação ambiental agora com camada de ozônio e as mudanças climáticas.
0: A diretora executiva do CIMEPAR, Vanessa Dávila, explica que o órgão é gestor da plataforma VFogo, sistema de vigilância de incêndios e focos de calor desenvolvido com softwares livres.
4: Essa ferramenta ela é uma ferramenta baseada em imagens de satélite, dados de estações meteorológicas. Então, o que ela faz é identificar onde tem foco de calor no estado, e isso ajuda o Corpo de Bombeiro na mobilização e identificação também de pontos de incêndio. Então, hoje a gente já tem projetos para evoluir essa ferramenta, mas a gente tem trabalhado em conjunto com o Corpo de Bombeiros já há muitos anos, inclusive nas situações mais difíceis que tiveram nos últimos anos. A gente ajudou, colaborou para a mobilização do estado.
0: Nos últimos anos, o governo do estado reforçou a estrutura de combate aos incêndios florestais com novos equipamentos, viaturas especializadas e também aeronaves. Repórter Gustavo Vaz.
14: Dando sequência ao Bom Dia Marmeleiro, informações com Gabriel Ramos.
12: O governador Carlos Massa Ratinho Júnior anunciou nesta terça-feira a liberação de 350 milhões de reais para obras e aquisição de equipamentos em 9 municípios paranaenses. Os recursos serão aplicados em projetos de infraestrutura urbana, educação, segurança pública, desenvolvimento econômico, turismo e melhorias viárias, por meio de convênios entre o estado e as prefeituras. Os investimentos contemplam os municípios de Alto Paraíso, Campo Largo, Clevelândia, Cândido de Abreu, Florestópolis, Guaraci, Mauá da Serra, Nossa Senhora das Graças e Santa Fé. O governador destacou que os recursos já estão liberados e serão destinados a obras e equipamentos que impulsionam o desenvolvimento dos municípios paranaenses.
15: Isso é para a gente acompanhar o crescimento do Paraná com os municípios, né? São investimentos em diversas áreas, desde estrada rural pavimentada, programa Asfalto Novo Vida Nova, que é levar asfalto em bairros que são ruas de terra, tem poeira, lama, também iluminação pública, tem centro de idoso. Então, dentro daquilo que o município precisa, nós temos buscado fazer os investimentos. Isso já vem de um bom tempo, conforme os projetos vão ficando prontos, nós vamos liberando para os prefeitos.
12: O maior volume de recursos será destinado a Campo Largo, na região metropolitana de Curitiba. O município vai receber R$ 207,7 milhões para obras como a pavimentação da Estrada do Cerne, a construção de uma nova escola estadual, uma nova sede da Guarda Municipal, além de investimentos na saúde e em outras áreas de infraestrutura. O prefeito Maurício Rivabem ressaltou os impactos dos investimentos.
16: Campo Largo é muito grande, Campo Largo tem 1.249 quilômetros quadrados. E a PR 090 corta o município inteiro. Então, quando nós fazemos mais 14 quilômetros, estou levando o desenvolvimento para o interior. Isso é muito importante. É geração de emprego, de renda, é qualidade de vida para aquela população.
12: Mauá da Serra vai receber R$18.200.000 para projetos nas áreas de saúde, infraestrutura e logística rural. Os recursos incluem pavimentação de estradas, compra de maquinários e construção de uma nova creche. O prefeito Givanildo Lopes falou sobre a importância do apoio do Estado.
17: Esse orçamento do município, ele gira em torno ali de 78 milhões, mas desses 78 milhões, assim, aproximadamente, muita gente ocupa já assim com folha de pagamento, então não sobra muito assim para você fazer obras com recurso municipal. E a gente depende muito do governo federal, do governo estadual. Quem tem mais ajudado os municípios hoje em dia é o governo do estado, né?
12: Os recursos são viabilizados por meio de convênios coordenados por diferentes órgãos do governo do estado. A superintendente executiva do Paraná Cidade, Camila Esculcato, explica que grande parte dos projetos conta com acompanhamento técnico do órgão, desde a elaboração até a execução das obras.
18: O papel do Paraná Cidade é o agente técnico operacional das secretarias, né? E nós temos todo esse acompanhamento. A partir do momento que o secretário liberou a demanda, a gente vai analisar o projeto que o município entrega para a gente via portal, fazemos todos os trâmites necessários de plano de trabalho, convênio, até a entrega da licitação, e também a gente faz todo o apoio técnico e jurídico na parte da liberação da homologação, que é o que a maioria dos municípios estão recebendo aqui. E depois disso a gente acompanha a execução dessas ações, né?
12: Mais informações sobre outros municípios contemplados pelo pacote de investimentos estão disponíveis no site da Agência Estadual de Notícias, o paraná.pr.gov.br/AEN. Repórter Gabriel Ramos.
5: Nova proposta de tarifaço americano mostra temor ao PIX. A informação com Carlos Briggs.
19: A possibilidade de perder a hegemonia econômica do mundo frente ao crescimento da China provoca uma histeria no mercado norte-americano e traz consequências para o Brasil. Essa é uma das explicações de especialistas para a nova onda de ameaças comerciais do governo Donald Trump sobre o PIX brasileiro. Diante da justificativa de que as bandeiras de cartões de crédito e as carteiras digitais estão perdendo dinheiro com o PIX, o representante comercial dos Estados Unidos propôs a imposição de tarifa de 25% sobre todas as importações do Brasil, exceto para as mercadorias que se enquadram como sujeitas às tarifas de segurança nacional. O órgão afirma ter determinado que as políticas do governo brasileiro sobre comércio digital, certas tarifas e ainda o desmatamento ilegal são passíveis de ação judicial. O argumento é refutado pelo pesquisador associado do Núcleo dos Estudos dos Países BRICS, Lier Pires Ferreira.
20: A sobretaxa é, sim, um ato de intimidação comercial para proteger esses dois pilares fundamentais, né, da economia americana, o domínio das empresas de pagamento dos Estados Unidos e, por extensão, o papel central do dólar na economia mundial.
19: Ainda para especialistas, a correlação da ameaça comercial ao sistema PIX representa um temor americano diante de uma eventual desdolarização da economia internacional, uma irritação que não fica restrita ao PIX, mas que simboliza a tensão diante do movimento de países dos BRICS em aderirem a meios de pagamentos alternativos ao dólar. A professora de Relações Internacionais da Universidade Federal do Rio de Janeiro, Mayara Goulart, lembra que o documento norte-americano menciona o PIX 107 vezes, o que evidencia o receio diante da modalidade de pagamento do Brasil.
21: E aí o argumento é que, porque o PIX já corresponde a mais da metade das transações bancárias brasileiras, as empresas americanas que oferecem, né, cartão de crédito, carteiras digitais, estariam em prejuízo. E, em termos políticos, é uma ofensiva deliberada do governo norte-americano em relação ao governo brasileiro.
19: Em nota, o representante comercial dos Estados Unidos classificou determinadas práticas do comércio digital brasileiro como desleais. O Brasil estuda medidas diante das ameaças dos Estados Unidos em novas taxações a produtos nacionais. Agência Rádio Web, produção e reportagem, Carlos Brito.
9: Informações esportivas, a primeira fase da Série D, quarta divisão do Campeonato Brasileiro, está perto do fim e todos os quatro times paranaenses têm chances de conseguir a classificação para o mata-mata. A nona rodada foi fechada segunda-feira com a vitória do Azures sobre o Marcílio Dias fora de casa, o que mantém o time do Azures de Pato Branco vivo na briga pela vaga na próxima fase. Cascavel, Cianorte e São Joséense são os outros times, três, que chegam à rodada final em busca da classificação. A décima rodada acontece no final de semana. O Azures é o lanterna do grupo A16, com 8 pontos. Para se classificar, precisa vencer e ainda torcer para o São José não vencer o último jogo da primeira fase. O Azures enfrenta o Brasil de Pelotas, domingo, 15 horas, no Estádio Os Pioneiros. A seleção brasileira de futebol iniciou ontem a preparação nos Estados Unidos para a Copa do Mundo. O treinamento no centro Columbia Park contou com a participação de Marquinhos, Gabriel Magalhães e Gabriel Martinelli, trio que se apresentou após a disputa da Liga da UEFA na capital húngara no sábado. Com as chegadas desses três atletas, a delegação da Amarelinha está completa. Hoje o Brasil dará seguimento à preparação em treino a partir das 18, horário de Brasília. A equipe comandada por Carlo Ancelotti treina em Nova Jersey até sexta, quando viaja para Cleveland, onde vai encarar o Egito no sábado, o último amistoso antes da estreia na Copa, que será dia 13 no MetLife Nova Jersey contra Marrocos.
6: Chegando mais informações, repórter Fabio Lautran.
7: A partir de agora é obrigatório acordo coletivo para o trabalho em feriados no comércio. A regra do Ministério do Trabalho e Emprego começou a valer nesta semana. Pela medida, o funcionamento de parte do comércio está vinculado à convenção coletiva entre empregadores e funcionários. A regra foi publicada em 2023 e adiada várias vezes até então. Empresas do comércio só poderão escalar trabalhadores para os feriados quando houver autorização prevista em negociação coletiva entre patrões e funcionários, mas é necessário seguir as normas municipais. Significa que só a empresa determinar que o funcionário trabalhe não é mais suficiente. A partir de agora, questões como pagamento adicional, compensação de jornada ou concessão de folgas não são mais decididas unilateralmente, ou seja, só pelo empregador. Entre os segmentos que agora dependem de convenção estão supermercados, farmácias, lojas, atacadistas e distribuidores de produtos industrializados e ainda estabelecimentos que ficam em portos, aeroportos, rodoviárias e hotéis. Da Rádio 2, Fabio Lautran.
14: Penitenciária Central do Estado atinge 100% de coletas de DNA dos custodiados. Detalhes com Gustavo Vaz.
0: A Polícia Penal e a Polícia Científica do Paraná concluíram a coleta de perfis genéticos de todas as 1.890 pessoas privadas de liberdade custodiadas na Penitenciária Central do Estado, Unidade de Segurança em Piraquara. Com o encerramento desta etapa, essa Penitenciária Central se tornou a primeira unidade do Estado a conquistar autonomia total para a realização desse procedimento. A iniciativa faz parte de um esforço contínuo que já contabiliza aproximadamente 16 mil coletas realizadas no sistema prisional paranaense. O objetivo principal é ampliar a inserção de dados no Banco Nacional de Perfis Genéticos, uma ferramenta crucial para subsidiar investigações criminais, identificar autores de delitos e realizar o cruzamento de vestígios. O trabalho conjunto entre as polícias segue padrões rigorosos que garantem a qualidade e a rastreabilidade das amostras. Quando inseridos no Banco Nacional, os perfis genéticos passam por cruzamentos automáticos com vestígios coletados em cenas de crimes por todo o país. Esse processo contribui diretamente para a identificação de suspeitos, para a conexão entre diferentes ocorrências e para o avanço de investigações complexas, inclusive de casos antigos. O grande diferencial do mutirão na Penitenciária Central do Estado foi a capacitação técnica dos policiais penais. Além de coletarem o material, as equipes foram preparadas para atuarem de forma autônoma e como multiplicadoras desse conhecimento para outras regiões do nosso estado. Repórter Gustavo Vaz.
10: Previsão do tempo para quarta-feira, 3 de junho de 2026. Região Sul, em Curitiba, Paraná, dia mais frio e céu repleto de nuvens. Os termômetros registram mínima de 8 e máxima de 17 graus. A umidade relativa do ar oscila entre 100 e 60%. Em Chapada, Rio Grande do Sul, céu com muitas nuvens marca o aniversário da cidade. Os termômetros registram mínima de 11 e máxima de 22 graus. A umidade relativa do ar fica entre 90 e 50%. Você ouviu a previsão do tempo para quarta-feira, 3 de junho de 2026, com informações do IBGE Cidades e do Instituto Nacional de Meteorologia, INMET, e redação de Lucília Araújo, da Agência Rádio Gov em Brasília, José Carlos Andrade.
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Bom dia, querido amigo, amiga da Rádio Cristal, mais uma manhã para repartirmos aqui a palavra de Deus, as bênçãos maravilhosas de aprendermos um pouco mais o seu amor. Hoje, quero compartilhar com você Provérbios 15, 13, que diz assim: o coração alegre aformoseia o rosto, mas com a tristeza do coração o espírito se abate. Sabe que uma famosa estrela da televisão latino-americana gastou a extraordinária soma de $120 mil para realizar várias cirurgias com o fim de rejuvenescer. Colocou implantes, fez lipoaspiração, cirurgias várias em todas as partes do corpo. 3 anos depois, os noticiários anunciaram a tentativa de suicídio. Drogada, alcoolizada, envelhecida. Ninguém que a visse poderia acreditar que havia pouco tempo gastado uma fortuna para aformosear, né? Deixar o rosto mais formoso. Salomão fala hoje da alegria como a melhor receita para embelezar o exterior. Um coração alegre, basicamente, é um coração agradecido e confiante. A confiança gera o otimismo. As circunstâncias podem ser as mais absurdas. Do ponto de vista humano, pode dar a impressão de que tudo está de cabeça para baixo. A dor, a tristeza, as adversidades podem ter cercado você implacavelmente. E mesmo assim, você confia e é grato, porque sabe que a sua vida está nas mãos de Deus. O ressentimento, a mágoa, o rancor, a inveja são fontes de água envenenada. Quando você permite que elas se acumulem no seu coração, as consequências são visíveis e refletem-se no seu rosto. Se isso é verdade na vida da pessoa, também é realidade na família, na empresa ou na instituição. Quando as pessoas estão alegres e felizes, quando o líder, seja ele o pai ou o gerente, consegue levar alegria e confiança aos seus liderados, o resultado é visto na imagem da instituição ou da família. O rosto é formoso porque o coração está contente. Qual que é a imagem que a sua família, sua empresa ou sua igreja projeta? É você um líder? Você não acha que talvez seja preciso sair do escritório, deixar de lado a burocracia para chegar mais perto do ser humano, do filho, da esposa, do trabalhador ou do companheiro ou companheira? Se você é um homem de negócios ou uma mulher de negócios, né? Pense que quanto mais felizes estiverem seus empregados, melhor atenderão aos clientes. E quanto mais satisfeitos estiverem os clientes, maior será o sucesso do seu negócio. Revise os seus valores e atitudes hoje, antes de enfrentar mais um dia de trabalho. E lembre-se de que o coração alegre aformoseia o rosto, mas com a tristeza do coração, o espírito se abate. Vamos orar? Pai querido e grandioso, nos ajude a ter alegria no nosso coração, que o nosso rosto reflita tudo o que está aqui dentro, a alegria, a gratidão por tantas bênçãos que recebemos. Nos ajude a trilhar nos caminhos corretos nesse dia e seguir a tua vontade, em nome de Jesus, amém. Amanhã nos encontramos em mais um Momento de Esperança. Até lá!

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4: Chegando. Bom dia. Quartou, meio da semana, véspera de um feriado amanhã, Corpus Christi, mas até chegar amanhã ainda tem hoje, né? Seja bem-vinda, seja bem-vindo. Nosso dia 3 de junho de 2026 já está andando com 8 horas e 12 minutos. Como é que está o seu roteiro, a sua rotina? Você está adiando felicidade? Porque tem gente, a gente sabe disso, eu, você, nós, cada instante a gente acaba guardando perfume. Presta atenção que a gente guarda roupa, a gente guarda uma louça, um utensílio, mas também a gente guarda palavras, a gente guarda sentimentos, como se a vida tivesse garantia de amanhã. E ela não tem. O que a gente precisaria colocar em prática? Amar hoje, visitar hoje, perdoar hoje, abraçar hoje, viver hoje. Porque esse é o verdadeiro luxo da vida, não é ter tempo, é perceber que ainda existe tempo. Bom dia.
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1: Vem o nosso café da manhã com você. Daqui a pouco, às 9 horas, o Subtenente Melo estará conosco aqui no Conversa com a Polícia, diversos assuntos. 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Houve um acidente agora de manhã entre auto e moto. Às 7h45, o SAMU foi chamado, a ambulância está no local para atender essa ocorrência ali próximo à passarela, na saída para a Renascença. Essa é a informação que o SAMU recebeu e a gente conseguiu saber, né? Então alguém se acidentou lá, moto e carro. Logo cedo, já às 7h45 da manhã, foi o momento em que o SAMU registrou o chamado e a ambulância veio para fazer o atendimento. Não sabemos se é grave ou não, tomara que não. Tomara que tenha sido só um susto e que vida siga aí nesta manhã de quarta-feira. Então, todo cuidado, começando amanhã aí com muitos cuidados, em função da pressa, às vezes, né, e tal, o tempo, enfim, são vários fatores, né, que podem ocasionar um acidente. Não que esse tenha sido o caso, né, mas fica aí o alerta, então. 8 da manhã com 19 minutos e a loja Luna, calça térmica masculina por R$ 29,99. 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Daqui a pouquinho, o Guia dos Astros, a participação do ouvinte. Vamos nessa.
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0: Luiz Goiano e Gircel da Viola. Olha os caras aí, rapaz. 8h23, bom dia, Suzana. Opa, bom dia, seu Adauri. Bom dia, Silvana. Bom dia a todo mundo aí. Hoje é dia especial aí, aniversário do seu Dorival e da dona Jandira, aniversário de casamento. 54 anos de casamento hoje, então a família, né, as filhas, desejando muitos anos de felicidade aí para esse casal guerreiro. Seu Dorival, dona Jandira Rocha, parabéns, muita saúde, muitas felicidades aí, vida longa. Parabéns aí da Suzana, do Adauri, dos netos, da Silvana, dos familiares todos, né? Todo mundo aí, que são muitos, diz a Suzana. Então não dá para citar o nome de todo mundo, mas família toda aí desejando muitas alegrias nesse dia que já deve ter começado com o café da manhã, vai seguir aí com o almoço, com o café das quatro e com o jantar. Tudo especial para comemorar o aniversário do seu Dorival e da dona Jandira, aniversário de casamento hoje, 54 anos. Grande abraço, parabéns. 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
2: Olá, meus amores! Chegando por aqui, trazendo previsões astrológicas pra você a partir de agora. Hoje, quarta-feira, 3 de junho 2026, né? 3 de junho é dia da repetição. É dia internacional do administrador de pessoal e da comunidade social também. Hoje é dia mundial da bicicleta. Com quantos anos você ganhou sua primeira bicicleta, hein? Hoje toda criança já tem, né? E tá até bem mais caro. Naquela época era mais difícil. É, épocas atrás, né? Hoje é Dia Nacional da Educação Ambiental. Hoje também é Dia do Profissional de RH. Dia da Conscientização contra a Obesidade Mórbida Infantil. Hoje é Dia Mundial da Corrida também. Então a gente aproveita, faz uma corridinha, dá uma pedaladinha, né? Porque hoje também é Dia da Bicicleta. E se você tá de idade nova hoje, a gente comemora, né? Com previsões astrológicas chegando, falando para você, Diário, Touro, Gêmeos e Câncer. Quarta-feira hoje, bom dia, bom dia, bom dia para você, Diários.
3: Áries, de 21 de março a 20 de abril.
2: Olha só, Ariano, você passa por uma fase que os seus ganhos estão crescendo, chances de bons negócios e abrir espaço para iniciar trabalhos também. Coloque em prática o que tem em mente, tá? Os astros dão um aval no amor. Tente na loteria. Número de sorte, 57, a cor é branco.
3: Touro, de 21 de abril a 20 de maio.
2: Touro, bom dia! Período que são reforçadas suas melhores qualidades, você se sente seguro para renovar e iniciar e acreditar também no sucesso financeiro e profissional, solução de problemas domésticos. O amor precisa de atenção. Número 5, a cor é pérola.
3: Gêmeos, de 21 de maio a 20 de junho.
2: Gêmeos, dia que deve ficar tranquilo em relação às despesas do período anterior que devem ser recuperadas agora. Sua facilidade em se comunicar trará novos amigos e melhora com a família, tá? Relaxe os nervos. Número 98, sua cor é prata.
3: Câncer, de 21 de junho a 22 de julho.
2: Canceriano, a fase exige que não saia dos limites financeiros. A influência dos astros pedem maior concentração nos negócios. Olha, os astros, né, trazem aí comunicação, é, e aval para essa comunicação, tá? A partir de já. Amor equilibrado, a cor é marrom, número 17. Voltamos bem rapidinho, trazendo previsões para Leão, Virgem, Libra e Escorpião.
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0: 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Chega mais, meu jovem, bem-vindo nesta quarta-feira.
6: Olá, uma ótima quarta-feira, meio da semana. E eu sou Mauro Conte, tô chegando também direto de Curitiba, me juntando a esse timaço para trazer para você também as informações da capital do estado, para você que se liga aqui na programação.
7: O Paraná ampliou as ações de conscientização sobre a importância da testagem para HIV. Os exames são gratuitos, rápidos e realizados pelo SUS em unidades de saúde em todo o estado. O diagnóstico precoce permite iniciar o tratamento rapidamente, garantindo mais qualidade de vida e reduzindo a transmissão do vírus. E a terra indígena Rio das Cobras, em Nova Laranjeiras, recebeu a abertura da Quarta Jornada da Natureza, uma mobilização voltada à recuperação ambiental e ao enfrentamento das mudanças climáticas. Na ação, comunidades indígenas semearam 2 toneladas de sementes de palmeira jussara, espécie nativa da Mata Atlântica e ameaçada de extinção. Com o tema Semeando Vida para Enfrentar a Crise Climambiental e ao Enfrentamento das Mudanças Climáticas. Na ação, comunidades indígenas semearam 2 toneladas de sementes de palmeira jussara, espécie nativa da Mata Atlântica.

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1: Com 31, tem alguém chegando lá? Bom dia, pode chegar.
2: Bom dia, Valdecir, tudo bem com você? Eu queria fazer uma homenagem. Queria homenagear meu irmão Juscelino Pulita, popular negro, Pulita ali do bairro Ipiranga, que hoje está completando mais uma rosa no jardim da sua vida aí. Quero desejar a ele muitos e muitas felicidades, meus parabéns, que Deus dê muita saúde, muita paz para ele. E quero, gostaria de pedir a música, acho que é com Teixeirinha, aquela, parabéns. Desejar, agradeço, por atendida. É uma homenagem da irmã Gisela e de toda a família. Tudo de bom para vocês. Tenham um bom dia, um bom fim de semana, uma boa semana. E tudo de bom. Fiquem com Deus. Um abração. Tchau, tchau.
1: Valeu, muito obrigado. Parabéns aí ao aniversariante, né? Certamente recebendo muitos presentes hoje também e muitas felicitações. Aquele abraço.
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2: Já de volta por aqui com previsões para você de Leão. Bom dia! Os astros trazem uma boa temporada na profissão e finanças, tá? Segurança para realizar compras, viagens e mudanças na vida doméstica. Pense em compra ou reforma de casa própria. Amor com surpresas. A cor para você é rosa. Número de hoje é 4.
3: Virgem, de 23 de agosto a 22 de setembro.
2: Virgem, você ainda está no alerta. A lua traz críticas e mau humor. Não discuta com a família. A partir de hoje, você sai desta fase, o que deve melhorar as finanças, tá? Novidades nos negócios e trabalho. Amor com ciúmes. Número pra você, 43. A cor é roxo.
3: Libra, de 23 de setembro a 22 de outubro.
2: Libra, o seu bom humor está presente, o que faz você dar mais atenção à família. Procure se organizar, tá bom? Ah, evite discutir com Capricórnio e Câncer. Relaxe e faça um descanso mental. Número 30, cor pra você é verde. Antes de discutir, pergunta qual o signo, tá? Não esquece, não discuta com Capricórnio e Câncer. Bom dia pra você.
3: Escorpião, de 23 de outubro a 22 de novembro.
2: Escorpião, dia equilibrado em sua vida profissional e financeira. Pode sair para compras de uso pessoal e doméstico. Cooperação é a palavra do dia. Procure ser mais gentil com a família. Amor com bons momentos. O número é 21, pra você, sua cor é mostarda. Voltamos bem rapidinho com previsões para Sagitário, Capricórnio, Aquário e Peixes.
0: Obrigado, Jane de Paula, por enquanto. 8h39, tem tanta coisa acontecendo aqui, rapaz, em termos de esporte, por exemplo. A gente não está vencendo, né? O time de Marmeleiro foi vice-campeão do futsal feminino domingo passado lá em Salto do Lontra, em Santa Isabel, aliás, né, nos jogos na Sudwest Cup. Hoje tem mais uma partida daí numa outra competição lá em Santo Antônio, semifinal de uma competição de futsal feminino lá. É, já está chegando aí os jogos da juventude nesse fim de semana, vôlei, futsal, lá em Dois Vizinhos. Rapaz, o pessoal de Marmeleiro tem dois ou três garotos aqui de Marmeleiro, juntamente com o Jalcimir, que fazem parte do Clube Esportivo União, que disputaram o Campeonato Paranaense. Recebi agora a informação de que às 9 horas da manhã hoje, lá no ginásio Arrudão, em Beltrão, encerrando então as atividades do Sub-20 do Clube Esportivo União, que permanece na primeira divisão do Paranaense. Então haverá uma relação de atletas que subiram para a equipe profissional neste ano e os atletas que vão fazer parte do plantel para a terceirona. O Clube Esportivo União vai disputar a terceira divisão do Campeonato Paranaense agora no segundo semestre. Então hoje já será feita essa relação também de quem vai disputar o Paranaense pelo União terceirona. Boa sorte aí aos meninos de Marmeleiro que estão fazendo parte do Clube Esportivo União no Sub-20 do futebol. Domingo é dia de jogo, houve umas mudanças aqui na Copa Sudoeste de Futebol. Flor da Serra, que estava classificado, não está mais. Parece que houve aí uma punição a dois times. E ao invés de Flor da Serra, parece que entrou Pérola do Oeste lá, né? De meio-dia no Vanguarda Esportiva. Vamos passar esses detalhes. Mudou aí alguma coisa também na ordem de confrontos. Marmeleiro permanece, né? Com 100% a melhor campanha e pega o 16º, que é o time de Pinhal de São Bento. Esse confronto não mudou nada para domingo. Então domingo é dia de jogo lá em Pinhal de São Bento. Primeiro jogo das oitavas da Copa Sudoeste de Futebol. 8h41. Bom dia, dona Nilce Bueno. E esse café ao lado do rádio. O rádio bonito ali, né? Um café com um pão de chocolate, um bolo de chocolate. Eita, coisa boa. O Carlos Teló, tudo bem, Carlos Teló? Esse chimarrãozão de fundamento aí. Um abraço para ti também. Bom dia. Estamos juntos. Obrigado pela companhia. Uma boa manhã de quarta-feira. 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
0: 8h44, dona Nair, que é a esposa do Cambucica. Tá de boa aí, né, dona Nair? Bom dia. Hoje é o dia 154 do ano, 154º dia do ano. 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Um abraço aqui para Dona Rosa. Dona Rosa da Silva e no Manduri, que hoje está completando 95 anos. Alô, Dona Rosa, está lá pertinho do fogão essa hora, tomando um chimarrão, comemorando seu aniversário. Dona Rosa, 95 anos, parabéns. Música.

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2: Já de volta e as últimas previsões para hoje, quarta-feira, 3 de junho de 2026. Sagitário, bom dia! Dia que terá melhoras significativas no lar, positivo para viagens, compras e organizar seus negócios. Relaxe a tensão e sorria para a vida. Encare a realidade e seja feliz no amor. Pode viajar, tá? O número hoje é 5. Cobre a sua cor.
3: Capricórnio, de 22 de dezembro a 20 de janeiro.
2: Capricórnio, você deve ter uma atitude decidida com a família e abrirá as portas da felicidade. Seja realista na vida afetiva e transmita aí o carinho que você esconde, tá? Encontre amigos. 85 é número de sorte. A cor pra você hoje é cinza.
3: Aquário, de 21 de janeiro a 19 de fevereiro.
2: Aquário, bom dia! O seu relacionamento familiar tem tudo para atravessar o dia num clima de cordialidade, mesmo diante de problemas, tá? Algumas mudanças nas relações de amizade. Relaxe e saia da rotina. Amor neutro. Hoje seu número é 6, sua cor amarelo.
3: Peixes, de 20 de fevereiro a 20 de março.
2: Peixes, fase que pode obter maiores lucros com o andamento do seu trabalho. Apenas seja mais decisivo na hora de organizar mudanças nos negócios. Sucesso com viagens e setor alimentício. Amor em destaque. Número 4, a cor é verde, peixes. Isso. E a gente vai ficando por aqui, de volta amanhã com mais previsões astrológicas pra você logo cedinho, viu? Ó, beijo no coração. Eu volto amanhã, não esquece não. Tchau, tchau.
4: Tchau, tchau. Até amanhã. Amanhã é feriado, né? Dia de Corpus Christi, mas estaremos aqui juntos, né, Jane de Paula, com tudinho, tudinho de sempre. Bom dia, seu Adi Schmidt. Bom dia. Hoje é dia de visitar a sogra, diz ele, né? Agora, quarta-feira que vem, já não se sabe se as visitas voltam a acontecer, né? Eita. Nossa manhã de quarta-feira, meio de semana, previsão de tempo bom para uns quantos dias. De manhã até fez aí em torno de uns 9 graus, 8 em alguns pontos. E assim vamos nós, né? 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Oito da manhã com 50 minutos, daqui a pouquinho então conversa com a polícia, isso, você vai saber diversos assuntos importantes que já estamos definindo aí com o subtenente Melo para levar ao ar daqui a pouquinho aqui dentro do nosso show da manhã.
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4: Um recado aqui bastante importante para a população de Marmeleiro, da Secretaria de Saúde do município, convidando todas as comunidades para participar das pré-conferências. Essas pré-conferências municipais são espaços importantes para ouvir a população, para discutir melhorias e construir junto ações para a saúde do município. Então, hoje, dia 3, vai ser no bairro Passarela, a pré-conferência, 19 horas, no pavilhão do bairro. A sua participação é muito importante para fortalecer a saúde pública de Marmeleiro. Participe, então, das pré-conferências e hoje será no bairro Passarela, às 19 horas, 7 da noite, no pavilhão da comunidade. Quarta-feira, dia 3, o convite da Secretaria de Saúde para você ajudar aí a traçar ações importantes para a saúde do município de Marmeleiro. Hoje, mais uma pré-conferência. Bom dia, Thaís. Ah, o aniversário hoje da dona... Dona Nelci Cavalli da Silva, então homenageando aqui a mãe, a Thaís, né, que está completando de idade nova. Parabéns, Dona Nelci. Um abraço, meu amigo Zeca. Obrigado, Thaís, e toda a família. Homenageando, então, a Dona Nelci Cavalli da Silva, que hoje está completando mais um ano de vida. Que Deus abençoe aí, viu? Parabéns, muita saúde e muitas felicidades. Paz e bem.

0: pra mim.
1: Pela metade é o nome dela, Zé Henrique Gabriel, às 8h57.
0: Não serve pra...
1: 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Bom dia. Nota de agradecimento. As famílias Reberarte e Bocalon, ainda consternadas com o falecimento de Nara Juliana Eberarte Bocalon, vêm publicamente agradecer a todos, familiares, amigos, todas as pessoas que de uma forma ou de outra ajudaram, confortaram, mandando palavras, mensagens, abraços nesse momento de profunda dor. Agradecendo também as equipes de liturgia e cantos, agradecendo os bairros Ipiranga e Passarela, a Escola Entre Amigos da PAI, Escola Municipal São Judas Tadeu, o CEMEI Regina Verônica Miller, enfim, a todos. E o convite para a missa de sétimo dia, que será hoje, às 15h, na Igreja Matriz Santa Rita de Cássia, aqui em Marmeleiro. Por mais esse ato de fé cristã e solidariedade, a família enlutada de Nara Juliana Eberarte Bocalon agradece.
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0: Nossa manhã de quarta-feira, 9h03. A partir de agora, conversa com a polícia, com som e imagem aqui pela Rádio Cristal, as imagens lá no Facebook. Como sempre, né? Na nossa conversa com a polícia de quarta-feira, hoje com o subtenente Melo Santos, para a gente bater um papo, conversar um pouquinho sobre segurança nesta véspera de feriado. Tudo bem, subtenente? Bom dia.
1: Bom dia, Wadecir. Bom dia, Raio 20 da Rádio Cristal. Um prazer estar aqui conversando com a nossa população acerca de segurança e dando dicas de segurança e tudo mais para nós termos mais sossego e tranquilidade, né?
0: Aliás, falando em, eu falei que é véspera do feriado, né? Muita gente já aproveita para esticar, né? Emendar e fazer aí um recesso amanhã. Qual é a dica que dá para a gente dar para quem vai e para quem fica?
1: Eu sempre me preocupo com o tal do feriado, né? Porque daí o pessoal aproveita para festar, aproveita para viajar. E a minha preocupação sempre, né, é com uma questão da segurança, né? Segurança pública, né? A questão da pessoa sair e nunca deixar a gente em casa, né? Eu sempre me preocupo com isso, é uma das coisas que a gente, há anos a gente bate nessa tecla, né, pessoal? Que muita gente com certeza vai emendar, muita gente é funcionário público, né? Funcionário público geralmente enforca, né? Amanhã e sexta,
0: só
1: né?
0: Só volta segunda, né?
1: Só volta segunda-feira e vai para Lagado, vai para casa de parente e tudo mais. Pessoal, por favor, né? Deixa alguém cuidando da casa, nós estamos no tocante a furtos de residência, estamos tranquilos. Mas, e como eu sempre falo, tem muita gente estranha em nossa cidade. Quase que diariamente eu recebo mensagem, fotos de pessoas dizendo: ó, essa pessoa está circulando aqui de noite, de dia, e tudo é pessoas estranhas. Meus policiais estão diariamente abordando pessoas de outras cidades aqui na nossa cidade, circulando ou parando aqui, né? E, então, por favor, se quem for viajar, aquele recado de sempre, né? Deixa alguém cuidando da casa, pede para o vizinho ficar atento ali na sua casa, nas propriedades rurais, né? Agricultor é mais difícil de sair, né? Mas se você for sair, deixa sempre alguém cuidando da sua casa, pernoitando. Vale mais a vantagem de você investir em alguém, investir um dinheiro ali para alguém ficar pernoitando a sua casa, ou deixar a sua casa sozinho. Até foi interessante, né? Ontem, um agricultor ali da Itaíba, né? Que o pai é viúvo, e daí tem preocupado, né, com o ambiente lá, de deixar sozinho a propriedade, porque tem coisas na propriedade, tem res, tem animais e tal, né? Me perguntando o que eu deveria, qual que é a orientação para mim. Ó, primeira coisa, coloca um sensor, né, que faça barulho, e câmeras, né? Que faça barulho, e coloque placa avisando câmeras de monitoramento, coloque um portão ali, uma porteira, para que as pessoas não entrem na propriedade. Um agricultor preocupado com a segurança é importantíssimo, né? Tem que se preocupar realmente. Tem que pôr câmera, tem que pôr por alarme, tem que pôr sensor de movimento para que não evite de que aconteça algum tipo de furto, né? Uhum. Furto, roubo, depois há essa preocupação da polícia correr atrás. É muito mais difícil nós conseguirmos depois recuperar o bem, né? Então a prevenção é sempre muito importante.
0: E também para quem pega a estrada, né? Sempre bom dar a dica, né? Sair com calma, revisar o carro, não ter pressa, né? Em qualquer tipo de veículo, né?
1: Sair com tempo, né? E mesmo, por exemplo, amanhã é feriado, mas com certeza tu não está consertando as nossas rodovias, meu Deus.
0: Não para nunca.
1: Arruma num dia, no outro dia já está tudo cheio de buraco, né? Me preocupou muito essa semana ali, aqui indo sentido a Pato Branco, ali um caminhoneiro, né? Que parou porque estava fumaceando o motor, não sei se estava pegando fogo, e era de noite, e ele parou no contrário da tipo assim, não no lado do caroneiro, parou no lado do motorista, né? Desembarcou para cuidar ali do incidente que estava e foi atropelado por uma caminhonete, né? Então, pessoal, se você vai parar teu veículo na rodovia, principalmente à noite, mas mesmo de dia, né, sinalize, né? Tome muito cuidado. Olha a tragédia, né, que aconteceu, o caminhoneiro foi atropelado, né? De forma assim incrível, né, cara? Você cuidando do teu bem ali e acaba sendo atropelado. É complicado. A gente sempre se preocupa, né? Uma dica que eu já esqueci de falar, inclusive, há muito tempo atrás, está tendo muito essas paradas, né, de veículos. Então, se você está parado numa descida, pessoal, isso leva para a sua vida dirigindo, quem não tem esse conhecimento. Sempre vire o volante totalmente para o lado do acostamento. Sempre vire para o lado do acostamento. Por quê? Porque se der um carro, for lá e bater atrás e vir aquela... Que acontece muito de os carros se fecharem, né? Dá aquela...
0: Engarrafamento,
1: né? Se baterem atrás, a tendência é que você vá para o acostamento, você vá para o lado direito, né? Então a tendência de não acontecer algo mais grave com você é menor. Então vire tudo para o direito o volante, quando você para, dê distância do carro que está à sua frente, vire totalmente para a direita o volante do veículo. mulheres que estão sempre junto com maridos, que são os copilotos, né?
0: Puxa a orelha.
1: Lembre dessa dica da Polícia Militar. Vira o volante para a direita quando para, vai viajar para qualquer lugar. Principalmente quando está numa descida, né? Descida
0: e,
1: é...
0: E deixar o espaço que um carro possa sair fora, né?
1: De espaço do carro da frente. Espaço do carro da frente e o volante totalmente guinado para a direita. Porque se der acontecer de um veículo bater, tu bater na tua traseira, você vai para o acostamento. Não vai ficar imprensado entre caminhões e entre outros carros. É uma dica que salva vidas.
0: Daqui a pouquinho eu vou olhar o WhatsApp aí, pode mandar mensagem, né? As mensagens vão chegando ali, escrita, por favor, né? Por gentileza, pode escrever. Não mande áudio nesse momento sobre os assuntos de segurança, que depois eu vou dar uma olhadinha geral aqui em todas as mensagens que chegam pelo nosso 99916-5518. O senhor falou que o caminhoneiro foi atropelado, vários atropelamentos. Tivemos um aqui em Marmeleiro, essa semana, uma senhora que faleceu em Salto do Lontra. O que fazer com esses atropelamentos que acontecem? Qual a dica para evitar?
1: Na verdade, os veículos, principalmente, né? Até nós estávamos comentando sobre... Ontem nós estávamos conversando aí sobre acidentes de motocicletas, né? Às vezes você pode até estar certo. Mas a velocidade que tu impõe na via... Tipo, se você está numa velocidade de 80 km, um carro te fura preferencial que está em 40. É como um impacto de 120 km, né? Então não importa que se você está na preferência. Gente, reduz a velocidade, ande devagar. Beltrão está um caos, né? Uhum. Nós conversando lá com o pessoal que cuida do trânsito, eles não têm condições de tanto acidente. Ó, ontem aqui, para você ter uma ideia, ontem teve 2 acidentes de trânsito em Marmeleiro, gente. 2. Todo dia tem acidente de trânsito em Marmeleiro. E sempre um ou outro está errado. Tipo assim, 99% das coisas é imprudência. O que você tem que fazer? Gente, só atravesse a rua quando não tiver vindo carro nenhum. Ah, eu vou atravessar na faixa. Cara, a faixa é preocupante, porque as pessoas não veem a faixa.
0: É pista dupla, né?
1: Não veem. Tu tá atravessando, o carro parou, vem uma moto e lá te atropela. Então, o atropelamento é muito... Né, traz sérias consequências físicas, né? A cabeça é a primeira que para no chão, é a cabeça, né? Uhum. Então, traz consequências muito graves. Não tem o que nós falarmos, porque a gente está sempre falando e com os acidentes continua acontecendo, né?
0: Como diz o ditado, entra por um ouvido, sai por outro.
1: Está sempre orientando, está sempre dando umas mijadas uns aí na rua, nas ruas da cidade, mas não entra na cabeça. A gente agora está numa preocupação bem grande com motoqueiros, né? Com motociclistas, por causa da adversidade que eles estão impondo na via, né? Uhum. Eles não entendem que não, tem que andar mais devagar, gente. Meu Deus do céu, tem que andar mais devagar.
0: Uma dica importante também é que nós não temos rotatórias em Marmeleiro. Pelo menos que eu saiba, não tem nenhuma placa que diz que é rotatória, que quem está fazendo a conversão... Então, eu já observei na Avenida Macalha aí que as pessoas que estão fazendo a conversão no canteiro, eles acabam achando que tem preferência, né? E acabam cortando a frente do outro.
1: Não há nenhuma sinalização dizendo que aquilo é uma rotatória. Até para quem está vindo, a preferência da Macalha é de quem está circulando, não é quem está fazendo a rotatória. Você para o veículo no meio da rodovia, um carro no meio da avenida, um bate atrás de você, quem parou é o responsável. Então, não é quem bateu atrás. Uhum. Porque você parou no meio da via, né?
0: E não pode andar muito devagar também numa via dessa, né?
1: Então tomem esse cuidado, né, pessoal? Saibam, não é quem está na rotatória, que não é rotatória. Quem está fazendo aquelas conversões ali que tem aqueles obstáculos físicos no meio daquelas. Que fizeram ali do passeio, o pessoal caminhar, né? Ali não é rotatória, você não tem preferência, né?
0: Muito bem, deixa eu aproveitar aqui, Subtenente Melo, mandar um bom dia aqui para a Sargento Daniele, a Dani da Patrulha Escolar de Francisco Beltrão, ela está nos ouvindo lá em Francisco Beltrão agora, né? E ela disse aí que o trânsito realmente mata mais que arma de fogo, então uma dica muito importante para a véspera de feriado, mandando um abraço aqui para todos nós aqui, a Dani, né? Você se chama ela de Dani, né? Sargento Dani, Daniele.
1: O grande abraço, minha grande amiga, querida Daniele, conheço essa menina, eu conheço ela de criança.
0: Olha aí,
1: eu trabalhei com o pai dela, com o cabo nosso aí, que se aposentou, o cabo Metzler. Eu conheço ela de criança, o pai dela levava, trabalhávamos juntos na P2, o pai dela levava ela como criança, né, menininha lá, levava lá, era casada com um grande amigo meu, o Major Anderson também, né? Um grande abraço, Dani, fique com Deus aí, Deus te abençoe. 20 anos de serviço ela tem mais 15 para puxar ainda, vai longe.
0: Olha aí, parabéns, viu, sargento. Ela agora demonstrou a minha idade, diz ela. Entregou a idade dela agora. Mais 15, ela falou, mais 15 ainda vai continuar na Polícia Militar.
1: Mais 15 para puxar.
0: Um abraço, sargento Daniela, então, obrigado aí pela
1: companhia. Grande profissional, grande profissional.
0: Aproveitar para mandar um abraço aqui também para o Tarcísio Trento, né, que está na sintonia também, dona A dona Nilce lá também preparando o café e assim mais.
1: Ela mandou um abraço. Nós trabalhamos, o Trento trabalhou com o pai da Daniele também, com o Elton. O Elton trabalhou aqui em Marmeleiro muito tempo, o Cabo Elton, que é pai da Daniele. Já vai tendo um ciclo, né?
0: Um ciclo, e muitos seguem os passos, né?
1: Mas olha, a grande maioria, né?
0: A sucessão familiar, né?
1: A grande maioria, por exemplo, ali o Cabo Trento, ele tem um irmão que é policial também aposentado, né? Então vai seguindo realmente, eu sou só eu, né? Meu filho, vamos ver o que vai seguir.
0: Se vai querer,
1: mas né? Tenho parentes, tenho primos na polícia e tudo mais.
0: Olha aí que bacana, né? Família sempre tendo uma sequência. Bom, nós estamos conversando com o Subtenente Mello, você que está chegando agora, muito obrigado pela companhia. Vamos falar sobre a lua cheia, Subtenente, a gente sabe que está tendo furto de gado aí, né? Porque chega a lua cheia, fica claro lá no potreiro e a turma baixa a mão.
1: A gente, nesse mês de maio, a gente sempre cuida muito disso. Agora eu tenho o Ademir que está fazendo essa questão do patrulhamento rural, conversando com os agricultores, com mais incidência em Renascença, que nós estávamos meio... Está meio preocupando a Renascença, porque pouco efetivo, está dando uma atenção maior lá em Renascença nesse primeiro momento. E a gente teve dois furtos aqui em Marmeleiro, né? No Karl Marx, aqui sentido Campo Herê, ali o pessoal sabe onde que é ali, né? E lá no Medianeira, né? Medianeira, né? A gente fazia muito tempo que não tínhamos furto no Medianeira. E a gente teve dois furtos nesse mês de maio, né? E para tu ter uma ideia, ali no Karl Marx foi de dia.
0: Vai.
1: De dia. Então, um animal amarrado lá, ladrão pegaram, e tinha câmera, mas a câmera era muito longe, e a gente conseguiu, a gente sabe quem que é o ladrão, né? Mas a gente não conseguiu provar que é aquele desgraçado lá que portou a novilha aqui no Karl Marx. Lá já no Medianeira estamos meio às cegas, mas porque a gente se preocupa muito com o furto de gado, agora é época de lua cheia, né, pessoal? A gente sempre falou, 10 anos que a gente está falando sobre isso, lua cheia é propício, né? Traga os animais para perto de casa, principalmente quem tem poucos animais, né? Que vai fazer falta, né? Traga os animais para perto de casa, não deixe solto no pasto, porque depois não adianta correr atrás do animal ali, tu mata e carneia e some, né? Não tem. Vai para parte, cada ladrão pega um pedaço do boi e acabou, né?
0: E não volta mais.
1: Em 2 dias come tudo a carne, para não deixar
0: morte de fome,
1: não deixar, né? Pista, né? Então, pessoal, os agricultores, por favor, tomem cuidado com os animais, deixem lá. Próximo da casa, lá meu sogro tem 2 réis lá de noite, o meu amigo lá, o Rubem, que mora no sítio lá, cuida, recolhe para dentro os dois, na estrebaria as 2 réis do meu sogro. Então tem que tomar esse cuidado realmente, oriento todo mundo aí a tomar o cuidado, porque é muito difícil realmente da gente fazer o flagrante, depois descobrir, porque... como não tem chassi, né, o boi?
0: Não tem.
1: Só como... se tu achou a pele do animal, né, mas é difícil.
0: Complicado. Falando em furto, em roubo, há poucos dias aí houve furto numa residência aí do bairro Santa Rita. Alguma novidade sobre esse caso? Prisão de autores, devolução dos objetos ou não?
1: Inclusive, na verdade, a gente teve 2 furtos. A gente teve um furto em final de março, início de abril, no Santa Rita. Um cara entrou por uma janela que estava aberta ali no Santa Rita, e agora, na semana passada, a gente teve um outro furto num salão de beleza ali também, que o cara furtou, nos dois no Santa Rita. E a gente já sabia do primeiro furto quem que era o ladrão, né? Então a gente conseguiu descobrir com a Polícia Civil, um trabalho excelente. Nossa, a Polícia Civil aqui é fora de série, né? Uhum. O pessoal da Polícia Civil aqui, com a ajuda nossa da Polícia Militar, conseguiu descobrir quem era o autor e recuperamos os objetos do primeiro furto e do segundo furto. Estava lá em Coronel Vivido, na casa do ladrão. O ladrão não era daqui.
0: Bem.
1: Recuperou o carro, a gente identificou o veículo, tudo. Vai ficar preso? Só Deus sabe. Mas pelo menos o cara soube que nós aqui estamos atentos, né? A gente foi recuperado alguns objetos, foi identificado o ladrão, foi identificado o veículo que foi utilizado. O cara já é reincidente trocentas vezes como ladrão de residências, né? Então a gente deu o retorno, avisamos os proprietários, ó, a gente conseguiu, mas ó, por favor, né? Coloque alarme, coloque sensor de movimento, coloque câmera para nos ajudar. A gente conseguiu como identificar essa pessoa? Graças às câmeras que tinham próximas ali, a gente conseguiu identificar quem que era o elemento, que carro utilizou, e daí em troca de informações entre as polícias, a gente troca informação com toda a região, né? Foi conseguido chegar o elemento, o pessoal lá de Coronel já sabia quem que era o ladrão, só foi ido lá, estourado a porta, preso o cara. Vai ficar preso? Eu acho muito difícil, porque eu já falei, ninguém fica preso no Brasil, mas pelo menos a gente deu retorno. Espero que ele não volte, que ele, né, não volte aqui, porque ele foi preso graças a essa ação da Polícia Civil aqui e da Polícia Militar. A gente deu o retorno. Então, a gente está muito feliz no quesito de não ocorrência de furtos à residência. A gente tem que continuar nessa atuada. Mas de nada adianta só a polícia correr. O cidadão tem que saber que você tem uma casa, você tem uma TV ali. Agora é Copa do Mundo, né? É. Vai ficar sem a TV, gente? Pelo amor de Deus, me coloca um alarme, coloca um sensor ou um cachorro solto no pátio para que pelo menos faça barulho, né? Que chame a atenção de você. Não deixe, Deus dará. Porque o risco é eminente de acontecer uma que nem essa. A gente corre atrás, a gente descobre, a gente recupera os bens, mas é complicado. Às vezes não consegue.
0: Subtenente, aconteceu há poucos dias aí uma situação que o pessoal está se perguntando bastante, que movimentou a cidade, dois esfaqueamentos aí no bairro Jardim Bandeira. A Polícia Militar foi chamada e em seguidinha chegou.
1: A gente foi chamado, né? O que aconteceu? Desinteligência, né? Pelo que a gente sabe, agora está sendo apurado inquérito para a Polícia Civil, até a doutora pode na sequência ser questionada acerca disso, a doutora Suelen, né? Perguntar sobre o andamento das investigações. Pelo que foi passado para os policiais que atenderam a ocorrência, lá foi decorrente de uma dívida, que esses dois que foram faqueados vieram cobrar um terceiro elemento. Não sei do que se trata a dívida, não sei detalhes mais aprofundados, porque quem faqueou não foi preso, né? Mas uma desinteligência, né? Uma coisa irracional. Essa pessoa que faqueou vai responder por duas tentativas de homicídio, se por acaso um desses não vier a entrar em óbito, né? Uma coisa que podia se resolver, está se sentindo constrangido, ameaçado, chama a polícia, né? Porque a gente vai lá e tenta, né? Mas não partir para as vias de fatos, né? Olha a tragédia que aconteceu, né? Uhum. Tu ponhou tua vida na merda e mais dois ali quase foram mortos, né? Então, mas é a desinteligência, né? Uma coisa que a gente não coaduna, é irracional. Então, pessoal, para a gente ter essa consciência que não leva a nada, né? Não leva nada, só põe tua vida mesmo no lixo quando você comete um ato desse tipo. Então, se você está sentindo constrangido, está se sentindo ameaçado, o melhor caminho é ligar para a Polícia Militar para que a gente vá lá e tome as providências, faça BO contra essas pessoas, né, para que realmente se resolva de uma forma mais não tão grave, né, não tão gravosa como aconteceu no Jardim Bandeira.
0: O ouvinte pediu aí sobre o contato, né, o WhatsApp e o fixo, disse que não atende. Tinha um carro na semana em frente à sua casa, né, e ligava e não conseguia contato com a polícia. É aquela história, né? Ou é o aplicativo ou não tem jeito, né?
1: Não tem. Infelizmente, pessoal, a gente vive falando sobre isso, né? A gente não consegue, não tem jeito para atender. Nós estamos com dois policiais para atender duas cidades, pessoal. Tem um pouco de bom senso, nos auxilie de uma forma indireta e... se o carro está estacionado, está abandonado lá, não é uma coisa emergencial, né? Na sequência nos procure. A gente tem o fixo lá, mas meus policiais não param dentro do destacamento. Eles estão correndo para a Renascença, estão correndo para Marmeleiro, estão correndo para o interior, estão indo para o Xalito. Então não consegue, tem o fixo lá, mas o fixo é durante a semana que eu estou lá, porque eu posso atender. Durante a noite, durante o final de semana é muito complicado, é 190 ou via aplicativo. Eu não tenho WhatsApp, é lá a gente tem o WhatsApp, é para postar informações. A gente não consegue atender para aquele telefone, infelizmente. Gostaria de mudar essa realidade, mas não consigo. É uma preocupação grande de todo mundo, de toda a sociedade. Esperamos que mude agora, né, com essa nova escola, a partir do final do ano, tenhamos policiais para pôr em Renascença, mas realmente é uma preocupação que eu tenho, mas eu não consigo dar conta. Não tem como a gente... O que vocês podem falar é reclamar com as autoridades constituídas, para que eles reclamem com outras autoridades constituídas para que chegue em alguém que possa resolver, né? A gente, pô, seria excepcional se a gente tivesse um Copom regional, que a gente sempre falou, alguém para atender vocês aqui da região. Mas nesse momento a gente não tem. Só posso pedir desculpa à população e não consigo resolver de outra forma.
0: Aqui uma situação aqui que talvez não seja exatamente caso de polícia, mas talvez uma dica, uma orientação. Ele disse que tem uma dívida para receber. Diz que já fez várias propostas e não consegue receber essa dívida. Se ele pode ir retirar a mercadoria de volta... Dessa pessoa que está com a sua mercadoria e não conseguiu pagar ainda.
1: Podia me repetir, por favor? Eu não compreendi a pergunta.
0: Ele disse que vendeu alguma coisa para uma pessoa, né? Mercadorias, e fez várias propostas e não consegue receber, né? A pessoa que comprou não paga. Se ele pode ir lá buscar a mercadoria de volta.
1: Não. Se você for lá buscar, você está cometendo um crime. É exercício arbitrário das próprias razões. Tu vê, o nosso cego tem né? Tem direito protegido, até isso, né? Então você não consegue. Se for lá, tu vai cometer um crime por exercício arbitrário das próprias razões. E geralmente você vai dar uns tapas também, né? Daí vai dar mais uma lesão corporal, né? É difícil, pessoal, de você. Parece que a pessoa que não é de boa índole é protegida por nossa lei, né? O que é que eu oriento essa pessoa? Procura um advogado, entra com essa ação do valor dos bens, né, contra essa pessoa e cobra mais um dano moral pelo transtorno que você está passando. É, cobra, né, um dano moral também, né? Porque daí essa pessoa vai ter que pagar de uma forma ou outra, né? Uhum. Eu não aconselho, porque geralmente se você for lá na casa...
0: Vai dar ruim.
1: Vai dar rolo. Vai dar confusão. A pessoa já compra pensando em não pagar, né? O Caco já pensa, já compra pensando em não pagar o Jaguara, né?
0: É.
1: Então, é complicado. As pessoas que vendem, assim, né? Tipo, mercadorias, representantes comerciais, eles não pegam cheque. Faz boleto, né? Daí a pessoa, sim, paga se quiser, né? Já tem o nome sujo. Então, não tá nem aí.
0: É, voltou aqui à tona esse assunto dos caminhões estacionados próximo à esquina. O ouvinte diz que tem próximo à sua casa onde ele mora um caminhão e tem muitas árvores também que atrapalham a visão. Diz que ela não sabe mais para quem recorrer.
1: Na verdade, gente, eu já falei, isso aí é responsabilidade do
0: Demartran,
1: aqui no que são responsáveis pelas vias aqui da cidade. Lá, inclusive, tem no site da prefeitura, lá, se você entrar, pessoal, no site da prefeitura tem lá ouvidoria, sugestões, reclamações, denúncia. Entra lá, tira uma foto, anexa lá, que alguma providência vai ser tomada. Não é dessa colocar uma placa lá, diminuir, pintar de amarelo para que seja mais para dentro. Não é proibido o caminhão estacionar. Se ele está naquela regra de 5 metros da esquina... Não tem problema nenhum, não é proibido o caminhão estacionar, de forma alguma. Só que tem que seguir o regramento, aquelas 5, 3 metros da esquina, ali depende da... Mas quem cuida das vias aqui municipais, aqui do município, é o Departamento de Trânsito de Marmeleiro. Volta aquela tônica que eu sempre falei, né? Orientação serviria, de, né? Orientação, uma conversa, mas teria que ter o agente de trânsito, que eu sempre brigo e diz, ah, o SUB é muito chato, ele está me cobrando isso demais. Mas é uma realidade que só quem não quer não vê que é necessário, né?
0: Sim.
1: Nossa cidade. Quanto à arborização, aí é o pessoal da prefeitura também, é o Mário Flá ali que
0: cuida das
1: que
0: podas.
1: Cuida das podas, né? Não, mas não sei se é época também, isso aí é questão de realmente questão da municipalidade e da prefeitura municipal.
0: É, sobre cigarro eletrônico, gostaria que o senhor desse aí uma dica, né, para quem utiliza cigarro eletrônico, que faz mal para a saúde, também é uma questão proibida.
1: É, na verdade, ele é proibido para menor de idade. Menor de idade não pode usar. Tipo, o maior quer usar aqueles pendrive, quer fumar pendrive, ele pode fumar. Não pode vender. Tipo assim, você não pode comercializar o pendrive, que, né? Não pode. Tipo assim, você é um comerciante que está vendendo pendrive, não pode. E não pode, menor de idade, utilizar também o tal do pendrive. Vai, é apreendido. Agora, maior de idade, se quiser fumar, se ela quer se matar, é problema dele, né? Não tem como a gente impedir, né? Direito dele, né? Uhum. Mas o menor de idade não pode utilizar e não pode ser revendido o tal do pendrive dos cigarros eletrônicos, tá, pessoal? Então, se você é maior de idade e quer usar, o problema é teu, a gente não tem como a polícia intervir. Uma menor de idade não pode usar e nem pode ser comercializado.
0: Mas que faz o mal danado, faz, né? Muito mal.
1: Quem quer querer morrer, putz, se tá que fumar pendrive. Se o normal já é ruim, imagina tu se fumar ali um... troço eletrônico, né?
0: O ouvinte escreveu aqui, quem é o responsável nessa rodovia que nem aqui em Renascença, no Trevo? É, como é que pode o pessoal passando aquele da velocidade no Trevo pode passar, se sente um pouco, tem aqui, mas tá difícil de eu entender, que aquela outra BR ali que passa na cabeça e o idoso olha, não vai demorar muito para dar um acidente, muita gente, ele tá dizendo que é muita velocidade, eu acho que eu entendi aí na rodovia ali.
1: É, né? DR, pessoal, também outra coisa que pode ser feita é entrar no site do DR lá e mandar e-mail, né, mandar mensagem, WhatsApp, ou reclamar na prefeitura municipal para que eles façam o contato com o pessoal ali do DR. Realmente tem umas lombadas lá, as lombadas já estão meio achatadas, e agora que tem EPR, né, às vezes fica mais fácil, até ali, que nem eu falei, eu vi que diminuiu a velocidade com aquelas droguinhas que colocaram na entrada ali do Bandeira ali, do Araucária, naqueles vindo de lá para cá, diminuiu, o pessoal tem que parar naquele troço, sim, lá, né.
0: Então, diminui a velocidade, né?
1: É, diminui a velocidade.
0: Esse aqui até eu posso responder, acho que qualquer cidadão pode responder essa aqui, ó. É estacionar um caminhão em cima da calçada, pode? Mesmo na frente da casa dele?
1: Claro que não, claro, né? Que a não. Gente já falou sobre isso, né?
0: Quantas vezes? Não adianta, né? Nem caminhão, nem carro, nem nada.
1: A calçada não é tua, gente. A partir do momento que tu fez é da prefeitura. É pública, a pessoa tem que passar, não pode ter nada de obstáculo em cima da calçada. Nada. Tu fez, é da prefeitura. Ali, na verdade, aquele espaço ali entre o teu muro... E o calçamento, o asfalto, é da prefeitura. Então, ali, se você construir calçada, tu está doando para a prefeitura, não é teu.
0: O rapaz falou que 160 quilômetros de uma caminhonete no Trevo, né? Mas passar em 160 ali no Trevo da Renascença é dose.
1: Nossa
0: daí, né?
1: Nossa senhora, mas o cara arrebentou com tudo que tem, com as coisas lombadas ali, né?
0: É bastante. É denúncia de tráfico de drogas, essas situações, e como é que a população faz?
1: Inclusive, a gente até no final de semana, a gente prendeu mais dois traficantes aqui em Marmeleiro, né? Na verdade, prendeu um traficante de Beltrão, que veio trazer cocaína para um usuário aqui de Marmeleiro. Em decorrência disso, a gente pegou outro traficante lá em Beltrão, né? Com 500 gramas de crack, mais... Pessoal, denuncie 181-190, a gente está atento, tá bom? A gente está atento, denuncie, tem, tu desconfia perto da sua casa, procure, me procure na Polícia Militar, ou denuncie no 190, ou o 81 é o melhor caminho. Ou na própria delegacia, direto lá para os PIA, lá da Polícia Civil. O pessoal da Polícia Civil também é muito competente e tem um feeling para essa questão de tráfico de drogas. Né? Não deixe seu filho entrar nesse mundo, né? Converse também muito com seu filho, com a sua filha, com a sua família, para que não entre nesse mundo que é um mundo sem volta. Eu só vejo o usuário, assim, ou morre ou vai para a cadeia, né? Porque o cara acaba, o usuário começa a tomar uma proporção tão grande que ele acaba, para manter o vício, ele acaba cometendo crimes contra a família ou acaba vendendo e vira traficante e vai para a cadeia, né?
0: Difícil. Muito bem, subtenente, nós estamos com 9h30 da manhã, né? Foi bem produtivo aqui o nosso encontro de novo, né? Diversos assuntos importantes, mais algo que o senhor queira destacar para a gente finalizar?
1: Não, só quero agradecer, né, nossa população aí pelo apoio nos dados. Entendam, pessoal, que não é por falta de vontade. A gente está realmente sobrecarregado de demandas há muito tempo e nós estamos com pouco efetivo para dar conta de todas as cidades. Não é culpa de vocês, da cidade, dos cidadãos, é culpa, né? Tipo assim, ninguém quer ser polícia mais, gente. Então está difícil para nós dar conta de todo o serviço, né? Então peço um pouco de razoabilidade, de bom senso, nos apoiem, nos deem esse voto de confiança, que espero que com o passar do tempo volte à normalidade. No mais, um excelente feriado para todo mundo, Deus os abençoe, né? E na semana que vem estaremos de novo aqui conversando com os senhores. Obrigado.
0: Os assuntos que chegaram e que vão chegando aí, a gente vai anotando aqui para a próxima semana, né? Na quarta-feira, mais um Conversa com a Polícia aqui pela Rádio Cristal. 9h30, bom dia.
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1: Manhã de quarta-feira, foi boa prosa aí com o Subtenente Melo, né? Diversos assuntos importantes e assim a gente não consegue atender todo mundo, né? Porque são inúmeras mensagens que chegam, né? Algumas a gente dá uma filtrada aqui, algumas que praticamente o mesmo assunto a gente tenta dar uma resumida. Mas quando você tiver algo para alguma dúvida, né? Você manda, escreva, né? Que daí a gente anota e no programa seguinte vamos tentando tirar a dúvida, né? Do melhor ouvinte do mundo que acompanha a Rádio Cristal. 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O grupo de oração Nossa Senhora de Fátima está reforçando aqui o convite para quem queira participar do grupo de oração, do retiro de oração nesse fim de semana. Está chegando o dia aí. Pode fazer a inscrição hoje ou sexta-feira lá na Secretaria Paroquial. Pode chamar o Genuir, pode chamar o Lucas. Converse com o pessoal do grupo de oração Nossa Senhora de Fátima, né? Tem bastante gente aí que pode te orientar para fazer a inscrição. Dois telefones aqui, o WhatsApp, 9-9116-2820, 98404-6200. Apenas R$ 50, começa com o café da manhã no sábado, dia 6, e encerra no dia 7 com o almoço do meio-dia na Casa de Formação Padre Afonso. Deus tem algo preparado para você nesse encontro, nesse retiro de oração. O Ricardo Santos e o seu ministério estarão passando aí o dia, né, os dois dias, sábado e domingo, com você. 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
1: Falecimento. A família Junques comunica com um profundo pesar o falecimento da senhora Nilva Junques. Faleceu ontem, dia 2 de junho, na cidade de Toledo. Com 75 anos de idade, deixa 2 filhos, 2 noras, 7 irmãos, netos, sobrinhos, familiares e amigos. O corpo está sendo transladado para Marmeleiro e a celebração de corpo presente será hoje, em horário a ser ainda definido pelos familiares, e após a celebração, também em horário a ser confirmado, haverá o sepultamento no cemitério municipal. Família Junques, comunicando com pesar o falecimento da senhora Nilva Junques, 75 anos, faleceu em Toledo, translado então para a capela mortuária de Marmeleiro nesta quarta-feira. A Rádio Cristal envia as condolências à família de Nilva Junques pelo seu falecimento.
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0: 3 da tarde. 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
0: De boa, você na Sintonia Cristal, nesta quarta-feira, 3 de junho, agora 9h38. 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

Agora 9h41, mais um recadinho aqui antes de mais uma música da Aventura. 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
1: Vontade dividida. Vou compartilhar aqui a informação do Zezinho Variedades e também do portal PP News sobre aquele chamado do SAMU hoje de manhã, ali na PRC-280, ali na passarela, na saída de Marmeleiro para a Renascença. Foi 7h45 da manhã o chamado ao SAMU. Então, uma motocicleta, uma Bis, com placas de Renascença, e um automóvel K de Marmeleiro. Na moto, dois ocupantes sofreram ferimentos, foram atendidos pelo SAMU e depois encaminhados para atendimento médico. No K estava apenas o motorista, não se feriu, dispensou atendimento. Pelas informações lá, né, o K fazia uma travessia e acabou não percebendo a motocicleta. Enfim, o motorista disse que aguardou por alguns instantes para realizar a manobra, porém a colisão acabou ocorrendo. Hoje cedo, então, a Polícia Militar também, equipes da EPR, né, estiveram lá para controlar o trânsito. Torcemos que não tenha sido grave os ferimentos nos ocupantes desta motocicleta, logo cedo aí próximo à passarela, na saída para a Renascença, na PR-280, um K e uma motocicleta. 9h45, o Clube de Idosos do bairro Santa Rita, convidando para o matinê sábado, dia 6 de junho. Vai ter matinê com o Grupo Renovação a partir das 14 horas. Todos convidados para esse matinê junino. Quem quiser ir a caráter trajado de festa caipira, pode. No matinê, então, sábado, com o Grupo Renovação. Os sócios devem levar a carteirinha, certo? Os sócios do Clube do Santa Rita levem a carteirinha, que a diretoria agradece a presença de todos. Sábado, então, 14 horas, dia 6, no Clube dos Idosos do Santa Rita, matinê. Bom dia, Arli Aparecida. Tudo bem, Arli? Bem-vinda. Uma ótima quarta-feira para nós. 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E atenção que amanhã, devido ao feriado de Corpus Christi, não haverá atendimento, certo? 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

0: Sonho de Todo Casal, essa foi doída também, boa, Marcos e Bellucci, às 9h54. Bom dia para Marilene, nos ouvindo lá em Renascença, abraço aí, obrigado pela companhia, ótima manhã. 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Seu Darcy Machado, bom dia, seu Darcy. Diz que o jogo de bocha vai ser na sexta-noite e não no sábado. Beleza, vamos ajeitar lá no Vanguarda Esportiva, vamos explicar direitinho aí o Campeonato Municipal. A ouvinte aqui está dizendo que lá perto da sua casa, no Manduris, que cada pouco tem gatos, que já tem 12 gatos lá que apareceu, né? Que o pessoal vai lá e solta, né? E não tem câmera, não tem nada lá para registrar quem está soltando o gato na propriedade dos outros, né? É complicado, né? Muito animal sendo abandonado por aí afora também. Agradecer a todos aí a grande audiência nesta manhã de quarta-feira, especialmente lá no Conversa com a Polícia. Muita gente mandou o seu alô, o seu bom dia, né? Confirmando a audiência. Muito obrigado. Hoje é o dia 3 de junho, diz que é o dia da repetição. É uma data bastante estranha, mas divertida, dizem aqui os arquivos, que é um dia dedicado a repetir sem parar. É o dia perfeito para fazer uma e outra vez aquilo que tanto gostamos e que normalmente parece que fazemos tão pouco. Então, repetir. O que você faz aí que você tem vontade de fazer de novo, então repita, né? Não tem uma origem certa, que é incerto essa data do dia da repetição, né? Acredito que foi criado como uma forma de encontrar alegria na rotina diária, de repetir a mesma coisa, palavras ou gestos, ações, não sei, né? E fica na imaginação de cada um, né? O que fazer no dia de repetir. Nove da manhã com 57 minutos, nossa manhã de quarta-feira, neste dia 3 de junho. Deixa eu mandar um abraço aqui para a Carla D'Ambrosio Guettina, esposa do Maurício, que hoje está de aniversário, né, Carla? Parabéns, obrigado pela companhia também, meu amigo Maurício, que Deus abençoe aí, um feliz aniversário para Carla. Tem uma turma grande aí de aniversariantes nesse dia 3, logo mais no Comunicação, lá 2 horas, a gente passa a relação completa também dos aniversariantes do dia. Mas já estamos indo embora? Está na hora? Então, para dizer que se a gente prestar bem atenção nas nossas atitudes, a gente guarda tanta coisa, né? Para momentos especiais, a gente guarda um perfume, a gente deixa aquela roupa para usar numa ocasião especial, aquele prato novo, aquele talher, aquela louça, a gente guarda palavras, a gente guarda conhecimentos, a gente guarda até sentimentos, como se a vida tivesse garantia de amanhã. Ah, vou guardar para amanhã, né? Amanhã eu digo, amanhã eu falo, amanhã eu ensino. E a vida não tem essa garantia. Então a gente precisa ensinar hoje, compartilhar o que a gente sabe hoje, dizer eu te amo hoje, visitar hoje, perdoar hoje, abraçar hoje, viver hoje. Esse é o verdadeiro luxo da vida, não é ter tempo, é saber que ainda existe tempo. Claro que você não vai sair hoje aí, abandonar tudo e sair visitando todo mundo, sair abraçando todo mundo. Mas quando o momento pedir, quando a oportunidade aparecer, curta, faça valer a pena, né? Viver cada dia. Calma.
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0: Louvado seja nosso Senhor Jesus Cristo, para sempre seja louvado. Quarta-feira Mariana, Nossa Senhora, rogai por nós. Nossa Senhora do Carmo, madrinha da obra evangelizar é preciso, intercedei por nós. Quero saudar a todos em plena novena, Jesus das Santas Chagas pela libertação dos vícios. Saúdo a todos, sexto dia da novena. Saúdo a você pela Rádio Evangelizar, de onde tudo começa, as rádios irmãs, cujos nomes cito neste momento.
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0: pra ti, saúdo a você pela TV Evangelizar, sinal digital em todo o país, em várias cidades, canal aberto, pelo YouTube, Padre Manzotti Oficial, pelos aplicativos da Associação Evangelizar é Preciso e todas as plataformas digitais. Queridos irmãos e irmãs, é Nossa Senhora, rogai por nós. Em nome do Pai, do Filho e do Espírito Santo. Amém. Naquele tempo, vieram ter com Jesus alguns saduceus que afirmavam que não existe ressurreição e lhe propuseram um caso. Mestre, Moisés deu-nos esta prescrição: se morrer o irmão de alguém e deixar a esposa sem filhos, o irmão desse homem deve casar-se com a viúva, a fim de garantir a descendência do seu irmão. Ora, criam agora uma casuística. Havia sete irmãos. O mais velho casou-se e morreu sem deixar descendência. O segundo casou-se com a viúva e morreu sem deixar descendência. O mesmo aconteceu com o terceiro, e nenhum dos sete deixou descendência. Por último, morreu também a mulher. Na ressurreição, quando eles ressuscitarem, de quem será essa mulher? Porque os sete se casaram com ela. Jesus respondeu: acaso vós não estáis enganados por não compreenderdes a Escritura nem o poder de Deus? Com efeito, agora afirma Jesus sobre a ressurreição: quando os mortos ressuscitarem, os homens e as mulheres não se casarão, pois serão anjos no céu. Quanto ao fato da ressurreição dos mortos, não lestes no livro de Moisés, na passagem da sarça ardente, como Deus lhe falou: eu sou o Deus de Abraão, o Deus de Isaac, o Deus de Jacó? Ora, ele não é o Deus dos mortos, mas dos vivos. Vós estáis muito enganados. Senhor, nós cremos na ressurreição. Sois um Deus verdadeiramente vivo, ressuscitado. E este é o fim último de todos nós: ressuscitarmos assim como ressuscitastes. Senhor Deus, sabemos que a vida eterna é um dom, é uma graça que provém de ti, Senhor. Nossa Senhora, Mãe querida, ajude-nos a viver como discípulos. Ajuda-nos a termos uma vida baseada na palavra de Deus, num seguimento verdadeiro, sincero, honesto. Ajude-nos, Senhor, por intercessão de Maria, que nossa vida seja pautada na palavra de Deus, uma vida tomando a nossa cruz cada dia e o seguindo. Nossa Senhora, também colocamos as nossas necessidades, nossos pedidos, nossas súplicas. Você agora acreditando que Maria é nossa intercessora. Tem um pedido, tem um clamor. Quem você quer colocar e dizer: nossa mãe, mãe santíssima, eu diria mais, hoje, às vésperas de Corpus Christi, mãe do Santíssimo Sacramento, a primeira custódia foi Nossa Senhora, melhorando a palavra para ser compreendido, o primeiro ostensório vivo, custódia, foi Nossa Senhora. Então, mãe do Santíssimo Sacramento, dai-nos a graça de vivermos e buscarmos adorar Jesus na Eucaristia. Quero incluir hoje todas as comunidades que de hoje para amanhã estarão envolvidos na preparação dos tapetes, das ruas, dos altares. Isso no mundo inteiro, no Brasil, de norte a sul. É de hoje para amanhã. Lideranças, pastorais, movimentos, todos envolvidos para adorar Jesus verdadeiramente presente na Eucaristia. Amanhã é Corpus Christi, o dia, a solenidade do corpo de Deus, do sangue de Jesus Cristo. Então, Nossa Senhora, primeira custódia, a nova Arca da Aliança, tabernáculo vivo do Senhor, abençoai todo este movimento, todo esse esforço, cuidai, zelai, e que haja realmente uma preparação externa e interna para o Santíssimo Sacramento. Nossa Senhora, Mãe de Deus, que o Brasil seja genuflexo, que o Brasil se coloque de joelho, o mundo se coloque de joelho para adorar Jesus Cristo. Nossa Senhora, que nós o reconheçamos como verdadeiramente corpo, sangue, alma e divindade, e todas as consequências, os desdobramentos da Eucaristia, intimidade com Deus, vida em comunidade, o ser igreja e, acima de tudo, ser parte deste rebanho cujo único pastor é Jesus. Portanto, já colocamos esta intenção, porque tenho certeza que muitos dos que estão nos ouvindo, muitos dos que estão nos acompanhando, vão estar envolvidos para a grande solenidade de amanhã. Nossa Senhora do Santíssimo Sacramento, rogai por nós. Eu volto já. Volte comigo.
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1: Abençoa, Padre.
0: Deus abençoe. De onde você fala, filha?
1: De algum lugar de Fortaleza.
0: Tá bom. Uma filha de Deus de Fortaleza. Como é que você me acompanha?
1: Pelo aplicativo.
0: Tá certo. Mas ali, graças a Deus, temos a TV Evangelizar, canal 21.1 e várias emissoras que citarei depois. O que está acontecendo, filha de Deus? Você pediu anonimato.
1: Padre, eu queria uma orientação.
0: Diga.
1: Eu fui casada durante 20 anos.
0: Tá.
1: Em meio a esse meu casamento, foi muito conturbado, porque meu marido...
0: Fala mais alto, querida.
1: Porque o meu marido foi usuário de droga durante o período todinho do nosso casamento.
0: Tá.
1: Então foi uma tribulação muito grande para mim, tanto para os meus filhos também.
0: Sim.
1: Aí tirei ele de dentro de casa algumas vezes, e na última vez eu tirei ele definitivamente, né? Já estava com 1 ano e 4 meses afastado de dentro de casa.
0: Tá.
1: Só que esse 1 ano e 4 meses eu conheci uma pessoa. E essa pessoa era casado. E eu passei, eu me apaixonei por essa pessoa.
0: Sim.
1: Entendeu? Foi muito conturbado esse relacionamento. Causei muita discórdia entre ele, os filhos, a esposa. Eu tenho noção do meu pecado, sabe, padre?
0: Certo.
1: E por isso que isso daí também me causa muita angústia dentro de mim.
0: Tá.
1: E em meio a tudo isso, aconteceu a reunião do meu divórcio.
0: Alô? Alô? Oh, meu Deus. Alô?
1: Oi.
0: Oi, oi, oi.
1: Pois é, em meio a tudo...
0: Alô, filha.
1: Alô, padre?
0: Fale, filha.
1: Pois é, em meio a tudo isso, teve a reunião do último contato do divórcio.
0: Sim.
1: E em meio a tudo isso, em frente do juiz, ele pediu, pela misericórdia, para me dar mais uma chance a ele. Ao nosso casamento. Padre, mas eu não o amo mais.
0: Certo.
1: Eu queria saber do senhor qual é o direcionamento que eu faço. Eu não amo mais ele. Eu passei a amar a outra pessoa que não é para mim. Não é para mim que ele é casado, ele tem a vida dele, né? E eu tô em dúvida a isso.
0: Bom, filha, fico feliz que você tenha consciência de que por mais que você goste da outra pessoa, esta outra pessoa não é para você. E você tem que cortar realmente, radicalmente, qualquer relação com este homem casado. Você tem consciência disso?
1: Padre.
0: Não vai ter recaída?
1: Não, da parte de mim não, e ele com certeza também não.
0: Pronto, então um mal desfeito. Segundo, você tomou consciência. Você procurou um padre e já
1: sim.
0: fez uma boa confissão?
1: Sim, padre, fiz sim.
0: Certo. Você tem consciência que você é casada e você ainda é casada com ele. E
1: sim.
0: que a partir do momento que você não quiser e encontrar outra pessoa, você não vai poder comungar?
1: Sim.
0: Então você vai ter que tomar a sua decisão. Eu apenas estou colocando os pontos.
1: Uhum.
0: Que não ficando com ele, você é chamada e orientada na igreja a viver sozinha para poder continuar recebendo o sacramento?
1: Isso foi isso que o padre me falou.
0: Mas você tem consciência e aceita isto?
1: Não.
0: Então, voltando agora, então, isso é um peso. É um peso para você discernir. Você fala, eu não amo mais aquele marido. Você não ama o que ele era? Porque muitas vezes, filha, foi apagando o amor. Foi desgastando. Mas ele pode, pelo sopro do carinho, da convivência, reacender. Não existe possibilidade alguma de você se permitir amar de novo?
1: Padre, eu não sei se é recente, porque eu ainda sinto muito forte pelo outro e ainda não, na minha cabeça ainda não entrou aceitar ele novamente, né? No meu coração.
0: Ele mudou?
1: Ele sim, ele mudou. Ele mudou, assim, em relação ao homem que ele era antes, né? De bebedeira, de droga. Isso ele mudou, porque ele fez um tratamento.
0: Certo. Então,
1: mas o medo fica... Eu fico com medo, não vou mentir.
0: Eu entendo, entendo. Só que eu digo pra você, eu coloquei vários pontos que você tem que levar a sério. E parece-me que você quer levar a sério a sua fé. Pra
1: sim,
0: você,
1: quero,
0: a Eucaristia é algo importante.
1: Com certeza.
0: Então, você sabe que isso exige de você uma postura, como eu lhe disse.
1: Sim.
0: Que se você não tem o que a igreja pede é que você se separando vai ficar só. Mas não é só por isso. Aqui, se você viveu 20 anos com ele, existe sentimento. O que hoje você está é ainda sob o efeito da paixão do outro. Comece a olhar de novo para o seu marido. Comece por aí, um olhar, um observar, se há mudança. Claro que você tem medo de que ele volte a beber, que ele volte a usar drogas. Mas se a pessoa mudou, dê uma chance, filha. Agora, é uma decisão sua. O amor, ele não se extingue de uma vez. Talvez dentro de você exista ainda a possibilidade do amor. Eu vou para o intervalo, eu volto já. Deus abençoe.
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Eu falava com a filha de Deus de Fortaleza. Espero que eu tenha ajudado, filha de Deus. Mas, na verdade, é você que vai decidir. Primeiro, você ainda está sob o efeito de uma paixão. Então, espere. Tem que curar essa paixão. Ainda você está sob efeito desta relação com o homem casado. Tem que dar tempo ao tempo. A decisão foi certa, cortar o mal pela raiz e, em hipótese nenhuma, nunca mais se relacione com o homem casado e nem com mulher casada. Fica o recado. Se estragou a família, não estrague outra. Depois, aí está um reolhar para o marido, um olhar de novo. E talvez, filha, você redescobrirá o amor. Claro que talvez não venha aquele amor que arrebata, aquele amor sonhador, aquele amor, mas deixe o Espírito Santo soprar a brasa que está dentro de você. Deixe esse reolhar, reacender a chama do amor e até peça isso para Deus. Se há uma mudança da parte dele, quem sabe seu casamento possa ser salvo. Uma filha de Deus de Fortaleza, TV Evangelizar, canal 21.1. Temos ali quem nos transmite. Rádio Jangadeira FM, Milton Turola, Shalom FM. Eu não sei quem é o diretor hoje. Dom Bosco FM, Padre Magno e Arcebispo Dom Gregório Paixão de Fortaleza. Era Padre Antônio Furtado, não sei se continua ainda na Rádio Shalom. Filhos e filhas, ontem nós colocamos no YouTube a catequese Fortalecer na Fé. Estreou ontem e, de modo geral, toda terça-feira o faremos. Catequese Fortalecer na Fé. Muitos acompanharam, inclusive comentaram. Se você perdeu ontem, assista hoje. Estou amando essa nova catequese, disse a Silvana Mares. Eu acompanho junto com o padre, só bênçãos. A Estela disse assim: amei essa catequese, estava precisando e passei por uma amiga que é catequista na igreja. Por isso, digo para você, assista a catequese no YouTube Padre Manzotti de ontem, Fortalecer na Fé, e deixe seu comentário. Muito obrigado. Bíblia aberta, cartilha de oração. Jó, a resposta de Jó, capítulo 27 de Jó, a resposta de Jó, ele insistindo na sua inocência. Jó continuou a dizer: juro por Deus Todo-Poderoso, que não quer me fazer justiça e que enche de amargura o meu coração. Juro que enquanto ele me der forças para respirar, meus lábios nunca dirão coisas más e minha língua não contará mentiras. Vou dizer de novo. Claro que sabemos que Jesus Cristo nos disse para não jurar, mas nós estamos num texto do Antigo Testamento. Nós já não contará mentiras. Vou dizer de novo. Claro que sabemos que Jesus Cristo nos disse para não jurar,

0: não está negando isso. Quantas vezes nós estamos amargurados? Quantas vezes nos sentimos frustrados? Quantas vezes nos sentimos, eu diria, tristes, abatidos? Quantas vezes nos sentimos injustiçados? Mas veja, Jó não nega a sua amargura, mas ele mesmo na amargura diz: juro que enquanto ele me der forças para respirar, meus lábios nunca dirão coisas más e minha língua não contará mentira. Nunca direi que vocês têm razão de me acusar enquanto viver. Insistirei na minha inocência. Fico firme e não desisto de dizer que estou certo, pois a minha consciência não me acusou. Que todos os que são contra mim, os que são meus inimigos, sejam castigados como maus, como os perversos. Que esperança terão os ateus quando Deus lhes tirar a vida? Olha onde vai Jó. Jó tem consciência da inocência. E por mais que os amigos digam, você errou, você pecou, ele disse, eu examino a minha consciência e não pequei. Mas não me rebelarei contra Deus. E também, ele não perde a fé. Por que dizer isto? Versículo 8. Que esperança terão os ateus quando Deus lhes tirar a vida? Quando estiver em dificuldade, ele não ouvirá seus gritos. Pois Deus não é a alegria deles e nunca fizeram orações ao Todo-Poderoso. Veja que quando ele diz isso, ele está dizendo, eu estou sob a mão de Deus. Eu sei que Deus escuta meus gritos. Olha que ele afirma algo ao falar dos outros. Que alegria terão os ateus? Ele diz, Deus não está querendo me ouvir. Deus parece não estar me ouvindo, mas eu não me revolto contra Deus. Ao mesmo tempo ele diz, e alguém que não tem fé, como pode rezar? Quando estiver em dificuldade, quem ouvirá seus gritos? Pois Deus não é a alegria deles. No fundo está dizendo, Deus é a razão da minha alegria. Vou ensinar a vocês como é grande o poder de Deus. Vou explicar os planos do Todo-Poderoso. Não é preciso, pois vocês todos já viram isso. Então, por que é que ficam aí dizendo bobagens? Deus é todo-poderoso. E apesar de tudo, eu confio em Deus. Nós vamos para o intervalo e vamos voltar rezando. Essa resposta de Jó, ela tem tanta verdade. Nós voltamos já.
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3: chamados a perceber, Jó não nega a amargura, o sofrimento, mas ao mesmo tempo ele se mostra profundamente submisso a Deus. Disse: enquanto Deus me der forças para respirar, meus lábios nunca dirão coisas más. Será que nós temos a mesma disposição? Quando algo nos acontece, como nós reagimos? Às vezes, até cozinhando, você queima o braço na panela, já sai um palavrão. Dá uma tropeçada, já sai um palavrão. Estou dando exemplos muito corriqueiros, mas aí a gente percebe o que está no coração. E quando acontece algo mais grave, a revolta contra Deus. Enquanto Ele me der forças para respirar, os meus lábios nunca dirão coisas más, e minha língua não contará mentiras, porque, apesar de tudo, Ele diz nos outros versículos: Deus ouve meus gritos nos meus momentos de dificuldades. Ele é a minha alegria. No livro Inabalável, hoje, eu indico eu indico, página 63. Jó nos mostra que a dor pode dilacerar a pele, abalar os pensamentos, mas não rouba aquilo que Deus depositou no mais profundo de nós, a possibilidade de dizer sim ou não, de nos mantermos interiormente em pé, embora o corpo se curve. Por favor, pegue o livro hoje, como leitura complementar, leia página 63, hoje, como leitura complementar, página 63. E me permite, eu quero fazer algo, porque foi ali a inspiração desta música. Sobe o som, sacristão. No Instagram, eu acabei de fixar. Nós vamos começar de novo a música, sacristão. Segura. Fixei a letra. Eu quero que você escute de novo. Porque essa letra da música reflete esse capítulo 27. Agora, sacristão, por favor.
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3: Escute.
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0: voz de Deus. Filho, olha para mim. Escute esse refrão. A fé não é ausência. É saber onde ancorar. Presta atenção. Sobe o som, sacristão. A minha fé em Deus é inabalável. Acompanhe. Está lá no Instagram, fixado a letra. Depois você acompanha melhor. Silita, que a paz de Jesus esteja com você.
1: A sua bênção, padre. Bom dia.
0: Bom dia, Deus abençoe. Você fala de onde, Silita?
1: De São Lourenço do Oeste, Santa Catarina.
0: Minha saudação a São Lourenço do Oeste, Santa Catarina. E como que você me acompanha?
1: Eu acompanho pela TV, pela rádio de Francisco Beltrão.
0: Tá certo. Diga lá, Silita.
1: Eu quero, antes de tudo, dar um testemunho. Depois eu quero pedir oração também.
0: Então vamos para o testemunho.
1: Eu quero dar um testemunho que faz 1 ano e 6 meses que eu fiz uma cirurgia contra o câncer. Eu descobri o câncer na mama.
0: Puxa, sim,
1: graças pela honra e glória de Jesus, eu fui curada.
0: Amém.
1: Hoje eu estou curada.
0: Amém.
1: Então... Fiz todo o tratamento em Florianópolis. Fiz 15 sessões de quimioterapia, fiz 18 sessões de rádio e graças a Deus, pela honra e glória do nosso Senhor Jesus Cristo, eu estou curada.
0: Então diga comigo, graça recebida?
1: Graça recebida, graça testemunhada.
0: Toca
1: o sino, São Cristão!
0: Isso, muito bem, Silita. Só quem passou por essa enfermidade sabe o que é a graça de poder dizer estou curada, não é verdade, filha?
1: Sim, com certeza. Eu agradeço a todos os médicos de Florianópolis que me atenderam no Serpão em Florianópolis. Fui muito bem atendida, graças a Deus. E estou curada hoje e agradeço muito a Deus por essa cura, a Jesus das Santas Chagas, que eu fui curada.
0: Amém. Tá certo. E agora, quais os pedidos de oração?
1: Eu quero pedir oração pelo meu pai, Vitório Zanata, que ele vai fazer uma cirurgia, tirar um câncer de pele.
0: Tá.
1: E também quero pedir pela minha aposentadoria.
0: Certo. Anotei. Levarei no altar do Senhor. Tá bom, filha?
1: Tá bom. A sua bênção, padre. Deus, que nosso Senhor continue abençoando o Senhor para que o Senhor traga essas alegrias para nós.
0: Amém, querida. Deus abençoe Silita de São Lourenço do Oeste, Santa Catarina. Ela citou Rádio Onda Sul FM de Francisco Beltrão, diretor Padre Valdecir Bressani, Dom Odelir José Magri, arcebispo de Chapecó, de onde é a diocese que pertence São Lourenço do Oeste, Santa Catarina. Chega longe, hein? Rádio Onda Sul. Amado povo de Deus, e amanhã? Você já se programou para Corpus Christi? Eu digo para você, na sua diocese, na sua paróquia, já descobriu o horário da missa e a procissão? A nossa será assim. Tem o programa de manhã. Ao meio-dia, presido a missa no Santuário de Nossa Senhora de Guadalupe. Teremos o tapete solidário. Ao vir a missa ao meio-dia, traga um cobertor, traga uma roupa, traga alimento. Vocês estão vendo imagens do ano passado. Traga roupas, objetos, tragam cobertores, blusas. Nós fazemos o tapete solidário ao meio-dia. Depois, à tarde, a partir das 14h30, estarei em frente à Catedral Basílica Nossa Senhora da Luz, nos 100 anos da Arquidiocese, celebrando junto com a Arquidiocese, Obra Evangelizar, transmitindo tudo pela TV Evangelizar, Rádio Evangelizar, YouTube Padre Manzotti. Teremos a missa presidida pelo senhor arcebispo Dom Peruso, concelebrada por Dom Reginei, Dom Adenes e centenas de sacerdotes e o povo de modo geral. É uma multidão que lá se encontra. Depois da missa, teremos a procissão pela Cândido de Abreu, quase 2 quilômetros de tapete. A bênção final. Faço no final um show de evangelização. Gravarei um clipe. Convido você para estar lá. Amanhã, Corpus Christi, eu volto já.
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5: Dez horas com 50 minutos, você está ouvindo a programação Experiência de Deus. 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

Antes de falar dos aniversários, eu quero mostrar qual vai ser o mimo deste ano, esta flâmula de Jesus das Santas Chagas, lembrando o manto de nosso Senhor Jesus Cristo, que será enviado a todos aqueles que colaborarem com a doação extra. 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Vamos, gente, reaja. 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Hoje, aniversário de Dom Moacir Silva Arantes, da Diocese de Barreiras, Bahia. Parabéns à cidade de Montes Claros, completando 168 anos. Lá temos a TV Evangelizar, canal 17.1. Aniversário da Rádio Coroado FM Curitibanos, Santa Catarina. Liberdade FM, Abelardo Luz, Santa Catarina. Morada Amiga FM, Assis Chateaubriand, Paraná. Princesa M de Xanxerê, Santa Catarina. Temos também Paraná Turismo, Curitiba, aniversário hoje. TV União Natal, Rio Grande do Norte. E R3 Telecom. Bom, sobre Corpus Christi, já falei. Amanhã, dia muito e mais que especial. Tudo transmitido pela TV Evangelizar, YouTube, Padre Manzotti. Atenção Brasília, tenho um recado para você. Sábado, eu estarei em Brasília. Sábado agora, Brasília, atenção Brasília. Ainda há vagas, faça a sua inscrição. Eu estarei na paróquia Imaculado Coração de Maria. Será um prazer imenso estar com vocês. Estarei na paróquia Imaculado Coração de Maria, para o retiro espiritual do Sagrado Coração de Jesus. Mais informações para inscrição, padrereginaldomanzotti.com.br. Atenção Brasília! Toda a região de Brasília, espero por vocês sábado agora, dia 6, na paróquia Imaculado Coração de Maria. Mais informações, padrereginaldomanzotti.com.br. E está chegando, dia 12 de junho, teremos o Arraiado Seu Vigário, na TV Evangelizar, na Rádio Evangelizar, YouTube Padre Manzotti. Arraiado Seu Vigário, dia 12, sexta-feira. Começamos a contagem regressiva. Que maravilha, gente! A festa dos Santos Juninos! E no final do mês, se organize para as 24 horas. Venha para Curitiba, dia 24 e 28. 24 horas na presença do Senhor, completando e fechando no Sagrado Coração de Jesus. Chegou a hora. Sexto dia da novena. Rezemos. Senhor, Pai misericordioso, pelas santas chagas de teu Filho Jesus, concedei a vida a todos aqueles que se encontram encarcerados no vício, escravos de alguma droga. Senhor, Pai cheio de misericórdia, pelas santas chagas dolorosas e gloriosas de Jesus, libertai o vício da bebida, do cigarro, das compulsões, mentiras, vício dos jogos. Quebrai todas as cadeias e grilhões das pessoas cujos nomes cito agora. Diga o nome. Senhor Pai misericordioso, Deus da vida, pelas santas chagas de vosso Filho Jesus, libertai as carências, traumas, desgostos,
toda a escravidão espiritual, afetiva, emocional e moral. Pelas cinco chagas de teu filho Jesus, tirai todos estes malefícios, dai serenidade no querer e no viver. Jesus, pelas tuas santas chagas, colocamos todos os dependentes químicos e as causas que levaram a essa dependência. Livrai, Senhor, de toda falta de amor, rejeição, de todo complexo de inferioridade, das más companhias. Pedimos também pela família que tanto sofre com familiares dado ao vício. Libertai as famílias e curai as feridas causadas. Senhor Jesus, pelas tuas santas chagas, libertai a família do vício. Jesus, pelas tuas santas chagas, libertai a família dos vícios. O Senhor esteja convosco. Ele está no meio de nós. Abençoai, Senhor, a água, a roupa dos enfermos, as fotos de família. Abençoai, Senhor, os doentes, os mais necessitados. Por intercessão de São Pio, Nossa Senhora do Carmo, nos méritos das Santas Chagas, em nome do Pai, do Filho e do Espírito Santo. Amém. Eu convido você a refletir agora a letra dessa música e como ela expressa Jó, capítulo 27. Inabalável. O clipe Evangelizar é Preciso.

0: 11 horas.
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11:03, 11:03, manhã de quarta-feira, meio de semana. Estamos aqui com o programa da manhã, programa Ayrton José. 154 dias já se passaram, faltando só 211 dias para terminar o ano de 2026. Mais uma manhãzinha gelada, né? Mais uma manhãzinha gelada. Estamos começando aqui e trazemos a Elaine Dias com a agenda do rádio.

0: Olá, gente! Hoje é dia 3 de junho, hoje é dia do profissional de recursos humanos. Aniversariante do dia! Fazem aniversário Antônio Pitanga, ator, Suzy 4 e cantora, e o tenista Rafael Nadal. Parabéns!
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0: Os fatos históricos, a gente lembra que em 1970, Carlos Lamarca foi condenado a 24 anos de prisão em São Paulo, sob a acusação de organizar movimentos guerrilheiros. Em 1980, a Caixa Econômica Federal anunciava possuir cerca de 100 quilos de ouro da recém-descoberta jazida de Serra Pelada. Em 1992, a Eco 92 reunia 178 chefes de Estado no Rio de Janeiro. Esta foi a segunda conferência das Nações Unidas sobre o meio ambiente. E em 2018, acontecia a erupção do vulcão de fogo na Guatemala, matando mais de 70 pessoas, ferindo outras 300 e deixando desaparecidos. Amanhã, a gente retorna com a Agenda do Rádio. Até lá, um grande abraço.

0: 11 horas mais 6 minutos, 11 e 6, o programa da manhã, programa Ayrton José aqui pela Rádio Cristal, né? Estávamos vendo aí esses planos funerários, né? Aí o pessoal faz os planos funerários, anuncia para os clientes, promete fazer um monte de coisa, né? E na realidade não acontece. Depois ligam aqui para a rádio: ah, você não está divulgando o falecimento de fulano, ciclano, beltrano, hein? Alguém tem que mandar, né? A gente não vai atrás dos anúncios aí, né? É, cada um que sabe o que tem que fazer, né? Esses planos funerários aí, né? Tem que as famílias cobrarem deles, né? Se cobraram de vocês os anúncios e não saiu na rádio, nós não temos culpa, né? Porque nós não ficamos indo atrás das famílias para anunciar, né? Cada um fica seu encargo, né? E os planos funerários também tem que enviar as notas de falecimento para a gente aqui na rádio, né? 11 horas e 7 minutos, 11 e 7, fugi do tempo, né? Tava envolvido aqui. 17 graus a temperatura lá fora, umidade relativa do ar na casa de 62%, aqui dentro da Rádio Cristal tá um pouquinho mais quentinho, né? 18,6 graus. Quem traz a previsão do tempo para hoje? Ela, de novo, Juline Pogodjarski.
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2: A previsão do tempo para esta quarta-feira, dia 3 de junho, na região sul, é de tempo mais firme e redução das instabilidades, segundo o Instituto Nacional de Meteorologia, o IMET. A chuva perde força e deve ocorrer apenas de forma fraca e isolada no litoral do Rio Grande do Sul, Santa Catarina e Paraná. No interior da região, o sol aparece entre nuvens e não há previsão de volumes significativos de chuva. As madrugadas continuam frias e favorecem a formação de nevoeiro e neblina, principalmente em áreas de serra, vales e regiões próximas a rios. A recomendação é de atenção redobrada nas estradas durante as primeiras horas do dia, já que a visibilidade pode ficar reduzida. A tendência é de dissipação do nevoeiro ao longo do dia. Nas capitais, o destaque segue sendo frio. Em Curitiba, a mínima prevista é de 8 graus. Já em Porto Alegre, o tempo permanece firme com a máxima de 24 graus. A umidade relativa do ar varia entre 55% e 100%.
0: 11 horas e 9 minutos.
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0: Nota de falecimentos. A família Junques comunica com pesar a parentes e amigos o falecimento da senhora Nilva Junques, irmã do Sérgio, aqui de Marmereiro, taxista, né? Ocorrido ontem, dia 2, em Toledo. Ela, com 75 anos de idade, deixa 2 filhos, 2 noras, 7 irmãos, netos, sobrinhos, familiares e amigos. O corpo da senhora Nilva Junques está sendo trasladado para Marmereiro, devendo chegar aí nas próximas horas. Haverá celebração de corpo presente hoje em horário a ser definido pelos familiares, na Capela Mortuária Cristo Ressuscitado, aqui em Marmereiro. Logo após, haverá o sepultamento no cemitério municipal. Comunicamos com pesar o falecimento da senhora Nilva Junques, que era irmã do Sérgio Junques, o taxista, e ela foi casada com o Chafrat, né? Aqui de Marmereiro, moraram há muito tempo aqui em Marmereiro. Ela estava morando fora, estava adoentada e infelizmente veio a falecer. A família Junques, ao Sérgio, a toda a família aí, as nossas condolências. O corpo deverá chegar nas próximas horas aqui em Marmereiro.
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0: 11 horas e 10 minutos, 11 e 10, vamos falar de esportes. Quem está chegando com informação, Valdecir Moraes, bom dia.
5: Bom dia para você, para o ouvinte também da Rádio Cristal. Hoje a equipe de futsal feminino de Marmereiro vai estar em Santo Antônio do Sudoeste, disputando mais um campeonato regional lá, desta vez é semifinal ainda, contra o time de Santo Antônio do Sudoeste. Domingo passado, o time feminino do Departamento de Esportes decidiu a Sudoeste Cup lá em Isabel do Oeste, perdeu para Capanema de 2-1, ficou vice-campeã e agora com chance de chegar à final de mais esta competição. A semifinal hoje é bem verdade que é contra o time da casa em Santo Antônio, mas boa sorte para o time feminino de Marmeleiro de futsal, treinado pelo professor Jones, representando o Departamento Municipal de Esportes. Teremos em dois vizinhos nesse fim de semana a primeira parte dos Jogos da Juventude Sub-17 da Paraná Esportes. O time de Marmeleiro, os times, né, serão daqui o futsal masculino e também o voleibol masculino e o voleibol feminino. Essas três equipes estarão em dois vizinhos, então, já com jogos a partir de sexta-feira, nos Jogos da Juventude, fase regional. Na Copa Sudoeste, houve aí algumas alterações. Flor da Serra do Sul, que estava classificada, acabou sendo eliminado e foi buscado lá o Pérola do Oeste, que era do grupo de Marmeleiro, que tinha ficado de fora. Então, Pérola está de volta e Flor da Serra eliminado da competição, segundo a ESUPAR. Marmeleiro continua com 100% de aproveitamento e vai pegar o 16º, né? Um dos terceiros colocados dos grupos que classificaram dois e mais dois terceiros de todos os grupos. Então, o Marmeleiro pega supostamente o pior, né? O time de Inhal de São Bento venceu uma, empatou duas, somou 5 pontos só na competição, num grupo de 4, né? Num grupo de 4, eram 6 partidas, e o time de Inhal de São Bento, então, venceu a última, chegou a 5 pontos e tinha empatado duas, então tinha 2 pontos. E Marmeleiro pega então o Inhal de São Bento, primeiro jogo lá em Inhal, e o jogo de volta aqui em Marmeleiro, daí no dia 14, oitavas de final da Copa Sudoeste de Futebol Chave Prata. A seleção brasileira, treinada por Carlo Ancelotti, treinou ontem, e continua treinando, se preparando. Sábado tem amistoso contra o Egito, vai ser em Cleveland, às 18h30, horário de Brasília, e depois estreia no outro sábado, dia 13, contra Marrocos, daí valendo já pelo grupo da Copa do Mundo de Futebol. Já a seleção brasileira feminina também se prepara, só que para amistosos contra os Estados Unidos. A seleção principal feminina do Brasil está em São Paulo, tem amistosos dia 6 e 9 contra os Estados Unidos no futebol feminino. São algumas do esporte. Bom dia.
0: 11 horas e 13 minutos. Bom dia, Valdecir. 12h30, ele está de volta aí com mais informações do esporte aqui na programação da Rádio Cristal. 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
0: Exatamente, 11 horas e 18 minutos, bom dia para a Veva Baldi, a Zaira Medeiros, a Marlene Bonetti, a Zenir Vilmar Araldi, ligada no Facebook também, Andréia Giacomelli, Maria Santos, a Rose Schmitz, a que mais? A Eva Sutil, Adelaide Trevisan, Cleusa Oliveira Mendes. Obrigado, hein, gente? Pessoal também assistindo a gente lá no Facebook da Rádio Cristal. Nota de agradecimento. A família Signori, ainda consternada com a perda de sua ente querida, senhora Ângela Anastácia Signori, vem por meio deste agradecer a todos os amigos, familiares, ministra, a equipe de liturgia, ao Hospital Regional, Guarda de São Cristóvão, Funerária Nossa Senhora Aparecida, Pasque de Marmereiro. Enfim, agradece a todos que de uma forma ou de outra confortaram uma família e ajudaram nesse momento de dor e aproveitam para convidar a todos para culto que será realizado hoje, dia 3 de junho, às 15 horas, no Cemitério Municipal de Marmereiro. Por outro lado, convida para a missa de sétimo dia, que será celebrada domingo às 8 horas na igreja do bairro Santa Rita. A família Signori, por mais este ato de fé e solidariedade cristã, agradece.
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0: 11 horas e 19, 11 e 19, giro internacional, conexão com Rádio França. Ataques do Irã no Kuwait e Bahrein elevam tensão no Oriente Médio.
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7: Paris, quarta-feira, 3 de junho de 2026. O aeroporto internacional do Kuwait foi atingido por drones iranianos. Segundo o exército do país, o ataque atingiu o terminal de passageiros, deixando pelo menos um morto e vários feridos, além de danos materiais e suspensão de tráfego aéreo. Mísseis também foram lançados contra o Bahrein, mas teriam sido interceptados pelas defesas americanas. Um alto funcionário dos Emirados Árabes Unidos pediu uma posição conjunta do Golfo após os ataques no Kuwait e no Bahrein. O novo episódio ocorre em um contexto de tensões no Oriente Médio. Israel manteve na terça-feira uma onda de ataques no sul do Líbano, enquanto Washington lidera uma nova rodada de negociações entre libaneses e israelenses, mas aponta o grupo islâmico palestino pró-iraniano Hezbollah como principal obstáculo a um acordo. Ainda assim, diplomatas dos dois países em Washington devem continuar as negociações nesta quarta. Portugal vive nesta quarta-feira uma greve geral que paralisa setores energéticos em todo o país em protesto contra uma reforma trabalhista em discussão no parlamento. A mobilização afeta transportes, hospitais, escolas e aeroportos, com centenas de voos cancelados, inclusive voos da companhia aérea TAP, que vão dos aeroportos de Lisboa, Porto e Faro em direção ao Brasil. A medida proposta pelo governo prevê mudanças na as regras de contratação e maior flexibilidade no mercado de trabalho, o que é criticado pelos sindicatos que denunciam perda de direitos. O impasse político já dura meses e tem impacto direto sobre trabalhadores estrangeiros, especialmente brasileiros, que representam a maior força de trabalho imigrante no país. Os Estados Unidos avançam para uma fase decisiva de um aumento tarifário sobre produtos brasileiros. O governo Trump avalia impor taxas de 25% com decisão final prevista para 15 de julho. Até lá, empresas podem se manifestar em uma audiência pública que deve discutir os impactos das medidas. O pacote é baseado em investigações sobre práticas comerciais consideradas desleais pelos Estados Unidos. Apesar da tensão, ainda há espaço para negociações. O chanceler brasileiro, Mauro Vieira, participa nesta quarta de um evento da OCDE em Paris, onde também estará o representante comercial dos Estados Unidos, Jameson Greer. O governo brasileiro tenta organizar um encontro entre os dois, inclusive Greer, que é responsável pela proposta de tarifas de 25%. Da Rádio França Internacional para a agência Rádio Web de Paris, Luísa Ramos.
0: Valeu, Luísa. Obrigado aí com a sua participação aqui no nosso programa da manhã, programa Ayrton José. 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Bom dia para o Ataíde Barroso. Ô, Ataíde, grande abraço. Tá lá pelos lados de Santa Catarina, né? Tá chovendo por aí, Ataíde? É, a previsão de chuva era que no litoral ia chover hoje, né? Só no litoral que chove, né? O João de Soligo também ligado com a gente, a Fátima D'Ambros, a Andréia Giacomelli, quem mais aqui? Ou a Adelaide Trevisan, a Cleusa já falei, né? Pessoas que estão também ligados com a gente lá no Facebook, Rádio Cristal FM 92,9, com imagem, né? Você assiste a gente aqui de Marmereiro, com frio, né? 11h28, o Nelson Baldo tá chegando, tem um recadinho para você, escuta só.
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0: Onze mais 31, 11:31. O nosso programa da manhã, programa Ayrton José. Olha, está acontecendo lá em Francisco Beltrão, no Colégio Beatriz Biavati, no dia de hoje, uma exposição, né? Uma exposição de trabalhos dos alunos, né? Todas as vozes. É o professor Lécio, ele já esteve aqui na Rádio Cristal conversando com a gente, né? A comunicação, ele trabalha muito com a comunicação com os alunos lá do Colégio Beatriz Biavati, né? E está com uma exposição temática sobre comunicação. Tem a participação de rádios da região, jornalistas, escritores, instituições parceiras profissionais de comunicação. Você é convidado a comparecer, né? Desde as 8h30 da manhã de hoje até o final da tarde, lá no Colégio Beatriz Biavati, em Francisco Beltrão, lá no bairro da Cango, né? Para prestigiar os trabalhos desenvolvidos pelos alunos, conhecer de perto às 8h30 da manhã de hoje, até o final da tarde, lá no Colégio Beatriz Biavati, em Francisco Beltrão, lá no bairro da Cango, né? Para prestigiar

30 da manhã. Um grande abraço, professor Lécio, né? Que está envolvido nesse trabalho de comunicação e incentivando os jovens lá do Beatriz Biavati. 11:32, quando o assunto é sabor de verdade, a escolha é clara. 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

0: 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Ótica da Visão, na Dâmara dos Bivos 250, ao lado do antigo hospital. 11h39, atrasou hoje, né? Vamos com as informações do meio da hora.
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2: A partir de agora é obrigatório acordo coletivo para o trabalho em feriados no comércio. A regra do Ministério do Trabalho e Emprego começou a valer nesta semana. Pela medida, o funcionamento de parte do comércio está vinculado à convenção coletiva entre empregadores e funcionários. A regra foi publicada em 2023 e adiada várias vezes até então. Empresas do comércio só poderão escalar trabalhadores para os feriados quando houver autorização prevista em negociação coletiva entre patrões e funcionários, mas é necessário seguir as normas municipais. Significa que só a empresa determinar que o funcionário trabalhe não é mais suficiente. A partir de agora, questões como pagamento adicional, compensação de jornada ou concessão de folgas não são mais decididas unilateralmente, ou seja, só pelo empregador. Entre os segmentos que agora dependem de convenção estão supermercados, farmácias, lojas atacadistas e distribuidores de produtos industrializados, e ainda estabelecimentos que ficam em portos, aeroportos, rodoviárias e hotéis.
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0: 11h43, né? 11h43, já. A cotação dos preços do mercado agrícola e mercado financeiro aqui na programação da Rádio Cristal, né? Fique ligado. 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E a gurizada toda tá faceira, né? Sexta-feira também não tem aula, amanhã é feriado, sexta-feira vão enforcar e vão ficar em casa, né? Que barbaridade, né? 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Transformare, na Rua Padre Afonso 370, aqui em Marmereiro. 11:40, vai preparando o banquinho, que já já chega a cotação dos preços do mercado agrícola e mercado financeiro, e também os avisos e comunicado de hoje. Tem bastante.
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0: A cotação dos preços do mercado agrícola para hoje, dados fornecidos pelo Deral, Departamento de Economia Rural, Secretaria de Agricultura e Abastecimento do Estado do Paraná, núcleos regionais de Francisco Beltrão e dois vizinhos. O milho amarelo tipo um saca de 60 quilos, valendo de 52 a 58, o mais praticado 58. Teve queda de R$ 1 no preço máximo. O soja industrial tipo um saca de 60 quilos, também preço em queda, 111 a 114, o mais praticado 113,50. Queda de R$ 1 no mínimo, 50 centavos do mais praticado e R$ 1 no preço máximo. Trigo pão, PH 78, saca de 60 quilos, valendo de 69 a 70, o mais praticado é 70. Boi em pé, arroba 320 a 350, mais praticado 330. Marca em pé, padrão corte, arroba 305 a 315, o mais praticado é 310. Amanhã a gente traz mais informações do mercado agrícola e mercado financeiro para você. 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Nota de falecimento. A família Junks informa com pesar o falecimento da senhora Nilva Junks, ocorrido ontem, dia 2, em Toledo. Ela, com 75 anos de idade, deixa dois filhos, duas noras, sete irmãos, netos, sobrinhos, familiares e amigos. O corpo da senhora Nilva Junks está sendo trasladado para Marmeleiro, devendo chegar aí nas próximas horas. Possivelmente agora já está chegando por aqui, né? Saiu lá de Toledo por volta das 8 horas da manhã, 8, 9 horas, leva umas 3 horas e meia para vir de Toledo para cá, né? A celebração de corpo presente será ainda hoje na Capela Mortuária aqui em Marmeleiro, em horário a ser definido pelos familiares. Logo após, haverá o sepultamento no cemitério municipal de Marmeleiro. Noticiamos com pesar o falecimento da Nilva Junks, ela que é irmã do taxista, o Sérgio Junks, aqui de Marmeleiro.
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0: Notas de agradecimento. As famílias de Nara Juliana Eberhard Bocalon, consternadas pelo seu falecimento, vêm publicamente agradecer familiares e amigos a todos pelas palavras, mensagens, abraços nesse momento de profunda dor. Agradece em especial CEMEI Regina Verônica Miller, Escola São Judas Tadeu, Escola Entre Amigos da APAI, Comunidade dos Bairros Passarela e Ipiranga e Equipe de Liturgia e Canto. Por outro lado, convida para a missa de sétimo dia, quarta-feira, hoje, dia 3, às 15 horas, na Igreja Matriz Santa Rita de Cássia. Por mais este ato de fé e solidariedade cristã, as famílias de Nara Juliana Reberart Bocalon agradece. Nota de agradecimento. A família Signore, ainda consternada com a perda de sua ente querida, a senhora Ângela Anastácia Signore, vem por meio deste agradecer a todos os amigos, familiares, a ministra, a equipe de liturgia, ao Hospital Regional, a Guarda de São Cristóvão, a funerária Nossa Senhora Aparecida Páscoa de Marmeri. Enfim, agradece a todos que de uma forma ou de outra confortaram a família e ajudaram nesse momento de dor. E aproveita para convidar a todos para culto que será realizado hoje, dia 3, quarta-feira, às 15 horas, no Cemitério Municipal de Marmeri. Por outro lado, convida para a missa de sétimo dia, que será realizada no domingo, às 8 horas, na Igreja do Bairro Santa Rita, em Marmeri. A família Signore agradece a todos. Atenção! Atenção! A Secretaria Municipal de Saúde de Marmeri comunica a toda a comunidade que haverá pré-conferências municipais de saúde. Espaços importantes para ouvir a população, discutir melhorias e construir juntos as ações para a saúde do nosso município. Hoje, dia 3 de junho, às 19 horas, será no bairro Passarela, no pavilhão da comunidade. Sua participação é muito importante para fortalecer a saúde pública do nosso município. Participe das pré-conferências de saúde. Hoje, 19 horas, no pavilhão da comunidade do bairro Passarela. 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Haverá venda de churrascos, a reserva por apenas R$ 130,00, até o dia 19, deve ser feito com a Fernanda no 469-9924-7523. 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À tarde, a animação do Gaiteiro do Paraná. Também haverá grande bingo com ótimos prêmios. Não perca, participe dia 21 de junho. 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Bom dia para a Claudete Oliveira, também confirmou audiência lá no Facebook. O Edson Crist também confirmou audiência. O Moacir Valdamere, a Rose Schmidt, quem mais aqui? A Eva Sutil, também confirmando audiência no Facebook da Rádio Cristal. Com imagem, né? 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Meio-dia mais 10 minutos, meio-dia 10 minutos, vamos pro mercado, né? 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Meio-dia, mais dois minutos, por hoje é só, né? Ficamos aqui com o programa da manhã, programa de José. Amanhã a gente volta. Tchau e benção.

0: Meio-dia e 12.
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0: Bom dia, povo de Deus, a minha saudação para todos que estão sintonizados nesta manhã, ouvindo a programação da Rádio Cristal FM 92.9. Estão mateando, tomando um chimarrão aí no seu serviço, no comércio ou já em casa agora com a sua família, já almoçando. Aquele abraço para todos. E esteja conosco agora para o programa Momento da Fé. Vamos juntos rezar e também repassar a programação dos próximos dias da nossa paróquia Santa Rita de Cássia de Marmeleiro, a Igreja Católica. E vamos iniciar com a oração de saudação à Virgem Maria. Rezando juntos. O anjo do Senhor anunciou a Maria, e ela concebeu do Espírito Santo. Eis aqui a serva do Senhor, faça-se em mim segundo a vossa palavra. E o Verbo de Deus se fez carne e habitou entre nós. Ave Maria, cheia de graça, o Senhor é convosco, bendita sois vós entre as mulheres, e bendito é o fruto do vosso ventre, Jesus. Santa Maria, Mãe de Deus, rogai por nós, pecadores, agora e na hora de nossa morte. Amém. Rogai por nós, Santa Mãe de Deus, para que sejamos dignos das promessas de Cristo. Oremos. Derramai, ó Deus, a vossa graça em nossos corações, para que, conhecendo pela mensagem do anjo a encarnação do vosso Filho, cheguemos por sua paixão e cruz à glória da ressurreição, por Cristo nosso Senhor. Amém. Glória ao Pai, ao Filho e ao Espírito Santo, como era no princípio, agora e sempre. Amém. Vamos, então, ouvir a proclamação do Evangelho neste momento, na liturgia de hoje, do dia 3 de junho. O Senhor esteja convosco. Ele está no meio de nós. Proclamação do Evangelho de nosso Senhor Jesus Cristo, segundo Marcos. Marcos capítulo 12, versículos 18 a 27. Naquele tempo, vieram ter com Jesus alguns saduceus, os quais afirmam que não existe ressurreição. Ele propuseram este caso: Mestre, Moisés deu-nos esta prescrição. Se morrer um irmão de alguém e deixar a esposa sem filhos, o irmão desse homem deve casar-se com a viúva, a fim de garantir a descendência de seu irmão. Ora, havia 7 irmãos, o mais velho casou-se e morreu sem deixar descendência. O segundo casou-se com a viúva e morreu sem deixar descendência. E a mesma coisa aconteceu com o terceiro, e nenhum dos 7 deixou descendência. Por último, morreu também a mulher. Na ressurreição, quando eles ressuscitarem, de quem será ela mulher? Porque os 7 se casaram com ela. Jesus respondeu: Acaso vós não estáis enganados, por não conhecerdes as Escrituras, nem o poder de Deus? Com efeito, quando os mortos ressuscitarem, os homens e as mulheres não se casarão, pois serão como os anjos do céu. Quanto ao fato da ressurreição dos mortos, não lestes no livro de Moisés, na passagem da sarça ardente, como Deus lhe falou: Eu sou o Deus de Abraão, Deus de Isaac, Deus de Jacó? Ora, ele não é Deus de mortos, mas de vivos. Vós estáis muito enganados. Palavra da salvação. Glória a vós, Senhor. Então não vamos meditar aqui este evangelho de hoje, né, que é extenso. Vamos repassar a programação da nossa paróquia hoje: atendimento do padre na secretaria paroquial, e às 15 horas teremos a missa e novena do Perpétuo Socorro na matriz, 19h30 teremos a missa na Capela São Jerônimo, bairro Jardim Bandeira, e celebração na Capela Nossa Senhora das Graças do Vila Roma. Amanhã, quinta-feira, teremos a solenidade de Corpus Christi. Não teremos celebração em nenhuma outra comunidade, apenas na matriz, a convocação para todas as nossas comunidades participarem na matriz. De manhã, a partir das 8 horas da manhã, organização com as pastorais, nossos ministros, jovens, os ministros das nossas comunidades, dos bairros, né, precisam vir até aqui na matriz para confeccionar os tapetes, na qual vamos passar com o Santíssimo Sacramento à tarde após a missa. 14 horas teremos a missa, junto com essa missa também celebrando a solenidade com a investidura dos novos servidores do altar na nossa paróquia, ou seja, dos novos coroinhas e acólitos. Seminaristas Felipe e Edenilson estiveram nessa formação e agora eles, nesse rito, serão revestidos com as vestes, a investidura, na qual poderão começar a servir também nas missas. Então, após a missa, teremos a procissão com o Santíssimo Sacramento, passando pelos tapetes preparados, né, na qual vamos passar um Santíssimo a única vez no ano, que ele sai da igreja, passando abençoando nossos lares, a nossa cidade. Sexta-feira, dia 5, teremos na parte da manhã atendimento do padre na secretaria paroquial. À noite da sexta-feira teremos celebrações em várias comunidades. Às 19h30 teremos na Capela Nossa Senhora da Conceição do quilômetro 10, na Capela Anjo da Guarda, na Capela Nossa Senhora da Salete do quilômetro 15, na Capela Nossa Senhora Aparecida da Linha Félix e na Capela Santo Isidoro da comunidade Itaíba. Então, nessas 5 comunidades, nessa sexta-feira, às 19h30, há as celebrações. Algumas missas na Anjo da Guarda, na Félix, com o Frei e o Padre, nas demais, com o Diácono e seminaristas, as celebrações. Sábado, dia 6, teremos às 9 horas da manhã um encontro com acólitos e coroinhas, conduzido pelo seminarista Felipe. 9h30 da manhã, teremos a missa na Capela Bom Jesus. No mesmo horário, a missa na Capela São Miguel do Padre Anchieta. A celebração, na verdade, com o diácono. A missa com o Frei, então, na Capela São Francisco de Assis, na comunidade São Francisco de Assis, às 9h30 também, no mesmo horário. Celebração com o seminarista na Capela Nossa Senhora Aparecida, do São Mateus. Às 14h30 do sábado, em outras 3 comunidades, teremos a missa na Capela Nossa Senhora da Salete, do quilômetro 18, e também a missa na Capela São Sebastião da Doca, e a celebração com o diácono na Capela Nossa Senhora de Lourdes da Gruta. 19 horas na matriz teremos a missa com o casamento do Adriano Peroso e Marília Cristina Ferla. E ainda nesse sábado, dia 6, à noite, às 19 horas, teremos celebração com o diácono na Capela São Paulo do quilômetro 6 e com os seminaristas na Capela São Judas Tadeu do bairro Ipiranga. E o padre Silvinei estará rezando a missa da trezena de Santo Antônio em Dois Vizinhos. Domingo, dia 7, teremos a conclusão do retiro da RCC aqui na nossa comunidade. Então, quem tiver esse interesse de realizar esse retiro tem que passar aqui na secretaria, ainda nesses próximos dias, fazer a inscrição. O valor é R$ 50. O retiro vai iniciar sábado, agora, às 8 horas da manhã, concluindo domingo com o almoço. Nesse domingo, 8 horas da manhã, na Capela Santa Brígida, bairro Santa Rita, a missa, e também a missa na Capela São Leopoldo, do bairro Passarela, na qual teremos a missa sempre transmitida no bairro Passarela, no domingo às 8 da manhã. Às 9h30 da manhã, teremos a missa na Capela Nossa Senhora da Conceição, bairro Alvorada, a celebração na Capela Nossa Senhora do Caravaggio do Água Branca, com o diácono, e a missa às 9h30 também, na Capela Nossa Senhora de Fátima, da comunidade que bebe. E 19 horas a missa na matriz. Então, essa programação repassada até desse próximo domingo, dia 7. Também queremos pedir para que as comunidades, né, façam um gesto de generosidade em comunhão com a nossa diocese. Nós vamos realizar uma ação evangelizadora como obra caritativa em prol de famílias de Rio Bonito e de Iguaçu que tiveram as suas casas o ano passado, né, atingidas pelo tornado. Então, a nossa diocese decidiu, né, construir 7 casas, né, na qual 7 famílias serão contempladas em Rio Bonito do Iguaçu. Então, que perderam suas casas, 7 famílias terão casas novas com nossas doações. Eles que precisam reconstruir suas vidas, suas casas, nós vamos ajudá-los. Então, nossa diocese tem 7 decanatos, cada decanato ficou na responsabilidade de arrecadar o dinheiro para construir uma casa no valor de R$50 mil. Então, nosso decanato de Francisco Beltrão, composto por 6 paróquias, vamos convocar todas as nossas comunidades das 6 paróquias para que nos repassem esse dinheiro para que possamos construir uma casa em Rio Bonito do Iguaçu. Está bem? Então, as coletas desse próximo final de semana de todas as nossas comunidades é para esse gesto. Possam trazer próxima semana, já no início da próxima semana, o dinheiro aqui, né, na nossa secretaria paroquial, está bem, que vai ser destinado para a construção dessa casa, como esse nosso gesto em Rio Bonito do Iguaçu. Então, que possamos também fazer este gesto de obra caritativa. Vamos invocar, pois, agora a bênção de Deus. O Senhor esteja convosco, Ele está no meio de nós. Por intercessão de São Carlos e seus companheiros mártires, que celebramos memória litúrgica hoje, abençoe-vos o Deus Todo-Poderoso, Pai, Filho e Espírito Santo. Amém.
1: Momento da Fé, informações da paróquia Cristo Rei de Renascença. Quinta-feira, dia 4 de junho, missa de Corpus Christi, na Matriz, às 9 horas da manhã. Missa de Corpus Christi no Santuário Nossa Senhora da Salete, em Rio Elias, às 14h30. Sexta-feira, dia 5 de junho, missa na Igreja Matriz de Renascença, às 16 horas. Casamento de Dirley e Irineu, na Matriz, às 18 horas. 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Paróquia Nossa Senhora de Fátima, de Flor da Serra do Sul. Hoje, dia 3, quarta-feira, 18h30, Terço dos Homens, 19h, novena do Perpétuo Socorro. Quinta-feira, dia 4 de junho, feriado de Corpus Christi, 9h da manhã, confecção dos tapetes, 14h30, missa e procissão de Corpus Christi em Flor da Serra do Sul. Sexta-feira, 5 de junho, primeira sexta-feira do mês, missa às 14h30 em Tapetos, missa às 16h na Matriz, 19h confissões de pais e padrinhos da primeira Eucaristia. Sábado, dia 6, 14h, missa em Lambari, 15h30, missa na Altaneira, 19h, missa na Matriz com renovação das promessas do batismo da primeira Eucaristia. 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

0: Meio-dia e 29.
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4: Boa tarde, estamos iniciando mais uma edição do Rádio Repórter, quarta-feira, 3 de junho de 2026. Pelo menos 8% dos brasileiros ligados ao agronegócio estão endividados. É o que mostra a pesquisa da Serasa, que levou em conta pessoas físicas da população rural com débitos ligados ao setor vencidos há mais de 180 dias. Os dados são referentes aos três últimos meses de 2025. O número é maior que no mesmo período do ano anterior. Entre os motivos estariam dificuldades enfrentadas pelo produtor rural, como juros altos e aumento das despesas, puxado, por exemplo, pelos custos dos combustíveis e dos fertilizantes. No Rádio Repórter, informações com Gustavo Vaz.
5: O Corpo de Bombeiros Militar do Paraná lançou nesta terça-feira em Curitiba a Operação de Combate a Incêndios Florestais 2026. O lançamento, que contou com a presença do vice-governador Darcy Piana, acontece no período de maior incidência de incêndios florestais no estado. A solenidade ocorre em conjunto ao segundo simpósio da Operação Estadual Integrada de Prevenção e Combate aos Incêndios Florestais, que reúne representantes de instituições estaduais, federais e entidades parceiras para alinhar estratégias, compartilhar experiências e apresentar ações voltadas à prevenção e resposta. Darcy Piana ressaltou a relevância desse evento para promover principalmente integração.
6: O Corpo de Bombeiros foi agraciado com mais pessoal e esse seminário serve para juntar todas as forças do governo, mais a iniciativa privada, aqueles voluntários.
5: A Operação de Combate a Incêndios Florestais, que será realizada entre junho e outubro, busca reduzir a incidência dessas ocorrências e mitigar consequências por meio da prevenção, do monitoramento constante, da preparação das equipes e da atuação integrada. O secretário estadual da Segurança Pública, Saulo Sanson, reforça o protagonismo do Paraná no combate a incêndios florestais.
7: O Paraná é referência nacional no que se refere a combate a incêndios florestais. Nós estamos no início aqui dessa operação com diversos órgãos. Então, nós damos um pontapé inicial importante, tendo em vista que nós já temos agora a previsão de uma seca, tendo em vista o inverno chegando. Então, é uma hora de nós nivelarmos todos os nossos operadores para que a gente possa ter ainda mais eficiência do combate a incêndios florestais.
5: Essa integração envolve também, além dos órgãos oficiais, as brigadas municipais, brigadistas de unidades de conservação, brigadas de montanhistas, comunidades tradicionais e órgãos ambientais, formando uma ampla rede de prevenção e resposta em todo o Paraná, conforme afirma. Também, além dos órgãos oficiais, as brigadas municipais, brigadistas de unidades de conservação, brigadas de montanhistas, comunidades tradicionais e órgãos ambientais.

0: retreinamento das questões envolvendo os incêndios florestais, os incêndios ambientais, contatos com as prefeituras, pedindo para que os munícipes façam a limpeza dos seus terrenos. E ainda a gente tem toda a preocupação ambiental agora com camada de ozônio e as mudanças climáticas.
1: A diretora executiva do CIMEPAR, Vanessa Dávila, explica que o órgão é gestor da plataforma VFogo, sistema de vigilância de incêndios e focos de calor desenvolvido com softwares livres.
2: Essa ferramenta ela é uma ferramenta baseada em imagens de satélite, dados de estações meteorológicas. Então, o que ela faz é identificar onde tem foco de calor no estado, e isso ajuda o corpo de bombeiro na mobilização e identificação também de pontos de incêndio. Então, hoje a gente já tem projetos para evoluir essa ferramenta, mas a gente tem trabalhado em conjunto com o corpo de bombeiros já há muitos anos, inclusive nas situações mais difíceis que tiveram nos últimos anos. A gente ajudou, colaborou para a mobilização do estado.
1: Nos últimos anos, o governo do estado reforçou a estrutura de combate aos incêndios florestais com novos equipamentos, viaturas especializadas e também aeronaves. Repórter Gustavo Vaz.
3: O Papa Leão XIV nomeou de forma inédita uma mulher para assumir a liderança da Secretaria de Comunicação do Vaticano, um cargo considerado de alto escalão na Igreja Católica. A escolhida para comandar a estrutura de mídia da Santa Sé é a jornalista italiana especializada em gestão cultural Elena Guarnieri, que assume o posto com o desafio de modernizar os canais oficiais e unificar o discurso global da instituição. Repórter Milena Abreu e as informações no Rádio Repórter.
4: Os planos de saúde individuais e familiares poderão ficar até 5,11% mais caros. É o menor percentual autorizado pela ANS desde o ano 2000. Com exceção de 2021, ano da pandemia de Covid-19. Naquele ano, o reajuste foi negativo, ou seja, os planos ficaram mais baratos. Apesar de ser o mais baixo dos últimos anos, o índice máximo de 5,11% autorizado pela Agência Nacional de Saúde Suplementar supera a inflação acumulada nos últimos 12 meses até maio, que foi de 4,64%. O reajuste vale para planos contratados a partir de 1º de janeiro de 1999 e a aplicação do aumento só pode ser feita no mês de aniversário do contrato. A ANS explica que para os contratos com aniversário em maio e junho, a cobrança poderá começar em julho ou no máximo em agosto, retroagindo até o mês de aniversário. Hoje, os planos de saúde individuais, aqueles firmados por meio do CPF da pessoa, respondem por menos de 15% dos contratos dos planos de saúde. E a maioria das empresas nem comercializa esse tipo de plano. O país tem quase 53 milhões de consumidores de planos de saúde. E apenas cerca de 7 milhões e 700 mil clientes são de planos individuais ou familiares. Essa é a única modalidade cujo reajuste é regulado pela ANS. Os reajustes dos planos empresariais e coletivos que têm disparado a maior carteira de clientes não são limitados pelo órgão. Da Rádio 2, Milena Abreu.
3: No Rádio Repórter, informações com Gabriel Ramos.
5: O governador Carlos Massa Ratinho Júnior anunciou nesta terça-feira a liberação de 350 milhões de reais para obras e aquisição de equipamentos em 9 municípios paranaenses. Os recursos serão aplicados em projetos de infraestrutura urbana, educação, segurança pública, desenvolvimento econômico, turismo e melhorias viárias, por meio de convênios entre o Estado e as prefeituras. Os investimentos contemplam os municípios de Alto Paraíso, Campo Largo, Clevelândia, Cândido de Abreu, Florestópolis, Guaraci, Mauá da Serra, Nossa Senhora das Graças e Santa Fé. O governador destacou que os recursos já estão liberados e serão destinados a obras e equipamentos que impulsionam o desenvolvimento dos municípios paranaenses.
6: Isso é para a gente acompanhar o crescimento do Paraná com os municípios, né? São investimentos em diversas áreas, desde estrada rural pavimentada, programa Asfalto Novo Vida Nova, que é levar asfalto em bairros que são ruas de terra, tem poeira, lama, também iluminação pública, tem centro de idoso. Então, dentro daquilo que o município precisa, nós temos buscado fazer os investimentos. Isso já vem de um bom tempo, conforme os projetos vão ficando prontos, nós vamos liberando para os prefeitos.
5: O maior volume de recursos será destinado a Campo Largo,

0: na região metropolitana de Curitiba. O município vai receber R$ 207.700.000 para obras como a pavimentação da Estrada do Cerne, a construção de uma nova escola estadual, uma nova sede da Guarda Municipal, além de investimentos na saúde e em outras áreas de infraestrutura. O prefeito Maurício Rivabem ressaltou os impactos dos investimentos.
1: Campo Largo é muito grande, Campo Largo tem 1.249 km². E a PEC 090 corta o município inteiro. Então, quando nós fazemos mais 14 quilômetros, estou levando desenvolvimento para o interior. Isso é muito importante. É geração de emprego, de renda, é qualidade de vida para aquela população.
0: Mauá da Serra vai receber R$ 18.200.000 para projetos nas áreas de saúde, infraestrutura e logística rural. Os recursos incluem pavimentação de estradas, compra de maquinários e construção de uma nova creche. O prefeito Givanildo Lopes falou sobre a importância do apoio do Estado.
2: Esse orçamento do município ele gira em torno ali de 78 milhões, mas desses 78 milhões assim, aproximadamente, muita gente ocupa já assim com folha de pagamento, então não sobra muito assim, para você fazer obras com recurso municipal. E a gente depende muito do governo federal, do governo estadual, e quem tem mais ajudado os municípios hoje em dia é o governo do estado, né?
0: Os recursos são viabilizados por meio de convênios coordenados por diferentes órgãos do governo do estado. A superintendente executiva do Paraná Cidade, Camila Scucato, explica que grande parte dos projetos conta com acompanhamento técnico do órgão, desde a elaboração até a execução das obras.
3: O papel do Paraná Cidade é o agente técnico operacional das secretarias, né? E nós temos todo esse acompanhamento. A partir do momento que o secretário liberou a demanda, a gente vai analisar o projeto que o município entrega para a gente via portal, fazemos todos os trâmites necessários de plano de trabalho, convênio, até a entrega da licitação e também a gente faz todo o apoio técnico e jurídico na parte da liberação da homologação, que é o que a maioria dos municípios estão recebendo aqui. E depois disso a gente acompanha a execução dessas ações, né?
0: Mais informações sobre outros municípios contemplados pelo pacote de investimentos estão disponíveis no site da Agência Estadual de Notícias, o paraná.pr.gov.br/AEN. Repórter Gabriel Ramos.
4: A partir de agora é obrigatório acordo coletivo para o trabalho em feriados no comércio. A regra do Ministério do Trabalho e Emprego começou a valer nesta semana. Pela medida, o funcionamento de parte do comércio está vinculado à convenção coletiva entre empregadores e funcionários. A regra foi publicada em 2023 e adiada várias vezes até então. Empresas do comércio só poderão escalar trabalhadores para os feriados quando houver autorização prevista em negociação coletiva entre patrões e funcionários, mas é necessário seguir as normas municipais. Significa que só a empresa determinar que o funcionário trabalhe não é mais suficiente. A partir de agora, questões como pagamento adicional, compensação de jornada ou concessão de folgas não são mais decididas unilateralmente, ou seja, só pelo empregador. Entre os segmentos que agora dependem de convenção estão supermercados, farmácias, lojas atacadistas e distribuidores de produtos industrializados e ainda estabelecimentos que ficam em portos, aeroportos, rodoviárias e hotéis. Chegamos ao final de mais uma edição do Rádio Repórter. Um forte abraço. Continuem conosco. Vem aí a próxima atração. Boa tarde.
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9: 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Jogo de ida pelas oitavas da Copa Sudoeste de Futebol Prata. 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
9: Muito boa tarde, amigos do esporte. O Vanguarda Esportiva começa agora pela Rádio Cristal. Vamos lá com as informações desta quarta-feira. Marmeleiro estará em Dois Vizinhos já nesse fim de semana nos Jogos da Juventude, fase regional 9. Marmeleiro vai com o voleibol masculino, com o voleibol feminino e também com o futsal masculino. No voleibol, Marmeleiro estreia dia 5, sexta-feira, no feminino às 11 da manhã, contra Pato Branco. Na sequência, no dia 6, às 14 horas, Marmeleiro e Enéas Marques no vôlei feminino. 15 horas, Marmeleiro e Mariópolis, vôlei masculino. Dia 7, domingo, 8 da manhã, Marmeleiro e Santo Antônio no feminino. 13h30, 1h30 da tarde, Marmeleiro e Dois Vizinhos no masculino. Esses são os jogos do voleibol, então, para acontecer em Dois Vizinhos nos Jogos da Juventude Sub-17. No futsal, o professor Ayrton me atualizando, que dia 5, sexta-feira, 11 da manhã, Marmeleiro contra Itapejara do Oeste. Dia 6, 14 horas, sábado, Chopinzinho e Marmeleiro, Marmeleiro e Chopinzinho. Depois, no dia 7, domingo, Marmeleiro e Renascença, às 14 horas, lá no Teodorico Guimarães, ginásio de Dois Vizinhos. Masculino, sub-17, esse é o futsal que também vai para os Jogos da Juventude Regional, fase regional da Paraná Esportes. Boa sorte à turminha de Marmeleiro, então, nestas disputas lá em Dois Vizinhos, Jogos da Juventude, representando o município de Marmeleiro. Campeonato de Bolão, agora aqui de Marmeleiro, vai ter mais 4 jogos. Das 8 equipes, 4 seguem, né? E aí a final entre as 4, dia 13 de julho, uma partida só. Então são 8 times agora, quinta e sexta, jogam ali no Bolão Schmidt. São 4 jogos, 4 passadas, 4 rodadas. 4 se classificam, então, para a próxima fase. Daí, rodada final no dia 3 de julho, com encerramento e entrega da premiação. Então, já dissemos ontem aí a relação dos atletas e tudo, a gente vai divulgando mais. Amanhã, quinta e sexta, já a próxima rodada do Campeonato de Bolão Municipal, já começando a segunda fase. Amistoso da AVEBA, Associação Veteranos do Bairro Alvorada, neste dia 7, né, Darlon? Dia 7, então, que vai ser exatamente no domingo, dia domingo agora 7 de junho, a AVEBA jogando em casa contra os veteranos do São Brás, amistoso de futebol. As demais associações também com seus jogos agendados aí de amistosos. Da Avemar só no dia 13 de junho, fora de casa contra Vitorino. E do Veteranos do Varonil de quilômetro 15, o próximo amistoso neste dia 7, domingo, contra a Flor da Serra do Sul em quilômetro 15. 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O Campeonato de Bocha de Marmeleiro está seguindo também, Campeonato de Bocha em equipes. Vamos ter, o seu Darcy me disse aqui, o jogo do Alvorada vai ser na sexta-feira à noite. O Alvorada A e o Varonil do quilômetro 15, na cancha do bairro Alvorada, vai ser sexta-feira, então dia 5, no período da noite. Os outros dois jogos que constam aqui na tabela, daí serão, por enquanto, no sábado, previstos, no quilômetro 6, quilômetro 6 e Alvorada B, e na Itaíba, Itaíba B e São Brás, jogos desta rodada a partir das 14 horas do sábado do Campeonato de Bocha em equipes. Acredito que já termina nessa fase e saem os classificados que vão direto para a semifinal do Campeonato Municipal de Bocha, que tem o apoio total aí do Departamento Municipal de Esportes. O time de futsal feminino de Marmeleiro, treinado pelo professor Jones, tem compromisso importante hoje lá na cidade de Santo Antônio. É a semifinal contra o time da casa. Lá em Santo Antônio do Sudoeste, hoje, então, semifinal desta competição regional de futsal. Parabéns aí ao time feminino de Marmeleiro, que conquistou o vice-campeonato lá na Sudoeste Cup. Perdeu de 2-1 no tempo regulamentar para a equipe de Capanema. O jogo foi domingo passado, né? Domingo à tarde, lá em Santa Isabel, onde era a sede da competição. Então, parabéns, né? Vice-campeão, não é para qualquer time chegar entre os dois primeiros. Ficaram com o vice, perdeu de 2-1 na decisão o futsal feminino de Marmeleiro. Mas hoje tem essa outra parada, que é contra o time da casa lá em Santo Antônio do Sudoeste, numa outra competição regional de futsal feminino. Então, boa sorte ao time aí treinado pelo professor Jones nesta competição. No sábado passado, aconteceu mais uma rodada do Campeonato de Futebol Suíço, Força Livre de Marmeleiro. Os resultados, então, da rodada foram os seguintes. Estrela Vermelha ganhou do Van de Lavacar JP3 FM Cel Casale Alumínios por 3-2. O Jack DB Pré-Moldados Brasaca Pneus venceu o Esporte Clube Guarani Caveiras Turma da Quarta por 2-0. O São Luís ganhou do Boleiragem Marmoreira IAB 4-1. O Log 20 Transportadora ganhou do Tornearia Lúdica e Turma da Segunda por 2-1. No outro campo, o Atlético do Agro Porto ganhou do Anjo da Guarda Van de Lavacar 2-1. A Associação Esportiva VR ganhou do Sucata Sul 3-0. O Esporte Clube Gralha ganhou do Super 11 Alto Vidros Truck pelo placar de 5-0. E o Tarugo Atlético Galácticos ganhou do Vidora Mandori Favorito por 1-0. Jogos que aconteceram sábado passado, Campeonato de Futebol Suíço, Força Livre Municipal. Marmeleiro participou do campeonato, está participando, aliás, do Campeonato Paranaense de Bocha, a AMABO, Associação Marmeleirense de Bocha, na rodada passada, que foi disputada então no sábado, lá na cidade de Palotina. Marmeleiro foi bem lá, né? Foi bem. Depois de duas rodadas já, uma foi aqui em Marmeleiro e a outra lá em Palotina, Marmeleiro aparece em primeiro com 13 pontos, junto com Guaraniaçu no total. Na rodada passada, Marmeleiro somou 4 pontos, Palotina somou 6, daí Marmeleiro, São Miguel e Guaraniaçu somaram 4 pontos. Então, na somatória aí de todas as partidas, dupla, trio e individual, 13 pontos para Marmeleiro e para Guaraniaçu, são os dois primeiros. Depois aparecem Palotina e São Miguel do Iguaçu com 9 pontos cada. Está bem o time de Marmeleiro, né? Entre os dois primeiros colocados na tabela de classificação do Campeonato Paranaense de Bocha, a AMABO, né? Que representa Marmeleiro. Próxima rodada vai ser dia 5 de julho, só na cidade de São Miguel do Iguaçu. 5 de julho. Boa sorte aí para o time da Bocha. Obrigado, Marretinha, Cabinho, Tupipa e todos os demais aí da Bocha de Marmeleiro que nos atualizam aí sempre com as informações desta competição paranaense também que está acontecendo. Agora vamos falar da Copa Sudoeste de Futebol AESUPAR 2026, Chave Prata, Marmeleiro participando. 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Também agradecer lá o Departamento de Esportes da Prefeitura de Pinhal de São Bento, onde Marmeleiro vai jogar no próximo domingo. Houve uma mudança aqui com relação a um classificado. Diz lá que teve uma equipe que foi eliminada. Eu acho que é Flor da Serra, né, e Salgado Filho foram eliminados da competição. Então, por isso Flor da Serra estava constando como classificado para a próxima fase, jogaria contra Santo Antônio, agora não mais então, né? Não mais. Veio aqui uma nota da ESUPAR dizendo que Flor da Serra do Sul e Salgado Filho estão eliminados, Bom Sucesso do Sul, Pranchita, Manfrinópolis e Mariópolis não obtiveram classificação entre os melhores. Então está escrito também que na Série Prata eram 22 equipes em 7 grupos, 6 grupos com 3 equipes e um grupo com 4 jogos de turno e retorno, classificando-se os 2 melhores de cada grupo e os 2 melhores terceiros na classificação geral para as oitavas. Os 7 primeiros classificam-se do primeiro ao sétimo lugar geral, os 7 segundos classificados do oitavo ao 14º e os 2 terceiros em 15º e 16º com os cruzamentos daí, o primeiro com o 16º, segundo com o 15º e assim por diante, segunda partida na casa da equipe com melhor campanha geral. Então a ESUPAR, colocando aqui a relação dos 16, a ordem de classificação dos 16 classificados: em primeiro, Marmeleiro, 100% de aproveitamento; segundo, Verê, 83%; terceiro, Honório Serpa, 83%; quarto, Santo Antônio, 83%; quinto, Sulina, 78%; sexto, Enéas Marques, 75%; sétimo, Bela Vista da Caroba, 58%; oitavo, Mangueirinha, 75%; em nono, Boa Esperança do Iguaçu, 61%; em décimo, Renascença, 58%; décimo primeiro, Pérola do Oeste, 50%, então entrou Pérola aqui no lugar do Flor da Serra, que era do grupo de Marmeleiro; décimo segundo, Palmas, 42%; décimo terceiro, São João, 33%; 14º, Bom Jesus do Sul, 33%; 15º, São Jorge, 33%; e em último, Pinhal de São Bento, 16º, com 28%. Pinhal de São Bento empatou duas e ganhou uma, né? Chegou a 5 pontos na classificação geral da primeira fase, vai ser o adversário de Marmeleiro, então, nesta fase. Então, só mudou esse confronto aí, né? Que em vez de ser o Flor da Serra, vai ser o Pérola do Oeste. Então, neste fim de semana, já teremos os jogos de ida pelas oitavas de final da Divisão B da Copa Sudoeste de Futebol. Começando então no domingo, 3h15. No sábado teremos os jogos do feminino, né? Palmas e Mangueirinha, Chopinzinho, dois vizinhos, pelas semifinais. Daí teremos no masculino, domingo, pela Série B, Série Prata, São João recebe Santo Antônio do Sudoeste. Vamos ter Bom Jesus do Sul recebendo Honório Serpa. Boa Esperança do Iguaçu recebe Mangueirinha. Pérola do Oeste recebe então o time de Enéas Marques, Palmas recebe Sulina, Renascença recebe Bela Vista da Caroba e Pinhal de São Bento recebe Marmeleiro e ainda São Jorge do Oeste que recebe o Verê. São os jogos da divisão prata, né? Série prata do campeonato regional, a Copa Sudoeste de Futebol. Então esses são os confrontos e Marmeleiro então vai para esse jogo contra Pinhal de São Bento. Daí no outro final de semana o jogo de volta vai ser aqui em Marmeleiro, no Complexo Esportivo Wilson Henrique. O que é que temos mais aqui para informar? Que Marmeleiro tem 30 atletas que foram inscritos na AESUPAR, na Associação Esportiva do Sudoeste do Paraná, que estão disponíveis, né? Alguns são chamados para cada jogo. Tem a comissão técnica também de Marmeleiro, que foi inscrita lá no começo também da competição, com o Alan Krasman, diretor de esportes, entra como fisioterapeuta também, o Jalcemir, que é o técnico, Landerson Biancato, o auxiliar técnico, e o Marcelo Mobile também como parte da comissão técnica da equipe de Marmeleiro. Inscritos por ordem alfabética junto à ESUPAR: André Nunes Cardoso, Benhur de Lima Melo, Cleverson da Silva, Eric de Oliveira Rodrigues, Giovanni Scolari Brock, Gregory Gaiovics, Gustavo Martinello Bintin, Gustavo Lenick, Ivan Burato, Jorge Luiz Delfino da Silva, João Gustavo Serrati, Leonardo Maueschi Moraes, Lucas Valmir Perboni, Luiz Fernando Dias, Luiz Henrique Carneiro, Luiz Fernando Machado Dutra, Maicon Moraes dos Santos, Mael Anderson Polita, Maico Rodrigo Dal Prado, Marcelo Burato, Matheus Henrique Machado, Matheus Guise Bernaschi, Mauro Sérgio Appel, Otávio Augusto da Rocha, Paulo Roberto Carneiro, Renan de Freitas, Sonerval Antunes de Oliveira, Tiago Rodrigo Guise, Wagner de Oliveira e Vinícius dos Santos são os 30 atletas inscritos na equipe de Marmeleiro nesta Copa Sudoeste de Futebol AESUPAR. Temos também como artilharia, estão com 5 gols marcados, um atleta de Honório Serpa, um atleta de Santo Antônio do Sudoeste e um atleta de Pranchita, os 3 com 5 gols. Depois aparece o jogador de Marmeleiro, o Luiz Henrique Carneiro, com 4 gols, junto com outros aqui que também estão com 4 gols. Então é o vice-artilheiro, por enquanto, claro que todos meio empatados aqui, o Luiz Henrique Carneiro, que já marcou 4 gols então pela equipe de Marmeleiro nesta Copa Sudoeste de Futebol. Também tem a questão disciplinar, vamos ver a questão dos cartões amarelos. Marmeleiro está com 13 cartões amarelos no total, mas nenhum vermelho e ninguém pendente. Não tem ninguém pendente aqui, ninguém cumprindo suspensão na equipe de Marmeleiro, mas já sofreu 13 cartões amarelos, levou 13 cartões, né, nas 4 partidas que disputou na primeira fase da Copa Sudoeste de Futebol. Certo? Então, por enquanto, são essas as informações. Domingo é dia de jogo, 3h15 começa a partida lá em Pinhal de São Bento. A partir das 3 horas já as informações pela Rádio Cristal. Vamos transmitir o jogo, trazendo todos os detalhes para você com o nosso timaço de anunciantes. 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Domingo, então, é dia de jogo direto de Pérola, de Pinhal de São Bento e Marmeleiro pela Copa Sudoeste de Futebol, AESUPAR, Chave Prata, Marmeleiro buscando subir para a Série Ouro no ano que vem. Seleção Brasileira, agora as atenções se voltam para a Copa do Mundo, as informações aqui no Vanguarda Esportiva sobre a Seleção Brasileira com a Daniela Esperon.
12: A seleção brasileira fez o primeiro treinamento em solo americano nesta terça-feira, já na preparação para a Copa do Mundo deste ano. E o técnico Carlo Ancelotti comandou a primeira atividade, contando com 25 dos 26 convocados. Neymar, que se recupera de uma lesão na panturrilha de grau 2, é o único desfalque nesta atividade. O trio que jogou a final da Liga dos Campeões no último sábado participou normalmente do treinamento. Os zagueiros Marquinhos e Gabriel Magalhães e também o atacante Gabriel Martinelli se juntaram aos outros jogadores e já estão à disposição para o amistoso deste sábado diante do Egito. Os jogadores de PSG e Arsenal não estavam no grupo que treinou na Granja Comari, em Teresópolis, no Rio de Janeiro, nos últimos dias. O treinamento foi fechado para a imprensa. A CBF TV chegou a transmitir parte das atividades, mas no início, com uma conversa do técnico Carlo Ancelotti com um grupo de jogadores e um aquecimento. A expectativa é que tenhamos mudanças no time para o jogo de sábado contra o Egito. Esse seria o último antes da estreia do Brasil na Copa do Mundo. Duas mudanças são certas. A entrada dos zagueiros Marquinhos e Gabriel Magalhães, que formam a dupla da zaga titular de Ancelotti. Eles vão ocupar os lugares de Bremer e Léo Pereira. Mais testes podem ser realizados em Cleveland, local da partida diante dos egípcios. Agência Rádio Web, com informações da Seleção Brasileira, Daniela Esperon.
9: Obrigado, Daniela Esperon. Seleção Brasileira se preparando aí, então, né, para a Copa do Mundo. A primeira fase da Série D, quarta divisão do Campeonato Brasileiro de Futebol, está perto do fim e todos os quatro times aqui do Paraná estão com chances de conseguir a classificação. O Azures, que venceu por 1-0 o Marcílio Dias, entra em campo, está vivo, né, na última rodada da primeira fase, além do Cascavel, do Cianorte e do São Joséense. Então, 96 clubes presentes, 94 avançam para a segunda fase, aí será jogos ida e volta. O Azures, que venceu o Marcílio Dias, então, joga dentro de casa no próximo domingo, vivo. É o Lanterna, bem verdade, com 8 pontos, mas se vencer e o São José não vencer o último jogo contra o Blumenau, o Azures se classifica. Mas precisa vencer o Brasil de Pelotas domingo, às 15h, jogando em Pato Branco, no Estádio dos Pioneiros, e torcer para que o São José não vença a sua partida. Aí o Azures consegue a classificação para o mata-mata da próxima fase do Campeonato Brasileiro da Série B. A Série D está chegando ao fim da primeira fase, né? Uma parte dos grupos tendo a última rodada então nesse fim de semana, outra parte lá nos dias 13 e 14. Os quatro primeiros de cada chave avançam para a segunda fase. Daí a segunda fase, dias 20 e 21 de junho, ida, 27 e 28 de junho, volta. A Série C fechou a nona rodada, terá cinco rodadas em disputa durante a Copa do Mundo, da décima até a décima quarta. Dois jogos estão marcados para o dia da estreia do Brasil, inclusive 13 de junho. A Série B vai entrar na 12ª rodada. No período da Copa serão seis rodadas de disputa, 13ª até a 18ª, todas já homologadas pela CBF. Só a Série A, que não vai ter rodada, a divisão principal do Campeonato Brasileiro, que tem aí na ponta de cima da tabela o Palmeiras com chance de título, por enquanto 51%, e o Flamengo com jogo a menos, com 35% de chances de chegar ao título do Campeonato Brasileiro neste ano, mas vai parar então durante a Copa do Mundo. A seleção brasileira principal de futebol feminino fez o primeiro treino visando amistosos contra os Estados Unidos. Será dia 6 e 9. Quatro sessões, hoje e amanhã, lá no CT Joaquim Grava, em São Paulo, na sexta também. E aí, depois do confronto, no sábado, às 18h30, em São Paulo, o elenco segue para Fortaleza, para a segunda partida contra os Estados Unidos, dia 9, terça, 21h30, amistosos da seleção brasileira feminina de futebol. Hoje tem estreia da seleção brasileira de vôlei na Liga das Nações Feminina. Às 8 da noite, em Brasília, vice-campeã da última edição, perdeu para a Itália por 3-7-1. Brasil dá início, então, à busca pelo título inédito. O técnico José Roberto Guimarães chamou mais algumas atletas ontem para fechar o elenco. E esse jogo, então, importante, é marcado para hoje, a abertura da Liga das Nações Feminina de Voleibol. Brasil e Holanda, hoje às 20 horas. Daí, amanhã, dia 4, Brasil e República Dominicana, às 20 horas também, em Brasília, primeira semana da Liga das Nações de Voleibol Feminino. 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De ontem, terça-feira, a Mega Sena, concurso 3014, os números sorteados, 27, 30, 35, 40, 44 e 58. R$32 milhões já chega o valor acumulado na Mega Sena, 32 milhões. Com quatro números, tivemos aqui na região, em Salto do Olontra, um bolão com três cotas, para dividir R$ 3.816. Em Francisco Beltrão e em Barracão, aposta simples, R$ 1.272 para cada uma. A Loto Fácil de ontem foi o concurso 3.701, números sorteados 01, 02, 04, 07, 08, 09, 10, 12, 13, 14, 17, 22, 23, 24 e 25. Ninguém acertou a Loto Fácil ontem, R$ 5 milhões acumulados. Em Pato Branco teve uma aposta com 14 números, R$ 1.606 num bolão com 7 cotas. Quina, concurso 7.041, dezenas do dia 2, terça-feira, da Quina, 25, 28, 49, 56 e 75, 75. Acumulou em R$ 18 milhões a Quina para hoje. Em Dois Vizinhos teve uma aposta com quatro números, com quatro dezenas numa quadra, leva R$ 7.200. Time Mania, concurso 2.399, de ontem, dia 2, as dezenas sorteadas, 02, 10, 14, 33, 37, 57 e 62, 62. Acumulando R$ 34 milhões, ninguém acertou sete dezenas. O time do coração Ipiranga de Erechim, 11.978 apostas, R$ 8,50 para cada uma. Dia de sorte, concurso 1.221, números sorteados 16, 17, 21, 23, 27, 29 e 30. Dia de sorte, teve uma aposta em Bauru, que acertou sete dezenas, leva R$ 1.245.000. Mês da sorte, novembro, mais de 87 mil apostas. Hoje, quarta, ainda tem os sorteios antes do feriado da Mais Milionária, R$46 milhões, Super 7, R$1.100.000, Dupla Sena hoje R$2.300.000, hoje tem a Quina com R$18 milhões, a Loto Fácil hoje pode pagar R$5 milhões, a Loto Mania R$500 mil hoje, são várias loterias acumuladas e você faz a sua aposta na Lotérica Renascença, está tudo funcionando normalmente, hoje de manhã deu uma travada no 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Obrigado pela companhia, ótima sequência de tarde para você e continue na Cristal FM. Boa tarde.
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17: Eu sou Humberto Ferretti e esse é o Giro Rural. O preço do boi gordo encerrou maio em queda. No indicador CPEA Esalq, o recuo foi de 1,3% para R$ 349 a arroba. A baixa poderia ser maior, mas as cotações reagiram em plena reta final do mês. A oferta de animais para abate diminuiu e tem ainda o aumento das exportações, que estão aquecidas. No mercado interno, o consumo poderia ser maior se não fossem fatores como os juros altos e o endividamento da população, que afetam o poder de compra de muita gente. As primeiras negociações de mercadoria da safra 26-27 de laranja envolvem valores menores que na mesma época do ano passado. No geral, os estoques de suco mundo afora estão maiores, o que deixa a situação do comprador mais confortável. Também pesa a demanda internacional, que não é tão grande. Balanço do CPEA indica que a caixa da fruta para a indústria foi cotada nos últimos dias a R$ 24,00. Já a laranja pera de mesa foi vendida a R$ 37,00. Pelo menos 8% dos brasileiros ligados ao agronegócio estão endividados. É o que mostra a pesquisa da Serasa, que levou em conta pessoas físicas da população rural, com débitos ligados ao setor, vencidos há mais de 180 dias. Os dados são referentes aos três últimos meses de 2025. O número é maior que no mesmo período do ano anterior. Entre os motivos estariam dificuldades enfrentadas pelo produtor rural, como juros altos e aumento das despesas, puxado, por exemplo, pelos custos dos combustíveis e dos fertilizantes.
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3: Isso aí, boa tarde. Pá e bola. Estamos chegando nesta quarta-feira, a partir de agora, então, produzindo aqui uma seleção musical bacana para você neste meio de semana, 3 de junho de 2026. Seja bem-vinda, seja bem-vindo, receba o nosso abraço, o nosso carinho. A partir de agora, bastante música boa com a sua participação, com a sua sugestão. Daqui a pouco, a agenda dos aniversariantes. E assim vamos interagindo e vamos fazendo uma tarde bacana, super legal, com muita paz, com muita serenidade. Aquele abraço.

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2: Essa tarde de quarta-feira, 1h16, boa tarde para você que está chegando, meu amigo Ico, tudo bem, seu Ico Pasquale, de boa aí, um abraço para ti, tudo de melhor. Daqui a pouco tem uma senhorinha de aniversário, Dona Chica está de aniversário hoje, daqui a pouco eu já vou tecer aqui as homenagens, né, para Dona Chica, que hoje está completando um centenário de vida. Daqui a pouquinho eu registro melhor aqui, tá bom, Dona Chica? 1h17, enquanto isso, mais uma música. As participações vão chegando pelo 999-16-5518.

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6: 1:21, temperatura boa, sol aquecendo a nossa tarde de quarta-feira. Bem verdade que começou fresco de manhã, bem friozinho. Estava marcando 8, 7, em alguns lugares 6, outros 9. O sol nasceu cedo hoje, acordou bem mais antes do que muita gente. Era 7:12 o sol nasceu e vai embora hoje mais cedo também. 17:47, o sol está pegando o seu bonezinho indo embora. Agora estamos com 19 graus, a máxima é para 20, então não vai esquentar muito mais do que agora. E aí a madrugada de quinta no Corpus Christi deve chegar aí em torno dos 10, 11, mais ou menos, a temperatura mínima prevista para hoje. Daqui a pouco tem a agenda dos aniversariantes do dia, mas quero mandar um abraço aqui, especialmente para duas pessoas que eu tenho aqui na lembrança, que uma é quase centenária, a outra já é centenária. Dona Rosa de Oliveira da Silva, hoje está completando 95 anos, lúcida, firme, trabalhadeira. Dona Rosa de Oliveira da Silva, 95 anos hoje, é dia 3 de junho. Parabéns, Dona Rosa, um grande abraço. E outra que me disseram aqui, o Ico me disse que ela está completando 100 anos hoje, a Dona Francisca, Dona Maria Francisca Rodrigues, também conhecida por Dona Chica, né? Ou pessoa querida aí também, que é nossa ouvinte de todas as manhãs, lúcida, trabalhadeira, está de boa sempre. E ela está recebendo homenagem aqui da Dona Orlanda, né, Maria? Isso, a Dona Orlanda Flá, que é a vizinha da Dona Chica, desejando a ela muitas felicidades, muita paz, muita saúde. Dona Orlanda, um abraço para a senhora também, viu? Está feito o registro aí, então, os 100 aninhos hoje da Dona Chica. Que Deus abençoe, muitas alegrias e muitas felicidades na sua vida aí, tá? Beleza? É, pelo que eu entendi, hoje está toda reunida a família, a Dona Orlanda, hoje ou não? Na vizinha aí, Dona Chica. Um abraço para vocês todos aí, que Deus abençoe. E parabéns à Dona Chica, então, que recebe as homenagens aí da Dona Orlanda e de toda a família. Aquele abraço. À tarde deve sair um bolo aí, né? Lá pelas 4, imagino eu.

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2: O governo federal ampliou os subsídios para diesel e gasolina na tentativa de reduzir os impactos da alta do petróleo sobre os combustíveis vendidos no Brasil. As medidas foram adotadas em meio à instabilidade provocada pelos conflitos no Oriente Médio e incluem um novo benefício para o diesel e a regulamentação de um programa de compensação para a gasolina. A nova medida provisória estabelece um subsídio de R$ 1,12 por litro de diesel para produtores e importadores autorizados pela Agência Nacional do Petróleo, Gás Natural e Biocombustíveis. O benefício substitui programas temporários adotados desde março e permanecerá válido até 31 de dezembro deste ano. O novo complexo viário, que vai ampliar a ligação entre Curitiba e Pinhais, avançou mais uma etapa. Nesta terça-feira, o governador Carlos Massa Ratinho Júnior anunciou a publicação da licitação para a execução das obras. Com investimento de R$ 160 milhões de reais do governo do estado, o projeto prevê a modernização de 9,45 quilômetros de vias e a implantação de novas estruturas para melhorar a mobilidade na região metropolitana de Curitiba.
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1: Com você aí do outro lado, na sintonia, mandando boas energias, como é o caso da Rosa. Tudo bem, Rosa? Um bom café para você, boa quarta-feira, véspera de feriado, de boa, né? Sem pressa. Por um lado é bom, viu, Rosa? Aquela outra prosa lá, por um lado até é bom, né? Você pense? Acho que Deus te abençoe aí, né? Vamos programar a música aí a seu pedido. 1h34, Paulo Motos, para você comprar aquela moto e sair por aí acelerando, moto para o trabalho, moto para utilizar no dia a dia, no lazer, para as viagens, você compra aquela moto dos sonhos na Paulo Motos. 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
2: CTG Lação da Tradição está indo para Foz do Iguaçu amanhã, depois de amanhã, sexta, para participar do Charco Arte, quinto Charco Arte, que é o Festival de Arte e Tradição. Então, o Departamento Artístico e o Departamento Esportivo estarão participando lá em Foz do Iguaçu desse Festival de Arte e Tradição. Grupos de danças, categorias B, mirim, juvenil e veterana, individuais, categorias intérprete vocal, adulto e juvenil, violão adulto, declamação mirim, gaita piano e também a gaita piano juvenil, certo? Com o departamento esportivo também indo para lá, para levar bocha, para levar tetarfe, canastra, truco e 48. Então fica aí a nossa torcida, né? Boa sorte aos integrantes do CTG Laçando a Tradição, lá em Foz do Iguaçu, nesse fim de semana, quinto Charro Arte, que é o Festival de Arte e Tradição classificatória para o FEPARTE, depois no

final do ano. CTG, laçando a tradição. Se você quer fazer parte do CTG, é só procurar aí a Patronato. Ah, daqui a pouco tem a agenda dos aniversariantes. A musiquinha já está chegando aí, ó. A musiquinha chega agora e os aniversariantes, a lista aqui daqui a pouco mais. Convidar aí para o grupo de oração, aliás, convite do grupo de oração para o retiro de oração que vai acontecer nesse fim de semana, sábado e domingo, aqui em Marmeleiro. Se você quer participar, faça a inscrição ainda hoje na Secretaria Paroquial ou na sexta-feira. Pode falar com o Genuir, 991-16-2820. Pode falar também com o Lucas, 98404-6200. Com o pessoal da RCC, com a equipe do grupo de oração Nossa Senhora de Fátima. Início, dia 6, sábado, com o café da manhã na Casa de Formação. Encerramento, domingo, dia 7 de junho, ao meio-dia, com o almoço. Apenas R$50 para participar desse retiro de oração com o Ricardo Santos e o seu ministério na Casa de Formação, então, nesse fim de semana. Deus tem algo novo preparado para esse encontro. Você vem? Separe, então, esses dias aí para esse momento de retiro, de concentração, de muita oração, de diversão, de coisas boas aí nesse retiro que o Grupo de Oração Nossa Senhora de Fátima está proporcionando. Apenas R$50 a inscrição. 1h40, 20 para as 2h. Boa tarde para você que está na lida, no trabalho, já esperando o feriadão, que na verdade não é feriado, é ponto facultativo. Alguns municípios decretam feriado, outros só ponto facultativo. As empresas, algumas optam por não trabalhar, outras trabalhando, mas não é um dia de feriado. É considerado, claro, é uma tradição, é um feriado santo, de guarda, mas não é um feriado no calendário da CLT, é apenas ponto facultativo.

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1: É nova musiquinha dos parabéns. Hoje estamos que estamos aí, né? Vontade de cantar os parabéns daqui a pouquinho. Aguenta aí. 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Bora lá seguindo, você participa, manda o seu alô, a gente toca aqui tudo que você gosta. Ah, tem uma música nova aqui, ó, que chegou, deixa eu colocar no ar já. Dor Bandida, o nome dela, tem 3 dias de lançamento da banda São Francisco, para quem gosta, ó.

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Uma da tarde com 51. Tudo bem, Roseli? Boa tarde para ti. Obrigado pela companhia. Vamos juntos na tarde de quarta-feira, ouvindo a boa música. Tem de tudo, um pouco de tudo e tocando para você que trabalha, que descansa, que já vai fazendo a trilha do seu feriadão.

Dinha Giovanni, essa aí, boa demais, né? Amante anônimo. Não, né? Amante anônimo, é essa mesmo. 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Tempo bom, não tem previsão de chuva por enquanto, né? A temperatura está mais ou menos agradável, é a nossa estação outono ainda, já que o inverno demora uns dias para chegar. Bora lá até as três, tem bastante música para mim, para você, para todos nós aqui nas ondas do rádio. Cristal FM, boa tarde para você.

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Quem gosta de apostar nas loterias, por exemplo, a Mega Sena acumulou de novo. Ontem era para sair ganhador, não saiu e o prêmio já está subindo lá para 32 milhões. O próximo sorteio está previsto agora para quinta? Quinta é amanhã, é feriado, então sábado. Próximo sorteio sábado, 32 milhões de reais. Era 14, agora vai para 32 milhões. É o final 5 da Mega Sena, o 3.015. Eita, dinheiro que não termina mais, né? Se souber usar bem, paga R$ 6 apenas aposta simples. Uma chance em 50 milhões para quem quiser apostar na Mega Sena, o próximo sorteio. Seguimos com mais uma moda boa, música boa. Daqui a pouquinho a agenda dos aniversariantes. Agora 14 horas e 3 minutos. A trilha romântica também desta quarta-feira, meio da semana. Afinal de contas... O amor está no ar.

0: Bom, essa aqui, né? Amor da Primeira Esquina, Zé Neto e Cristiano, dando um recado bacana aqui, a música romântica, cheia de amor nas ondas do rádio. Às 14 horas e 6 minutos, Dia dos Namorados chegando aí. 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Chegou a hora dos aniversariantes do dia. Hoje, dia 3 de junho. Parabéns, Tailan Belabe, Stephanie Pires da Cunha, Dona Rosa de Oliveira da Silva, 95 anos hoje, parabéns Dona Rosa. A Raquel Loss está de aniversário hoje, parabéns Raquel. Olga Borges de Oliveira, Dona Neuci, Neuci Cavalli da Silva, parabéns Neuci. Leandro de Oliveira, Matheus Ricardo Gittler, Maria Clementina Machado, Maria Francisca Rodrigues da Dona Chica, 100 aninhos hoje, parabéns Dona Chica. Juscelino Polita de aniversário também. Meu amigo Jaime Gehlen, alô meu jovem, parabéns Jaime. Janete Pires, parabéns. Isabela Pfeiffer, Guilherme Paludo, Felipe Tiago Cagol, o seu Chico Viacelli, né? O seu Francisco Viacelli, o Chicão de aniversário. Elisete Schumann, o seu Dorival e a dona Jandira Rocha, 54 anos de casamento hoje. Darcy Alves dos Santos, também de aniversário. Cleinir Neto, Carlos Leite, Carla Morgana Nunes, Carla D'Ambrosio Guettino, Ademir de Lima e Arlindo Romano. Essa turma está na nossa agenda aqui de aniversariantes do dia 3 de junho. Parabéns para todo mundo. 14:08, fala aí, Polaco, o homem da obra. Chega aí, como é que o senhor está, seu Edemar?
1: Boa tarde, Valdecir. Tudo pareio?
0: Bom.
1: Viu? Vou até contar uma história e me atrasei um pouco. Cheguei na obra, tem uns eletricistas lutando aqui. Rapaz do céu, pense num cheiro de macega queimada, macega úmida queimada dentro da obra.
0: Deus,
1: já me lembrei de uma música do Lobisomem, o Pirado Piradão. Acha aí, toca pra esses homens. Deus o livre, que catingão, homem. Parece que estão queimando uma cega molhada.
0: Você pensa em botar fogo na grama molhada, né? Na macega molhada, como diz aí o polaco, né? É um cheiro horrível. Eu procurei aqui, vamos ver se será que é essa aqui. O que será que ele quis dizer, né? Ele falou meio que entre linhas aí o negócio, né?
2: Aê, tio! Quer dar uma puxada na minha fumaça?
3: Boleia daqui, rapazinho! Tô pitando o meu paeiro! Não é essas bostas de maconha!

0: Pirado Piradão, essa turma da obra lá, né, Polaco? Eita, cheiro de uma cega molhada, vai saber, né? O que aconteceu? Muito obrigado pela companhia de vocês e bom trabalho, né? Atracado no serviço, para alguns amanhã é dia de ficar de folga, amanhã é dia de confecção dos tapetes de Corpus Christi, dia de celebrações em todo o mundo, então muita gente aproveita amanhã e não trabalha.
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Boa tarde, Maurício Guettino. Tudo bem aí, meu jovem? Um abraço para sua esposa, Carla, que hoje está completando mais um ano de vida, aniversário. Hoje é dia de festa, então, né? De comemoração especial aí. Que Deus abençoe. Obrigado pela companhia. Uma super tarde para todos nós. 2h12, lembrar que o Shopping Marmeleiro está de aniversário e para te ajudar aí a economizar, você pode aquecer água para o chimarrão, água para fazer os alimentos, numa chaleira elétrica que está em promoção no Shopping Marmeleiro. 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Um ano, Shopping Renascença lá, com todo aquele atendimento diferenciado. 14 horas, 14 minutos, o Panda recantando aqui, ó.

0: O Panda, Devolva-me e a música Detalhes, duas numa só, nesta belíssima canção aqui na tarde desta quarta-feira, comunicação musical.
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1: Nós estamos às vésperas de uma Copa do Mundo, a maior de todos os tempos, já que vamos ter 48 seleções em 3 sedes. E a seleção brasileira está aí se preparando. Quem sabe, né, vem o Hexa bem desconfiada, né, há uma desconfiança muito grande com a seleção brasileira, né, não há mais aquela emoção, aquela empolgação com a seleção. Mas enfim, né, é o Brasil, vamos ver se a gente consegue tomar gosto e se o torcedor consegue tomar gosto pelo futebol da seleção brasileira de novo. E algumas mudanças serão implementadas, algumas já estavam valendo, outras serão reforçadas nesta Copa do Mundo. Por exemplo, nos laterais e nos tiros de meta, o árbitro ele inicia uma contagem regressiva de 5 segundos. Quando ele entender que o jogador está demorando excessivamente para repor a bola em jogo, ele vai começar uma contagem, né? 5 segundos. Se passou de 5 segundos e o lateral não for cobrado, o lateral passa a ser cobrado pelo time adversário. É uma reversão de lance de lateral. Se for num tiro de meta e o goleiro demorar mais que 5 segundos também para repor a bola em jogo, o tiro de meta vira escanteio. É, isso já tinha em outras competições, mas os goleiros começaram a se cuidar mais. Né? Eram 7 segundos, agora vira 5. Já tinha até na Copa do Catar, mas foi criada para evitar aí a tal da cera, né, dos goleiros. A regra Vini Júnior, que está sendo chamado, quando o jogador cobre a boca para falar alguma coisa para o jogador adversário, ele pode ser expulso, porque existe a possibilidade dele falar, usar ofensas racistas, homofóbicas ou discriminação, enfim. Ele pode receber cartão vermelho se ele cobrir a boca para falar algo para o adversário. O que mais que vai ser usado? Substituição. A partir de agora, o jogador que estiver saindo para ser substituído, ele terá até 10 segundos para deixar o gramado depois que a placa for levantada. Caso passe de 10 segundos, a punição será coletiva. O substituto precisará esperar 1 minuto e esperar a bola sair. Vai ter que ficar fora do campo 1 minuto para poder entrar em campo na próxima paralisação. E a equipe vai ficar com um jogador a menos. Né? Então sai o que seria para entrar, não entra, só depois de 1 minuto. Jogadores que receberem atendimento médico dentro de campo precisarão permanecer pelo menos 1 minuto fora do jogo após o reinício da partida. Porque ele fica, às vezes nem se machuca, fica fazendo cera. Então também vai ter que sair de campo e ficar 1 minuto fora quando ele for atendido dentro de campo. Então algumas coisas aí que vão ser utilizadas na Copa do Mundo, que tem 48 seleções, na última eram 32, agora 48, 12 grupos, dos 2 primeiros de cada grupo se classificam e os 8 melhores terceiros colocados também. O Brasil estreia dia 13 contra Marrocos nesta Copa do Mundo, Estados Unidos, México e Canadá. A abertura será no México, no dia 12, né? Acho que é 11 ou 12, agora já me esqueci aqui qual é o dia exatamente, se é 11 ou 12. Mas a gente vai falar bastante disso ainda, né? Ela começa com 2 jogos do Grupo A na cidade do México, abrindo a Copa do Mundo de 2026. 2h24, lembrar do Mercadão dos Óculos. 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
2: Começou a programação da Semana do Meio Ambiente de Dois Vizinhos. Serão realizadas diversas ações até o dia 13 de junho, com foco na conscientização ambiental, gestão de resíduos sólidos.
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2: Começou a programação da Semana do Meio Ambiente de Dois Vizinhos. Serão realizadas diversas ações até o dia 13 de junho,

0: São Paulo, soltura de alevinos de Lambari no Lago Dourado e a realização do terceiro Fórum do Meio Ambiente. O encerramento será marcado pela segunda expedição no Rio Giral Alto, com uma caminhada ecológica de 4 quilômetros. Os eventos são promovidos pela Secretaria Municipal de Meio Ambiente, em parceria com o Núcleo de Responsabilidade Social e Empresarial da ACDV e CDL, com o apoio de diversas entidades públicas e privadas.
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3: Falei da Copa do Mundo, então começa dia 11. Dia 11 de junho, já na próxima quinta-feira. Dia 11, às 4 da tarde. Primeiro jogo de abertura na cidade do México, no estádio Azteca, México, México e África do Sul, né? Essa é a partida de abertura do Grupo A. No mesmo dia, quinta-feira, às 11 da noite, Coreia e República Tcheca. São os jogos que abrem, então, a Copa do Mundo. É no México, na cidade do México, onde o Brasil foi campeão lá em 1970, né? Como o México é uma das sedes, então vai ser lá a primeira partida no dia 11, quinta-feira, Grupo A. Daí o Grupo B terá jogos na sexta, dia 12. O Grupo C terá jogos no sábado, entre eles Brasil e Marrocos, às 19 horas. Grupo D, jogos na sexta, dia 12, no domingo, 14. Grupo E, 14. Grupo F, dia 14 também. Grupo G, dia 15. Grupo H, dia 15, Grupo I, dia 16, Grupo J, dia 16 e dia 17, Grupo K, 17 de junho, Grupo L, 17 de junho, daí termina a primeira fase, a primeira rodada, aliás, primeira rodada, dia 17 de junho, na Copa do Mundo, que acontece, então, a partir já da semana que vem. O Brasil, então, estreia contra Marrocos, 19 horas, dia 13, sábado, depois joga contra o Haiti, numa sexta-feira, dia 19, 21h30, e fecha a primeira fase numa quarta-feira, dia 24, às 19 horas. São as primeiras partidas do Brasil na Copa do Mundo de Futebol. Hoje começa uma outra Copa do Mundo, só que de voleibol feminino. É a Liga das Nações. Brasil enfrentando a Holanda, hoje às 8 horas da noite, o vôlei feminino do Brasil em Brasília. Quem gosta de voleibol não deixa de ser também uma competição de nível mundial no vôlei feminino. E semana que vem começa o vôlei masculino também, primeira semana em Brasília. 2h43, oficina do celular, tem celular Redmi 15C, 128 GB por R$ 1.150 em 6 vezes no cartão. 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

0: saindo fora já, né, do nosso horário. Obrigado pela companhia, uma ótima sequência de tarde. Aproveita para curtir esta quarta-feira ainda, que tem muito pela frente, para quem vai fazer um feriadão prolongado aí. Manhã de Corpus Christi, confecção de tapetes nas ruas da cidade de manhã. Às 14 horas, a celebração única no município. Tem às 2 horas da tarde a missa com a procissão aí do Santíssimo pelas ruas, nos tapetes que serão confeccionados de manhã. Tudo amanhã, então, no dia de Corpus Christi. Obrigado pela companhia, ótima sequência de tarde e até amanhã.
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0: 3 e 1.
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4: Paris, quarta-feira, 3 de junho de 2026. O aeroporto internacional do Kuwait foi atingido por drones iranianos. Segundo o exército do país, o ataque atingiu o terminal de passageiros, deixando pelo menos um morto e vários feridos, além de danos materiais e suspensão de tráfego aéreo. Mísseis também foram lançados contra o Bahrein, mas teriam sido interceptados pelas defesas americanas. Um alto funcionário dos Emirados Árabes Unidos pediu uma posição conjunta do Golfo após os ataques no Kuwait e no Bahrein. O novo episódio ocorre em um contexto de tensões no Oriente Médio. Israel manteve na terça-feira uma onda de ataques no sul do Líbano, enquanto Washington lidera uma nova rodada de negociações entre libaneses e israelenses, mas aponta o grupo islâmico palestino pró-iraniano Hezbollah como principal obstáculo a um acordo. Ainda assim, diplomatas dos dois países em Washington devem continuar as negociações nesta quarta. Portugal vive nesta quarta-feira uma greve geral que paralisa setores energéticos em todo o país em protesto contra uma reforma trabalhista em discussão no parlamento. A mobilização afeta transportes, hospitais, escolas e aeroportos, com centenas de voos cancelados, inclusive voos da companhia aérea TAP, que vão dos aeroportos de Lisboa, Porto e Faro em direção ao Brasil. A medida proposta pelo governo prevê mudanças na as regras de contratação e maior flexibilidade no mercado de trabalho, o que é criticado pelos sindicatos que denunciam perda de direitos. O impasse político já dura meses e tem impacto direto sobre trabalhadores estrangeiros, especialmente brasileiros, que representam a maior força de trabalho imigrante no país. Os Estados Unidos avançam para uma fase decisiva de um aumento tarifário sobre produtos brasileiros. O governo Trump avalia impor taxas de 25% com decisão final prevista para 15 de julho. Até lá, empresas podem se manifestar em uma audiência pública que deve discutir os impactos das medidas. O pacote é baseado em investigações sobre práticas comerciais consideradas desleais pelos Estados Unidos. Apesar da tensão, ainda há espaço para negociações. O chanceler brasileiro, Mauro Vieira, participa nesta quarta de um evento da OCDE em Paris, onde também estará o representante comercial dos Estados Unidos, Jameson Greer. O governo brasileiro tenta organizar um encontro entre os dois, inclusive Greer, que é responsável pela proposta de tarifas de 25%. Da Rádio França Internacional para a agência Rádio Web de Paris, Luísa Ramos.
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1: Apresentação comigo, Matheus Flores. Muito boa tarde a todos. Está iniciando aí mais uma edição do Boteco 92, aqui pela Rádio Cristal FM, a rádio mais central do sudoeste do Paraná, abrangendo aí o oeste paranaense, o sudoeste e oeste paranaense, né, extremo oeste de Santa Catarina. Um abraço a todos que estão na escuta aí, né, no seu trabalho, tá em casa, tá no seu automóvel dando aquela carona pra gente aí, né. Prazer sempre ter a sua companhia aqui nessa tarde bacana aí de quarta-feira, metade da semana, hoje dia 3 de junho, né? Hoje dia mundial da bicicleta, né? Quem gosta de pedalar aí? Ótimo, hoje é o dia, hein? Hoje é o dia, dia mundial da bicicleta então. Mais algumas datas importantes em destaque, dia nacional da educação ambiental. Hoje também é dia da conscientização contra a obesidade mórbida infantil, né? Aqui no nosso calendário já se passaram aí 154 dias, restando aí 211 dias pela frente aí deste ano de 2026. Até às 17 horas, o Boteco segue, levando para você muita moda boa. Aqui nessa tarde de quarta-feira, a temperatura agora, deixa eu dar uma olhadinha aqui, a temperatura agora está na casa dos 20 graus, né? Tempo bonito lá fora, tempo bonito, sol brilhando bonito lá fora, tempinho bem agradável, né? Não tá tão frio, não tá tão quente, né? Tá aquele tempinho bem gostoso mesmo, né? Mas a tendência é que durante as horas da noite e as próximas horas começa a cair a temperatura, hein, meu povo? É, amanhã frio de novo. Mas tempo segue bom, segue bom. Tem previsão de chuva só para semana que vem, segundo dados aqui da meteorologia, né? 15 com 10, a gente inicia aqui o nosso boteco, substituindo o nosso colega Reginaldo Vicente. Vai tirar uns diazinhos aí, né, para descansar, né, Reginaldo? Tá certo, então. Bom descanso para você aí, né? A gente assume daqui, esperamos fazer sempre um bom trabalho, né? A primeirinha é do Bruno Marrone, então? Vamos trazer o Bruno Marrone, Dormir na Praça. Uma ótima tarde a todos.

0: 3:16.
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1: Agora, as rapidinhas do Hora Extra, com Zé Bonito.
2: Eu!
1: E Geraldão.
3: Eu também.
2: Ô, Geraldão, tudo bem?
3: Tudo certinho, Zezinho.
2: Geraldo, você passou por esses dias em frente à casa do nosso amigo Donizete Silva?
3: Ô, Zé, e não é que eu passei lá ontem? Tinha um cavalo, rapaz, na sacada de onde ele mora.
2: É, Geraldão, eu tô sabendo disso. Você acredita que a mulher dele pediu pra ele de presente um cavalo?
3: Sério?
2: Pois é, o Donizete contou pra mim e daí ele falou pra mulher: ô, mulher, como é que eu vou dar um cavalo? Nós moramos no terceiro andar do prédio. É impossível, pede outra coisa.
3: E daí, o que ela pediu?
2: Ah, Geraldão, ela pediu pra ver o WhatsApp dele.
3: Sério?
2: É, Geraldão, naquele mesmo dia de tarde o cavalo tava lá no terceiro andar, na sacada da casa dele.
3: Ô, louco, hein, Donizete? Deu um jeitinho de fazer os gostos da mulher, hein? Tá de parabéns. Caboclo bom é assim, só.
2: É, Geraldão, aqui será que tinha nesse WhatsApp dele, hein?
3: Ah, só Deus sabe.
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1: 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Se queres, queres. Se não queres, diz.
6: Ah, mas não é assim tanto, né? Forçasse.
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11: Muito bem, 15 horas com 23 minutos, você ouviu Anjos do Hangar, Estrela Guia neste bloco aí, né? Também Rogério Magrão e Banda, Amando por Dois e Bebendo por Mais, né? Barbaridade, né? Bruno e Marrone também Dormindo na Praça, é só musicão aqui, né, no nosso Boteco 92, e você fica aí na melhor sintonia da sua tarde. 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Telefone Whats é o 46999719318. 15h25, daqui a pouquinho tá chegando aí o Cristal Notícias. Tem informação no meio da hora para você, amigo ouvinte. Daqui a pouquinho também tem a primeira parte aí do nosso giro de música, né? Nosso giro musical. Vamos saber tudo o que tá acontecendo aí no mundo da música. Os lançamentos, as novidades, o que tá nas paradas de sucesso daqui a pouquinho. Então você ouve aqui na Rádio Cristal. Chegando agora, Fiduma e Jeca, em Mato Grosso e Matias, Igrejinha Azul.
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1: A montagem da fogueira no município de São João está sendo finalizada nesta semana. Ontem a equipe já havia feito quase 40 metros e a previsão é de que até amanhã toda a estrutura esteja pronta e receba as bandeiras, que é a última etapa da montagem. Ao todo, a fogueira terá 47 metros de altura e será uma das maiores do Brasil. O município realiza a festa tradicionalmente no mês de junino e neste ano serão 4 dias de atrações com entrada gratuita. A abertura no dia 18 de junho terá show com Mariana e Matheus e depois com o cantor Panda. Também se apresentam no evento César Oliveira e Rogério Melo, Lua Pereira e Banda Metrô. A fogueira será acesa no sábado à noite. Os Estados Unidos anunciaram uma proposta de implementação de tarifa adicional de 25% aos produtos brasileiros. Caso entre em vigor, a medida deve afetar itens como alguns dos produtos florestais, pescados e mel. No entanto, outros itens considerados estratégicos pelos Estados Unidos da América estarão isentos da sobretaxa, incluindo carnes, frutas e café. Esses são produtos considerados relevantes da pauta da exportação do Paraná para os Estados Unidos.
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E aí, tudo bem? Tô chegando na quarta-feira com as notícias do mundo da música. Pra falar que novo sozinho, traz Mioto e Murilo Huffi. Dando sequência aos lançamentos do projeto audiovisual Inconfundível, Gustavo Mioto apresentou nos últimos dias sua nova música de trabalho, Novo Sozinho. Mais uma parceria com Murilo Huffi. A faixa, composição de Daniel Ferreira, já está disponível tanto nos tocadores de áudio como nas rádios. E tá também no YouTube, né? Gravada durante o show da turnê Inconfundível, realizado em novembro do ano passado no Espaço Unimed em São Paulo, a música nasce em meio à atmosfera intimista e emocionante que marcou a apresentação. O projeto, que já revelou faixas como Pedido de Socorro e DNA, vem consolidando uma das fases mais sensíveis e em São Paulo. A música nasce em meio à atmosfera intimista e emocionante que marcou a apresentação. O projeto, que já revelou faixas como Pedido de Socorro e DNA, vem consolidando uma das fases mais sensíveis

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6: Muito bem, meu povo, 15 horas com 37 minutos. É, você ouviu aí nosso giro musical, primeira parte do nosso giro de notícias aí pelo mundo da música, né? 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A gente vai seguindo com o Boteco aqui, a música não para. Chegando mais um modão de respeito pra você, Guilherme Santiago, Casa Amarela.

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2: Eu também. Tô vendendo um Fiat Toro bem baratinho. Tô vendendo um Fiat Toro bem baratinho. Tô vendendo um Fiat Toro bem baratinho.
3: Ô, Geraldão, que história é essa, tá vendo um Fiat Toro?
2: Ô, Zezinho. É um carro desse novo que a Fiat ponhou no mercado aí, sabe? Aí eu tô querendo vender.
3: Geraldão, mas isso aí não é Fiat Toro não, rapaz. Esse carro aí, pra Fiat Toro, tá longe, é muito pequeno.
2: Então, Zezinho, é que o meu Fiat Torinho aqui é bezerrinho, só. Vai crescer um bocadinho.
3: Geraldão, Geraldão, você não pode ficar enganando as pessoas.
2: Ô Zezinho, se você não entende de carro, não atrapalha negócio meu não, sai pra lá. Tô vendendo Fiat Toro, ainda é bezerrinho. Tô vendendo Fiat Toro, ainda é bezerrinho.
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4: Maravilha, 15 horas com 58 minutos, isso mesmo, a rádio do seu coração. Você está na melhor sintonia todas as tardes aí com a gente, né? Olha só, você ouviu neste bloco o Jota Quest, a canção Fácil, também Portal Gaúcho, Tranco, velho, Fandangueiro, né? E Corpo e Alma, Gotas de Amor também. E como é de costume, é sempre bom a gente recordar aí aquele flashback das antigas, né? Tem aquele nosso momento saudade aqui no Boteco também. E a canção que a gente separou hoje pra você é um dance, né? Um dance antigo aí do grupo Labouche, né? Labouche, de 1995. Essa canção, Be My Lover, do grupo alemão de Eurodance, né? Essa canção foi lançada então aí... na metade aí dos anos 90, fez o maior sucesso na época. E a canção fala aí o seguinte: a expressão em inglês Be My Lover significa seja meu amor, seja minha amante, ou seja minha ou meu namorado, né? A tradução pode ser descrita conforme o nível de intimidade do contexto da conversa que você ouve também. Agora essa canção vai explicar bem certinho como ela se expressa aí, né? Você recorda agora aqui no nosso momento saudade do Boteco. Lembrando que daqui a pouquinho também está chegando as informações do Rádio Repórter aqui desta tarde.
2: Mais uma para você relembrar.

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1: O Sistema Único de Saúde ampliou a proteção dos brasileiros contra a doença pneumocócica. A partir deste mês de junho, a vacina oferecida nos postos de saúde protege contra 20 subtipos da bactéria pneumococo, que está associada a quadros de dor de ouvido, sinusite, pneumonia, meningite e até infecção generalizada, a sepse. A vacina oferecida até então protegia contra 10 variantes da bactéria. A medida atende a uma necessidade urgente de saúde pública. Embora a vacinação tenha reduzido drasticamente as internações na última década, os registros voltaram a crescer nos últimos anos, porque outros tipos do micro-organismo que não eram combatidos pela dose anterior passaram a circular com maior intensidade. A nova vacina já está integrada ao calendário básico infantil, mantendo o esquema de duas doses aos 2 e 4 meses de idade, com reforço aos 12 meses. Durante o período de transição nos postos, as crianças que já iniciaram o esquema com o modelo antigo vão receber a nova dose como complemento. O imunizante também substitui as versões aplicadas em adultos de grupos de risco, como idosos, diabéticos, asmáticos graves e pessoas que tratam o câncer ou vivem com o vírus HIV. Da Rádio 2, Milena Abreu.
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De volta! E pra falar que Nando Reis regravou com Marisa Monte, música de Ana Canhas, hein? Nando Reis e Marisa Monte retomam a parceria iniciada há 35 anos, quando compuseram juntos as músicas Ainda Lembro, Mustafá e Tudo Pela Metade. As três gravadas por Marisa Monte no segundo álbum da cantora, em 1991, com o nome Mais. Disco no qual a cantora também deu voz a uma canção então inédita de Nando, Diariamente. Nando e Marisa lançaram nos últimos dias o single com regravação de uma das mais belas e apaixonadas canções de Nando Reis, Pra Você Guardei o Amor, música de 2009, lançada pelo cantor há 17 anos, em gravação feita com Ana Canhas para o álbum Dress. Nando já havia cantado Pra Você Guardei o Amor com Marisa em show, mas o feat nunca tinha sido gravado em estúdio. Marisa Monte assina a produção musical da gravação formatada com arranjo camerístico de Newton Carneiro e toque do violão de Nando, na base do registro fonográfico. Vale a pena conferir. Nando Reis cantando com Marisa Monte, Pra Você Guardei o Amor. Daqui a pouquinho eu volto com mais notícias. Até já!

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1: Muito bem, 16h08. É, você ouviu aí as informações do Rádio Repórter, né? As informações do Rádio Repórter aqui, a das 4 horas, né? Também aí a segunda parte do nosso giro de notícias pelo mundo da música. E vamos seguindo aqui com a nossa segunda hora do Boteco, até as 17 horas da tarde, levando para você sempre o melhor da música. Lembrando que daqui a pouquinho, logo mais às 17, seu Chiquinho tá chegando aí também com o Mix da Saudade. E às 18 horas também com o A Hora do Gaúcho, né? Assumindo aí as funções daqui a pouquinho, então, o seu João Donizete Raiva, né? Vamos trazer mais um bloco musical para você aqui, meu povo. Olha só, muita moda boa chegando. Chegando agora Mato Grosso e Matias. Frente a frente. Vamos ouvir aí esse grande sucesso da dupla. Música.

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1: 4:16.
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7: Ô, Zé Bonito, tô vendo que você anda meio tucanado, só. Que tá acontecendo, Zezinho?
8: Ah, Geraldão, sabe o que é? É que eu andei emprestando um dinheirinho pra um amigo meu que é cego aí, sabe?
7: É mesmo, só, mas o caboclo não é seu amigo? Que preocupação é essa, só?
8: Então, Geraldão, mas aí é que tá. Eu não vi mais ele. Aí eu peguei e liguei ele cobrando.
7: E o que que ele falou? Não tem dinheiro pra te pagar?
8: Tem, até tem. Só que ele falou que ele só vai me pagar quando ele me ver.
7: Ó, Zezinho, eu acho que você tá dentro d'água.
8: Eu também, Geraldo.
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13: Bacana, 16:19. É você, ouviu o Paulinho Mocelin, Menino Campeiro, também Mato Grosso e Matias aí neste bloco, né? Quero mandar um alôzaço lá pro pessoal que tá na escuta, lá pelos lados de Renascença, o pessoal do assentamento João de Paulo, né? Boa tarde pra vocês aí, a da Jaqueline Scatolin tá lá na escuta em alto bom som, né, Jaqueline? Curtindo aí nosso boteco, obrigado aí pela companhia, aquele abração pra vocês aí. Matheus, se possível, manda a moda pra gente aí do Gustavo Mioto, né? O Novo Sozinho. Claro, a gente manda sim, Jaqueline. Aquele abração aí. Tudo de bom pra vocês. Já já sai esse modão aí do Gustavo Mioto, tá certo? Grande abraço. Também quero mandar uma boa tarde aqui pra Noeli da La Corte. Também tá na audiência, né? Boa tarde, dona Noeli. Grande abraço. Manda pra gente, Matheus. Rogério e Regiane, isso? É de frango o nome da moda aí? Claro, a gente manda sim, dona Noeli. Aquele abração. Ótima tarde aí, tudo de bom pra vocês aí, tá certo? Boa tarde também lá pro seu Antônio, pra dona Tere, né? Pessoal aí do Santa Rita também tá ligadinho na Cristal, curtindo aí, né, o nosso boteco. Obrigado aí pela companhia também, tá certo? Obrigado, obrigado, obrigado. Faltando aí 40 minutinhos, 40 minutinhos para as 5 horas da tarde. A gente vai seguindo aqui com o Boteco 92 nessa tarde de quarta-feira. Chegando a indicação do ouvinte, Gustavo Mioto.

0: Gustavo Mioto, senhoras e senhores. 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
4: Muito bem, esse é o nosso Boteco 92 aqui pela Rádio Cristal, até às 17 horas com você, te fazendo aquela companhia excepcional. É sempre um prazer, uma satisfação ter a tua audiência aqui nessa tarde gostosa, bacana aí de quarta-feira. Chegando mais um bloco musical.

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1: A transformação da economia paranaense nos últimos 7 anos tem deixado marcas cada vez mais visíveis no mercado de trabalho. Entre 2018 e 2025, o Paraná criou mais de 55 mil empregos formais em atividades de alta e média alta intensidade tecnológica, um crescimento de 36% que reflete a expansão industrial, a modernização dos serviços e a atração de investimentos em setores de maior valor agregado. Um levantamento do IPARDES, Instituto Paranaense de Desenvolvimento Econômico e Social, elaborado com base nos dados da Relação Anual de Informações Sociais, RAIS, mostra que o número de trabalhadores empregados nesses segmentos passou de 154.300 para 209.700 no período. O Paraná recebe, neste dia 4 de junho, a maior celebração de Corpus Christi do Brasil, com os tradicionais tapetes coloridos e ações de solidariedade. Realizado em Curitiba, a expectativa da organização é que o evento reúna mais de 130 mil pessoas ao longo de 10 horas de programação, entre missas, procissão e apresentações musicais. O governador Carlos Massa Ratinho Júnior confirmou participação.
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De volta pra falar que Paula Lima canta de Melo, Raquel Reis e Seu Jorge. Paula Lima prepara um álbum previsto pra ser lançado no primeiro semestre do ano que vem. No disco formatado com produção musical de Fejuca e Marcos Preto, a cantora dará voz a composições de Melo, Lady Luna, Raquel Reis, Seu Jorge e Tássia Reis, entre outros nomes. Idealizado por Paula em parceria com Seu Jorge, para o selo Black Service, braço fonográfico da produtora de Jorge, o álbum será antecedido por 3 singles programados para este ano ainda de 2026. O primeiro single já foi apresentado, inclusive. Trata-se Douro Brilhante, música de autoria de Melo, lançada pelo autor em álbum de 2018. Paula Lima aborda Douro Brilhante com arranjo orquestrado por Fejuca, com cordas, metais e percussão, além da voz de Melo, extraída de áudios enviados pelo compositor para a cantora durante o processo de gravação da faixa. O arranjo vocal foi criado pela própria Paula com Marcelo Gonçalves. Fique ligado, amanhã eu volto com mais notícias do mundo da música. Até lá, tchau!

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6: 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Maravilha! Este é o nosso Boteco 92 aqui pela Rádio Cristal. Um forte abraço a você, obrigado aí pela sua companhia. Chegando mais um bloco musical de muitos sucessos aí na sua tarde.

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3: O doutor Leovogildo.
4: Fale, Geraldão, amigo do Zé Bonito.
3: Ô, doutor, eu tô com a vontade de viver eternamente. O que que eu devo fazer?
4: Olha, Geraldo, pelos meus conhecimentos de doutorados, você deve se casar.
3: Uai, doutor, mas se eu casar, eu vou viver pro resto da vida, eternamente?
4: Olha, Geraldo, isso não vai acontecer, mas a vontade vai passar.
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7: 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Encerrando mais um Boteco 92 aqui nessa tarde. Agradeço a todos aí pela companhia, pela participação. Amanhã eu volto neste mesmo horário. Chegando daqui a pouquinho, Mix da Saudade com seu João Donizete Raiman. Aquele abração especial e a saideira por conta do Atitude 67, cerveja de garrafa. Até lá, tchau!
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0: 5:01.
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3: Novo complexo viário que vai ampliar a ligação entre Curitiba e Pinhais deu mais um passo para sair do papel. Nesta terça-feira, o governador Carlos Massa Ratinho Júnior anunciou a publicação da licitação para a execução das obras, com um investimento de 160 milhões de reais do governo do estado. O projeto prevê a modernização de cerca de 9,5 km de vias e a construção de novas estruturas para melhorar a mobilidade na região metropolitana de Curitiba. A obra será executada pela AMEP, Agência de Assuntos Metropolitanos do Paraná, e inclui novos viadutos, melhorias para o transporte coletivo, novo pavimento, iluminação pública e paisagismo. Ratinho Júnior destaca o impacto do empreendimento.
4: É uma obra estruturante, né? Porque ela vai criar um novo corredor de mobilidade e de transporte público. Então nós teremos todo um corredor que vai ligar o nosso terminal de Pinhais em sentido Curitiba, e vai ser uma ligação que a pessoa vai sair do terminal de Pinhais e vai até o Campo Comprido. E além do que, um novo viaduto, é um dos maiores viadutos que nós teremos na região metropolitana em Curitiba, é um viaduto de 800 metros e também um investimento de 150 milhões. Além de trazer melhoria na mobilidade, no trânsito, mais segurança, mais rapidez, né, para quem se desloca entre Curitiba, Pinhais e Piraquara, você também traz um ganho imobiliário, porque toda essa região vai ser impactada.
3: A prefeita de Pinhais, Rosa Maria, afirma que a obra era aguardada há anos e deve trazer benefícios para a população.
5: Tem uma importância muito relevante, pois ela faz uma integração, né, levando rapidez, encurtando distâncias Pinhais-Curitiba e, mais do que isso, ela vai trazer uma melhoria de mobilidade urbana, de acessibilidade, de segurança, de qualidade de vida. Uma obra aguardada por muitos anos.
3: Já o prefeito de Curitiba, Eduardo Pimentel, ressaltou a importância da integração entre a capital e os municípios vizinhos.
6: Curitiba e região metropolitana são uma cidade só e nós precisamos pensar dessa maneira. Aqui, um investimento de 160 milhões de reais com viaduto, com obras complementares, que vai facilitar muito a ligação da Maurício Fruit com a entrada de Pinhais. Obras importantes que vai melhorar muito a qualidade de vida, o ir e vir de quem mora aqui, e que vai trazer um benefício muito grande para as duas cidades.
3: A principal intervenção será a ligação entre a Avenida Prefeito Maurício Fruit, em Curitiba, e a Avenida Iraí, em Pinhais, por meio de um viaduto de cerca de 800 metros. O diretor-presidente da AMEP, Gilson Santos, dá mais detalhes.
7: Esse viaduto ele transpõe a linha férrea e também a Avenida Ayrton Senna. Na sequência, nós temos mais um binário de viadutos para fazer ligação com o terminal de Pinhais e a extensão da canaleta em 1,6 quilômetros. Com isso, a gente terá a canaleta do Capão da Embuia chegando até o terminal de Pinhais. E com isso, nós teremos toda a ligação do eixo de Pinhais até o Campo Comprido por canaleta exclusiva do transporte coletivo.
3: Com a publicação do edital, empresas e consórcios já podem apresentar propostas para executar o empreendimento. Após a conclusão da licitação e assinatura do contrato, será emitida a ordem de serviço para início dos trabalhos. A previsão é que as obras sejam executadas em 26 meses, com frentes de trabalho simultâneas ao longo de todo o trecho. Repórter Gabriel Ramos.
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Maravilha, muito boa tarde, meu povo amigo. São 17 horas com 6 minutos, chegando com mais um Mix da Saudade. As boas recordações do seu rádio a partir de agora. Nesta quarta-feira, nesse meio de semana, 3 de junho de 2026, o tempo passa rapidinho, é véspera de feriado. A você muito bem ligadinho conosco em toda a região, obrigado pela audiência, obrigado pela companhia. É Cidade Interior ligados na melhor programação. 469-9916-5518, WhatsApp, canal de comunicação da Cristal 92,9, trazendo a primeirinha, é recordação com The Fevers, por causa de você.

Ok, são 5 da tarde com 15 minutos, 17:15. A participação aqui no Mix da Saudade, Rod Stewart, Baby Jane. Boa tarde.

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4: 5 da tarde, 21 minutos. 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

0: Muito bem, 5 da tarde, 22 minutos da audiência, amigo Nereu Mezerski, como é que está? Abraço, tudo de bom? Alô, alô, alô, obrigado pela audiência, Nadir também, tudo de bom para vocês, viu? Não encontrei tua música que você me pediu com esse título, pelo menos não, tá, Nereu? Mas vamos rodar outra, vamos rodar um GC aí, Porto Solidão.
1: Com a sua...
0: 17 horas 22 minutos e meio.

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1: Nesta edição do Cristal Notícias, algumas informações esportivas. A equipe de futsal feminino de Marmeleiro, treinada pelo professor Jones, tem uma partida importante na noite de hoje na cidade de Santo Antônio do Sudoeste. Semifinal de uma competição regional de futsal que acontece lá. É contra o time da casa, mas se vencer estará na final desta competição regional de futsal feminino. A equipe que no domingo passado disputou o título de uma outra competição também regional feminina chamada Sudoeste Cup, na cidade de Santa Isabel do Oeste, perdeu para Capanema a partida final pelo placar de 2-1, era partida única, e ficou com o vice-campeonato desta competição regional de futsal feminino. A partir de sexta-feira, dia 5, até domingo, três equipes de Marmeleiro estarão na cidade de Dois Vizinhos disputando os jogos da Juventude Sub-17, voleibol masculino, voleibol feminino e futsal masculino, já com estreia na sexta-feira, dia 5. Pela Copa Sudoeste de Futebol Aesupar, Marmeleiro tem compromisso contra Pinhal de São Bento. Houve algumas mudanças na tabela de jogos depois de segunda-feira, mas o confronto entre Marmeleiro e Pinhal de São Bento não mudou. A primeira partida vai ser lá na cidade de Pinhal de São Bento, no próximo domingo, dia 7, com transmissão pela Rádio Cristal, e o jogo da volta no domingo seguinte, dia 14, no Complexo Esportivo Wilson Henrique, oitavas de final da Copa Sudoeste de Futebol. A seleção brasileira feminina de voleibol tem compromisso hoje, abrindo a Liga das Nações, a Liga das Nações Feminina de Voleibol. Primeira semana em Brasília, às 8 horas da noite, Brasil e Holanda fazem esta partida. A seleção brasileira de futebol, treinada por Carlo Ancelotti, continua os treinamentos nos Estados Unidos, amistoso marcado para sábado, agora dia 6, contra a seleção do Egito, preparatório para a Copa do Mundo. Para a seleção brasileira, a estreia está marcada para o outro sábado, dia 13, contra Marrocos, jogo marcado para as 7 horas da noite pelo horário de Brasília. Assim, a seleção brasileira estreará dia 13 na Copa do Mundo de Futebol em três países, Estados Unidos, México e Canadá. São estas as informações esportivas. Nesta edição do Cristal Notícias, segue o Mix da Saudade.
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Fábio Júnior, 17 com 36, Casinha Branca.

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5: 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Morena de Angola, Elba Ramalho.

17 horas, 48 minutos e meio, daqui a pouquinho, hora do gaúcho. É, as melhores gauchescas daqui a pouquinho, a partir das 18 horas. Mix da Saudade continua, Dominó, companheiro.

0: Maravilha, tá aí, doutor Silvana e companhia, serão extra. Bom, amigo, vamos colocando um ponto final aqui no nosso Mix da Saudade, anunciando que já já está chegando aí a oração da Ave Maria. E na sequência nós teremos o programa A Hora do Gaúcho. Um forte abraço para todo mundo. Continuem conosco. Voltamos já já.
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0: Produção Milícia da Imaculada.
1: A Imaculada Conceição é o nome que, com mais precisão, nos diz quem é a Virgem Maria, porque não se trata somente de afirmar uma qualidade, mas da definição exata da sua pessoa. Maria é radicalmente santa na totalidade da sua existência, desde o começo. A sublime grandeza sobrenatural é concedida a Maria em função do seu Filho Jesus. Foi nele e por ele que Deus lhe concedeu que partilhasse da plenitude da santidade. Maria é imaculada porque é mãe de Deus e tornou-se mãe de Deus porque é imaculada, afirmou o padre Kolbe. A Imaculada Conceição manifesta de forma única e sublime a centralidade absoluta e a função salvífica universal de Cristo. Da maternidade divina brotam todas as graças concedidas à Virgem Maria e a primeira entre elas é a Imaculada Conceição. Assim, Maria não é simplesmente como Eva antes de pecar. Foi enriquecida com uma incomparável plenitude de graças porque é mãe de Jesus Cristo. A Imaculada Conceição foi o início de uma expansão prodigiosa e ilimitada da sua vida espiritual. Maria é imaculada por um dom da graça de Deus, que encontrou nela uma obediência e colaboração total. Como o padre Kolbe, entreguemos-nos à Virgem Maria, crendo, obedecendo e vivendo uma fé a toda prova em Deus. Amém.
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6: Voltamos, meu povo, 18 horas, 2 minutos e meio, até as 19, o melhor da música gaúchesca aqui pela Cristal 92,9, a mais central do sudoeste do Paraná. Boa noite pra ti também. Mate amargo bem cevado, mate amargo cuiudo, pinhão sapecado, fogo no borraio aí, no fogão a lenha. Coisa boa, né? E nós aqui no friozinho. Boa noite, cidade. Boa noite, interior. Sudoeste, oeste, paranaense, extremo oeste, oeste, catarinense. De bem com a vida. Vamos começando o nosso programa atendendo a dona Rejane Borsato. Alô, dona Rejane. Aquele abraço todo especial, mandando um alô para todas as amigas. Desejando uma excelente quarta-feira, né, dona Rejane? Pois tiramos uns dedinhos de prosa com a dona Rejane. Deu um jeito no Toyota do seu Chiquinho lá, né? Caprichou, ficou distinto. Recebi elogio. Mas também tava que tava, né, dona Rejane? Tava complicado. E a dona Rejane pediu e vai ouvir Os Fazendeiros e a Rosa Branca.

Meu amigo Simval de Francisco Beltrão, como é que tá? Tudo de bom, né? Tudo de bom. Obrigado pela audiência, obrigado pela companhia. Boas dicas de música aí, né? A vaneira do Nego Velho, vamos rodar. Jacu Rabudo também tá no ponto. E daqui a pouquinho vamos rodar, sim, o Zé Mendes também. Claro, com certeza. Tudo de bom, Simval. Obrigado pela tua audiência, pela tua companhia. 18:08, Daniel Hack e os gaúchos lá de fora. Vaneira do Nego Velho. Depois tem Luiz Moraes e o Jacu Rabudo, meu povo.

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7: 18 horas, 18 minutos, meu amigo, seu Nelson Bianchetto aí do Ipiranga, como é que está o senhor? Forte abraço, tudo de bom, viu, meu amigo, seu Nelson Bianchetto, que tá reclamando que o povo tá afanando, tá passando as mãos na mandioca que ele plantou. É, velho, mas que barbaridade, né? Carpir um lote e plantar mandioca, o povo não quer, mas colher querem, né? Então, o seu Nelson Bianchetto aí dizendo que já sabe quem quer, né? Que vai ter que cobrar lá na polícia as mandioca que te avaram. Barbaridade, não é com coisinha, né? Então tá bom, seu Nelson Bianchetto. Tá no recado e o povo que tá passando a mão lá. Pare de roubar as mandioca do seu Nelson Bianchetto. 18 horas mais 19 minutos. Mais uma lá pro Simval, cantando Minha Palmeira. Depois atendendo o Mila do Mangueirão, que tá na varanda da casa, tomando uma com fruta, curtindo o programa. Mandando um abraço pro João Borges e pra toda a galera, né? Todos os amigos aí do Mila do Mangueirão. Tá bom, Mila? Tá no velho.

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1: Aí, gente, os mirins e o tranco da Morena Rosa. Você ouviu aqui na Cristal 92,9. Um abraço, meu amigo polaco Valdecir Kalinowski, que ontem teve o celular clonado, hoje ajeitou.
2: Boa noite, Chiquinho. Oi. Tudo beleza?
1: Tudo certo.
2: É sincronado meu número ontem.
1: Aham.
2: Só consegui recuperar tudo hoje de tarde.
1: Que barbaridade.
2: Beleza, Pia. Tá tudo certo, tudo bom.
1: Um abraço pra ti, polaco. Pois é, tinha clonado o celular do polaco. E dá uma correria pra ajeitar depois. Mas tem peão que não tem o que fazer, né? Mas é uma barbaridade. Não sei porque que Deus coloca uns vida torta assim nesse mundo. Mas não devia nem ter nascido, né? É barbaridade, é coisa de louco, viu? Como é que o cidadão se sente em tentar aplicar ou tirar ou subtrair uma coisa que não é dele, da outra pessoa? Não consigo entender, não consigo entender. É barbaridade, mas tá assim, ó. Tem um monte desse tipo aí nesse mundão, velho, de meu Deus. Tá bom, um abraço, Valdecir Kalinowski, a esposa aí. Papai do céu, abençoe e cuide do celular, né? É, às vezes você clica em um determinado ícone ali do celular e já dá pano pra manga, né? Eita, que não é fácil. 18:27. Ou não aperta a Parícia, mais uma pro Mila? Mas a Mila tá pendincha hoje, né? Então tá bom, Mila. Não aperta o Aparício.
3: Esta é história de um tal de Aparício, índio maleva e muito mal acostumado a fazer confusão em bailes e festas muito gaúchas. Abre a corjona, companheiro.

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1: Boa tarde, queridos filhos e filhas. Às vésperas do feriado católico de Corpus Christi, vamos pedir Nossa Senhora do Santíssimo Sacramento. Leve-nos a adorar Jesus sacramentado em nossos altares. Mande as suas intenções através do www.padrereginaldomanzotti.com.br. Em nome do Pai, do Filho e do Espírito Santo. Amém. Amado Jesus, no final desta tarde nos lembramos da última ceia. E nesta semana em que celebramos a festa do teu corpo e teu sangue, Corpus Christi, queremos elevar a nossa prece, Jesus Eucarístico. Certos de tua presença real, como assim desejastes, fazei isto em memória de mim. Jesus Eucarístico, aceitai a minha oração neste entardecer do dia. Se for de vossa vontade, concedei-me a graça particular que agora apresento em oração. Jesus, vós dissestes: se vós permaneceis em mim e se minhas palavras permanecerem em vós, pedi o que quiserdes e o conseguireis. Concedei-me o que vos peço, pois quero viver em vós. É por isso, Senhor, que nesta tarde, por intercessão de vossa Mãe Santíssima, Nossa Senhora do Santíssimo Sacramento, peço ao Pai em vosso nome, Jesus, que me concedas o que desejo. Nossa Senhora do Santíssimo Sacramento, leve a teu Filho Jesus sacramentado na Hóstia Santa nossas preces, nossos clamores, nossas angústias e preocupações. Mãe do Santíssimo Sacramento, rogai por nós. Ave Maria, cheia de graça, o Senhor é convosco. Bendita sois vós entre as mulheres. E bendito é o fruto do vosso ventre, Jesus. Santa Maria, Mãe de Deus, rogai por nós, pecadores, agora e na hora de nossa morte. Amém. Nossa Senhora do Santíssimo Sacramento, rogai por nós. Graças e louvores se deem a todo momento ao Santíssimo e Diviníssimo Sacramento. Boa noite a todos.
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4: 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Falando em Araucária, um abraço pro Zébio, né? Acompanhando o programa. Ô, meu amigo Zébio, Carlos Teló. Tudo de bom. Seu Rodrigo Pereira, lá pelos lados de Francisco Beltrão, também acompanhando o programa. Temos que bolhar um risotão qualquer hora de novo, né? Vamos combinar, vamos combinar. 18:36.
5: Buenas tardes, tchê.
4: Buenas, tchê. Tchê. Tudo certo.
5: Se possível, roda uma bem bagual.
4: Certo.
5: Quando você é uma do Pedro Taz, finado. Rasga, cueca. Tamo ligado aqui na Água Branca. Manda um alô lá pro Loi Mila, Rodrigo. Sou de férias, Francisco. Uma bem bagual.
4: Certo.
5: Quando você é uma do Pedro Taz, finado. Rasga, cueca. Tamo ligado aqui na Água Branca.

Não atiro com essas armas aí, ó. 18:37. Rasga cueca, pedido do João Borges, Pedro Taça.

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1: São 18 horas e 46 minutos e meio, 13 minutos e meio, agora faltando para as 19 horas. Daqui a pouquinho tem Voz do Brasil, viu? 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Meu amigo Pedro Nicolau, boa noite a Neus, as meninas, acompanhando o programa. Essas horas já tá no aconchego do lar. Preparando uma jantinha, Neus, aí, né? Agora tá tomando umas cuias de mate por enquanto. Pedro, Neus e as meninas, boa noite, obrigado pela audiência, pela companhia. Vai lá pro Pedro essa, Mirins, valsa pro meu pai.

Confira a hora certa, são 18 horas mais 53 minutos nesta quarta-feira, nesse meio de semana. É 3 de junho de 2026, meu povo.

0: sou do garrão
1: desse... Ei, hoje é dia de homenagear a minha prenda, a dona Eliana Vargas Ribeiro, completando mais um ano de vida. Já pagou um café pro seu Chiquinho de tarde, parece que tem mais umas quireras de noite também. Então tá bom, né? Beijo pra ti, muitas felicidades, que papai do céu te proteja, muitas e muitas bênçãos, tá bom, minha querida? É, a tutora do seu Chiquinho aí. Feliz aniversário, tudo de bom pra ti, viu? 18 mais 54, é César Oliveira e Rogério Melo, depois da lida. Vai pra ti, dona Eliana.

São 18:59, Democasa, gente. É, reta final aí do nosso programa, dá tempo pra mais nada, não senhor, não senhora. Vem aí a Voz do Brasil com notícias do Executivo, Legislativo e também do Judiciário. Como diz o Mila, uma boa noitada pra todo mundo. Fiquem com Deus, me coloquem em suas orações e até amanhã.

0: dançar. Em Brasília, 19 horas.
1: Está no ar a Voz do Brasil. As notícias do governo federal que movimentaram o país no dia de hoje.
2: Olá, boa noite.
0: Boa noite para você que nos acompanha em todo o país.
2: Quarta-feira, 3 de junho de 2026.
0: Vamos ao destaque do dia, reunião ministerial.
2: Melhoria da qualidade de vida do brasileiro ganha destaque.
0: Desenrola Brasil. Em menos de um mês já foram feitas 1 milhão e 400 mil operações de renegociação de dívidas.
2: O governo anuncia que será lançado programa para quem está adimplente, ou seja, em dia com os débitos.
0: Presidente Lula cita a taxação dos Estados Unidos a produtos nacionais e destaca a soberania brasileira.
2: E ainda...
3: A gente vai vender para quem quiser comprar. Se não quiser investir aqui, nós vamos procurar outro. O que tem que saber é que o Brasil é dono do seu nariz. Isso aqui é um país democrático e soberano.
2: E ainda, mais empresas podem acessar recursos do Plano Brasil Soberano.
0: O programa atende empresas exportadoras que tiveram impacto com tarifa norte-americana ou conflitos no Oriente Médio. Cláudio Mário Carvalho.
4: Portaria reduziu de 5% para 1% o impacto mínimo no faturamento bruto, exigido para que exportadores e fornecedores tenham acesso às linhas de crédito.
2: Você vai ouvir também vacina contra pneumonia e meningite.
0: A Pneumovinte já está sendo distribuída a estados e municípios para ampliar a proteção a crianças de 2 meses a 4 anos.
2: Imunização deve ter início na segunda quinzena de junho.
0: Hoje, na apresentação da Voz do Brasil, Mariana Jungmann e Luciano Seixas.
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0: Avanços nas áreas social, econômica e melhorias para as famílias brasileiras.
2: O presidente Lula realizou uma reunião ministerial e foi apresentado um balanço das ações do governo.
0: O presidente disse que espera realizar novas entregas até o mês de julho e ressaltou a soberania do país.
2: O editor Nazi Brum acompanhou a reunião e traz os detalhes para a gente ao vivo. Boa noite, Nazi.
5: Olá, boa noite, Mariana, boa noite, Luciano e os ouvintes da Voz do Brasil. Olha, nessa reunião ministerial foram apresentadas as ações do governo e como isso se refletiu na melhoria de vida para a população brasileira. O presidente Lula iniciou o discurso e foi o primeiro a destacar que pela primeira vez o Brasil atingiu o índice de desenvolvimento humano no patamar de muito alto. O IDH é medido pelas Nações Unidas para avaliar a qualidade de vida e o desenvolvimento de uma população.
0: Nazi, que outros avanços foram destacados nesse balanço do governo?
3: Bom, é um motivo de regozijo para todos nós saber que o Brasil atingiu a sua maior performance na questão do IDH. Não é que a gente tem o melhor. A gente hoje faz parte de um núcleo de países que são países de ponta em questão de qualidade de vida do povo.
0: Vamos lá então, Nazi. Que outros avanços foram destacados nesse balanço do governo?
5: Olha, Luciano, o governo do Brasil focou nas ações implementadas nos últimos meses. Entre os destaques, a aprovação do fim da escala 6x1 na Câmara dos Deputados e o fim da chamada taxa das blusinhas e imposto de importação para produtos de até 50 dólares. Na área social, a construção de 138 novas creches e a entrega de 31 mil cisternas pelo país. Na saúde, o programa agora tem especialistas, que já chegou a 52% dos municípios, e o programa Gás do Povo, que alcança todos os municípios, beneficiando 15 milhões de famílias. A ministra da Casa Civil, Miriam Belchior, destacou o lançamento do Move Aplicativos, que já registrou 740 mil motoristas de aplicativos e taxistas interessados no financiamento do carro novo em condições vantajosas. A ministra também citou o novo Desenrola.
6: O novo Desenrola Brasil Famílias, com 24 dias de operação, já renegociou 1 milhão e 400 mil operações com descontos de 85% na dívida original. De 20 bilhões, a dívida caiu para menos de 3 bilhões para essas famílias.
2: O ministro da Fazenda, Nazi, Dario Durigan, também fez um balanço, né, durante a reunião. O que a gente pode destacar?
5: Olha, Mariana, o ministro da Fazenda, Dario Durigan, fez um balanço positivo, citando a criação de 5 milhões de empregos desde 2023, com o aumento de renda do trabalhador. O ministro ressaltou ainda que o crescimento do país superou as expectativas e que os brasileiros estão pagando menos impostos. Lembrando que o governo isentou o pagamento do imposto de renda para quem recebe até R$5.000 por mês. Vamos ouvir o que ele disse.
7: Por isso que nós acertamos as contas do país, colocando o pobre no orçamento e cobrando de quem tem capacidade econômica. Quem hoje vive de salário paga menos tributo. E quem tem fundo offshore, quem é dono de bet, hoje paga pela primeira vez tributo no país, o que é muito devido, o que é muito justo.
5: Olha, o presidente Lula também aproveitou a reunião ministerial para falar sobre os Estados Unidos indicarem que vão impor uma taxa de 25% a produtos brasileiros. Lula lembrou que o governo, mais uma vez, vai adotar o caminho do diálogo, sem abrir mão da soberania do país em nenhum momento nesse processo.
3: Se os Estados Unidos quer problema, ele tem o direito de não querer. Agora, nós não vamos ficar chorando, nós vamos procurar outros parceiros. Se ele não quer comprar, a gente vai vender para quem quiser comprar. Se não quiser investir aqui, nós vamos procurar outro. O que tem que saber é que o Brasil é dono do seu nariz. Isso aqui é um país democrático e soberano. E por conta dessa soberania, nós faremos tudo o que for necessário. Nós queremos respeitar todo mundo, mas nós também queremos respeito.
0: E sobre as próximas ações do governo, o que foi divulgado na reunião, Nazi?
5: Luciano, muitas entregas estão previstas para as próximas semanas. A gente pode citar um novo plano para o combate ao feminicídio, uma nova fase do programa Desenrola para pessoas que estão com os pagamentos em dia, não caiam na inadimplência. E o Move Motos, uma nova modalidade de linha de crédito voltada para motociclistas que trabalham com aplicativos de entregas e transporte. Mariana, Luciano.
2: Nazi, obrigada pelas suas informações ao vivo.
0: O governo do Brasil manifestou hoje profunda discordância da conclusão dos Estados Unidos de que a pecuária brasileira utilizaria trabalho forçado em sua produção.
2: A investigação da seção 301 foi concluída pelo governo norte-americano para apurar situações de concorrência desleal praticada por países com os quais os Estados Unidos têm parceria comercial, entre eles o Brasil.
0: As conclusões dela vêm sendo utilizadas para justificar a aplicação de tarifas de importação sobre produtos desses países.
2: O Brasil considerou absurda a conclusão e destacou que a Organização Internacional do Trabalho reconhece o Brasil há décadas como referência no combate a práticas que violam a dignidade dos trabalhadores.
0: Por meio de nota, o governo brasileiro disse ainda esperar que as recomendações de taxação dos produtos brasileiros não sejam efetivadas e que atuará para reduzir danos que venham a ser causados à economia, aos empregos e à renda dos brasileiros.
2: Mais empresas brasileiras vão poder acessar os recursos do Plano Brasil Soberano.
0: O programa foi criado para minimizar os impactos das tarifas impostas pelos Estados Unidos ou aos conflitos no Oriente Médio.
4: Portaria publicada pelos Ministérios da Fazenda e do Desenvolvimento, Indústria, Comércio e Serviços reduziu de 5% para 1% o impacto mínimo no faturamento bruto, exigido para que exportadores e fornecedores afetados pelas tarifas impostas pelos Estados Unidos ou pelos conflitos no Oriente Médio tenham acesso às linhas de crédito. As solicitações vão poder ser feitas a partir da próxima segunda-feira, dia 8, no site www.bnds.gov.br/elegibilidade-brasil-soberano. A medida beneficia empresas de setores como aço, cobre, alumínio, automotivo e moveleiro, além de exportadoras que mantêm relações comerciais com países do Oriente Médio. Segundo o governo, a iniciativa busca proteger a produção nacional e preservar empregos diante das incertezas do cenário internacional. O Plano Brasil Soberano oferece financiamento para capital de giro, produção voltada à exportação, compra de máquinas e equipamentos, ampliação da capacidade produtiva e inovação tecnológica. De acordo com o BNDES, o programa já recebeu pedidos que somam R$6,5 bilhões, dos quais R$1,6 bilhão já foi aprovado. Claudimário Carvalho, para a Voz do Brasil.
2: Os estados e municípios brasileiros já começaram a receber as doses da vacina Pneumovinte, que será introduzida no SUS, ampliando a proteção contra doenças como pneumonia e meningite.
0: O público principal dessa vacina são bebês e crianças de 2 meses até 4 anos de idade.
2: O uso novo do imunizante nos postos vai começar na segunda quinzena desse mês.
0: Também hoje foram firmados novos contratos de financiamento para entidades filantrópicas, como as Santas Casas.
8: Estados e municípios já começaram a receber as doses da vacina pneumocócica conjugada 20-valente, a Pneumovinte. O imunizante protege contra 20 sorotipos da bactéria causadora de infecções, como pneumonia e meningite. É o dobro da proteção da Pneumo 10, que hoje é oferecida no Sistema Único de Saúde e que será substituída gradualmente. O início da vacinação está previsto para ocorrer na segunda quinzena de junho, como anunciou o ministro da Saúde, Alexandre Padilha.
9: Mais ou menos 6 milhões e 100 mil doses sendo distribuídas já, uma parte já chegou, inclusive nos estados e municípios. Estão programando o início, chamando a população para iniciar, procurar a unidade de base de saúde a partir do começo da segunda quinzena de junho, a partir de 15 de junho. Essa ação já nas unidades de base de saúde, nós vamos fazer, como sempre, uma ação aí na Unidade Básica de Saúde para reforçar.
8: Também nesta quarta-feira foram assinados 8 novos contratos da linha de crédito Caixa Hospitais FGTS, somando R$ 800 milhões. O recurso vai atender hospitais e entidades filantrópicas conveniados ao SUS, como a Santa Casa de São Paulo. O vice-presidente Geraldo Alckmin explicou que, com as condições facilitadas do crédito, esses hospitais vão continuar reforçando o atendimento no país.
10: São hospitais que não têm fim lucrativo, que atendem o SUS, inclusive a alta complexidade. Em dificuldade financeira, muitos deles, então a boa notícia é que os juros, como pode utilizar recurso do FGTS, caiu de mais de 20% para 11%, e as Santas Casas e hospitais podem ter uma saúde financeira melhor, ampliar os seus serviços, atender bem a população do SUS.
8: O uso de recursos do FGTS para esses hospitais foi autorizado pelo presidente Lula no início do ano. O objetivo é socorrer algumas dessas entidades que enfrentam dificuldades financeiras. Ao todo, são R$ 4 bilhões para refinanciamento, alívio de dívidas e capital de giro até 2030, com taxas de juros reduzidas e prazos de até 180 meses. O valor contratado até agora já passa de R$ 1 bilhão e 600 milhões. Reportagem Gabriela Noronha.
2: E a gente segue falando de saúde porque existe uma substância que também funciona como uma vacina natural para bebês. É o leite humano.
0: Pois é, através dele a mulher passa ao bebê anticorpos e proteção contra doenças, além da nutrição tão necessária nos primeiros meses de vida.
2: Mas nem sempre a amamentação mãe-bebê é possível e nesses casos as crianças recém-nascidas precisam de leite doado.
0: Para garantir que eles tenham acesso a esse alimento natural tão poderoso, o Ministério da Saúde lançou uma campanha para estimular a doação.
11: O Brasil tem a maior rede pública de bancos de leite humano do mundo. O leite é destinado a todos os bebês que precisam desse auxílio, em especial os prematuros e de baixo peso, internados em UTIs neonatais. Nos últimos 5 anos, mais de 4 milhões de recém-nascidos foram beneficiados pelas doações coletadas nos mais de 300 bancos de leite de todo o Brasil. E para que outras mães se tornem doadoras, o Ministério da Saúde lançou uma campanha nacional de incentivo à doação.
12: Para bebês prematuros e de baixo peso, internados nas unidades neonatais, o leite humano é muito mais que alimento. É nutrição, imunidade e mais chance de recuperação. Quando você doa esse leite para o banco de leite humano, entra em uma rede de cuidado e chega a quem mais precisa. Doação de leite humano. Solidariedade que nutre, vida que cresce.
11: A coordenadora da Rede Brasileira de Bancos de Leite Humano, Daniela Aparecida da Silva, explica quem pode doar.
13: Para ser doadora, ela precisa estar amamentando e produzindo uma quantidade excedente do que o seu filho consome. Então ela entra em contato com o banco de leite e ali ela faz a inscrição dela como doadora. ela vai ter que apresentar os últimos exames realizados no pré-natal, os exames de sangue mesmo, e também responder um questionário que é justo sobre isso.
11: E uma pequena quantidade de leite pode transformar a vida de uma mãe e de um bebê. É o que garante a coordenadora das políticas de aleitamento materno da Secretaria de Saúde do Distrito Federal, Maria das Graças Rodrigues.
14: A quantidade que ele precisa é mínima, é pouquinho. É um ato de solidariedade, porque eu estou pensando em outra pessoa que às vezes eu nem conheço, ela está levando saúde para ele. Quando esse bebê recebe o leite dessa mulher, esse neném está livre de infecções, ele está melhorando a imunidade, esse bebê está se recuperando mais rápido.
11: Para saber qual banco de leite mais perto da sua casa, você pode ligar no número 136 do Ministério da Saúde. Reportagem Graziele Bezerra.
2: E cerca de 3 mil doulas profissionais que oferecem assistência às gestantes conquistaram o reconhecimento da atuação no Brasil.
0: A lei que regulamenta a atividade garante o acompanhamento em hospitais públicos e privados.
2: Agora, o governo quer ampliar esse atendimento no Sistema Único de Saúde.
15: A gestação e o parto representam momentos marcantes na vida de muitas mulheres. Julie já está na reta final da gravidez. Conta com o apoio de uma doula, profissional que oferece assistência à gestante, contribuindo para o bem-estar da mãe e do bebê.
16: Toda dúvida eu tiro com ela. Eu quero saber alguma coisa, eu estou sentindo alguma dor, eu pergunto para ela se é normal.
15: A doula de Julie, Gabriela Santos, fala da importância da grávida ser a acompanhada por essa profissional durante o período de gestação.
17: Ser doula é acolhimento, é você instruir e você estar ali com o apoio de uma mulher que está trazendo uma nova vida ao mundo.
15: Agora, a proposta do governo federal é ampliar esse atendimento também no SUS. Recentemente, o presidente Lula sancionou lei que regulamenta a profissão de doula no país. Com o recente marco, as mulheres passam a ter o direito garantido de serem acompanhadas por doulas em qualquer maternidade. Para formar e capacitar mais doulas a atuarem no Sistema Único de Saúde, o governo do Brasil anunciou investimentos de cerca de 3 milhões de reais para a qualificação dessas profissionais na rede pública. O secretário de Gestão do Trabalho e da Educação na Saúde, Felipe Proenço, explica sobre a estratégia nacional e como os recursos vão ser utilizados.
18: É um investimento do Ministério da Saúde, vai ser repassado para as instituições que têm experiência e com isso a gente mobiliza tanto as escolas de saúde do SUS quanto as universidades para que possam realizar essa formação e com isso tenhamos mais doulas.
15: Segundo o secretário Felipe Proenço, para receber os recursos federais e formar novas doulas, estados e municípios precisam apresentar propostas ao Ministério da Saúde. Reportagem Cleide Lopes.
0: Nesta quinta-feira é Corpus Christi e a expectativa é de movimento intenso nas rodovias em mais um feriado prolongado.
2: Com o aumento do fluxo, a Polícia Rodoviária Federal reforça o policiamento até o próximo domingo, com foco na prevenção de acidentes.
0: De acordo com Estênio Pires, coordenador-geral de Segurança Viária da PRF, os motoristas devem estar atentos às condições do trânsito.
19: Três fatores que nos preocupam muito é a ultrapassagem, né? Muitas vezes até em local permitido, mas não com tempo hábil para concluir a manobra, ocasionando o tipo de acidente que mais mata nas rodovias federais, que é a colisão frontal. O outro fator é o excesso de velocidade e o terceiro fator, a alcoolemia. Vários desses acidentes, nós temos a soma desses três fatores.
2: A PRF também vai intensificar a fiscalização em ônibus, micro-ônibus e vans nesse feriado.
0: Isso porque as rodovias federais registraram um aumento de cerca de 8% nos acidentes de trânsito envolvendo o transporte de passageiros.
2: Serão observados os documentos dos motoristas e dos veículos, o estado de conservação dos veículos e a forma como os passageiros são transportados.
0: Reforçando que a empresa de transporte de passageiros só pode exercer essa atividade após autorização da ANTT, a Agência Nacional de Transportes Terrestres.
2: Apoio à pesquisa nas cadeias produtivas da Amazônia, como açaí, cacau e babaçu.
0: Para isso, o governo do Brasil vai aplicar 150 milhões de reais do Fundo Amazônia em projetos de desenvolvimento e inovação do setor.
20: O governo do Brasil anunciou um investimento de 150 milhões de reais para o programa Desafios da Amazônia. O programa visa estimular projetos de pesquisa, desenvolvimento e inovação que tragam soluções para as cadeias socioprodutivas da Amazônia Legal. O investimento será feito com recursos do Fundo Amazônia, administrado pelo BNDES, o Banco Nacional de Desenvolvimento Econômico e Social, e coordenado pelo Ministério do Meio Ambiente e Mudança do Clima, em parceria com o Ministério da Ciência, Tecnologia e Inovação. No primeiro edital, os recursos destinados ao programa vão apoiar o desenvolvimento de soluções tecnológicas para as cadeias do açaí, cacau, castanha, cupuaçu e pescado. O superintendente da área de meio ambiente do BNDES, Nabil Kadri, aponta quais são os resultados esperados.
1: Essa iniciativa é uma iniciativa que visa fortalecer as redes de pesquisa e inovação em todos os estados da Amazônia brasileira. A gente pretende aprovar e apoiar 36 soluções tecnológicas para melhorar a tecnologia em cadeias produtivas de produtos da biodiversidade amazônica. São mais de 630 pesquisadores envolvidos nessa iniciativa, com bolsas de pesquisa e mais de 32 universidades e institutos públicos podendo ser beneficiados.
20: Os projetos deverão ser liderados por instituições de ciência e tecnologia da Amazônia Legal, mas podem reunir organizações de todo o Brasil. Poderão participar universidades públicas e privadas sem fins lucrativos, instituições de pesquisa e institutos federais, em parceria com associações comunitárias e cooperativas. Reportagem André de Barros Lima.
2: A partir de agora, famílias que recebem o Bolsa Família não perdem o benefício quando solicitarem o BPC.
21: O pagamento continua enquanto é feita a análise do pedido ao INSS.
22: Famílias em situação de vulnerabilidade social que solicitarem o benefício de prestação continuada, o BPC, podem receber o Bolsa Família durante todo o período de análise do pedido pelo INSS, o Instituto Nacional do Seguro Social. A mudança evita que os beneficiários precisem deixar o programa de transferência de renda antes da decisão sobre o BPC. Até então, muitas famílias eram obrigadas a pedir o desligamento do Bolsa Família porque o valor recebido podia elevar a renda familiar acima do limite exigido para acesso ao benefício assistencial. Com a nova medida, o desligamento do Bolsa Família só acontece se o BPC for concedido ao final do processo. Nesse caso, o INSS comunica a decisão ao Ministério do Desenvolvimento e Assistência Social, Família e Combate à Fome, que interrompe o pagamento do programa. Os beneficiários continuam tendo direito aos valores retroativos do BPC, desde a data do requerimento, com possibilidade de compensação dos recursos pagos pelo Bolsa Família durante a análise do pedido. Para mais informações, acesse gov.br/MDS. Raquel Mariano, para a Voz do Brasil.
2: Mais de 246 mil famílias de baixa renda já receberam antenas parabólicas digitais gratuitas por meio do programa Brasil Antenado.
21: A iniciativa atende moradores inscritos no CAD Único, que vivem em municípios com baixa ou nenhuma cobertura de televisão.
2: A ação contempla 323 municípios de 16 estados e pode beneficiar cerca de 650 mil famílias.
21: Com a nova antena, os moradores passam a ter acesso à televisão aberta, com melhor qualidade de som e imagem e a mais de 100 canais gratuitos.
2: As famílias que moram nas cidades atendidas podem solicitar o kit gratuitamente pelo telefone 0800-729-2404 ou pelo site do programa brasilantenado.org.br.
21: O serviço inclui tanto o fornecimento quanto a instalação da antena digital sem custo para os beneficiários.
2: E essas foram as notícias do Governo do Brasil.
21: Uma realização da Secretaria de Comunicação Social da Presidência da República.
2: Com produção da empresa Brasil de Comunicação.
21: Fique agora com o Minuto do TCU. Em seguida, as notícias do Poder Judiciário e do Congresso Nacional. Lembramos que amanhã, dia de Corpus Christi, não tem Voz do Brasil. Boa noite.
2: A gente volta sexta-feira. Bom descanso. Até lá.
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24: STF invalida a idade mínima para a aposentadoria especial em atividades insalubres.
25: TSE mantém inelegibilidade do ex-governador do Rio de Janeiro, Cláudio Castro.
24: Consulta pública sobre o desempenho da Justiça do Trabalho vai até sexta-feira.
25: Boa noite, eu sou Marcela Luiza.
24: E eu sou Walter Lima.
25: O Supremo Tribunal Federal, por maioria, considerou inconstitucional a exigência de idade mínima para aposentadoria especial em atividade insalubre.
24: A corte, no entanto, manteve o fim da conversão de tempo especial em comum e a nova regra de cálculo do benefício. Marta Ferreira.
26: A Confederação Nacional dos Trabalhadores da Indústria questiona dispositivos da reforma da Previdência que passaram a exigir idade mínima para aposentadoria especial e vedaram a conversão de tempo especial em tempo comum para períodos posteriores à promulgação da emenda.
27: Por maioria, o plenário decidiu que é inconstitucional a idade mínima criada pela reforma da Previdência, mas manteve a validade da proibição da conversão do tempo especial em comum e da nova forma de cálculo do benefício.
25: Motoristas e cobradores de ônibus e motoristas de caminhão podem ter direito à aposentadoria especial.
24: Esse entendimento é do STJ. Fátima Uchoa.
28: A tese firmada pela primeira sessão do STJ deve ser seguida por juízes e tribunais de todo o país. O INSS defendeu que após a Lei 9.032 de 95 não seria mais possível conceder aposentadoria especial a motoristas e cobradores de ônibus e a motoristas de caminhão por causa da profissão, pois teria de ser comprovada a exposição a agentes nocivos químicos, físicos ou biológicos e que não há previsão expressa sobre o caráter penoso da atividade. Porém, segundo o relator ministro Gurgel de Faria, o regulamento da Previdência não exclui esses trabalhadores do benefício, mas cabe a cada um demonstrar que exerceu atividade com riscos à saúde ou integridade física.
25: TSE mantém inelegibilidade de Cláudio Castro, ex-governador do Rio.
24: Ele foi condenado por abuso de poder político e econômico, condutas vedadas e captação ilícita de recursos nas eleições 2022. Fábio Ruas.
29: Os ministros do TSE entenderam que não houve omissão, obscuridade ou contradição na decisão de março deste ano. O relator ministro Vilas Boas Cueva destacou que não há contradição e omissão quanto à suposta maioria formada para cassação do diploma, isso porque apenas 3 ministros votaram nesse sentido, de um total de 7. Com isso, Cláudio Castro continua inelegível, mas não teve o diploma eleitoral cassado.
25: Termina sexta-feira o prazo para quem quiser participar da consulta pública da Justiça do Trabalho.
24: Você pode ajudar o Judiciário a desempenhar melhor suas funções em todo o país. Larissa Batista.
30: Até sexta-feira, você pode dar a sua opinião sobre o que deve ser prioridade da Justiça do Trabalho para os próximos anos. Você pode, por exemplo, dizer o que pensa sobre a forma como a Justiça do Trabalho atua e como poderia melhorar. Será que os processos são analisados com agilidade? É fácil ter acesso aos serviços da Justiça do Trabalho? Em qualquer lugar do país, o trabalhador ou a trabalhadora deve conseguir esse atendimento. Mas será que ele acontece? Se você tem alguma sugestão, essa é a chance de fazer a Justiça do Trabalho se tornar cada vez mais um meio seguro de cuidar das relações trabalhistas. Então, acesse tst.jus.br e participe.
25: Justiça condena motorista por transporte de cocaína em carga de carne em Goiás.
4: A denúncia foi apresentada pelo MPF, Vanessa Pereira.
8: Os mais de 529 quilos de cocaína, avaliados em cerca de 37 milhões de reais, estavam escondidos em meio à carga de carne bovina, que utilizava selos adulterados para simular a regularidade do transporte. Além disso, a droga exibia marcas de consórcios internacionais. O motorista do caminhão foi condenado a 10 anos de prisão e pagamento de multa por tráfico transnacional de drogas e uso de lacres com selos de Serviço de Inspeção Federal falsificados.
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25: Uma boa noite.
4: E até sexta-feira.
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10: Eu sou Paula Groba.
11: E eu sou Humberto Pinheiro.
10: E estes são os destaques de hoje do Jornal do Senado, que começa agora.
11: Presidente do Senado anuncia sessão de esforço concentrado na próxima semana.
10: Proposta pode acabar com financiamento de conteúdos online de ódio e misoginia.
11: Sancionada lei da Copa do Mundo Feminina.
10: Boa noite.
11: Boa noite.
10: Falta pouco mais de um ano para o Brasil receber pela primeira vez a Copa do Mundo de Futebol Feminino. E as regras para a realização do torneio já estão definidas.
11: Uma lei sancionada pelo presidente da República estabelece responsabilidades do governo, garante direitos à FIFA e prevê até indenizações para jogadoras que participaram de edições anteriores da competição. Repórter Bruno Lourenço.
12: O Poder Executivo sancionou a lei que estabelece as regras para viabilizar a realização da Copa do Mundo de Futebol Feminino, que ocorrerá de 24 de junho a 25 de julho de 2027 no Brasil. O texto trata da venda de ingressos, da decretação de feriado nacional em dias de jogos da equipe brasileira, proteção de direitos autorais, regras para captação e distribuição de imagens do campeonato e garantias aos torcedores e profissionais, como a facilitação para obtenção de vistos temporários, de turismo e de trabalho. A ex-jogadora Formiga, que defendeu a seleção em 7 Copas do Mundo e 7 Olimpíadas, torce pelo sucesso do evento e das atletas.
13: E que o ano que vem possamos comemorar tanto quanto esse ano e que as duas taças fiquem no Brasil, né? E desse ano vem e que a outra fique, que possamos cada vez mais evoluir em questão a respeito nós mulheres, que possamos mudar a mentalidade que existe hoje de pessoas achando que ainda não somos capazes, né?
12: A lei também prevê o pagamento de R$500 mil às jogadoras que representaram o Brasil na primeira edição da Copa do Mundo Feminina, em 1991, e do primeiro torneio global feminino organizado pela FIFA, em 1988. A presidente da Comissão de Esporte do Senado, senadora Leila Barros, do PDT do Distrito Federal, defendeu a premiação.
14: O futebol feminino brasileiro carrega marcas profundas de proibição estatal e de preconceito social. A proibição perdurou por 4 décadas, sendo formalmente revogada apenas em 1979. As atletas que persistiram em sua paixão pelo esporte durante e após a proibição são pioneiras em sentido pleno, e a elas o Estado brasileiro deve não apenas reconhecimento, mas reparação.
12: 8 capitais brasileiras vão receber jogos da Copa do Mundo de Futebol Feminino: Belo Horizonte, Brasília, Fortaleza, Porto Alegre, Recife, Rio de Janeiro, Salvador e São Paulo.
10: E o Comitê Olímpico do Brasil, responsável pela participação do país nos Jogos Olímpicos e em outras competições internacionais, teve seus 112 anos celebrados em sessão solene do Congresso Nacional.
11: Durante a sessão especial, o presidente do COB, Marco Antônio Laporta, destacou avanços na legislação que fortaleceram o esporte olímpico brasileiro. Repórter Rodrigo Rezende.
0: Em 8 de junho de 1914, foi fundado o Comitê Olímpico do Brasil. A organização foi homenageada em sessão solene do Congresso Nacional. A senadora Leila Barros, do PDT do Distrito Federal, ressaltou o pioneirismo da organização esportiva brasileira.
1: O Comitê Olímpico do Brasil foi o primeiro Comitê Olímpico Nacional da América do Sul. Desde então, sua trajetória acompanha a própria evolução do esporte brasileiro, desde os primeiros passos da organização esportiva nacional até a consolidação do Brasil como uma potência olímpica reconhecida internacionalmente.
0: O presidente do COB, Marco Antônio Laporta, lembrou os avanços legislativos que permitiram mais investimentos no esporte olímpico brasileiro, como a destinação de recursos das loterias ao setor. A sessão solene contou com a presença de diversos atletas, entre eles Miraildes Maciel Mota, ou Formiga, jogadora do futebol feminino que disputou 7 Olimpíadas com a conquista de 2 medalhas de prata. Formiga ressaltou que a qualificação para uma edição de uma Olimpíada já é a coroação para a carreira de muitos esportistas.
2: Então eu espero que as pessoas tenham consciência que chegar não é fácil. Conquistar uma medalha também não é, né? Que tem adversários ali que não são fáceis. Mas quando conseguimos o passaporte para chegar a uma Olimpíada, já é uma glória, já é uma grande conquista.
0: Leila Barros afirmou durante a sessão solene que os congressistas devem se debruçar nas próximas semanas sobre projetos ligados ao esporte. Caso da derrubada do veto sobre a isenção de impostos de importação para equipamentos esportivos e a criação da Universidade do Esporte.
10: O presidente do Senado, Davi Alcolumbre, anunciou um esforço concentrado para acelerar a votação de matérias pendentes.
11: A primeira delas já tem data para ser analisada: a indicação do novo Corregedor Nacional de Justiça. Repórter Douglas Castilho.
15: O esforço concentrado é um período em que ocorrem sessões para discussão e votação de proposições, podendo ser dispensado o tempo dos discursos dos parlamentares. A votação do nome de Benedito Gonçalves para corregedor do CNJ é a única pauta definida até o momento. Os senadores Stevenson Valentim, do Podemos do Rio Grande do Norte, e Paulo Paim, do PT do Rio Grande do Sul, questionaram o presidente do Senado sobre a proposta de emenda à Constituição que acaba com a escala 6x1, PEC recentemente aprovada na Câmara dos Deputados. Mas Davi Alcolumbre disse que o tema precisa de um debate mais aprofundado e não deve fazer parte do esforço concentrado.
16: Então não é razoável que a Câmara dos Deputados passe 5 meses debatendo um assunto muito relevante para o Brasil, para o povo brasileiro e para a nação, e também para os trabalhadores e para os empreendedores, e o Senado Federal seja obrigado a carimbar um texto aprovado na Câmara.
15: Os demais itens da pauta do esforço concentrado serão definidos pela presidência do Senado em acordo com as lideranças partidárias. Quanto ao fim da escala 6x1, também está em análise a proposta do senador Rogério Marinho, do PL do Rio Grande do Norte, que prevê a possibilidade de os empregados negociarem a jornada de trabalho com os patrões, sem um limite máximo de horas.
10: E o senador Cleitinho, do Republicanos de Minas Gerais, defendeu uma votação célere para o fim da escala 6x1. Apesar de várias propostas já terem sido apresentadas, com o mesmo objetivo, o parlamentar defendeu a votação do texto já aprovado pela Câmara dos Deputados para acelerar a mudança na legislação.
11: Na avaliação de Cleitinho, a medida deve avançar rapidamente no Senado, passando pelas comissões e sendo levada ao plenário o quanto antes. O parlamentar ressalta que a redução da jornada atende a uma demanda dos trabalhadores e, por isso, deve ser analisada com prioridade para o benefício da população.
17: Tudo que é pro povo acha.
11: Pelas comissões e sendo levada ao plenário o quanto antes. O parlamentar ressalta que a redução da jornada atende a uma demanda dos trabalhadores e, por isso,

0: Destacou que a discussão deve buscar equilíbrio entre os interesses dos trabalhadores e dos empregadores, de forma a evitar prejuízos tanto para a geração de empregos quanto para a atividade produtiva.
1: O que eu tenho cobrado aqui é que essa discussão, ela passe nas comissões, sejam feitas audiências públicas, tem que estar o sindicato dos trabalhadores aqui, da mesma maneira que tem que estar os representantes do setor produtivo. É o que a gente quer discutir. Discutir é importante, é o trabalho do parlamentar.
2: Ganhar dinheiro com desinformação, discursos de ódio e ataques às mulheres pode passar a ser proibido.
0: Um projeto em análise no Senado quer impedir que conteúdos desse tipo sejam remunerados nas plataformas digitais. Repórter Marcela Cunha.
3: O projeto altera o Marco Civil da Internet para bloquear o dinheiro com publicações de conteúdos que ataquem abertamente as mulheres, criando riscos reais de violência ou discriminação, mesmo antes de uma decisão da justiça. Se a rede social for negligente e permitir que usuários continuem lucrando com conteúdos que já tenham sido considerados criminosos, também poderá ser punida. A autora, senadora Augusta Brito, do PT do Ceará, lembra que hoje esse tipo de violência também impulsionada pelo interesse financeiro e reforça que a ideia é impedir que a liberdade de expressão seja usada como justificativa para a violência.
4: Esse projeto não censura ninguém. Ele apenas afirma que ódio e mentira não podem ser premiados com dinheiro, sem confundir isso com opinião, crítica, ironia, sátira ou debate legítimo.
3: O texto define discurso de ódio, misoginia e desinformação e estabelece regras para a defesa do responsável pela publicação, que será avisado em até 48 horas e terá o direito de apresentar uma defesa para tentar recuperar o valor.
0: Com edição de Paula Groba e trabalhos técnicos de Eliseu Caires, o Jornal do Senado fica por aqui. Acompanhe agora as notícias da Câmara dos Deputados. Boa noite.
2: Boa noite e um bom feriado.
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6: Comissão aprova manutenção de merenda escolar durante calamidades.
7: Avança projeto que proíbe a distinção de gênero entre PM e bombeiros.
6: Projeto dificulta fechamento de salas para educação de jovens e adultos.
7: Boa noite. Avança na Câmara a proposta que estabelece condições mais rigorosas para fechamento de turmas de educação de jovens e adultos. Acompanhe na reportagem de Luiz Cláudio Canuto.
8: A Comissão de Educação da Câmara aprovou o projeto que estabelece condições mais rigorosas para o fechamento de turmas presenciais na rede pública para a educação de jovens e adultos. Segundo o projeto, para fechar turmas, deve haver justificativa do órgão responsável pela gestão da educação, o diagnóstico do impacto da ação e uma manifestação da comunidade escolar e do Ministério Público. A proposta muda a Lei de Diretrizes e Bases da Educação Nacional. O texto do deputado Helder Salomão, do PT do Espírito Santo, foi aprovado conforme o parecer do relator, deputado Luiz Lima, do Novo do Rio de Janeiro. Lima afirma que a educação de jovens e adultos atende a um princípio da Constituição e expressa a garantia do direito à educação.
9: A gente ainda tem um percentual entre 25% e 30% de pessoas que passaram de 20 anos, que têm muita dificuldade com leitura, de compreensão de texto, e essas pessoas também ficam fora do mercado de trabalho. E esse projeto é extremamente meritório, porque facilita e avisa essas pessoas e comunica, faz com que as secretarias de educação municipal ou estadual comuniquem às pessoas adultas do nosso país que é direito, sim, ela reingressar à sala de aula para ela aprender a ler, aprender a escrever de forma correta, melhorando a autoestima dessas pessoas.
8: O relator cita dados do IBGE de 2023, segundo os quais a taxa de alfabetização de brasileiros com 15 anos ou mais era de 94,6%, mas entre a população rural era pouco mais de 85%. Aproximadamente 11 milhões de pessoas entre 18 e 29 anos de idade ainda não completaram o ensino médio. O projeto que estabelece condições prévias para o fechamento de turmas presenciais de educação de jovens e adultos na rede pública vai ser analisado agora pela Comissão de Constituição e Justiça. Para virar lei, precisa ser aprovado pelos deputados e senadores. Da Rádio Câmara de Brasília, Luiz Cláudio Canuto.
5: Educação.
6: Comissão aprova proposta que prevê manutenção de merenda escolar em caso de

0: Calamidade pública. A repórter Mônica Tati tem os detalhes.
1: A alimentação escolar poderá ser garantida, mesmo em caso de situação de emergência ou estado de calamidade pública reconhecida ou decretada pelo governo federal. É o que prevê projeto aprovado pela Comissão de Educação da Câmara, como explica a relatora, a deputada Sâmia Bonfim, do PSOL de São Paulo.
2: É sabido que, no período letivo, a merenda escolar eventualmente é a única refeição dos educandos mais vulneráveis economicamente. Dessa forma, fazendo justiça às proposições pertinentes, todas elas certamente motivadas pela recente experiência de paralisação das escolas e de aumento da vulnerabilidade das famílias dos estudantes mais pobres, somos pela aprovação do projeto principal.
1: O texto da deputada Sâmia Bonfim também estabelece que, se as refeições não puderem ser feitas no ambiente escolar, será garantida a entrega de cestas básicas para as famílias dos alunos que estejam inscritas no Cadastro Único do Governo Federal. O projeto, que prevê a garantia de merenda escolar em caso de situação de emergência ou de calamidade pública, ainda tem que ser votado por mais 3 comissões da Câmara. Se for aprovado em todas, pode seguir direto para a votação no Senado. Da Rádio Câmara de Brasília, Mônica Tati.
3: Relações Exteriores.
4: Sargento Faur, do PL do Paraná, rebate acusações de que integrantes da oposição teriam atuado junto aos Estados Unidos para incentivar o aumento das tarifas contra produtos brasileiros. Ele afirma que defende a busca do diálogo para evitar medidas que prejudiquem o país.
0: Sargento Faur também apoia a classificação de facções criminosas brasileiras como organizações terroristas. O parlamentar avalia que a medida contribui para a efetividade do enfrentamento ao PCC e ao Comando Vermelho.
4: Tadeu Venere, do PT do Paraná, critica a atuação da oposição no caso das tarifas dos Estados Unidos sobre produtos brasileiros. Para ele, houve estímulo a medidas comerciais contra o Brasil. O deputado considera que a articulação externa tenta desgastar o governo federal.
0: Tadeu Venere contesta a tentativa de relacionar o aumento das tarifas apenas a decisões soberanas do governo dos Estados Unidos. O legislador defende a via diplomática e cobra explicações de parlamentares que fazem oposição ao Executivo Federal.
4: Padre João, do PT de Minas Gerais, considera a viagem de parlamentares da oposição aos Estados Unidos uma ameaça à soberania brasileira. Ele pondera que representantes eleitos não podem atuar no exterior contra a economia nacional, nem contra serviços como o PIX.
0: Padre João cobra uma reação do Congresso diante de iniciativas que, em sua visão, incentivam o aumento de tarifas dos Estados Unidos contra produtos nacionais. O deputado argumenta que o papel da oposição é fiscalizar o governo federal e não apoiar medidas contra o Brasil.
4: Érica Cocai, do PT do Distrito Federal, acusa parte da oposição de ser submissa aos interesses estrangeiros, especialmente dos Estados Unidos. Ela critica articulações que prejudicam a economia nacional e entregam recursos estratégicos, como terras raras e minerais críticos.
0: Na visão de Érica Cocai, o governo anterior foi omisso no combate ao crime organizado e permitiu o avanço de milícias e de esquemas financeiros fraudulentos. A deputada reafirma o compromisso da gestão petista com a defesa da soberania nacional e da democracia.
3: Trabalho.
4: Avança nas comissões o projeto que proíbe a distinção de gênero em concursos e carreiras da PM e dos bombeiros. Mais detalhes com a repórter Maria Neves.
5: A Comissão de Segurança Pública da Câmara dos Deputados aprovou proposta que proíbe a distinção entre homens e mulheres nos concursos públicos e nas carreiras de polícias militares e de bombeiros militares. O texto proíbe expressamente a adoção de limites de vagas para mulheres nas leis estaduais e do Distrito Federal. O relator, deputado delegado Paulo Bilinski, do PL de São Paulo, incluiu na proposta que os critérios de avaliação física também devem ser os mesmos para homens e mulheres. Relatora na Comissão de Defesa dos Direitos das Mulheres, a deputada Carol D'Artora, do PT do Paraná, afirma que o objetivo do projeto é garantir isonomia de gênero nos processos de seleção para as polícias e bombeiros militares.
6: Existem critérios que não são técnicos, existem percentuais máximos para o ingresso de mulheres e tudo isso vai a um desencontro daquilo que tem sido proposto no mundo inteiro.
5: Como as polícias e os bombeiros militares são de responsabilidade dos estados, as regras dos concursos diferem de um local para outro. Em Goiás, por exemplo, a legislação limitava a 10% o número de mulheres nas corporações. Em 2023, no entanto, o Supremo Tribunal Federal considerou essa regra discriminatória e, portanto, inconstitucional. Ao apresentar o texto, em 2023, o deputado Pedro Aihara, de Minas Gerais, ele mesmo bombeiro militar, afirmou que o Conselho Nacional da Categoria estimava que as mulheres ocupavam menos de 14% das vagas nas corporações de todo o país. No mesmo ano, de acordo com o Anuário Brasileiro de Segurança Pública, a média de mulheres nas polícias militares era de 12%. A proposta que proíbe discriminação de gênero para ingresso e ascensão nas carreiras militares dos estados ainda será analisada pela Comissão de Constituição e Justiça. Da Rádio Câmara de Brasília, Maria Neves.
3: 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Justiça.
0: Marcel Van Hatten, do Novo, do Rio Grande do Sul, denuncia um novo acordo de cooperação entre o INSS e a Confederação Nacional dos Trabalhadores na Agricultura. Ele lembra que a entidade esteve no centro das investigações sobre descontos ilegais nas aposentadorias de milhões de brasileiros.
4: De acordo com Marcel Van Hatten, a mudança no comando do órgão previdenciário abriu caminho para o retorno de práticas criminosas. O deputado faz um alerta aos aposentados e pensionistas para o risco de novas cobranças não autorizadas.
3: Previdência.
0: A Câmara dos Deputados analisa a redução da idade mínima para aposentadoria especial por periculosidade. Proposta nesse sentido já avançou duas comissões, como informa a repórter Sofia Peçanha.
7: Trabalhadores que atuam em atividades que oferecem riscos à saúde ou à integridade física são o foco do projeto de lei em discussão na Câmara dos Deputados. A proposta, já aprovada pela Comissão de Previdência, Assistência Social, Infância, Adolescência e Família da Câmara, reduz a idade mínima para a concessão de aposentadoria especial a esses trabalhadores expostos a agentes nocivos. De acordo com o projeto, o tempo mínimo de contribuição para a aposentadoria especial pode ser de 15, 20 ou 25 anos, dependendo do grau de risco da atividade. Ou seja, quanto maior o risco à saúde ou à integridade física do trabalhador, menor o tempo exigido. A reforma da Previdência estabeleceu como idades mínimas de 55, 58 e 60 anos. Agora, a proposta reduz as idades para 40, 45 e 48 anos. Na comissão, o relator, deputado Pastor Eurico, de Pernambuco, mudou o texto original, apresentado pelo deputado Alberto Fraga, do PL do Distrito Federal, além de aproveitar alterações aprovadas pela Comissão do Trabalho anteriormente. Pastor Eurico ressaltou que as mudanças nas regras da reforma da Previdência são uma reivindicação antiga dos trabalhadores expostos a agentes nocivos.
8: Então, essas pessoas estão tendo prejuízo e há muitos desses profissionais que já poderiam estar aposentados, estão com risco de vida, saúde muito afetada, muito abalado. Alguns estão com idade avançada, se ele sai do emprego hoje, ninguém mais o quer. Então, a nossa preocupação é de honrarmos, respeitarmos, considerarmos e validar essas pessoas que prestaram em todo esse período de sua vida esse serviço à sociedade.
7: Pelo texto, o valor do benefício inicial passa a ser de 100% da média de contribuições. Desde a reforma da Previdência, o cálculo do benefício leva em conta apenas 60% da média de contribuições, mais 2% para cada ano que exceda 15 anos de contribuição para mulheres e 20 anos para homens. A proposta considera ainda a periculosidade da atividade e não apenas os riscos à saúde, contemplando a exposição a agentes químicos, físicos e biológicos, além dos que exercem atividades consideradas perigosas. Entre os exemplos citados estão trabalhos com explosivos, eletricidade, materiais inflamáveis, radiação, ruído e calor excessivos, além de atividades de vigilância patrimonial ou pessoal e transporte de valores. Agora, o projeto que reduz a idade mínima para a aposentadoria do trabalhador exposto a agentes nocivos precisa ser analisado por duas comissões antes do plenário. Para virar lei, precisa ser aprovado pela Câmara e pelo Senado. Da Rádio Câmara de Brasília, Sofia Peçanha.
3: Ciência e tecnologia.
4: Heloísa Helena, da Rede do Rio de Janeiro, apresentou o projeto para proibir as bets no Brasil. A deputada afirma que as apostas online provocam endividamento, desespero familiar e sofrimento entre jovens atingidos pela jogatina.
0: Heloísa Helena critica a arrecadação obtida pelo governo federal com a regulamentação das apostas. Ela aponta que a tributação transforma a exploração econômica das famílias em fonte de receita pública, sem enfrentar os danos sociais causados pelas bets.
3: Saúde.
4: Comissão aprova projeto que valoriza escolas de saúde pública como estratégicas para o SUS. A repórter Júlia Lopes nos conta os detalhes.
9: A Câmara dos Deputados reconheceu as escolas de saúde pública, que são instituições voltadas à formação, qualificação e treinamento de profissionais da área, como instituições técnico-científicas do SUS, o Sistema Único de Saúde. O projeto aprovado na Comissão de Constituição e Justiça reconhece que essas escolas são capazes de produzir e desenvolver conhecimento e tecnologias, além de preparar profissionais para atuar em situações de emergência em saúde pública. O texto aprovado pela CCJ, por recomendação da relatora, deputada Lídice da Mata, do PSB da Bahia, manteve a versão apresentada pela Comissão de Saúde, que define normas gerais para a atuação dessas escolas. Na avaliação do autor do projeto, deputado Jorge Sola, do PT da Bahia, a medida é de grande importância para as escolas de saúde pública. Ele destacou ainda que a proposta foi elaborada em conjunto com essas instituições.
10: São escolas que têm um papel muito importante no sistema de saúde e que não estavam previstos no nosso arcabouço legal do SUS.
9: De acordo com a Rede Brasileira de Escolas de Saúde Pública, existem atualmente cerca de 50 instituições desse tipo no país, vinculadas aos estados ou a centros universitários, com atuação nas áreas de saúde pública e saúde coletiva. O projeto, que valoriza a produção de conhecimento e inovação nas escolas de saúde pública, segue agora para o Senado. Da Rádio Câmara de Brasília, Júlia Lopes.
3: Economia.
0: Ao fazer um balanço da gestão federal, Cabo Gilberto Silva, do PL da Paraíba, considera que o atual governo não cumpriu as promessas de campanha. Segundo o deputado, o executivo apresenta desgastes em áreas como saúde, educação, economia e segurança pública.
4: Na visão de Cabo Gilberto Silva, a solução para os problemas do país passa por uma mudança na condução política e econômica. Ele defende a construção de alianças partidárias que tenham como objetivo a atração de investimentos e redução da carga tributária.
3: Meio ambiente.
0: Câmara analisa reforço das medidas contra incêndios florestais. O repórter José Carlos Oliveira tem as informações.
11: Projeto de lei do deputado Dr. Zacarias Calil, de Goiás, aumenta a punição para quem provoca incêndios em florestas, matas, pastagens e outras áreas de vegetação no Brasil. A pena para quem comete tais crimes pode dobrar em relação à atual, com previsão de 4 a 8 anos de reclusão e multa quando a queimada acontecer em unidades de conservação, terras indígenas, reservas legais e áreas de preservação permanente. Além da responsabilização individual dos culpados, a proposta prevê a responsabilidade solidária de empresas e pessoas que financiem, incentivem ou estejam diretamente envolvidas em atividades que resultem em incêndios ilegais. O texto foi aprovado na Comissão de Educação com relatoria do deputado Luiz Fernando Vampiro, do MDB de Santa Catarina.
12: Esse projeto é um projeto amplo, ele trata efetivamente sobre prevenção e conscientização das queimadas no Brasil e, em relação à Comissão de Educação, era específico a parceria entre o Ministério do Meio Ambiente e do Ministério da Educação acerca das políticas a serem implementadas dentro das salas de aula, obviamente de material didático, aperfeiçoamento, capacitação de recursos humanos, para poder estar divulgando efetivamente ações que possam inibir e minimizar os impactos das queimadas no país.
11: O projeto de lei ainda prevê um selo verde de combate a incêndios a ser concedido a empresas que adotem práticas sustentáveis. Também determina a criação de um Centro Nacional de Prevenção a Incêndios Florestais para coordenar essas ações em todo o país. O texto está em análise agora na Comissão de Meio Ambiente. Da Rádio Câmara de Brasília, José Carlos Oliveira.
3: Desenvolvimento Regional.
4: Hildo Rocha, do MDB, exalta o programa Maranhão Livre da Fome, criado pelo governo estadual para combater a insegurança alimentar. Segundo o deputado, a iniciativa alia transferência de renda e capacitação profissional para famílias em situação de vulnerabilidade.
0: Hildo Rocha informa que o programa obteve resultados positivos na inclusão produtiva de beneficiários. O parlamentar acrescenta que a medida deve ser apresentada ao governo da Finlândia como exemplo de política pública voltada ao combate à pobreza e à fome.
3: Transportes.
4: Joaquim Passarinho, do PL do Pará, apela aos governos federal e estadual por intervenção imediata nas estradas do norte do país. Segundo ele, a precariedade das BRs e PAs prejudica o trânsito da população, encarece o escoamento da produção e impede o desenvolvimento da região.
0: Joaquim Passarinho ressalta a posição dos portos do norte pela proximidade com o Canal do Panamá e com os Estados Unidos. No entanto, ele afirma que as más condições das estradas eliminam essa vantagem, o que justifica obras urgentes na Transamazônica e na BR-163 durante a estiagem das chuvas.
4: Termina agora o Jornal Câmara dos Deputados, produzido pela Rádio Câmara. O programa teve trabalhos técnicos de Wellington Teles e apresentação de Verônica Lima e Márcio Aquilissardi. Boa noite.
0: A Voz do Brasil volta na sexta-feira. Boa noite e bom feriado.
3: Oito horas.
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21: E aí, tudo bem? Tô chegando na quarta-feira com as notícias do mundo da música. Pra falar que novo sozinho, traz Mioto e Murilo Huffi. Dando sequência aos lançamentos do projeto audiovisual Inconfundível, Gustavo Mioto apresentou nos últimos dias sua nova música de trabalho, Novo Sozinho. Mais uma parceria com Murilo Huffi. A faixa, composição de Daniel Ferreira, já está disponível tanto nos tocadores de áudio como nas rádios. E tá também no YouTube, né? Gravada durante o show da turnê Inconfundível, realizado em novembro do ano passado no Espaço Unimed em São Paulo, a música nasce em meio à atmosfera intimista e emocionante que marcou a apresentação. O projeto, que já revelou faixas como Pedido de Socorro e DNA, vem consolidando uma das fases mais sensíveis e maduras da carreira de Mioto, como ele mesmo tem falado. Vale a pena conferir Gustavo Mioto junto com Murilo Huffi, Novo Sozinho. Daqui a pouquinho eu volto com mais notícias. Até já.
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27: Chegando por aqui, hoje quarta-feira, tá valendo a partir de agora no nosso Central do Sertanejo, muito modão, é, no mundo sertanejo, a gente fazendo aquela viagem juntinhos, eu sou a Jane de Paula e vamos ficando por aqui, né, simbora nós, porque tem muita coisa boa pra gente curtir a partir de agora por aqui.

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0: Olha só, você acabou de curtir com a gente o sucesso Henrique e Juliano, né? Cuida bem dela. Ah, cuida bem de mim também, vai. Eu volto já, viu? Tocando mais modão sertanejo por aqui.
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3: 8:29.
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11: Olá, Brasil, está no ar o Central de Notícias, nesta quarta-feira, 3 de junho de 2026. E vamos aos destaques desta hora.
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11: A alfândega da China disse que suspendeu as proibições relacionadas à febre aftosa no norte do Brasil e reconhece todo o Brasil como livre da doença, de acordo com o comunicado oficial divulgado ontem. O Brasil, o maior exportador de carne bovina e de frango do mundo, destinou mais da metade de suas exportações de carne bovina à China no ano passado. e a Caixa Econômica Federal divulgou o calendário de pagamento do Bolsa Família de junho. Como de costume, as parcelas serão distribuídas nos 10 últimos dias úteis do mês, começando pelos beneficiários com o número de identificação social NIS final 1. O primeiro pagamento será feito no dia 17. O Central de Notícias volta a qualquer momento ou em edição especial.
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0: Olha só, chega cá, me diga de onde você está ouvindo a gente, tocando muito modão sertanejo, eita nós, minha Nossa Senhora, eita, minha família é aquela que se junta no final de semana, toca moda caipira, faz churrasco, bebe cerveja, né, e tem gente que conta piada também, viu, outros que contam caos, cachaça boa não falta pra quem chega e caldo forte no fogão. É pra arribar quem parte. É modão e a gente curte aqui. Simbora!

0: Boa noite, Uberlândia! Faz barulho aí, Uberlândia, que eu quero ouvir!
1: Que coisa linda, galera!
0: Obrigado!
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0: Ah, é modão sertanejo pra gente, né? Estamos encerrando nosso programa. Que pena que acabou, né? Mas não fica triste, não. Amanhã tem mais, muito mais modão sertanejo aqui pra você no Central do Sertanejo, ok? Beijo no seu coração, não esquece o nosso encontro, hein? Tchau, tchau.
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5: De volta! E pra falar que Nando Reis regravou com Marisa Monte, música de Ana Canhas, hein? Nando Reis e Marisa Monte retomam a parceria iniciada há 35 anos, quando compuseram juntos as músicas Ainda Lembro, Mustafá e Tudo Pela Metade. As três gravadas por Marisa Monte no segundo álbum da cantora, em 1991, com o nome Mais. Disco no qual a cantora também deu voz a uma canção então inédita de Nando, Diariamente. Nando e Marisa lançaram nos últimos dias o single com regravação de uma das mais belas e apaixonadas canções de Nando Reis, Pra Você Guardei o Amor, música de 2009, lançada pelo cantor há 17 anos, em gravação feita com Ana Canhas, para o álbum Dress. Nando já havia cantado Pra Você Guardei o Amor com Marisa em show, mas o feat nunca tinha sido gravado em estúdio. Marisa Monte assina a produção musical da gravação formatada com arranjo camerístico de Newton Carneiro e toque do violão de Nando, na base do registro fonográfico. Vale a pena conferir. Nando Reis cantando com Marisa Monte, Pra Você Guardei o Amor. Daqui a pouquinho eu volto com mais notícias. Até já.
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11: Olá, pessoal, super mega quarta-feira chegando com tudo. Hoje é 3 de julho, tá? Tudo bem? Sou Aeronildo Tex e a partir de agora estamos no ar. Vamos lá então para começar bem o nosso Top Gospel Brasil. Sejam bem-vindos. Eu quero começar com Mateus 11, Daniel Berg mais Marcelo Marques. Não, é.